0: México, a Coreia do Sul e também a República Checa, um grupo bastante equilibrado, já outras seleções africanas, obviamente mais forte e com outras condições, Marrocos, que nos últimos anos tem vindo a efetuar um percurso incrível ao nível da melhoria das condições de qualidade da seleção nacional, organizou a Taça das Nações Africanas este ano, também de futebol masculino, chegou à final num encontro bastante polémico com o Senegal. A verdade é que dentro de campo ganhou o Senegal, vai encontrar o Brasil, que é de facto sempre uma equipa histórica, a equipa, a seleção que tem mais títulos mundiais, depois a estreante Haiti e a Escócia, a seleção escocesa que também no fundo pode disputar aqui com o Marrocos o apuramento direto. Das outras seleções africanas, temos a Costa do Marfim, também aqui jogar com Curaçao, uma seleção estreante, com a Alemanha, que é sempre um adversário muito difícil, e com o Equador, que tem também uma seleção das mais fortes da história deste país da América do Sul. Temos aqui também outras seleções africanas, como o Egito, que joga contra a Bélgica, contra o Irão e contra a Nova Zelândia, boas possibilidades do Egito conseguir o apuramento. O Senegal joga novamente com a França, creio que é bom recordar que em 1998, no início, nós ainda nos lembramos, David, temos idade para isso, no início do Mundial em solo francês, abertura em Paris, Senegal vencer 1-0 a França, foi um choque para todo o mundo futebolístico.
1: Uma surpresa autêntica.
0: Exatamente, a França acabou por recuperar desta surpresa e veio sagrar-se campeã do mundo nesse ano, na final contra o Brasil, 3-0. Mas ainda assim, Senegal novamente contra a França, então, Senegal que conquistou então a Taça das Nações Africanas este ano, uma equipa muito motivada, muito forte, vai apanhar ainda o Iraque e a sempre temível Noruega, que tem um senhor na frente que se chama Haaland, que se farta de marcar golos pelo Manchester City, sempre um perigo, uma seta apontada à baliza adversária. No grupo J, Argélia vai apanhar a campeã do mundo Argentina, Messi e companhia, depois ainda a Áustria e aqui também a seleção da Jordânia, que está então neste grupo juntamente com a Argélia. Depois, obviamente, Portugal, que começa esta qualificação da fase de grupos contra a República Democrática do Congo, que um grupo que ainda conta com o Uzbequistão e com a seleção da Colômbia. E, finalmente, a última seleção africana apresenta o Ghana. Vai um grupo bastante difícil aqui contra o Panamá e ainda a Croácia e a Inglaterra. São estes os primeiros, aliás, as perspectivas das seleções africanas. Os primeiros jogos começam dentro em breve. Cabo Verde joga então no dia 15. Estou aqui a tentar ver exatamente as datas específicas das outras seleções. Para já, muitos jogos amigáveis de preparação e o Mundial a começar então no dia 13 de junho. Está quase. É uma competição que levanta muitas perspectivas, também porque esta Cabo Verde conseguiu uma qualificação inédita, ficou à frente no grupo de qualificação contra a equipa dos Camarões, que era de facto a favorita. Só retificar aqui uma data: o Mundial começa na quinta-feira, dia 11, ou seja, desta quinta-feira a 11 e não a dia 13, como referi. Os jogos começam dia 11, o primeiro jogo, o México contra a África do Sul, alguma seleção africana aqui novamente a abrir as portas de um Mundial. Depois, a seleção africana seguinte a jogar é dia 13 Marrocos contra o Brasil, grande jogo, vai ser de facto um jogo muito interessante, e depois Costa do Marfim, Equador, e lá está o primeiro jogo de Cabo Verde no dia 15 contra Espanha. Mais tarde será a entrada de Portugal então contra a República Democrática do Congo, dia 17, jogos que serão acompanhados obviamente aqui na emissão da RTP África. David, fica então o entusiasmo com esta seleção cabo-verdiana, que esteve também a andar por várias ilhas do país, em contacto com a população, calorosamente recebida, condecorada, já cumpriu a qualificação, já cumpriu aquilo que se lhe pedia também neste jogo amigável com a Sérvia, e agora no fundo é desfrutar e ver se consegue aqui uma bela surpresa da qualificação para as últimas 32 seleções do torneio.
1: Jogo amigável, Frederico, que também acabou por ser um jogo de treino. Foi um bom treino, caso para o dizer, frente à Sérvia. Vamos então já nessa contagem decrescente. Daqui a pouco teremos opiniões de Cabo Verde em Cabo Verde e também de cabo-verdianos em Portugal e na diáspora. Para já recordar as perguntas antes de começarmos esta ronda de opiniões. Até onde pode ir a África e até onde pode chegar Cabo Verde neste Mundial de Futebol Masculino? Vai começar agora em junho. Primeiro contacto vai ser com Moçambique. Armando Almone, bom dia ou boa tarde, consoante o caso e o fuso. Seja bem-vindo.
2: Boa tarde, Frederico. Boa tarde, David. Saúde também ao vasto auditório da RDP África. Obrigado por me dar este espaço para falar sobre o Campeonato do Mundo que vai iniciar daqui a 2 semanas. É uma montra de futebol mundial, vão desfilar lá grandes seleções. Cá por nós temos o Cabo Verde, temos Portugal, temos Brasil. Nós temos que apoiar essas seleções, são seleções falantes da língua portuguesa, fazem parte daquilo que é a nossa comunidade, não podemos deixar de torcer e apoiar essas seleções. É, particularmente Cabo Verde, que é estreante e para mim já está a dar bons sinais. Este jogo de preparação que aconteceu na semana passada já demonstra que Cabo Verde não foi lá para distribuir pontos. A seleção que vai passar que vai calhar com Cabo Verde tem que estar bem preparada, porque se não estiver não vai ter a sorte de ganhar os jogos que vai fazer com o Cabo Verde. Então, eu acho que é o momento oportuno para os jogadores, os artistas da bola, mostrarem aquilo que são os seus conhecimentos, que é para poderem ter contratos milionários, porque aí está, nós temos o Campeonato do Mundo e também temos o interesse pelos clubes, dos artistas que vão desfilar neste Campeonato do Mundo. Então temos aqui dois propósitos, não é? Os jogadores lutarem para ganharem o troféu, que é um troféu que é muito desejado por todos, e também mostrarem aquilo que é o seu valor no mundo, que é para poderem terem bons contratos, que é para suas carreiras poderem também ter um brilho. Outra coisa também que eu não podia deixar de realçar aqui tem a ver com as arbitragens. Por favor, esses senhores do apito, deixem os artistas fazer aquilo que sabem, fazer aquilo que aprenderam. Não influenciem nos resultados. Eu vi no CAN passado, que foi realizado em Marrocos, muitas seleções foram empurradas até chegar à final. Estou a falar concretamente da seleção de Marrocos. A arbitragem influenciou muito nos jogos que Marrocos fez. Até mesmo no jogo da final, se a gente se recorda. O jogo da final foi um jogo polêmico. Foi um jogo que o árbitro é que esteve posso dizer assim, o árbitro foi quem mais criou o espetáculo do que os próprios jogadores. Então, eu acho que chegou o momento dos árbitros também mostrar aquilo que é o seu valor, fazendo arbitragens seguras, arbitragens conscientes, sem prejudicar a ninguém. Os atletas já estão preparados, agora cabe aos árbitros também fazerem o seu trabalho. Boa tarde a todos e boa terça-feira.
1: Obrigado igualmente. Votos então de uma boa jornada. Boa terça-feira. Aqui o Armando Almon a dar conta da sua opinião sobre os jogadores, mas também com chamada de atenção para a arbitragem, para que não haja aqui, entre aspas, o roubar de protagonismo. Vamos agora às primeiras impressões para Cabo Verde e vamos começar com o Arlindo Silva. Bom dia, obrigado por ter aguardado. Seja bem-vindo.
3: Ora, muito bom dia para si, para o vasto auditório e também colaboradores que é RDP África. Pronto, eu em primeiro lugar queria dizer porque, pronto, há várias seleções da África que já estão a criar estruturas para o seu futebol e está, em alguns países está a correr bem, infelizmente nem todos. Espero que consiga, porque tem bons jogadores a jogarem nos quatro cantos do mundo. Inclusive a minha seleção também, Cabo Verde. Pronto, sobre Cabo Verde, não vamos agora embandeirar em arco, porque ganhamos 3-0 a Sérvia, mas temos que contar que a Sérvia praticamente não jogou com a equipa regular. Peço desculpa. Nós vamos com a equipe regular, mas sim, é sempre uma vitória. Vamos de cabeça erguida para o Mundial. Infelizmente calhou-nos um dos principais tubarões, que é a Espanha, ainda por cima no primeiro jogo, porque é sempre bom ganhar o primeiro jogo, mas porque Cabo Verde é difícil, mas nada é impossível. Porque nós já vamos entrar a perder talvez por 2-0, porque nós não temos uma referência de uma unidade da equipa, enquanto o Barcelona tem um, dois, três, no caso de Yamin, o Pedri, são jogadores que são intocáveis. Por isso, peço, se os jogadores cabrianos estiveram a ouvir, sim senhor, o jogo de futebol tem que haver contacto, tem que haver faltas, mas tente evitar aquelas faltas, porque um mínimo de uma falta, um bocadinho mais coisa, estão sujeitos tipo, a rua quando se toca no Yamal ou no... O Pedri é mais meio campo, o Yamal também desce um bocadinho para construção e até fazer gols, porque vai ser difícil. É isso que peço aos jogadores para terem atenção e os árbitros também, porque temos jogadores da seleção que estão a jogar em vários clubes também da Europa e não só, já com excelentes passagens de bom futebol em quase todos os jogadores. Por isso espero que seja um bom Mundial, que sim, entremos de cabeça erguida e saímos de cabeça erguida. Não vamos pensar em derrotismo, porque no futebol nada é impossível, mas sabemos que é difícil. Por isso, vamos com os pés bem assentos no chão. Só queria deixar uma pequena crítica. Eu, em princípio, não tinha intenções de ir ver o jogo de Cabo Verde cá em Lisboa, mas depois eu com o meu filho e tentámos ver se arranjava bilhetes e não conseguimos, porque houve... A Federação pôs uns bilhetes à venda na internet por 5 euros. Só que estes voaram no instante. Só que depois, pronto, os bilhetes subiram 40 euros para quem vai 3, 4 pessoas. Era muito. Por isso, eu não fui ver o jogo ao vivo. Mas pronto, agora ficará para uma próxima oportunidade. Isso é uma pequena dica que eu digo. Uma criticazinha à Federação. Que baixasse os bilhetes mais um bocadinho. O tal, não vou dizer que o estádio podia estar cheio, mas havia muito mais pessoas. Mas mesmo assim foi bom e agradecemos a amabilidade também da Federação de ter disponibilidade de pôr os bilhetes, porque eu não sabia se estava que era tipo promoção, pronto, por 5 euros, não, pronto, talvez arranjava, ia com o meu filho, meu neto, íamos ver o jogo. Mas pronto, ganhámos, é sempre bom ganhar. Mas... vamos pôr os pés no chão. A Sérvia não jogou com a equipa completa, mas é sempre bom uma vitória, como eu disse. Por isso, vamos para o Mundial de cabeça erguida. Um abraço para si e o vasto auditório que é a RDP África. Bom dia para si e bom trabalho.
1: Obrigado, um bom dia também para o ouvinte Arlindo Silva.
0: O Arlindo, que partilhou aqui uma opinião sobre os bilhetes, eu de facto também não sei exatamente o que é que terá acontecido, mas também posso partilhar a minha experiência pessoal. Eu tentei também comprar bilhetes para o jogo, para mim, para os meus filhos, segui o endereço que foi partilhado pela Federação Cabo-Verdiana de Futebol e, de facto, como disse o nosso ouvinte, os bilhetes estavam esgotados. Eu parti do princípio que só era possível que o estádio estaria completamente esgotado. A verdade é que estava uma excelente casa, mas o estádio não estava esgotado. Por isso, não percebi o que é que aconteceu aqui. Só estavam disponíveis bilhetes vendidos noutros

0: Lindo um, eu queria comprar três para mim e para os meus filhos, portanto já seriam mais pessoas ali no estado, muitas mais se calhar passaram por este problema, mas pronto, são estas questões logísticas, obviamente que seria sempre bom ter mais pessoas a acompanhar o jogo no estádio, mas fica essa vitória por 3-0 de Cabo Verde em frente à Sérvia.
1: Para que futuramente possam haver outras condições também no planeamento e organização. Agora, avançamos para o Talata Embaló. Bom dia, obrigado por ter aguardado. Seja bem-vindo.
2: Bom dia, David. Bom dia a todos os ouvintes da RDP África. Bom dia ao seu colega, cujo nome já me escapa.
1: Frederico
2: Pinheiro. Bom dia, Frederico. David, é a seguinte, questão que é importantíssimo sobre a participação de Cabo Verde no Mundial. Portanto, eu quero aqui falar sobre as três seleções lusófonas que qualificaram para a fase final do Mundial, que vai se realizar em América, Canadá e no México. Eu quero aqui realçar o bom comportamento de Cabo Verde ao longo da fase eliminatória e pela sua qualificação para o Mundial, que é pela primeira vez que Cabo Verde vai participar. Se lembramos, é o segundo país dos Palopes que participa nessa fase final, depois de Angola já é o Cabo Verde. Portanto, quero aqui felicitar a seleção cabo-verdiana, dar-lhes os meus encorajamentos e dizer que, de certeza absoluta, todo o Palop estará ao lado da seleção cabo-verdiana, bem como a seleção portuguesa e do Brasil. Isso já é importante. E nisto quero lembrar que o gêmeo da Guiné, aliás, o gêmeo de Cabo Verde, nesse caso, no continente que é a Guiné, não qualificou nem sequer para a seleção, para a fase final do CAN, que se realizou recentemente em Marrocos, cujo final foi conquistado pelo Senegal. E por quê? Porque eu quero aqui fazer umas poucas críticas aos dirigentes do desporto da Guiné. Nós temos uma referência que é o nosso gêmeo, a nossa gêmea, nesse caso, o gêmeo da Guiné, que é Cabo Verde. Se o Cabo Verde está a progredir com poucos meios naturais que tem, mas tem quadros capacitados para levar aquele arquipélago para diante, quero dizer assim, por que a Guiné não conseguiu? Só David, quero dar uma informação, que na Guiné despediram o selecionador que 4 vezes consecutivos fez a seleção apurar-se para a fase final do CAN, porque não venceu nenhum jogo. Mas depois dele ter sido exonerado, aquele que foi para lá nem sequer conseguiu qualificar a seleção da Guiné, evocando que ele já é um velho, é isso, aquilo, até questões raciais ou étnicas fizeram uma influência na exoneração de Bassirou Kandé. Portanto, isto, a Guiné tem que se afastar desse marasmo no racismo, no tribalismo. Isto não leva o país a um lado nenhum. O futebol não é isso, nem na política não é. Portanto, quero aqui falar um bocadinho sobre a seleção senegalesa, que é o nosso vizinho, que vai participar pela terceira vez no CAN. Terceira ou quarta vez, aliás, na fase final do Mundial. Quero aqui, através da explicação que fez feito pelo seu colega, só dar umas retificações sobre as datas que o Senegal jogou com a França. Não foi em 98, este fase final do Mundial, realizou em França. Nesse ano o Senegal não tinha apurado. O Senegal apurou era em 2002 e jogou com a França, onde o Pape Bouba Diouf, através do passe de Alaa Diouf, conseguiram vencer por 2-1. Isso não foi em 1998, foi em 2002, talvez entre Coreia do Sul ou no Japão. Mas foi em 31 de maio de 2002. O Senegal, que passou tantas dificuldades, organizou o CAN, não venceu, hoje está uma ameaça para as potencialidades europeias e americanas no futebol. Portanto, é o trabalho é que dá fruto. O Senegal trabalhou para chegar aqui. Hoje não é um país de jogadores, mas é um país de futebol. Cabo Verde está de parabéns, Portugal, Brasil. Queremos que, se o Portugal não ganhasse o Mundial, que o Brasil o ganhe, mas que Cabo Verde faça uma boa representação que sinta que está com a

0: Guiné, que não esqueça o seu país, que os cabo-verdianos que estiveram lá, façam um apelo de um ou dois pegarem na bandeira da Guiné, apresentar também a Guiné, porque certamente haverá guinenses que vão apoiar a seleção, mas eu quero ver cabo-verdianos também a exibir a bandeira de Cabo Verde e a de Guiné nas bancadas para representar essa alma gêmea que está no continente africano. Para terminar, agradeço-vos, sou muito satisfeito pelo tema e continuo a ser um bom ouvinte da RDP África. Muito obrigado.
1: Obrigado nós, um bom dia. Agradecimento aqui ao Talata Embaló, que acabou por tornar extensiva a seleção Tubarões Azuis.
2: E agradeço a correção, de facto tem toda a razão o nosso ouvinte, o jogo, de facto esta memória prega-nos algumas partidas, por isso é que é bom sempre termos os factos à nossa frente. O jogo, de facto, entre a França e o Senegal foi em 2002, é verdade. Eu tinha a ideia que tinha sido no início de 1900 e do Mundial de 98 em França, mas não, este jogo foi em 2002 e lá está, foi um jogo em que o Senegal ganhou por 1-0, o jogo em Seul, na Coreia do Sul, um golo marcado por Papa Buba Diop aos 30 minutos, numa seleção então recheada de estrelas como Aliou Cissé, o próprio Diop, também Eladji Diouf, enfim, uma seleção muito forte. As duas seleções nunca tinham jogado em jogos oficiais. Já o jogo de abertura do Mundial de 1998 em França foi entre o Brasil e a Escócia, um jogo em Paris, em que o Brasil acabou por ganhar 2-1 à seleção europeia.
1: Posto isto, avançamos para mais uma opinião de Cabo Verde. Entre Cabo Verde e Portugal, são sempre muito bem-vindas as vozes femininas também nestas matérias que não são nem pouco mais ou menos de exclusividade masculina. Bom dia e bem-vinda, Isabel Silva.
3: Bom dia David, bom dia para os nossos ouvintes, bom dia Frederico. O tema para hoje sobre a seleção cabo-verdiana, que vai estrear pela primeira vez no Mundial, em relação ao jogo que foi com a Sérvia no domingo passado. Para dizer de que eu tenho três seleções que eu estou a apoiar, que eu gosto muito, que é a seleção de Cabo Verde, da nossa lusofonia, Cabo Verde, Portugal e Brasil. Estas três seleções que vou torcer para que eles tenham a melhor prova possível, que vão o mais longe possível. A seleção de Cabo Verde vai estrear, vai ter muita gente nos Estados Unidos, porque não sei se as pessoas sabem, a população cabo-verdiana nos Estados Unidos, já a terceira, quarta geração nos Estados Unidos, é maior que a população em Cabo Verde. Então, Cabo Verde vai sentir muita acolhida, já está a ser acolhida, porque os cabo-verdianos são danados no futebol, são loucos pelo futebol, e então vão ter o maior apoio do pessoal das ilhas, de todas as ilhas habitadas. Por isso, vão ser bem tratados, vão ser muito bem acolhidos para a população. Nesse domingo vai haver um jogo também de preparação em Rhode Island, ou próximo da Providence, nos Estados Unidos. Os meus familiares que estão lá, bom, já têm bilhete para ir assistirem esse jogo. A minha irmã é pior do que eu para o futebol, gosta muito de futebol. Ela me disse que já tem um bilhete, que vão todos ali vestidos com a seleção de Cabo Verde. Disse que tem uma camisola com o Gilson, que é humilde, que ele disse que admira muito. Eu espero que Cabo Verde, em especial, presta uma prova muito boa e que vá mais longe possível, porque para mostrar que somos pequenos, mas somos grandes de coração, o povo cabo-verdiano é muito unido, nós somos muito unidos, nós mesmo geração terceira, quarta, é louco por Cabo Verde. Eles dizem, eu sou também cabo-verdiano, e na realidade são cabo-verdianos, filho, descendentes de cabo-verdianos, por isso que o governo de Cabo Verde deu uma oportunidade de todos os descendentes, até quinta geração, para ir buscar a nacionalidade cabo-verdiana, porque nós temos orgulho de sermos cabo-verdianos. Que tenham muita sorte, que lutem para mostrar que comem cachupa, que comem tenterém, que é uma outra comida também de Cabo Verde, na Ilha de Santiago, que mostrem, que deem vocês deem o vosso melhor, os rapazes, porque são jovens. O único que tem 38 anos, que é mais velho, de resto são todos rapazes jovens que jogam em Portugal, outros jogam em França, em vários países da Europa. Por isso, têm tudo para irem muito longe. Boa sorte à Seleção Cabo Verde, boa sorte para todos aqueles que vão apoiar, porque é uma festa, é uma festa. Cabo Verde já ganhou, a Seleção já ganhou só por estar no Mundial. Bom dia.
1: Obrigado, um bom dia também para a ouvinte Isabel Silva, aqui com muita força e dando o exemplo de familiares que estão nos Estados Unidos da América e fervorosamente já prontos para irem ver os tubarões azuis in loco, caso para assim dizer. Agradecemos e cumprimentamos agora o Luís Moreira. Obrigado por ter aguardado. Bom dia, bem-vindo.
4: Bom dia, David, e bom dia a todos. David, vou começar com os horários dos jogos. Atenção ao mundo, que vamos ter jogos às 4 da manhã, às 5 da manhã, às 3 da manhã, à meia-noite, tudo em horários de Portugal. Eu não sei como é que isto vai funcionar.
1: Vai ser um desafio.
4: Provavelmente vai haver pessoas que vão passar a noite a ver jogos. Eu lembro quando foi do Mundial do México, a maior parte dos jogos, em 86, eu era miúdo, e os jogos eram todos à meia-noite, uma da manhã. Atenção a esses horários. David, uma crítica à Federação Cabo-Verdiana de Futebol, todos nós sabemos, em relação a Giovanni Cabral, que toda a Federação quase que se ajoelhou para o Giovanni Cabral ir à seleção para estar presente para o CAN de 2024, ou CAN 2022, já não me lembro qual foi, e o Giovanni, e alguém soprou no ouvido do Giovanni Cabral, epá, não vais à tua seleção porque tens possibilidade de jogar pela seleção portuguesa. Epá, eu discordo completamente que o Giovanni esteja a representar a nossa seleção. Ou estar com a seleção a 100%, ou então nada feito. Esta é a minha crítica em relação à convocatória de Giovanni Cabral. Discordo completamente. Assim como também discordo que haja jogadores a serem naturalizados para representar outros países. Eu discordo tanto a nível de futebol como em todas as modalidades, porque assim não há forma de a nossa África crescer. Bem, eu vou apoiar três seleções no Mundial. Uma deles é o República Democrática do Congo, Cabo Verde, Senegal. Talvez Marrocos. Agora, eu vejo aqui, pelo calendário dos jogos, pelo grupo dos jogos, talvez a África do Sul é aquela que tem grandes possibilidades de se qualificar. Porque está no grupo do México, Coreia do Sul e República Checa. São equipas quase do mesmo patamar. Os outros, o Senegal está no grupo da França, do Iraque e da Noruega, pode ter essas possibilidades. Cabo Verde, eu desconfio que, atenção, desconfio que vai haver aqui uma surpresa. Cabo Verde não vai perder com a Espanha. Não é por uma questão de ter ganho 3-0 a uma equipa D da Sérvia. Não é por esse motivo. Porque nós, neste momento, temos um rol de grandes jogadores que nos dão garantia. Apesar de muitos deles, já provavelmente será o último mundial, como o Vozinha, o Stopira, o outro também está nos 30 e tal anos. Para ele será o último mundial. Nós temos o caso, a Tunísia está num grupo também ao seu alcance, no grupo Japão, Holanda e Suécia, O Egito pode também ter as suas possibilidades, porque está num grupo fácil. Nova Zâmbia, Bélgica e Irão. Argélia está no grupo da Argentina. Áustria e Jordânia também têm as suas possibilidades. Portanto, há aí muitas seleções da África que estão, têm um tubarão pela frente. A seleção de Portugal espero que perca os jogos todos, porque enquanto estiver lá o Ronaldo, enquanto estiver lá o Jorge Mendes a mandar nessa seleção, espero que perca os jogos todos. Mais uma vez, pá, eu faço um apelo à FIFA para desautorizar naturalizações de jogadores, porque nós temos jogadores de grande potência que nasceram na África, muitos deles nem sequer sabem qual é a capital da França ou a capital da Noruega, né? Mas são naturalizados porque, pronto, enfim, isto para mim desvirtua um pouco a verdade esportiva. Em relação àquilo que o Almoni estava a dizer das arbitragens, nós sabemos que é um arrombo enorme financeiramente se a seleção que organiza o Mundial perca, saia do grupo. E não é normal que a seleção da casa leve um pequeno empurrãozinho e, em caso de dúvidas, são sempre favorecidos. E, conforme disse, é um arrombo financeiro as seleções que organizam o Mundial saírem do grupo. E não são nenhumas potências. Estados Unidos não é potência nenhuma, México também não, e Canadá muito menos. Portanto, espero que a República Democrática de longe vá muito longe, a Alemanha seja campeão e Cabo Verde surpreenda o mundo e Senegal avança para a fase do grupo seguinte. Bom dia a Deus e bom dia a todos.
1: Obrigado, um bom dia também para Luís Moreira, que começou, na sua opinião, por dar conta de algo que vai ser verdadeiramente desafiante, que são os horários dos jogos. Pode obrigar aqui aos mais aficionados a noites em claro, entre aspas, e também aqui a sua previsão, porque pode haver aqui uma grande surpresa no jogo Cabo Verde-Espanha. Agradecemos a opinião e vamos agora ao encontro de um cabo-verdiano. Estamos em Cabo Verde. Manuel Socorro, também dado ao futebol, à arbitragem, queremos ouvi-lo. Bom dia, bem-vindo.
5: Bom dia, David, para você e os seus colegas de profissão. Está a me ouvir bem, David?
1: Em perfeitas condições, pode avançar.
5: Ok, David, como sim, como estou ali na rua também. Olha, bom dia para você e todos os seus colegas de profissão ali, o Frederico Pinheiro, Isabel Inouro e toda a Paraborges, etc., todos que fazem parte da comunicação social. David, eu, Manuel Socorro Mindelo, Cabo Verde, conhecido como Jordão Sportingista. David, também para ali, cumprimentos para os ouvintes na Terra da Dá, Domingos Tavares, Zé Barros e Mana Paquete, Eurico Amado, Zé Pedro, todos que fazem parte do mundo dos vivos. David, para dizer a você sobre o tema de hoje, o tema de hoje sobre o nosso futebol, de Tubarão Jesus, não só Portugal, Brasil, todos os lusófonos que estão a participar e também os francófonos, os países africanos, e para dizer alguns europeus e alguns países da Europa também. Olha, David, digo você sobre o nosso Tubarão Azul, eu digo a você, eu, bem, demos 3-0 à Sérvia, mas o que eu peço aos camaradas cabo-verdianos, os jogadores, para que não tenham falha, desde que nós não falhamos em algumas situações, em alguns lances, para você, epá, poderemos chegar longe. Chegaremos longe. Porquê? Digo você porquê. Só se fizermos um empate com a Espanha, podes contar que o Cabo Verde poderá passar a segunda fase. Eu digo você com todas as letras. Isto é com letras maiúsculas. Agora, cometemos alguns erros. Também eu espero que alguns árbitros façam um trabalho dentro das quatro linhas, que eu, como pertenço ali à família de arbitragem, como se diz, quer dizer, família de arbitragem, quer dizer, eu excuso o árbitro, mas eu sei que quando você está dentro das quatro linhas, você tem que ser neutro. não se pode beneficiar a equipa A e B. Ou seja, como nós somos africanos, alguns árbitros ali poderá ter influência em termos a níveis de ser racista também. Portanto, eu espero que, pá, é como eu já disse, Cabo Verde não é o medo da Espanha, foi felicidade, pá, apanhamos ali um tubarão, como diz ali o Ordinho, apanhamos um tubarão que é, pá, mundialmente, é a melhor equipa mundial, pronto, é pá, uma das melhores equipas mundial, portanto, nós não vamos ter medo, vamos, é concentrado, coeso, garra, consistente, David, que nós faremos os nossos trabalhos. Mais uma vez, espero que os árbitros não tenham influência nas sintonias, porque no Mundial os árbitros não se pode falhar e nós vamos ter ali uma disciplina tranquila, dentro das quatro linhas, para que a coisa seja bem concebida. Ok, David, força lá, obrigado pela palavra. Epá, vocês é de tirar o chapéu. Todos os dias nos dá sempre aí as novidades, tema dos ouvintes, pá, é muito, e também para os ouvintes todos, e que o nosso Tubarão Azul chega longe, e já só para estar no Mundial, David, vamos dar que falar neste Mundial.
1: Obrigado ao Manuel Socorro também, depois da sua análise e opinião, a chamada de atenção para as questões da arbitragem que deverão funcionar da melhor forma para que não seja tirado brilho ao espetáculo que é o futebol. Agora, regresso a Moçambique, Rogério Boavida, seja bem-vindo.
6: Viva, David, a todos os ouvintes e a tua equipa de trabalho. Vai, aquele abraço. David, falando um pouco desse Mundial que se avizinha daqui a duas semanas, vou tentar ser um pouco breve. Eu não estou muito feliz com a mudança de critérios. Há vários critérios novos que vão ser usados nesse novo Mundial e isso pode vir a estragar um pouco o espetáculo. E outra coisa é a máfia comanda o futebol. Temos visto aí mesmo em grandes competições, Liga dos Campeões, Liga Europa, etc. Mesmo em grandes campeonatos, um pouco da mão mafiosa no futebol. E usam muito o vídeo árbitro que é para conseguirem os seus objetivos. E pelo número das seleções, acho que são muito, 42 seleções, pode vir também, isso aí pode vir a influenciar na qualidade, porque acredito que tem lá muitas seleções que nem deviam lá estar, desculpa a expressão, mas pela quantidade de seleções acabam encaixando e haverá muitas goleadas. Eu estou a prever muitas goleadas neste Mundial e a possibilidade da África ganhar ou estar no pódio é maior porque, pronto, acredito eu que não haverá surpresas, mas sim haverá seleções que estarão lá bem preparadas. E a África também faz-se representar por várias seleções. Uma das seleções pode ir até as meias, pode ir até as quatro. É bem possível. Então, temos que ter fé e esperança que houve, sim senhora, trabalho de casa, apesar de dificuldades. A gente sabe como é que são as nossas seleções. Às vezes não tem financiamento, às vezes o estágio em si conta, mas pronto, não vamos perder a fé. Temos que ir lá com toda a confiança, toda a garra. Afinal de contas, os jogadores também que estão lá a brilhar nos campeonatos europeus são jogadores africanos. Então, por que é que não, partindo das seleções africanas, que eles não podem fazer a diferença? Temos aí a França. Aliás, num tom de brincadeira, mas eu diria, se uma dessas seleções saindo da África não conseguir fazer o melhor, estaremos lá apresentados pela França, porque quando for já ver a França, é toda a África. Então, nesse sentido, se não conseguirmos chegar no pódio através das nossas seleções, eu falo de Senegal, de Cabo Verde, Marrocos, etc., estaremos lá representados pela França, porque a França é só questão da bandeira, mas no fundo, aqueles homens lá representam totalmente a nossa África. Por isso que eu costumo dizer na brincadeira que nós, a África já ganhou o campeonato. Em 2018 ganhamos o campeonato mundial. Quando a França ganhou aquele campeonato, aquilo era totalmente a África. Mudaram de nacionalidade, sim senhor, estão a defender outros países, ou outro país, mas no fundo são africanos. Então, os mesmos jogadores estão lá a dar o seu melhor. Temos a mesma qualidade também aqui em África. Temos os Manés aqui em África, temos os Salá, temos muitos jogadores aqui em África que também, através das suas seleções, podem fazer, podem levantar o nome da África. Mas enquanto isso não acontecer, temos a França. Prontos, ficamos por aí. David Canemambo, bom trabalho. E uma das seleções, ou duas, três seleções africanas, cheguem nas meias ou nos quartos de final. Esse é o meu desejo.
1: Obrigado, um bom dia para o Rogério Boavida, a sua análise aqui também partilhada e registada na antena. Vamos cumprimentar agora o José Manuel Freitas da Silva. Bom dia, obrigado por ter aguardado, seja bem-vindo.
7: Muito bom dia, David Joshua. Bom dia, Felipe Pinheiro. Bom dia, Paula Borges, Isabel Leonor e vasto auditório da RDP África. Este campeonato faz lembrar o 2002, eu também estava conhecido como Frederico Pinheiro, que era em 98, mas foi o feito de Senegal contra a França em 2002. Eu recordo perfeitamente, e lembro-me que o pai do marcador de Senegal era jogador no Barreirense, era meu amigo, e começou a ser entrevistado pelo feito do filho. Eu penso que o Senegal este ano vai voltar a ser notícia. Talvez Marrocos ou Colômbia, talvez o Congo. Mas Cabo Verde, como a Dona Isabel Silva disse, Cabo Verde é Cabo Verde. E a comunidade cabo-verdiana que está em Boston, em toda a América, possivelmente vai ser o 12º jogador, o apoio dos adeptos. Espero bem que Portugal, Brasil e Cabo Verde representem condignamente o mundo lusófono. É tudo.
1: Obrigado, um bom dia e, entretanto, uma última palavra para o Issa Baldé. Bem-vindo.
8: Bom dia, RTP África. Bom dia, Davi Sua e Federico Pinheiro. Estou falando Issa Baldé, sanguinense, que vive aqui em Portugal. Nós estamos a falar sobre a desilação que vão para a Mundial 2026. É isto um grande orgulho enorme pelo Cabo Verde, ainda que eu possa dizer, é três seleções do mundo. É uma das melhores seleções do mundo, pronto. É o Cabo Verde, já lá está. Agora, eu dou ainda primeiro parabéns pelo Cabo Verde, e segundo Portugal, e depois o Brasil. Mas eu desejo a todos e ouvintes da RTP África para que a seleção que está aí concentrada lá para jogar, eu quero que Portugal, primeiro, Portugal ou Brasil, um dos deles seleção, não pode dizer que é o Verde, porque nessas duas seleções e nas três seleções é o Cabo Verde é mais fraco, penso eu. Na minha ótica, penso assim. Mas jogo não tem lógica. Ninguém sabe onde é que é, porque... E pronto. E vai haver muita surpresa nesse Mundial.
1: Obrigado, um bom dia para o Issa Baldé, com as surpresas que podem estar reservadas para o próximo Mundial. Começa já daqui a 2 semanas. Ficamos nós por aqui. Amanhã, nova edição, novo tema e nova oportunidade a todos. Muito obrigado.

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1: Bem-vindos ao Manual de Instruções. Hoje vamos conhecer a Associação Baobá. Temos connosco as fundadoras, a Francisca Amado e a Mariana Marçal. Sejam bem-vindas. Olá,
2: obrigada.
1: Olá.
2: Obrigada.
1: A Associação surge com objetivos muito precisos e também direcionada geograficamente para São Tomé e Príncipe. Gostava que me contassem em que contexto aparece a vossa associação. Começava pela Francisca, se calhar.
2: Claro. Antes de mais, obrigada pelo convite. Pronto, a Baobá surgiu porque eu e a Mariana fomos fazer voluntariado em 2022, depois de terminarmos a licenciatura para São Tomé com outra organização. Conhecemos-nos lá e ficámos com muita vontade, gostávamos muito do país, ficámos com muita vontade de ter uma coisa nossa lá e de ajudar a comunidade e dar aqui um bocadinho de continuidade ao projeto onde nós vamos fazer voluntariado, que era apoio escolar a alunos até o 12º ano. E a nossa ideia inicial era fazer aqui a continuação e apoiar estes miúdos em ingressar no ensino superior ou em formações profissionais. Uhum. E então fomos para São Tomé em fevereiro de 2023 e ficámos lá durante 2 anos a viver e a desenvolver os nossos projetos. E entretanto voltámos para Portugal cá, a associação continua lá com o apoio de voluntários internacionais portugueses que vão para lá fazer missões de voluntariado.
1: Uhum. Mas antes disso, e agora focava-me na Mariana, como é que foi essa ideia de partir para um país africano para fazer voluntariado?
2: Logo ao início?
1: Sim, sim.
2: Quando não nos
1: a primeira vez, exatamente.
3: Eu vou ser muito sincera, a minha ideia foi, eu não queria começar um mestrado sem saber o que é que gostava e o que é que não gostava, então fui fazer voluntariado internacional, já tinha feito aqui em Portugal, mas nunca tinha feito internacional e pus-me a pesquisar e São Tomé pareceu um sítio ideal, até porque o projeto era numa comunidade pequena, não era na cidade onde não íamos ver certas coisas que vimos nesta comunidade, que era Guadalupe e a Roça Agostinho-Neto. E eu sei que a razão da Francisca é a mesma, portanto foi muito numa de não queremos começar agora o mestrado só porque sim, vamos fazer voluntariado internacional e acabou por ficar um projeto de vida.
1: Muito bem, e em termos concretos, como é que vocês mantêm esta associação a funcionar, uma vez que os voluntários também estão lá e outros vão daqui? Como é que vocês fazem esta organização logística que deve ser complicada?
3: É complicada, sim. A primeira missão, por acaso, nós as duas não fomos. Foi a primeira vez, portanto, como é óbvio que tivemos de lidar com coisas que não estávamos à espera, mas acho que gerimos bem à distância. Estávamos constantemente a acompanhar os voluntários, cada voluntário tinha um buddy que fazia parte da nossa equipa, e por acaso nas outras 2 missões que fizemos tivemos a oportunidade de ir com os voluntários, portanto foi bastante mais fácil de gerir. Acompanhámos durante os projetos inteiros, estávamos com eles em terreno, apresentámos à comunidade, portanto isso tudo foi mais fácil. Sem estarmos lá, temos pontos de contacto na comunidade. A diretora da escola primária e um senhor que é o Rui, que é muito simpático, que nos ajuda a toda a hora também. Portanto, que ajuda também a facilitar aqui na recepção dos voluntários. E também temos voluntários locais, 2 voluntários, que é o Carlos e a Anésia. Muito obrigada aos dois, que são grandes voluntários, que estão sempre a participar nas nossas distribuições. Às vezes conseguem ir lá à comunidade acompanhar os projetos que nós temos na comunidade. E ajudam-nos em tudo, portanto também, também ajudam nesta recepção.
1: E quanto tempo, Francisca, os voluntários são estes, digamos, estes momentos de voluntariado internacional em São Tomé?
2: Nós agora funcionamos com missões de 3 semanas. Agora no verão vamos ter a nossa primeira missão de 1 mês, vamos estar lá 1 mês. E a nossa ideia a longo prazo é ter lá voluntários sempre, mais a longo prazo. Não temos voluntários tão rotativos, conseguimos ser voluntários lá, se calhar, 2 meses, 3 meses.
1: Mas também o trabalho seja mais consistente.
2: Mais contínuo e consistente. Uhum. E até porque, para a comunidade, estar sempre a trocar de voluntários também tem o seu impacto. Portanto, gostávamos de ter voluntários lá constantemente e durante mais tempo, mas estamos aí crescendo aos poucos. Percebemos que, se queremos chegar a algum lado, também temos que ir devagar para pôr tudo a funcionar e para as coisas correrem bem, do que estarmos logo a saltar para um ponto onde se calhar não somos capazes de aguentar, e mais vale irmos devagarinho até conseguirmos chegar onde nós queremos. Mas essa é a nossa ambição.
1: E em termos práticos, vamos perceber como é que é o dia-a-dia de um voluntariado na Baobá, ou da Baobá.
2: Então, estou numa casa, acima da média das casas em São Tomé, um bom alojamento. Nós damos o transporte da casa até à comunidade, são cerca de 10 minutos. O transporte é feito numa IACI, que é os táxis típicos de São Tomé. Eles são o dia de manhã, os dias são todos muito diferentes, porque alguns dias temos ATL com crianças do 1º ao 6º, outros dias temos formações com jovens e adultos, outros dias estamos em distribuições ou fazer atividades na escola. Portanto, depende sempre muito do dia. Nós temos sempre calendários das semanas aos voluntários para eles perceberem como é que vai ser a semana. Mas pronto, a maior parte do tempo diria que são passadas na comunidade, com os miúdos ou então com estes jovens. Depois, à hora do almoço, é livre. Podem ir à praia, podem ir passear, podem ir almoçar fora, podem ir ao mercado, podem ir ficar na comunidade com os miúdos se quiserem, é o que eles quiserem. À tarde voltamos aos projetos. E ao final do dia é muito giro, porque os miúdos gostam muito de nos ter lá. E então é ir ao mato, eles vão-nos mostrar as frutas, vão-nos mostrar a comunidade, vão à casa deles para mostrarem-nos a casa, vão mostrar a tia e o primo e o sobrinho. E é giro ver os nossos voluntários muito inseridos na comunidade, junto às pessoas, a quererem conhecer a cultura, a quererem conhecer os hábitos dos miúdos que ensinam. É muito giro isso.
1: Mariana, portanto, também é uma forma de integração, ou seja, é um dar e receber, não é?
3: É, completamente. Eu, aliás, quando fui fazer voluntariado, eu acho que dizia sempre que eu vou receber mais do que aquilo que vou dar, porque aprende-se muita coisa só a estar uma semana na comunidade. Por isso é que nós incentivamos muito os nossos voluntários também a passarem tempo, não só com os miúdos, porque os miúdos estamos sempre em projetos, mas também conhecerem as famílias, conhecerem a vida de lá, desta comunidade em específico, porque é uma comunidade muito abandonada e que vê-se mesmo que tem um amor enorme por aquilo que nós fazemos, que também é uma grande motivação para continuar à distância, porque é difícil de vir, como já dissemos. E pronto, acabam sempre por saber histórias e ver realidades muito diferentes das nossas, e acho que é um grande abre-olhos e é muito importante, principalmente nas nossas idades.
1: Quando vocês chegam aqui a Portugal com outro tipo de ambiente, se calhar relativizam muitas das coisas. E como é que foi, já voltamos à Baobá, mas agora estou curiosa em saber como é que foi esses 2 anos e meio,
3: dois
1: foi
3: anos isso? E meio, sim.
1: A viver em São Tomé.
3: Foi. Foi. Para mim foram os melhores 2 anos da minha vida, mas, e tenho a certeza que para a Francisca também, no entanto, foi difícil nos adaptarmos a certas coisas, nomeadamente ficarmos sem água durante 6 meses no nosso apartamento. Portanto, tínhamos sempre de ir à fonte, que era a 10 minutos de nossa casa, de carro ou de moto, a buscar com os nossos garrafões água para banhos, para lavar a louça, para tudo e mais alguma coisa.
1: Porque vocês
3: Nós estávamos a viver em Guadalupe.
1: Guadalupe, exatamente.
3: Decidimos viver lá porque era a comunidade onde nós trabalhávamos quando nos conhecemos. E, portanto, como estivemos lá, eu 4 meses, a Francisca 2, conhecemos a comunidade inteira também, da mesma forma que queremos que os nossos voluntários conheçam a comunidade onde trabalhamos, que é a Boa Entrada. E decidimos ficar lá enquanto estávamos a criar o projeto, porque não tínhamos nada, fomos completamente do zero, tirámos-nos de cabeça, e foi melhor estarmos numa comunidade onde éramos
1: já conhecidas.
3: E ajudou muito. Pronto, tínhamos o nosso dia-a-dia muito diferente do dia-a-dia em Portugal, tenho bastante saudades, era muito movimentado, todos os dias a fazer coisas, falar com parceiros, a ir às comunidades fazer as distribuições. Por todos os projetos que nós começámos, inicialmente era eu e a Francisca que estávamos a fazer, portanto foi um desafio começar o ATL, entrar na entrada enquanto só duas fundadoras, sem mais nenhum apoio. Também foi desafiante, porque aquilo ao início foi muita felicidade da parte da comunidade e da nossa. Portanto, gerir miúdos do primeiro ao sexto ano num mini ATL é difícil, sermos só as duas. E hoje em dia é muito gratificante ver os nossos voluntários a fazer aquilo que nós fizemos uma vez sozinhas e a gostarem igualmente dos projetos como nós gostámos, portanto.
1: E como é que foi criar então estas estratégias para aquilo que a vossa associação trabalha? Como é que vocês acham que podem incentivar as crianças a não deixar a escola? O que é que vocês criaram, no fundo?
2: Então, nós inicialmente fomos para lá com um projeto que, entretanto, tivemos que mudar todo, porque fomos perceber como é que funcionava o país melhor e tivemos que adaptar o projeto. E adaptámos, e o nosso projeto de apoio à continuação dos estudos durante algum tempo ainda teve bastante sucesso. Ajudámos mais de 30 alunos a inscreverem-se a bolsas internas para conseguirem ter apoio a estudar na Universidade em São Tomé. Fizemos duas feiras académicas onde convidámos todas as universidades do país e centros de formação, e depois trouxemos alunos de várias escolas secundárias para irem conhecer o que é que há no país deles, porque a verdade é que as comunidades fora da cidade, que é a capital, acham que têm que vir para Portugal para estudar, e a verdade é que há cursos acreditados em São Tomé, há cursos profissionais excelentes com imensas saídas, mas não há, as suas comunidades não sabem disso, e o nosso trabalho foi um bocadinho dar a conhecer às comunidades que há estas oportunidades. Uhum. Portanto, durante muito do nosso tempo em que nós estivemos lá a viver, o nosso foco foi este projeto. Entretanto, surgiu-nos aqui uma sugestão, um desafio por parte de um parceiro de fazermos um projeto de educação ambiental nas escolas, e começámos também a desenvolver este projeto em que estamos 2 dias nas escolas, um dia escolhemos um ano da escola, seja o primeiro, segundo ou terceiro ou quarto, trabalhamos com o ensino básico, e vamos falar com as turmas. E basicamente o primeiro dia é assim, jogos e explicar o que é reciclagem, a importância de não estarem lixo para o chão, essas pequenas coisas que se podem ensinar aos miúdos. E lançamos o desafio, que é a loucura, que é toda a gente que apanha latas no chão e trouxer para a escola no dia a seguir recebe um prémio. E é giríssimo, porque ao mesmo tempo que estamos a ensinar os miúdos questões de poluição e ambientais, também estamos a limpar um bocadinho as comunidades, porque São Tomé, infelizmente, tem um grande problema de lixo. Uhum. E pronto, sabemos que ainda não há reciclagem em São Tomé, e é um bocadinho ingrato nós estarmos a ensinar os miúdos.
1: É isso que eu estava a pensar, sim. Mas...
2: a fazer reciclagem, mas queremos acreditar que um dia vai haver, ou que vão ser mesmo estes miúdos que vão ser embaixadores desta causa e que vão querer ver mudança no país deles. Portanto, acreditamos que também não é por não terem acesso que não têm que aprender a fazê-lo.
1: E sensibilizá-los já para isso.
2: Exatamente. Até porque acreditamos que a mudança vem dos mais novos, não é dos mais velhos. Que vão mudar os seus hábitos, ou os mais novos que o vão fazer. Portanto, começámos este projeto e tem sido muito giro ver, e os miúdos gostam e aprendem. Entretanto, também estamos a levar isso para o nosso ATL, portanto já se vê os miúdos irem levar nós temos lá uns mini contentores, eles vão levar o lixo já para as cores certas. E é giro ver já essas pequenas mudanças de mentalidade nos miúdos.
1: E a propósito desse trabalho que vocês têm vindo a fazer, e deste que estiveram lá também a viver, há alguém, algum miúdo que vocês já tenham visto que tenha de facto aproveitado este vosso trabalho em concreto e que vale a pena partilhar aqui?
3: Graças a Deus podemos dizer que há vários, muitos mesmo, principalmente este projeto Um Dia Quer Ser, que é o primeiro projeto que criámos. Vimos muito, acompanhámos mesmo o processo todo do início, seja verem qual é a papelada que precisavam para se inscreverem, tanto nas bolsas internas como nas candidaturas às faculdades. E vimos bastante a chegar ao fim do processo, e isso para nós foi uma conquista enorme, e para eles nem imagino. E no nosso ATL vemos esta felicidade e esta vontade de continuar nos projetos, porque vêm, aparecem lá todos os dias à hora certa, estão sempre lá à porta, estão lá à nossa espera.
2: Se calhar acrescentaria só uma coisa, que é nós, esta missão, a última que tivemos lá, que foi agora em março, o tema que as nossas voluntárias trabalharam numa das formações que nós temos foi a orientação vocacional de jovens da comunidade onde nós estamos. E foi muito giro, porque tiveram lá quatro médicas na comunidade, quatro médicas portuguesas que estavam em missão em São Tomé. E tivemos um momento muito giro onde elas foram falar sobre a profissão e levaram os aparelhos médicos para os miúdos, e foi muito giro ver o interesse dos miúdos de como é que é o dia do médico e como é que o médico faz isto e porque é que quiseram ser médicas. E acho que foi muito interessante. Nós no final tivemos um momento de partilha onde cada um tinha que dizer aquilo que gostava de ser no futuro. E foi emocionante ver que, como todos têm imensos objetivos e sonhos, e como nós queremos, de facto ajudá-los a chegar um bocadinho perto daquilo que eles gostavam de ser um dia. E foram formações super interessantes, trabalharam a questão de currículos, de cartas de motivação, de o percurso que têm que fazer para chegar até uma profissão. Portanto, foi uma formação super interessante.
1: E quando vocês aqui preparam os voluntários, o que é que vocês, com a vossa experiência, partilham?
3: Nós temos temos todo um processo pré-partida, onde fazemos uma formação presencial e um bootcamp. Na formação nós falamos sobre tudo e mais alguma coisa, ou seja, a ilha em si, os custos, os projetos, o dia-a-dia deles, e aí já começamos a introduzir os temas de falta de eletricidade, falta de água, a casa é acima da média para São Tomé, no entanto, não é uma casa igual às nossas. Tem sujidade, falta de água, pronto, a eletricidade também falha lá, e estes têm sido os temas, na minha opinião, mais difíceis de passar aos voluntários. Tentamos sempre ser o mais transparentes possíveis. Temos uma newsletter em formato de vídeo onde mostramos sempre o nosso dia-a-dia, quando nós lá vivíamos, portanto, os voluntários conseguirem vão ao YouTube e veem tudo e acompanham mesmo a nossa vida lá, enquanto lá vivemos. Portanto, tentamos sempre tentar passar
1: o mais real possível,
3: exato, mais
1: da
3: real
1: experiência.
3: Pôs preparar, porque de facto entrarmos numa comunidade assim do nada, quando estamos habituados à nossa realidade aqui em Portugal, é um choque. E há pessoas que têm mais uma forma mais fácil de se adaptarem e outras menos. E está tudo bem com isso, e nós tentamos preparar isto na formação, e no bootcamp é mais ligado às atividades em si que vão fazer com os miúdos, para estarem também mais mentalizados antes de chegarem a terreno. Mas pronto, tentamos sempre ser muito transparentes aqui, tanto com a nossa vida enquanto lá vivíamos, como o dia-a-dia hoje que vou encontrar.
1: E quando regressam, é sempre...
3: É uma facada.
1: mas é também uma experiência válida para esses, pelo menos para a maioria dos voluntários.
3: Sim, há muitos voluntários que depois querem continuar a apoiar o Baobá e fazem parte da equipa hoje em dia. Muito obrigada aos nossos voluntários já agora e à nossa equipa inteira. Que tem sido um grande apoio, e há outros voluntários que apoiam a vir aos nossos eventos, a participarem em tudo o que nós organizamos, ou a partilharem tudo aquilo que nós publicamos. Isso também é um grande apoio, parecendo que não.
1: Sim,
3: e
1: já agora,
3: dor.
1: E já agora falamos do sustento da vossa associação, não é? Que o voluntariado é muito importante, mas como é que vocês subsistem?
3: Até agora tem sido muito de organização de eventos, financiamentos, ou seja, doações temporárias. Portanto, temos os associados também, que voltámos a abrir este programa de associados agora este ano. Mas também é muito à base de eventos e de campanhas que vamos lançando com um propósito específico.
2: Venda
3: de merchandising começámos agora, e agora estamos com a missão de nos candidatarmos ao Estatuto da ONGD, que também nos vai fazer.

0: focada em, nos inventos para a angariação de fundos, e outra em parcerias e apoios que vamos tendo, e estão-nos a tirar um bocadinho este peso de cima para podermos conseguir focar aqui um bocadinho em outras coisas que nos vão ajudar a crescer enquanto organização social e a chegar a outro nível, esperemos.
1: E as parcerias? Vocês já falaram aqui que têm, mas sobretudo para vocês saberem onde trabalhar e como desenvolver o trabalho, tem que haver uma boa parceria, com, pelo menos com a escola, e se calhar também, não sei se com os pais das crianças. Como é que isso se organiza?
2: As parcerias, nós temos alguns parceiros, sim, aliás, nomeadamente a FNEC foi quem nos incentivou a criar projeto das sessões ambientais nas escolas primárias. Temos outros parceiros, pronto, eu podia estar aqui a dizê-los.
1: Locais, mas, é isso, não é?
2: Ah, locais.
1: Locais, eu estou a falar.
2: Locais, nós trabalhamos. Pronto, todas as escolas primárias sabem neste nosso projeto das sessões ambientais. Temos um parceiro que é o Instituto da Juventude, que foi quem nos apresentou este espaço onde nós temos agora o ATL, e que sim, que nos, acabou por nos ceder o espaço. Temos a CST, que é a maior companhia de telecomunicações do país, que nos facilita muito aqui no apoio aos cartões de telemóvel dos voluntários, ao carregamento da internet, do saldo também. Temos as universidades também, ao início trabalhámos com todas as universidades e centros de formações do país, porque fomos lá falar com eles e apresentámos o projeto, e tinham todo o interesse também de chegar para além da cidade. Estou-me a esquecer de algo.
0: Não, eu acho que dentro da comunidade onde nós estamos, trabalhamos diretamente com a escola primária e com o jardim de infância, não numa parceria oficial, mas de contacto e de proximidade, porque gostávamos muito também de dar mais qualidade à educação na comunidade, e não ser só a partir do ATL, ajudar aqui um bocadinho os professores a melhorar a educação de alguma maneira, e é um objetivo que também temos.
1: E a vocês juntam-se voluntários de São Tomé também?
0: Sim, o Carlos e a Anésia, que a Mariana já falou aqui, são dois são tomenses que vivem em São Tomé. A Anésia é professora hoje em dia, e o Carlos trabalha também, mas tem muito propósito. Eles são pessoas com muito propósito, que fazem voluntariado com outras organizações dentro do país deles, portanto têm muita vontade de ajudar. O Carlos especialmente é uma enorme ajuda, porque ajuda-nos a sinalizar comunidades com mais necessidades, e nós vamos entregar bens lá, porque uma das coisas que nós fazemos é a distribuição de bens necessários. Por exemplo, agora esta última missão fomos a uma creche e a uma escola primária de uma roça que está isolada, completamente isolada, e foi o Carlos que nos ajudou a organizar tudo com o professor, identificou a escola e a creche com necessidade, e fomos de lá entregar bens. Foi muito giro, foram as nossas voluntárias. Portanto, eles também dão-nos este apoio a perceber como é que a comunidade.
1: Quais são as necessidades, não é?
0: Quais as necessidades e quais as comunidades que mais precisam, e nós tentamos ir lá.
1: Para terminarmos, o que é que. Como é que podemos, ou quem nos estiver a ouvir, pode apoiar a Baobá? Não sei se.
2: Podem através, seja doações monetárias ou doações de bens. Nós agora temos bens específicos que recebemos, ou seja, não recebemos, por exemplo, o que eu quero dizer com isto é não recebemos mais roupa, porque sabemos que há mais necessidades, sim, roupa de adulto e de jovens. Normalmente a roupa que recebemos é mais ligada aos miúdos mais novos, para distribuirmos nas creches diretamente ou nas escolas primárias, mas achamos que é mais necessário, por exemplo, produtos de higiene oral, material escolar, este tipo de material, mas também podem contactar-nos e nós dizemos exatamente aquilo que estamos a precisar na altura. As doações monetárias, através dos associados, podem se tornar nossos associados, que faz toda a diferença. Podem vir aos nossos eventos também e estarem presentes durante o evento inteiro.
1: E podem chegar a vocês através
2: do Instagram, do WhatsApp. Vamos ter em breve um website que também vai facilitar aqui a comunicação, exato, e também para conhecer os nossos projetos dentro do website. E pronto, acho que é muito.
0: E podem sempre tornarem-se voluntários, candidatarem-se a serem voluntários e virem em missão connosco.
1: Este ano há mais algum?
0: Este ano estamos ainda com. Vamos agora em julho o mês, e estamos com

0: Abertas para setembro, de 12 de setembro a 3 de outubro, e estamos à procura de voluntários ainda para se juntarem a nós, nessa missão.
1: Fica aqui então o convite. Estivemos com a Francisca Amado e a Mariana Marçal, que foram as fundadoras da Associação Baobá.
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Bem-vindos ao Zuco 80.90. Eu sou o Carlos Pedro e aos sábados, depois da uma da tarde, viajamos através dos sons e ritmos das Antilhas que marcaram os anos 80 e 90. Jacques Darbou é o artista martinicano a quem vamos dedicar o programa de hoje. A sua música é bela e simples. Os textos falam de amor, de esperança e de vida. Textos inteligentes que sugerem o sonho. Jacques Darbou, a quem muitos apelidam de poeta, começou verdadeiramente a sua carreira em 1980. Aos 9 anos, encarava a canção como um jogo que jogava alegremente nas competições dos festivais em Martinica. Aos 16 anos, tornou-se percussionista e depois cantor do grupo Malanga. 3 anos mais tarde, deixou a sua Martinica natal para estudar música em Paris, enquanto emprestava a sua voz a projetos que considerava interessantes. É assim que, em 1983, Jacques Darbou grava um álbum com o grupo Batacô de Guadalupe. É desse álbum Batacô que vamos ouvir Fétin.

Jacques Darbo, em 1986, participou na gravação do álbum Hino à Liberdade do grupo Delta, de Martinica, e em 1987 participa no álbum do projeto Champagne, de Frederic Caracas. No mesmo ano, 1987, interpreta os primeiros êxitos de Jean-Jacques Gaston, Rêver Normal e Nikita.

Jacques Darbaud decide então fundar o seu primeiro grupo de música Zouk, que batiza de IFIX, e grava em 1988 o primeiro álbum do grupo Frega, que não se pode dizer que tenha tido um grande êxito.

Em 1990, Jacques Darbaud participa na primeira ópera Zouk Fatalità, de Pascal Vallaud. E nesse mesmo ano, Darbaud faz sair o segundo álbum do grupo, Ifix, intitulado Voyage, que marca simultaneamente a dissolução do grupo.

Depois destes dois álbuns do grupo IFIX, Jacques Darbou parte para uma carreira a solo e lança o álbum Bandé des Fous. As suas canções são verdadeiros poemas musicados. Entra naturalmente na lista dos melhores cantores ontilheses.

0: Jacques Darrow continua, entretanto, a emprestar a sua voz a canções incluídas em álbuns de outros artistas. É assim que, em 1996, interpreta o título Jody La, no álbum Champagne, de Frederic Caracas.
1: Oui.
2: C'est moi, chérie.
1: Vous venez?
2: Uh-huh.

Jacques Darbaud volta às suas interpretações a solo e é assim que sai ainda em 1996 o segundo álbum do cantor ontilhese, intitulado Outremont. Inclui reposições de grandes músicas internacionais. Vamos ouvir Obladi Oblala.

Um ano depois, 1997, Jacques Darbou lança mais um álbum, o terceiro gravado na sua própria editora, Sur le chemin. Deste álbum extraímos a canção Invité à abandonner.

O artista-poeta entrecruza os álbuns e em 2000, Jacques Darbou lança no mercado o tão esperado Meta Ipso Facto, inteiramente realizado pelo talentoso Frederic Hertz. O Zouk 80.90 foi dedicado ao Jacques Darbou. Na próxima semana, estarei de regresso com mais um Zouk 80.90. Até lá e boas zucadas!

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3: Ora viva, sejam bem-vindos. Como é habitual, sábado à hora do almoço, trazemos à antena mais um consultório jurídico. Estamos em direto com o jurista Adriano Malalana, aqui em estúdio. Trazemos, como é hábito, um tema para a conversa e depois recebemos também aqui as dúvidas dos nossos ouvintes. Para isso, convidamos-los a participarem no programa e podem fazê-lo de várias formas, desde logo enviando mensagens de texto ou de voz para o WhatsApp da RTP África, é o 967125572. 967125572. Também podem inscrever-se através do telefone e o número é também já bastante conhecido, o 213820022. 213820022. Ainda também podem enviar mensagens de texto através de e-mail e a morada é consultoriojuridico@rtp.pt. Podem também ainda procurar na internet por RTP África e no site oficial em africa.rtp.pt encontram um formulário que podem preencher e que nos chega imediatamente aqui aos estúdios. Por isso, várias formas para participarem. Sejam bem-vindos. Este é o Consultório Jurídico da RTP África. Lembramos hoje Miles Davis no seu centenário. São as escolhas do Dr. Adriano Malalana.

0: Bela escolha nesta abertura do consultório jurídico, o centenário de Miles Davis em Kind of Blue. Ouvimos esse So What? E vamos ao tema do dia.
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2: 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Existe liberdade na fixação do prazo de duração do contrato de trabalho.
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0: E trazemos ao consultório jurídico a matéria do visto de residência para o exercício de atividade profissional dependente em Portugal. Boa tarde, doutor. Bem-vindo.
4: Boa tarde, Nuno. Boa tarde, caros ouvintes. Pois bem, só dois, três minutinhos para falarmos aqui de um dos maiores génios da música, Miles Davis, que faria 100 anos se fosse vivo, mas infelizmente já não é vivo. E aproveito para cumprimentar o meu amigo Engenheiro Soeiro, que é um dos aficionados de Miles Davis e que também tem enriquecido a nossa discografia de Miles Davis sempre que ele pôde. Bom, está a decorrer no Algarve, o Nuno sabe isso, o Faro Blues Festival. Grandes nomes de blues que atuaram ontem e vão atuar hoje. Quem está em Faro, recomendamos de facto ver aqui o Jerry Miles ou Robert Duff, holandês ou americano, que são verdadeiros génios deste estilo musical. Nós temos obrigações profissionais, por isso estamos aqui. Não podemos estar em Faro e em Lisboa em simultâneo. Bom, o tema do consultório jurídico já foi enunciado, como deu para perceber, e voltamos à questão dos vistos. Portanto, os vistos para Portugal. E nós sabemos que em Portugal teve em vigor uma lei, e que já foi abolida, que permitia que as pessoas viessem para Portugal com o visto Schengen, o visto que as pessoas, de um modo geral, chamam visto de férias, é um visto de curta duração, vinham com esse tipo de visto, que em rigor esse visto só permite efetivamente que alguém entre em Portugal para passar férias ou em visita familiar e, findo o prazo concedido, o máximo eram 3 meses, a pessoa devia regressar ao seu país. E assim não acontecia. Em alguns casos, os turistas, turistas entre aspas, né, acabavam por ficar em Portugal, arranjavam emprego, assinavam o respectivo contrato de trabalho subordinado, faziam descontos para a segurança social e, passados 6 meses, podiam apresentar a sua manifestação de interesse. Em que é que consistia a manifestação de interesse? Consistia em comunicar ao SEF, na altura em que era SEF, depois à AIMA, a vontade de permanecer em Portugal, já como trabalhador, e, através dessa manifestação de interesse, requeria-se a concessão de autorização de residência para exercício de atividade laboral subordinada. Isso acabou. Já não existe manifestação de interesse. Bom, então a questão que se coloca é a seguinte. Não existindo manifestação de interesse, as pessoas que pretendem vir exercer uma atividade profissional em Portugal, como é que o devem fazer? Bom, a lei mantém vivo aquele mecanismo que também estava em vigor durante a manifestação de interesse, mas caiu em desuso, porque é um mecanismo um bocado mais moroso, que é a obtenção de visto de trabalho para Portugal. Os consulados, efetivamente, continuam a conceder visto de trabalho para as pessoas virem para Portugal exercer uma atividade profissional remunerada. E como é que se obtém, então, este visto de trabalho? Este visto de trabalho é concedido pelos consulados portugueses espalhados pelo mundo. E falando dos países africanos de língua oficial portuguesa, podemos dizer que os consulados de Portugal em Luanda, em Maputo, na cidade da Praia, em Bissau, e na cidade de São Tomé continuam a conceder este visto. Só que é preciso cumprir alguns requisitos para obtenção do visto para Portugal, para alguém vir cá e exercer uma atividade laboral remunerada. Desde logo, tem que ter uma promessa de contrato ou já um contrato de trabalho celebrado com uma entidade, com uma empresa em Portugal. Portanto, há empresas aqui em Portugal que recrutam trabalhadores nesses países para virem exercer a sua atividade profissional em Portugal. Quais são os requisitos necessários para a obtenção desse visto? Bom, desde logo é preciso ter um contrato de trabalho escrito com essa empresa, um contrato de promessa de trabalho. Esse contrato depois tem que ser apresentado no Instituto de Emprego e Formação Profissional aqui em Portugal para ser registado. Aquela oferta de trabalho vai ficar registada no Instituto de Emprego e Formação Profissional. O requerente do visto tem que comprovar que tem meios de subsistência.

as necessidades dessa pessoa em caso de doença. Portanto, é obrigatório ter esse seguro. Com esses documentos, vai ao consulado e solicita o visto de trabalho. Este visto chega a ser concedido pelo prazo de até 120 dias, em alguns casos, noutros não. Seja como for, uma vez concedido esse visto, a pessoa vem para Portugal e já vem com a garantia de que vai trabalhar numa determinada empresa. Caso não tenha os meios de subsistência que têm que ser apresentados no consulado, poderá este requisito ser substituído por um termo de responsabilidade passado por um familiar, por uma pessoa amiga, que deve provar, nesse termo de responsabilidade, que tem condições para receber aquele visitante, apresentando a sua declaração do IRS, recibos de vencimento, comprovativo do contrato de arrendamento, se a casa for arrendada, ou o título de propriedade do imóvel. É assim que as pessoas podem vir para Portugal legalmente exercer uma atividade profissional remunerada. Mas como estamos a falar de vistos e dado que estamos na altura em que os estudantes que querem vir para Portugal também começam a preocupar-se com a matéria do visto de estudo, podemos muito rapidamente falarmos deste visto, o visto de estudo para Portugal, que habilita o estudante a obter uma autorização de residência D4 ou D5, é o código que se usa. Então, os estudantes que querem vir para Portugal concluir a sua formação ou começar a sua formação superior ou técnica em universidades portuguesas ou nos institutos superiores que existem aqui em Portugal, vários politécnicos praticamente. Em todos os distritos de Portugal há pelo menos um instituto politécnico. O que é que devem fazer? Bom, desde logo terem o certificado de habilitações homologado por uma instituição do país de origem. Devem solicitar equivalência ao 12º ano desse certificado. Nos países onde a escola portuguesa, como é o caso de Luanda e Maputo, essa equivalência pode ser atribuída por essas escolas. Depois tem que ter passaporte válido, não é? Por mais de 3 meses. Tem que ter o certificado de registro criminal, que tem a validade de 90 dias. Portanto, o certificado deve estar válido, não pode ter mais do que 90 dias. Tem que ter o saúde de saúde. Se for brasileiro, no Brasil, usa-se o Certificado de Direito à Assistência Médica, o CDAM. Nos outros países de língua portuguesa, basta um seguro de saúde. Tem que ter uma passagem de ida e volta, porque se, porventura, a chegada ao aeroporto houver um problema, os documentos não estiverem em ordem, a pessoa tem que ser repatriada. Portanto, só entra, efetivamente, se tiver uma passagem de ida e volta. E, em primeiro lugar, a pessoa tem que estar já inscrita numa universidade.

0: poucos anos. E abrem os regimes especiais, que são bolsas para os estudantes que são apoiados pelo governo português, vêm pelo regime especial, mas há muitos outros, a maioria, aliás, que não têm bolsa nenhuma, são os pais que irão subsidiar a formação dos filhos em Portugal, e há um prazo, normalmente este prazo inicia-se na primeira semana de agosto, para a submissão de candidatura. Mas é nesta altura, 3-4 meses antes, que os estudantes devem organizar toda a documentação necessária. Basta ir ao site da Direção-Geral do Ensino Superior, aí está a lista dos documentos necessários, que são basicamente os mesmos de todos os anos. Certificado de habilitações devidamente homologada com a habilitação reconhecida que dá acesso ao ensino superior em Portugal, e concurso, portanto tem que submeter a um concurso num dos regimes especiais aplicáveis, e essa submissão é feita online a partir do país de origem ou através da embaixada do respectivo país em Portugal. Em setembro saem os resultados. Se for admitido ao curso que pretende frequentar, o estudante faz a sua matrícula, depois é que solicita visto de estudo para vir para Portugal. Uma vez em Portugal, já tem agendamento feito para obter autorização de residência por motivo de estudo. São estas duas vias legais para as pessoas virem para Portugal já devidamente habilitadas, com o visto adequado à finalidade da sua vinda para Portugal. Não podem continuar a vir com visto de curta duração, como se viessem passar férias, e ficar em Portugal. Isso hoje não acontece. Não dá. Não só não vai dar acesso à autorização de residência, como pode ter consequências no futuro. Porque se a pessoa for repatriada para o seu país, por ter excedido aquele prazo de férias que está inscrito no visto que obteve, a próxima vez que quiser vir para Portugal vai ter enormes dificuldades, porque a última vez que esteve em Portugal não cumpriu com as suas obrigações, que é regressar ao país de origem antes do visto caducar.
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2: Já vamos começar a responder aos nossos ouvintes, seja por telefone, seja através do WhatsApp, seja através do e-mail. Para já, a música de Ivan Alexei, Apesar dos Apesares. É o novo single.

0: Este é o regresso de Ivan Alexei, chama-se Apesar dos Abesares.
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0: E a partir de agora vamos responder a dúvidas enviadas pelos nossos ouvintes. Começo por conversar com a nossa ouvinte Manuela. Boa tarde, bem-vinda.
4: Boa tarde, muito obrigada. Então, assim, eu tenho dois problemas que é para obter opiniões.
0: Vamos
4: o
0: a isso.
4: O primeiro é, eu tenho 59 anos de idade, vivo cá em Portugal há 40 anos, estou numa casa das Gibaldes, que é da Câmara, e doente, e os médicos deram-me uma incapacidade de 72%. Não estou a trabalhar, não consigo, tenho um subsídio de 200 euros. Eu já pedi a minha reforma por invalidez, olha, foram para aí que é 10 vezes recusado. Pronto, e eu já descontei há 25 anos. E eu quero saber opinião, o porquê, só para perceber. Ponto. Aí terminei. A outra coisa é, a minha mãe é viúva, está lá em Angola, e eu preciso que a minha mãe venha fazer-me companhia, porque eu não consegui ir ao funeral do meu pai, e a minha mãe ficou lá, sem proteção nenhuma, e eu estou cá em Portugal, sem poder ir visitar a minha mãe, ir buscar a minha mãe, e eu gostaria que a minha mãe viesse cá e viver aqui comigo, pronto, o tempo que ela quisesse. E quero saber se eu estou em condições, se eu posso, se eu devo, o que é que eu devo fazer, porque eu preciso mesmo da minha mãe. A Angola não está fácil para ninguém. E principalmente uma senhora de 89 anos, em Luanda, sozinha, sem proteção de nenhum filho, é um bocadinho assim arriscado. E eu quero saber, com essas pequenas condições que eu tenho, se eu posso chamar cá a minha mãe. E o porquê que o Estado português não me dá uma forma. Eu vivo de 200 euros e já descontei 25 anos. Por que é que não me dão uma forma? Eu já nem tenho...
0: Muito bem, ficaram aqui as duas notas. Vamos tentar dar alguma ajuda na informação em relação ao seu caso concreto. Obrigado por ter ligado.
4: Obrigadinha.
0: E até já.
4: Pronto.
0: Vamos tentar perceber esta situação que envolve esta nossa ouvinte, a dona Manuela. Doutor, o que é que lhe parece? Primeiro caso da pensão.
5: Bom, a dona Manuela, como expliquei bem, trabalhou aqui em Portugal durante vários anos, fez descontos para a Segurança Social e agora tem uma invalidez de 72%. Não percebemos porque é que de facto não lhe é atribuída a sua pensão e vive só de 200 euros por causa da incapacidade. Esta questão só pode ser resolvida por um advogado da área da Segurança Social. Não, aqui no consultório jurídico não podemos responder porque não temos a fundamentação. Seguramente, nos vários indeferimentos que foram feitos ao pedido de pensão da nossa ouvinte, dona Manuela, está lá a fundamentação. A Segurança Social é obrigada sempre a explicar os motivos porque é que não concede a pensão a uma pessoa que trabalhou e fez descontos. Está lá a fundamentação. E a prazo...
0: Deixe-me tentar voltar à antena com a nossa ouvinte, sim, ainda sim. Está em linha. Dona Manuela, nessas respostas que teve, há alguma fundamentação que possa ler aqui em direto? Já saiu da linha. Já não está lá.
5: De qualquer forma, há sempre uma fundamentação e há sempre um prazo para recorrer destas decisões. Há que cumprir esses prazos. A Segurança Social normalmente dá prazos muito curtos, 10 a 15 dias. Se a pessoa nada fizer dentro desse prazo, obviamente que o processo é arquivado. Não significa que não possa ser reaberto. Pode ser reaberto. Mas se o processo é reaberto e não foi ultrapassado aquele obstáculo que é invocado na fundamentação, o destino vai ser o mesmo, vai ser um novo arquivamento. Daí que a nossa sugestão seja a senhora procurar alguém da área da Segurança Social, advogados especializados nestas matérias, não somos nós. Portanto, tem que procurar um advogado que a possa ajudar. No que diz respeito à mãe, com 89 anos de idade, a mãe da Dona Manuela, aqui também vamos ter, infelizmente, que ser muito realistas e dizer o seguinte: a senhora tem direito ao reagrupamento familiar. Aliás, a Dona Manuela tem, provavelmente já é portuguesa, portanto não se coloca a questão do reagrupamento familiar. Está há 40 anos em Portugal, certamente já é cidadã portuguesa. Portanto, o que a mãe da Dona Manuela tem que fazer é pedir um visto para vir visitar a filha. E a Dona Manuela vai ter que juntar o comprovativo dos rendimentos. É aqui onde as coisas se complicam. Porque com um rendimento de 200 euros vai ser muito difícil o consulado de Portugal em Luanda conceder um visto para esta senhora vir para Portugal ver a filha. É verdade que tem uma casa da Câmara. A casa da Câmara, Jabalos, é uma empresa que faz a gestão do património da Câmara, que está, portanto, arrendado a pessoas com dificuldades. São casas sociais. Esta empresa faz a gestão. Sendo certo que a casa pertence à Câmara Municipal de Lisboa. Portanto, deve pagar uma renda mínima. Essa questão não se coloca, mas o problema é ter um rendimento tão baixo que pode prejudicar o pedido de visto da mãe para vir para Portugal, porque ela tem que passar um termo de responsabilidade para a mãe apresentar no consulado em Luanda para obter visto. E esse termo de responsabilidade deve ir acompanhado do comprovativo das condições de alojamento. É verdade, tem um contrato com a Jabalis, com a Câmara Municipal de Lisboa, e dos meios de subsistência. Ora, estes meios de subsistência ficam muito aquém do minimamente necessário. Uma pessoa não pode viver em Portugal com 200 euros. Não dá sequer.
0: E não pode, por exemplo, pedir a outra pessoa que faça o convite?
5: Pode. Presumo que tenha, se calhar, um filho ou uma filha que pode chamar a avó. Mas atenção, porque tem que ser transparente.
0: Não, tem que se responsabilizar por ela, na
5: sim,
0: prática,
5: sim,
0: não é?
5: Sim, juntar também essa documentação. Exato, pode. Um filho, uma filha, sei lá, pode convidar a avó a vir a Portugal, mas tem que juntar os mesmos documentos, ou seja, a prova das condições de habitação e os rendimentos necessários no termo de responsabilidade. Enviar esse termo de responsabilidade para Luanda e depois solicitar o visto.
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0: Estamos no consultório jurídico, conversamos com os nossos ouvintes. Agora vamos aqui tentar responder a Paulo Cardoso, cidadão guineense, que diz na mensagem que nos enviou através do WhatsApp o seguinte: o meu primo reside numa casa arrendada há quase 5 anos. Recentemente o senhorio informou de que não pretende renovar o contrato de arrendamento. Neste momento o meu primo já pagou a renda adiantada até julho e posteriormente a advogada da senhoria enviou-lhe uma notificação registada a informar que deverá desocupar o imóvel até ao final de 2026. A situação é particularmente difícil porque o meu primo tem problemas de saúde graves, nomeadamente sofreu um AVC, é diabético, também padece de colesterol elevado e hipertensão arterial. Além disso, enfrenta dificuldades em encontrar outra habitação em Portugal. Gostaria de saber quais são os seus direitos nesta situação e que medidas poderá tomar para proteger os seus interesses. e apresenta depois o contrato de arrendamento deste imóvel. Numa situação deste género, há logo uma questão. Se este ouvinte tivesse mais de 65 anos, as regras são umas, se tiver menos, são outras.
5: Sim, sim, sim. Se tivesse 65 anos, já não poderia ser despejado, digamos assim. Não é propriamente um despejo, é oposição à renovação do contrato, é a denúncia do contrato pelo senhorio. O senhorio tem o direito de o fazer. Tem esse direito de o fazer. O aviso prévio já foi feito por carta registada, provavelmente com aviso de recepção, foi feito por uma advogada, portanto já terá cumprido os requisitos que estão previstos na lei do arrendamento, que é antecedência de 120 dias, se o contrato for um contrato de duração inicial igual ou inferior a 6 anos. Portanto, se o prazo de duração inicial do contrato ou da sua renovação for igual ou superior a 6 anos, seriam 240 dias. Porém, este contrato, pelo que parece, tem como prazo de duração inicial 5 anos. Portanto, é um período igual ou igual a 5 anos. Neste caso, são 120 dias. A lei é muito clara. Diz que o senhorio, pretendendo, portanto, opor-se à renovação, deve, com antecedência mínima, constante no artigo 1097 do Código Civil, apresentar a tal carta registada com aviso de recessão. E são 120 dias se o prazo de duração inicial do contrato ou da sua renovação for igual ou superior a 1 ano e inferior a 6 anos. Portanto, cabe neste intervalo. 5 anos cabem neste intervalo entre um prazo superior a 1 ano e inferior a 6 anos. A carta foi enviada, o contrato termina no dia 1 de fevereiro de 2027, portanto o requisito está cumprido. Mas aqui é uma coisa muito, muito importante. O nosso ouvinte tem várias comorbidades, tem muitas doenças. Ora, se tiver um atestado de incapacidade, com uma incapacidade igual ou superior a 60%, já não pode ser, portanto, desalojado. Isso impede que o senhorio se oponha à renovação automática do contrato. É como se fosse vitalício.
0: E nesse caso, o que é que ele terá que fazer? Se tiver essas condições?
5: Tem que ir à junta médica, e só uma junta médica é que passa esse termo de atestado. É provável que, tendo sofrido de um AVC e tendo outras doenças, eventualmente poderá ter uma incapacidade igual ou superior a 60%. Por exemplo, a nossa primeira ouvinte, a sua incapacidade é 75%. Portanto, pode ser o caso deste senhor. Desde que seja igual ou superior a 60%, não pode ser desalojado.
0: E assim respondemos a mais um ouvinte no consultório jurídico desta semana.
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0: Agora a dúvida do nosso ouvinte Joaquim Tavares. Pergunta a este nosso ouvinte se para renovar um título de residência é preciso ter um cartão da embaixada ou um passaporte.
5: Portanto, o nosso ouvinte é residente em Portugal. Tem título de residência. O título de residência vai caducar ou já caducou. E precisa de o renovar. Obviamente que tem que apresentar passaporte válido para renovação do título, para além de outros documentos, quais sejam meios de subsistência, condições de habitação, contrato de arrendamento, o contrato de comodato, ou o título de propriedade, caso seja proprietário do imóvel onde vive. Portanto, são esses os requisitos necessários. Mas o passaporte vale, obviamente, porque é através do passaporte que as autoridades, neste caso a AIMA, fica a saber se este residente em Portugal tem estado em Portugal ou passa o tempo fora, porque há limites de a ausência do país para quem seja residente. Ultrapassando esses limites, corre o risco de ver o seu pedido de renovação do título recusado.
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0: Ouvimos agora as palavras do nosso ouvinte Bonifácio Silva.
6: Boa tarde, doutor. Sou Bonifácio. Eu estou a mandar esta mensagem para pedir um esclarecimento. É que eu tinha uma marcação para a AIMA para o dia 14 de julho. E então os documentos que eles solicitaram e eu mandei pedir, emissão, pedi e depois fizeram, autentiquei na embaixada e tudo. Só que eu recebi um e-mail de um novo reagendamento para dia 2 de junho. É 2 de junho, desculpa, para dia 2 de novembro. E agora não sei se isso é normal ou não, porque já gastei dinheiro, como eles pediram, e eu estou neste momento a fazer uma prestação de serviço fora e comprei um bilhete e fui para ir e de repente recebi esse e-mail que foi reagendado. Agora não sei se eu posso fazer uma carta para pedir em termos de continuar esse agendamento do dia 14 ou até mesmo que prevalecer o que eles mandaram. É só esse esclarecimento que eu queria ter, porque já gastei tanto dinheiro para tal e mudaram isso assim. Obrigado.
0: Aqui está o áudio enviado pelo nosso ouvinte Bonifácio. O que é que lhe parece, doutor, perante esta situação, o que é que se faz?
5: Nós ficamos com mais dúvidas do que certezas. Primeiro, não sabemos que tipo de documentos é que foram solicitados pela AIMA. Depois também não fica claro, mas presumimos que se trate do pedido de título de residência pela primeira vez. Pedido de autorização de residência pela primeira vez. Tudo leva a crer que sim. Ora, normalmente, quando a pessoa vai pedir autorização de residência pela primeira vez, tem que apresentar o passaporte válido, com visto, ou seja, o passaporte que usou para entrar em Portugal tem que estar válido e tem que ter lá aposto o visto que permitiu a entrada da pessoa no país. E tem lá o carimbo de entrada. E depois o certificado de registro criminal. São os únicos dois documentos do país de origem. O único documento que eventualmente estará fora de validade é o certificado de registro criminal. Mas Portugal tem protocolos com os países de língua oficial portuguesa que permitem que possam esses cidadãos requerer a emissão do certificado de registro criminal nas suas missões consulares em Portugal. Assim acontece com Angola, acontece com Moçambique, acontece com Cabo Verde. Presumimos que possa acontecer também com a Guiné-Bissau e com São Tomé e Príncipe. Portanto, seria o nosso ouvinte ir ao consulado da Guiné aqui em Lisboa, informar-se se o consulado pode ou não emitir o certificado de registro criminal. Em vez de voltar a pedir esse certificado na Guiné, que vai levar muito tempo e depois tem que passar pelo consulado de Portugal para ser legalizado, são muitos custos pelo meio. É a única alternativa. Agora, alterar a data, a AIMA não costuma aceitar. Está marcado, está agendado aquele dia, é naquele dia que se deve apresentar.
0: Na prática, o que ele está a perguntar é se os documentos eram válidos para agora. E como foi adiada a data pelo AIMA, se continuam válidos ou não. Tem que os renovar.
5: Ah, mas o passaporte normalmente tem validade de 5
0: anos. Não é do passaporte que ele está a falar. Ele está a falar de documentos que pediu em Bissau para serem enviados.
5: Que é o registro criminal. Não é há outro isso. documento. Pronto. Não há outro documento. Para efeito de renovação ou pedido pela primeira vez de autorização de residência, os documentos do país de origem que são exigidos é passaporte válido, que foi usado para a pessoa entrar em Portugal, e o certificado do registro criminal devidamente legalizado. São esses dois documentos. Portanto, não nos parece um problema assim tão difícil de resolver para o nosso ouvinte. Agora, se o nosso ouvinte entender e enviar um e-mail a pedir que se mantenha aquela data de 14 de junho, pode fazê-lo. Mas é pouco provável que seja atendido esse pedido. Porque se foi alterado.
0: Vão responder, não é?
5: Se foi alterado, e depois esses e-mails normalmente nem são respondidos. E se foi alterada a data, por alguma razão terá sido. Portanto, é muito difícil convencer a AIMA a voltar à data anterior. Houve alguma razão que justificou a alteração da data inicialmente prevista.
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0: Estamos mesmo a terminar. Ainda queria responder a este ouvinte Augusto Kudon Kuga, que também enviou uma mensagem por WhatsApp e diz o seguinte. Gostaria de saber se é possível o indeferimento de um visto a um estudante sem qualquer notificação prévia. Esta situação tem sido observada na Embaixada de Portugal, em Bissau, onde muitos estudantes viram os seus vistos indeferidos, sem sequer serem notificados. Acresce que, após o indeferimento, é solicitado aos estudantes que submetam um processo de reapreciação. Tenho um excelente fim de semana. É esta a dúvida do nosso ouvinte Augusto Nkuga.
5: É verdade, a lei portuguesa prevê que sempre que é recusado um visto, essa decisão de recusa de visto seja fundamentada. Tem ali uma série de alíneas, não é? Os consulados só põem uma cruzinha, não é? Várias hipóteses. É ver no documento que terá sido emitido e qual é a alínea que não foi cumprida. Porque a pessoa não pode reclamar de uma decisão que não seja fundamentada. O que é que irá dizer? Vai presumir que o visto não me foi concedido por motivo A, B ou C? Não. Tem que estar identificado. É verdade, o consulado não tem tempo para fazer um despacho fundamentado, mas há estas cruzinhas. Portanto, é procurar do lado direito do formulário uma cruzinha onde eventualmente estará lá identificado o motivo porque não foi concedido o visto.
0: E não há tempo para mais, assim estivemos no consultório jurídico desta semana.
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0: Vasco Diniz.
1: Muito bom dia, boa quarta-feira. Está tudo a postos para daqui a pouco viajarmos até ao FITI, ao Festival Internacional de Teatro de Inverno, que está a decorrer em Moçambique. Também já vamos conferir os conselhos que surgem no consultório jurídico com o nosso jurista de serviço, Adriano Malalane. Para já vem Uga Boyce e também Mr. Bau.

0: Ouvimos Uga Boys. E temos a caminho Bateu Matou com Paulo Flores. Temos também o Gonçalo Castro hoje em mais uma edição de Samba, Carimbó e Maracatu. Já sabe, pode contar também com a ginga sonora que vem do Brasil nesta manhã. E agora vamos até ao consultório jurídico.
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4: Os casamentos por conveniência em Portugal que estão a crescer em consequência das dificuldades que são criadas na legalização das pessoas. E as pessoas acabam optando por vias menos corretas, que são esses casamentos por conveniência e que trazem consequências gravíssimas para ambos, e para quem está em situação legal e casa com quem não está nessa situação. Sobretudo, as consequências são tão graves que, se a pessoa obtiver a nacionalidade portuguesa com base nesse casamento e no dia em que a situação vier a público e o Ministério Público tomar conta do processo, a pessoa perde automaticamente a nacionalidade portuguesa, é expulsa do país e dificilmente poderá voltar a pôr os pés na Europa. Portanto, antes das pessoas decidirem por soluções fáceis, devem pensar nisso e continuar a trabalhar no sentido de procurar, nos termos da lei, regularizar a sua situação sem optar por vias aparentemente fáceis, mas que no futuro poderão trazer consequências gravíssimas.
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0: E antes que chegue samba, carimbó e maracatu com Gonçalo Castro, vamos de viagem até Maputo, Moçambique. É por lá que está a decorrer o Festival Internacional de Teatro de Inverno e é de lá que nos fala o Joaquim Matavel, coordenador deste festival, que tem acompanhado dia a dia a edição de 2026 do FITI. E vamos aos destaques de mais um dia.
1: Ontem estivemos em 3 locais diferentes da cidade de Maputo a apresentar espetáculos de teatro entre infantis e teatro de adultos com companhias moçambicanas e sul-africanas. Hoje, dia 3 de junho, teremos também 12 espaços culturais a receberem espetáculos desta 22ª edição do FITI. A começar pelo 16 Neto, às 19 horas, teremos a companhia brasileira Elas por Ela, que traz o espetáculo Antes Feliz que Mal Acompanhada. É uma abordagem sobre a violência, principalmente a violência contra a mulher e o feminicídio. Ainda na noite de hoje, no Instituto Guimarães Rosa, o Núcleo Performa, também uma companhia brasileira, apresenta-nos o espetáculo Palavras Corrompidas, seguido pelo espetáculo do grupo sul-africano TX Theatre, Dreamscape e Dark Magic. Portanto, no IGR nós vamos ter 3 sessões. A primeira começará às 17 horas do Núcleo Performa, a segunda do grupo TX Theatre a começar às 18 e a terceira Dark Magic, também do grupo TX Theatre, a começar às 19 horas.

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3: Salve, salve, aqui estou eu para explorar a ginga sonora do Brasil e hoje trago um artista que quase dispensa apresentações. Seu Jorge. Pois bem, e ele assim de repente, finalmente, tem disco novo. Um disco que demorou 16 anos a concluir, é verdade. Há 16 anos que o Seu Jorge estava a trabalhar neste álbum The Other Side. Um álbum que foi gravando com o Mário Caldato Jr. em Los Angeles e que junta uma série de canções e músicos para colaborar com o Seu Jorge. Ele vai fazendo versões de uma série de nomes bem conhecidos da música brasileira e não só. Por exemplo, ele canta com Beck, um original de Nick Drake, mas foi pegando canções como do Arthur Verocai ou ainda também do José Capinã para juntar aqui um conjunto de canções absolutamente extraordinário. Algumas das participações, já falei no Beck, juntou também Zap Mama e ainda vozes femininas, como o caso da Marisa Monte e da Maria Rita. E é a canção da Maria Rita, um original celebrizado, obviamente, por Elis Regina, Vento de Maio, que hoje ouvimos aqui na RTP África. Seu Jorge e Maria Rita, Vento de Maio.
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0: Foi a proposta de Gonçalo Castro em samba, carimbó e maracatu. Hoje é quarta-feira, já vamos também de viagem até à Nigéria. No Planeta Música, agora, bateu-me a toa com Paulo Flores.
1: Era aí, mas ó, é só experimentar.

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0: Ouvimos Tunecas Prazeres, ouvimos também Ebaguai de São Tomé e Príncipe. E antes de viajarmos até à Nigéria no Planeta Música, e antes das notícias, claro, temos a palavra do dia com Mafalda Lopes da Costa.
1: A palavra do dia é companheiro. A palavra companheiro deriva do latim vulgar companio, que é formada pela união de cum, com, e panis, que remete para pão em latim. O termo é assim literalmente aquele com quem se partilha o pão, simbolizando alguém com quem se estabelece uma relação de proximidade, de convivência, de confiança ou ainda de luta conjunta, se evoluindo depois de um sentido de partilha de alimento para diversos outros contextos sociais e profissionais. Na origem, a palavra era usada para referir pessoas que comiam o pão juntas, que compartilhavam o pão. Mas com o tempo, o termo passou a ser utilizado em contextos militares, por exemplo, entre elementos da mesma unidade, ou ainda profissionais. E só mais tarde, pessoais, alguém com quem se vive e, no sentido etimológico, se pode partilhar o pão.

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1: A vibe que vem da Nigéria esta semana está a conquistar o planeta e acaba de confirmar o seu lugar no topo das tabelas de Lagos. 10 Minutes é o som que está a marcar as tendências globais do Afrobeats. Vamos ouvir a batida de Guff e Odumu do Black, que tem conquistado milhões.

0: Muito bom dia, são 6 horas em Portugal e Angola, 4 horas em Cabo Verde, 5 horas na Guiné-Bissau e São Tomé e Príncipe, são 7 horas em Moçambique. Já a seguir, as notícias RTP África.
1: Bom dia e bem-vindos ao arranque da manhã informativa da RTP África desta quarta-feira, 3 de junho, no dia da greve geral em Portugal, convocado pela CGTP contra a reforma do pacote laboral. Educação, saúde e transportes, Luís Peixoto, vão ser dos setores mais afetados.
2: Desde as 11 da noite.

0: 8 que o metro de Lisboa está de portas fechadas, o serviço metropolitano da capital só vai ser retomado no dia 4 de junho, isto porque, tal como na Transtejo, o Tribunal não decretou serviços mínimos. Quanto à Carris, nas carreiras que servem hospitais, centros de saúde, escolas e universidades, os serviços mínimos cobrem 50% da oferta. Em horas de ponta, algumas carreiras vão funcionar a 100%. Nos caminhos de ferro, a CP e a IP têm serviços mínimos de 25% fixados pelo Tribunal Arbitral. No Porto, só as linhas azul e amarela do metro vão funcionar esta quarta-feira, nos percursos entre Santo Ovídio e o Hospital de São João e entre a Senhora da Hora e o Estádio do Dragão. Quanto aos autocarros da STCP, que servem o Grande Porto, não há serviços mínimos decretados e a empresa admite perturbações em todas as linhas. Ainda nos transportes, o setor aeroportuário também é afetado. A Anaeroportos adianta que foram cancelados mais de metade dos voos em Lisboa. Nos aeroportos do Porto, Faro e Ilhas, os cancelamentos superam os 40%. Na área da saúde também é esperado o impacto da greve geral, mas os serviços básicos estão assegurados, como é o caso das cirurgias oncológicas ou dos serviços de urgência. Na Alta Europa, uma das empresas mais importantes de Portugal, também é esperado um forte impacto, uma vez que a adesão à greve geral foi aprovada por unanimidade pelos trabalhadores.
1: Ontem, o primeiro-ministro Luís Montenegro disse respeitar quem faz greve, mas pediu também respeito para quem não adere à paralisação.
2: Temos um grande respeito pelos portugueses que querem emitir a sua discordância sobre alguns temas e querem fazer greve. Mas temos igualmente muito respeito pelos portugueses que querem trabalhar e aquilo que eu espero é que deixem os portugueses trabalhar, isto é, deixem os portugueses que querem exercer um direito a poder exercê-lo, o direito à greve, mas também deixem aqueles que não querem exercer esse direito, que querem trabalhar, que querem ir para a escola, que querem ir às consultas médicas, que querem fazer aquilo que são as suas tarefas diárias, que o possam fazer.
1: O secretário-geral do PCP, Paulo Raimundo, discorda das palavras do chefe do governo e chama-lhe arrogante.
3: No estilo da arrogância que o Sr. Primeiro-Ministro tem tido, perante isto, aliás, o Sr. Primeiro-Ministro conseguiu dizer aquilo que mais ninguém consegue pensar, é que os trabalhadores, as pessoas e as famílias estão com o pacote laboral. Isto é expressões do próprio, que é uma coisa extraordinária. De facto, há 1% das famílias, aquela que tem, concentra 25% da riqueza, esses estão com o pacote laboral, porque esses são aqueles que precarizam, não são aqueles que vão ser ainda mais precarizados. Esses são aqueles que vão procurar despedir, não vão ser aqueles que vão ser despedidos sem justa causa. Esses 1% estão felicíssimos com o pacote laboral. O problema é que o Sr. Primeiro-Ministro não está a governar, ou não deveria governar para esse 1%. Devia governar para os 99%. Uma parte substancial são aqueles que trabalham para o país a funcionar e criam a riqueza toda.
1: Já o secretário-geral da CGTP, Tiago Oliveira, que ao início da madrugada se juntou aos trabalhadores de higiene urbana da Câmara de Lisboa, disse à RDP estar confiante na adesão à greve geral desta quarta-feira.
4: Nós vamos ter mesmo uma grande greve, que não haja dúvidas. Este é o momento de derrotarmos o pacote laboral. O que está em cima da mesa é muito negativo para os trabalhadores. Está a eternização da precariedade, está a colocar um jovem trabalhador com a possibilidade de ser precário toda a sua vida. Está a desregulação dos horários de trabalho, está a facilitação dos despedimentos, está o ataque ao direito à greve, está o impedimento dos sindicatos de entrarem nos locais de trabalho. Tudo isto nós temos denunciado ao longo destes 10 meses. Chegou o momento de nós, trabalhadores, trazermos para a rua, mais uma vez, a nossa indignação perante este pacote laboral e a confiança de que com a luta vamos derrotar este pacote laboral.
1: Greve geral em Portugal durante todo o dia desta quarta-feira. Há uma nova esperança no tratamento dos cancros na cabeça e no pescoço. Nos Estados Unidos foram conhecidos nos últimos dias os resultados surpreendentes deste tratamento promissor. O médico que vai coordenar este ensaio em Portugal adiantou que a nova injeção vai ser administrada também, Cláudia Godinho, a doentes seguidos em 5 hospitais do país.
5: Portugal vai testar esta terapia em 15 doentes, mas o número pode ser alargado, explica Diogo Alpuim Costa, oncologista e investigador principal do ensaio em Portugal.
6: Que a nível internacional realmente estima-se esse número dos 500 doentes. Em Portugal estima-se que possamos incluir entre 15 a 17 doentes, mas como é competitivo, a partir do momento que consigamos atingir esse número, e eventualmente, se houver possibilidade, podemos ir mais além.
5: O estudo junta uma injeção à imunoterapia para doentes com cancro na cabeça e no pescoço e que ainda não tenham sido sujeitos a tratamentos.
6: Em Portugal, temos agora também o prazer de ter um ensaio de fase 3, portanto uma fase mais avançada, com vários hospitais em Portugal, com a CUF Descobertas, onde eu trabalho, o Hospital de Santa Maria, o IPO do Porto, Gaia Espinho e Algarve.
5: Em Portugal, o recrutamento já começou.
6: Já estamos na fase de recrutamento, portanto, não só na CUF como nos outros hospitais. Ainda não incluímos nenhum doente, porque começámos ainda há pouco tempo, mas há essas perspectivas já este mês até de, eventualmente, na CUF Descobertas, incluirmos o primeiro doente em Portugal.
5: Entrevistado no programa da tarde da Antena 1, Diogo Alpuim Costa admite que ainda pode demorar até ter os resultados desta fase do estudo.
6: Uma vez que este ensaio começou há relativamente pouco tempo e é preciso incluir os tais 500 doentes a nível internacional, eu diria que o período de recrutamento será entre 2 a 3 anos. Portanto, ainda vamos ter que esperar algum tempo para os resultados definitivos, mas muitas vezes estes ensaios também têm análises interinas e, portanto, nós também poderemos perceber mais cedo se realmente este tratamento da quimioterapia com a imunoterapia e o tal fármaco chamado amivantamab é realmente superior à quimioterapia com a imunoterapia.
5: Dos 102 doentes que participaram na fase de testes, 43 viram os tumores diminuírem ou desaparecerem por completo.
1: Uma nova esperança para doentes oncológicos em Portugal. Em Moçambique, ouviram-se ontem críticas contra a alegada falha na proteção das pessoas afetadas pela violência xenófoba na África do Sul, que já provocou 9 mortos. A posição é, Orfeu de Sá Lisboa, do ativista social e de direitos humanos, Adriano Mvunga.
7: O ativista social e de direitos humanos não poupa críticas ao executivo de Maputo pela forma como tem estado a lidar com a violência xenófoba na África do Sul, onde 9 moçambicanos já perderam a vida.
8: Do lado moçambicano, o que se assiste é uma total passividade, é uma incapacidade e até falta de vontade e determinação para, em primeiro lugar, o Estado moçambicano defender o direito à vida dos moçambicanos.
7: Adriano Novunga aponta a corrupção como um dos fatores que eleva as tensões entre os imigrantes e a comunidade sul-africana, ao mesmo tempo que apela ao governo a prestar assistência aos seus cidadãos vítimas da violência contra estrangeiros.
8: O trabalho do governo não é fazer alertas às comunidades moçambicanas diáspora. Não, é identificá-las e protegê-las com medidas concretas. E isso não só não está a acontecer na África do Sul, em termos das vítimas, e em termos de vítimas mortais, mas também está a fazer em relação àqueles que já conseguiram fugir cá para Moçambique.
7: Adriano Novunga considera que o governo moçambicano precisa reforçar medidas de proteção aos seus cidadãos na diáspora.
1: As críticas à forma como o governo de Moçambique está a lidar contra a violência xenófoba na África do Sul. A informação regressa à RTP África quando forem 7 horas.
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0: Vasco Diniz.
1: Muito bom dia, é bom saber que continua ligado à sua rádio. Já a seguir com Anderson Mário, também com Tsunami, Filho do Zua e Noite e Dia. Boa quarta-feira!

0: Anderson Mario. Já a seguir, vamos também com Ana Joyce, temos Artista da Semana, Marlene Amaro, e nesta hora temos também o Luís Lucena, que vai trazer investimentos e negócios. Por agora vamos mesmo ao Planisfério, à volta do mundo e da atualidade, está o José Gonçalves.
1: Donald Trump está com grandes desafios, grandes dificuldades que o obrigam a tomar posições, às vezes, contrárias àquilo que ele não só prometeu na campanha eleitoral, mas em relação à base ideológica mesmo do seu movimento, o MAGA. Então, é claro que a situação no Golfo Pérsico não correu como os americanos esperavam do ponto de vista militar, porque a operação militar foi, primeiro, muito improvisada, segundo, subestimou muito a capacidade de defesa de um país que tem menos equipamento, mas tem equipamento muito atualizado, miniaturizado, que pelo menos dá para criar problemas ao atacante. Estamos a ver isso na Ucrânia. Ora, em relação à Ucrânia, os Estados Unidos têm estado ausentes em matéria de iniciativas. Até há quem diga já que isto abre caminho para que a Europa tome algumas iniciativas. Mas para os Estados Unidos, para Donald Trump, isto é importante, porque ele tinha prometido na campanha eleitoral que tomava o poder e em 24 horas a guerra da Ucrânia pararia. Não parou. Agora acrescentam-se outros aspectos, outros desafios. Bom, que ele ontem resolveu, fez opção, mas um deles é mesmo de caráter ideológico, trata-se das regulações económicas. Finalmente, depois de muitas vezes ter oposto a regulações, inclusive na área das inovações tecnológicas, agora ele publicou um decreto que autoriza o governo federal norte-americano a fazer regulação de certos modelos de inteligência artificial. Ora, que ele tinha atacado países da América Latina, sobretudo o Brasil, que propõem claramente essa regulação. E eu tinha dito que isso era hostil aos Estados Unidos, às empresas dos Estados Unidos. Mas em relação ao Brasil, há mais um outro problema. É que, bom, durante um certo tempo havia uma certa encenação, tanto da Casa Branca quanto do Palácio Alvorada em Brasília, no sentido de dizer que os dois países estavam com boas relações. Claro que não estavam, eram relações desconfiadas, e este último encontro entre os dois chefes de Estado, as delegações dos dois países, na viagem de Lula a Washington, verificou-se que realmente não saía nada, concretamente nada. Uns diziam uma coisa e os outros diziam o oposto, segundo o próprio Lula, né? Até formaram uma comissão que eu não sei se vai funcionar. Agora, o que acontece é que Donald Trump, depois, mais recentemente, recebeu Flávio Bolsonaro na Casa Branca e no Salão Oval. Ora, Flávio Bolsonaro é o principal opositor nas eleições presidenciais do Brasil, opositor a Lula. E ele publicou fotografia desse encontro no Salão Oval com grandes elogios a Flávio Bolsonaro, dizendo que é um jovem muito preocupado com o seu país. Isto por si só já define a posição norte-americana em relação ao Brasil, e isto é completado com o discurso também de ontem de Marco Rubio, secretário de Estado, dizendo que na América Latina os Estados Unidos construíram uma coligação de países amigáveis, mais de 12 ele diz, e que depois ainda há países hostis. E foi citando Nicarágua, Cuba, isto era esperado, disse que a Venezuela ainda apresenta problemas, que na Colômbia não são amigos dos Estados Unidos, pelo menos o Presidente da República, disse o Marco Rubio, sublinhou isso, e é claro, a expressão foi mesmo, e é claro, o Brasil, embora o Brasil esteja num ciclo eleitoral, portanto deixou a crítica, o ataque ao Brasil, mas com uma possibilidade de solução eleitoral.
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0: Biura e Miss Chamba, antes Lil Sant com Tamiris Moyane e Clayton David. Muito bom dia, boa quarta-feira, o Ciberdúvidas da Língua Portuguesa é agora. Vamos ouvir mais um esclarecimento e mais uma dúvida que chegou à Língua de Todos.
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2: Qual das duas formas é correta? Escamar ou descamar o peixe?
3: Respondendo diretamente à pergunta, sim. Os dois verbos podem significar o mesmo e atribuímos-lhe, quando lhes atribuímos o valor,

o sentido de tirar as camas ao peixe. Portanto, aí poder-se ainda pensar que descamar está errado, mas os dicionários que consultei indicam, apontam para a sinonímia entre os dois verbos. Eu penso que até escamar se usa mais, será mais frequente na minha experiência, de acordo com a minha experiência de falante, escamar será mais frequente que descamar, mas relativamente a peixe, tirar as camas ao peixe, os dois verbos são legítimos. Agora acontece é que os verbos podem ter acepções que lhes são próprias. Por exemplo, escamar pode significar ficar zangado, irado. Por exemplo, escamou-se todo com a provocação, ou ainda usando o participio passado, ele ficou todo escamado. E também pode significar retirar-se rapidamente para escapar a alguém ou algo, fugir. E isto é uma acepção talvez mais frequente no português do Brasil, uma vez que a fonte para consultada é o dicionário Weiss, na sua versão brasileira. Quanto a descamar, também pode ter sentido próprio, por exemplo, na área da dermatologia. E aí significará soltar-se a camada epitelial da pele. Por exemplo, esse preparado descama a pele. A minha pele está a descamar. Isto são exemplos baseados no dicionário Weiss, repito, na versão brasileira.

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3: Esta semana estamos em Luanda. Conhecemos o trabalho de uma voz que ficou conhecida pela sua atividade na televisão em Angola. Esse amor, maior que eu. Marlene Amaro é uma artista RTP África. Alças para
4: voar. Me cansei. Há mulher que se cansou, que deu de si, deu o seu melhor para a relação dar certo, mas que ainda assim não foi valorizado o suficiente. E depois deu um grito de basta, né? Porque eu acho que tudo tem um limite. Podemos amar sim, mas o amor próprio tem que vir primeiro. Então é essa mulher que deu o grito de liberdade.

0: Marlene Amaro, a nossa artista da semana, que curiosamente começou por ser apresentadora de televisão em Angola e desde jovem sempre teve uma ligação especial com a música, mas foi após concluir a sua formação académica em Portugal que decidiu transformar esse sonho em realidade. E por isso estamos a acompanhar ao longo desta semana Marlene Amaro no seu álbum estreia, que tem por título Maior Que Eu e acaba de chegar ao mercado internacional. Se quiser voltar a ouvir Marlene Amaro, está disponível na internet em africa.rtp.pt. 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E hoje é quarta-feira, contamos também com Luís Lucena em mais uma edição de Investimentos e Negócios.
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2: Especializado em serviços de banca de investimento, depositário, ativos digitais, entre outras valências, o português Basin Bank aposta em novas tecnologias. Inteligência artificial e Web3 são vantagens estratégicas associadas à estabilidade, defende o CEO António Henriques.
3: De facto, a estabilidade é o novo ativo dos países e sendo Portugal um país, pelo menos à luz de quem nos vê de longe, do país estável, Portugal merece olhar para este ativo, para este novo ativo de forma diferente e trabalhá-lo também nessa perspectiva de estabilidade. O Web3 e a inteligência artificial porque tem hoje dimensões já presentes, mas também estratégicas que podem de alguma forma transformar a vida das pessoas e a vida dos países, por razões diferentes, mas neste caso a tecnologia ao serviço do mundo. O Web3 é como se fosse uma base de dados gigante, com imensas camadas de segurança, que não pode ser alterada, que no fundo está repartida por milhões e milhões de computadores e que faz desta tecnologia uma tecnologia que pode ser usada globalmente, mantendo todos os padrões de segurança que habitualmente são por pessoas e por muitas organizações. E esta Web3 pode efetivamente ajudar a transformar, nomeadamente, o sistema financeiro onde o Basin Bank se encontra. Mas do ponto de vista estrutural, esta tecnologia é efetivamente muito forte. Depois, a inteligência artificial. Contrariamente ao Web3, que obriga a um conhecimento técnico muito mais profundo, a inteligência artificial é algo que chegou rapidamente ao consumidor final, não é? Ao utilizador final. Todos nós conseguimos ir ao ChatGPT, ir ao Claude, ir ao Copilot, fazer uma pergunta e obter uma resposta em segundos, e foi relativamente fácil a contaminação do público em geral sobre aquilo que pode ser a utilidade da inteligência artificial, e hoje todos nós reconhecemos que a inteligência artificial é efetivamente um acelerador gigante, e penso que também todos nós ainda vamos tentar entender brevemente outras utilidades da inteligência artificial. Pois podemos misturar tudo. A inteligência artificial trabalha essencialmente sobre dados não estruturados, sobre a web em geral. Imaginem o que era colocar a inteligência artificial a trabalhar em cima do Web3, que é exatamente o inverso da web, que são dados altamente estruturados. Portanto, se eu coloco a inteligência artificial a trabalhar em cima de dados altamente estruturados, então o resultado final dessas perguntas através da inteligência artificial será muito maior e poderá ter utilizações muito, muito sofisticadas nas áreas de saúde e nas áreas financeiras, em praticamente todas as áreas do mundo. Portanto, no fundo foi, Luís, isto que eu defendi, por um lado a estabilidade do país como um novo ativo que os países com essa estabilidade devem olhar e tentar monetizar, e depois o Web3 e a inteligência artificial como referências de transformação tecnológica que, na minha opinião, mudarão e moldarão o mundo brevemente. Por um lado, é uma sofisticação maior da nossa capacidade de armazenar dados, porque se virmos inteligência artificial, basicamente é a capacidade de nós irmos a milhões e milhões de dados no mundo inteiro em segundos. Portanto, não é internet, é capacidade de armazenar armazenar dados. O Web3 também não é internet, é capacidade de armazenar dados altamente estruturados e com camadas de segurança muito fortes.
2: Natural de Angola, este executivo sempre considerou África um mercado promissor para investimentos, aproveitando a inovação tecnológica. Em maio de 2026, na qualidade de líder do Bison Bank, anunciou a primeira stablecoin portuguesa, ativo digital, que vai ser emitido em duas versões, uma referenciada ao euro e outra ao dólar americano.
3: Nossa primeira stablecoin, se quisermos ser absolutamente formais na utilização do termo, é o nosso primeiro e-money token, e que na verdade, tal como este nome em inglês quer dizer, trata-se de dinheiro tokenizado, não é? Representado através de um token, exatamente através de Web3. Uma stablecoin é na verdade a representação digital de moeda fiduciária. Nós vamos lançar dois e-money tokens, vamos lançar um referenciado em euros e outro referenciado em dólares, e o que na verdade quer dizer é que quem for o detentor de um token referenciado em dólares sabe que tem sempre o direito a receber um dólar por um token, e quem for o detentor de um token referenciado em euros sabe também que tem sempre o direito a receber um euro quando quiser trocar esse token. O Bison Bank vai ser o banco emissor desses dois tokens, dessas duas stablecoins. Point, está a fazê-lo ao abrigo da nova regulamentação existente na União Europeia, chamada MiCA, não é? Que de alguma forma vem normalizar todos estes conceitos. A emissão de stablecoin só é possível ser feita através de bancos e ou através de instituições de moeda eletrónica. Portanto, o Bison Bank, sendo um banco, decidiu fazê-lo. Há um ano iniciámos este projeto. Enfim, depois de todos os desenvolvimentos necessários e de recebermos todas as autorizações também do regulador, estamos a lançá-lo publicamente. Esperamos que seja um sucesso, inclusivamente naquilo que são os casos de uso de stablecoins no mundo. Eu penso que países como Angola, que, enfim, como o Luís referiu e bem, é o meu país de nascimento, podem, de facto, usufruir desta tecnologia, tentar usá-la para maximizar o valor da sua soberania e da sua capacidade também de gerir moeda fiduciária angolana no mundo inteiro, de uma forma relativamente segura. Portanto, a nossa stablecoin não vai poder ser utilizada por todas as pessoas que a quiserem utilizar, ela vai ser apenas, ou vai poder apenas ser utilizada por entidades financeiras reguladas, nomeadamente bancos, instituições de pagamento, instituições de moeda eletrónica e ou também empresas reguladas para o serviço de criptoativos. E de facto, quando assumimos que este produto, enfim, que tenha esta complexidade técnica, mas que é também apenas viável ou apenas possível ser utilizado por um conjunto de entidades que são altamente reguladas, todos os standards de segurança ficam presentes.
2: Apesar da incerteza geopolítica e da volatilidade nos mercados financeiros, este ano o Bison Bank revalida a estrutura do seu modelo de negócio e valida o seu produto bancário, tendo em 2025 duplicado os resultados.
3: Na verdade, o banco tem feito um percurso extraordinário. Eu recordo-me que em 2018, quando o banco foi adquirido por este novo acionista, o banco tinha de um pós-resolução da casa-mãe do Bison Bank, que era o Banif. Portanto, o Bison Bank era o antigo Banif Banco de Investimento. E em 2018 estávamos com praticamente 9 milhões de resultados negativos e acabamos por fechar 2025 com os 5 milhões e bem de resultado recorrente. Mas se considerarmos também o efeito da recuperação de impostos diferidos, fechámos o 2025 com também praticamente os mesmos 9 milhões de resultados positivos. Portanto, transformar um banco neste período de 9 milhões de resultados negativos para 9 milhões de resultados positivos...
2: Nada fácil.
3: Não é nada fácil, mas por outro lado também é uma alegria imensa conduzir um projeto destes, com pessoas fantásticas também que nos acompanharam ao longo deste ciclo. Um ciclo pior no início e um ciclo melhor agora, mais no final. Mas sim, o banco é um banco com, enfim, a sua natureza é uma natureza de banco de investimento. Hoje é um banco mais private banking do que banco de investimento, mas ele nasce com este ADN de banco de investimento, e as pessoas, de facto, que estão hoje no Bison Bank, e mesmo as pessoas novas que vão entrando para o Bison Bank, são pessoas que vêm com este ADN de banca de investimento, e ADN de banca de investimento é, de facto, estarmos todos os dias a pensar como é que podemos fazer melhor, como é que podemos transformar, como é que podemos entregar experiências novas aos nossos clientes. Penso que é o conjunto disso tudo, naturalmente a tecnologia também, mas é o conjunto de tudo isto que justifica a performance bastante positiva que tivemos no último ano.
2: António Henriques, CEO do Bison Bank, a entidade que lançou o primeiro prestador de serviços de ativos virtuais, totalmente detido por um banco em Portugal. Com o avanço tecnológico, há preocupações que deixam de ser de foro meramente técnico, como a melhoria de eficiência dos processos de energia nas empresas. Especialista em sustentabilidade, Rogério Ivan.
4: Ao longo dos últimos anos, tem-se tornado cada vez mais evidente que a eficiência, quer nos processos, quer no uso de energia, deixou de ser apenas uma preocupação técnica para passar a ser uma questão central na gestão das empresas. O que se observa, na prática, é que as organizações que apostam na melhoria contínua conseguem produzir o mesmo, ou até mais, com menos recursos. Isso traduz-se numa redução direta de custos operacionais, mas também numa maior capacidade de adaptação a contextos instáveis, como variações no preço da energia ou alterações no enquadramento regulatório. Ao mesmo tempo, processos mais eficientes tendem a reduzir desperdícios, melhorar a produtividade e garantir uma maior consistência na qualidade dos produtos ou dos serviços. E estes fatores acabam por ter um impacto no posicionamento das empresas em qualquer mercado. Há também uma mudança clara nas expectativas de clientes e investidores que valorizam cada vez mais empresas capazes de demonstrar controle, inovação e responsabilidade ambiental. No fundo, aquilo que se vai percebendo é que a eficiência não é apenas uma forma de poupar, é uma forma de reforçar a competitividade e de preparar as empresas para um futuro mais exigente.
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1: Estão quase a chegar as notícias e já sabe, a partir das 10, mais uma edição da Hora dos Ouvintes. E qual é o tema que está em destaque, David Joshua?
2: Bom dia. A campanha do Banco Alimentar contra a Fome em Portugal recolheu este fim de semana 1.930 toneladas de alimentos. O Banco Alimentar de Cabo Verde arrecadou 11 toneladas de alimentos na primeira campanha de recolha deste ano. Os donativos vão beneficiar cerca de 1.000 famílias em todo o arquipélago. Perguntamos na Hora dos Ouvintes de hoje, existem campanhas deste género no seu país? Como são as campanhas do Banco Alimentar na sua região? No seu entender, são as suficientes ou deveriam ser mais? Junte-se a nós na Hora dos Ouvintes, em que vamos conversar sobre as campanhas do Banco Alimentar.

0: Muito bom dia. São 7 horas em Portugal e Angola, 5 horas da manhã em Cabo Verde, 6 na Guiné-Bissau e em São Tomé e Príncipe, 8 horas em Moçambique. Conhecemos agora os principais títulos que marcam este jornal.
1: Greve geral em Portugal esta quarta-feira, convocada pela CGTP contra a reforma do pacote laboral. Transportes, educação e saúde são três dos setores mais afetados. Já chegou a Moçambique o primeiro grupo de vítimas da violência xenófoba na África do Sul. Neste jornal ouvimos relatos dos momentos vividos durante os atos de perseguição a cidadãos moçambicanos. É uma forte esperança no tratamento dos cânceres na cabeça e no pescoço. Uma nova injeção vai ser administrada em Portugal, depois de resultados positivos obtidos nos Estados Unidos.
0: As temperaturas máximas devem chegar aos 27 graus em Nampula e Luanda. Começa agora o jornal RTP África, com edição de Germano Campos.
1: Greve geral em Portugal esta quarta-feira, convocada pela CGTP contra a reforma do pacote laboral do governo. Educação, saúde e transportes vão ser alguns dos setores mais afetados, apesar de algumas empresas, Luís Peixoto, cumprirem os serviços mínimos.
2: Desde as 11 da noite que o metro de Lisboa está de portas fechadas, o serviço metropolitano da capital só vai ser retomado no dia 4 de junho, isto porque, tal como na Transtejo, o Tribunal não decretou serviços mínimos. Quanto à Carris, nas carreiras que servem hospitais, centros de saúde, escolas e universidades, os serviços mínimos cobrem 50% da oferta. Em horas de ponta, algumas carreiras vão funcionar a 100%. Nos caminhos de ferro, a CP e a IP têm serviços mínimos de 25% fixados pelo Tribunal Arbitral. No Porto, só as linhas azul e amarela do metro vão funcionar esta quarta-feira, nos percursos entre Santo Ovídio e o Hospital de São João e entre a Senhora da Hora e o Estádio do Dragão. Quanto aos autocarros da STCP, que servem o Grande Porto, não há serviços mínimos decretados e a empresa admite perturbações em todas as linhas. Ainda nos transportes, o setor aeroportuário também é afetado. A Aneroportos adianta que foram cancelados mais de metade dos voos em Lisboa. Nos aeroportos do Porto, Faro e Ilhas, os cancelamentos superam os 40%. Na área da saúde também é esperado o impacto da greve geral, mas os serviços básicos estão assegurados, como é o caso das cirurgias oncológicas ou dos serviços de urgência. Na Alta Europa, uma das empresas mais importantes de Portugal, também é esperado um forte impacto, uma vez que a adesão à greve geral foi aprovada por unanimidade pelos trabalhadores.
1: Ontem, o primeiro-ministro Luís Montenegro disse respeitar quem faz greve, mas pediu respeito para quem não aderir à paralisação.
3: Temos um grande respeito pelos portugueses que querem emitir a sua discordância sobre alguns temas e querem fazer greve. Mas temos igualmente muito respeito pelos portugueses que querem trabalhar e aquilo que eu espero é que deixem os portugueses trabalhar. Isto é, deixem os portugueses que querem exercer um direito a poder exercê-lo, o direito à greve, mas também deixem aqueles que não querem exercer esse direito,
4: vai ter um grande impacto,
3: que querem trabalhar, que querem ir para a escola, que querem ir às consultas médicas, que querem fazer aquilo que são as suas tarefas diárias, que o possam fazer.
1: O secretário-geral do PCP, Paulo Raimundo, discorda das palavras do chefe do governo e chama-lhe arrogante.
5: No estilo da arrogância que o Sr. Primeiro-Ministro tem tido, perante isto, aliás, o Sr. Primeiro-Ministro conseguiu dizer aquilo que mais ninguém consegue pensar, é que os trabalhadores, as pessoas e as famílias estão com o pacote laboral. Isto é expressões do próprio, que é uma coisa extraordinária. É de facto, há 1% das famílias, aquela que concentra 25% da riqueza, esses estão com o pacote laboral, porque esses são aqueles que precarizam, não são aqueles que vão ser ainda mais precarizados. Esses são aqueles que vão procurar despedir, não vão ser aqueles que vão ser despedidos sem justa causa. Esses 1% estão felicíssimos com o pacote laboral. O problema é que o Sr. Primeiro-Ministro não está a governar, ou não deveria governar para esses 1%. Devia governar para os 99%. Uma parte substancial são aqueles que trabalham para o país a funcionar e criam a riqueza toda.
1: Já o secretário-geral da CGTP, Tiago Oliveira, que ao início da madrugada se juntou aos trabalhadores de higiene urbana da Câmara de Lisboa, disse à RTP estar confiante na adesão à greve geral desta quarta-feira.
6: Nós vamos ter mesmo uma grande greve, que não haja dúvidas. Este é o momento de derrotarmos o pacote laboral. O que está em cima da mesa é muito negativo para os trabalhadores. Está a eternização da precariedade, está a colocar um jovem trabalhador com a possibilidade de ser precário toda a sua vida. Está a desregulação dos horários de trabalho, está a facilitação de despedimentos, está o ataque ao direito à greve, está o impedimento dos sindicatos a entrarem nos locais de trabalho. Tudo isto nós temos denunciado ao longo destes 10 meses. Chegou o momento de nós, trabalhadores, trazermos para a rua, mais uma vez, a nossa indignação perante este pacote laboral e a confiança de que com a luta vamos derrotar este pacote laboral.
1: E, Cláudio Almeida, há outros sindicatos fora da CGTP que também aderem à greve geral desta quarta-feira, a segunda no espaço de 6 meses.
4: várias estruturas independentes e até sindicatos afetos à UGT emitiram pré-avisos de greve. De acordo com a CGTP, citada pelo Jornal Expresso, há pelo menos 8 sindicatos da UGT com pré-avisos nos setores dos transportes ferroviários e transporte marítimo.
1: Greve geral durante todo o dia desta quarta-feira em Portugal. Chegou esta manhã a Moçambique o primeiro grupo de cidadãos que fugiu da violência xenófoba da África do Sul, formado por 300 pessoas. À RTP África, o vice-presidente do Instituto Nacional de Gestão de Riscos de Desastres, Belém Monteiro, deu conta da situação que provocou 9 mortos nos últimos dias.
7: Agora chegaram perto de 300 pessoas. Estamos à espera que até às 8, 9 venham cerca de 500 pessoas, enfim. Mas a previsão mesmo é que possamos receber 600 pessoas esta manhã. Nós estamos a dizer que o processo fecha, mas estaremos abertos para tudo o que for necessário. Agora, temos consciência que há outras pessoas que vêm pelos seus próprios meios, não é?
1: Em declarações à RTP África, nesta manhã de quarta-feira, na fronteira de Ressano Garcia, Belém Monteiro revelou que os cidadãos moçambicanos repatriados seguem ainda hoje para as respectivas províncias de origem, com destaque para Maputo, Gaza e Inhambane, na região sul, e Sofala, no centro. Um segundo grupo, formado por cerca de 500 pessoas, deve chegar ainda esta manhã a Moçambique. Delmar Mambo é um cidadão moçambicano que vive e trabalha como pintor há mais de 5 anos na África do Sul. Ao correspondente da Rádio RTP África, descreveu os momentos de terror e desespero vividos nos últimos dias.
8: Muitas vidas lá deixamos para trás, perdidas, certos bens materiais. Há certas famílias que ainda nem têm conhecimento de que os seus familiares estão com vida, assim como não. Porque nem para ter contactos, telefone, alguns foram surpreendidos que nem puderam carregar alguma coisa dos bens que para eles podiam facilitar a sua própria vida.
9: Está em Ressano Garcia, daqui para onde vai e como é que pensa recomeçar a sua vida?
8: Por enquanto não tenho lá aquele pensamento do quê, porque ainda não sei o que está a acontecer lá em casa, não sei, mas assim como chegar em casa, só espero que o nosso país nos receba de boas mãos. Nos dê talvez alguns trabalhos, somos muitos jovens que saímos e migramos para lá à procura dessas melhores condições que lá acabaram mudando pela situação xenofóbica.
1: Delmar Mambo espera agora do governo total apoio neste regresso forçado ao país, quer trabalho, a única razão de resto que o fez partir para o país vizinho, de onde agora fugiu devido à violência xenófoba. Entretanto, ouviram-se ontem críticas contra a alegada falha na proteção das pessoas afetadas pela violência xenófoba na África do Sul. A posição é, Orfeu de Sá Lisboa, do ativista social e de direitos humanos, Adriano Novunga.
10: O ativista social e de direitos humanos não poupa críticas ao executivo de Maputo pela forma como tem estado a lidar com a violência xenófoba na África do Sul, onde 9 moçambicanos já perderam a vida.
11: Do lado moçambicano, o que se assiste é uma total passividade, é uma incapacidade e até falta de vontade e determinação para, em primeiro lugar, o Estado moçambicano defender o direito à vida dos moçambicanos.
10: Adriano Novunga aponta a corrupção como um dos fatores que eleva as tensões entre os imigrantes e a comunidade sul-africana, ao mesmo tempo que apela ao governo a prestar assistência aos seus cidadãos vítimas da violência contra estrangeiros.
11: O trabalho do governo não é fazer alertas às comunidades moçambicanas diáspora. Não, é identificá-las e protegê-las com medidas concretas. E isso não só não está a acontecer na África do Sul em termos das vítimas, e em termos de vítimas mortais, mas também está a fazer em relação àqueles que já conseguiram fugir cá para Moçambique.
10: Adriano Novunga considera que o governo moçambicano precisa reforçar medidas de proteção aos seus cidadãos na diáspora.
1: As críticas à forma como o governo de Moçambique está a lidar contra a violência xenófoba na África do Sul. Há uma nova esperança no tratamento dos cânceres na cabeça e no pescoço. Nos Estados Unidos foram conhecidos nos últimos dias os resultados surpreendentes deste tratamento promissor. O médico que vai coordenar este ensaio em Portugal adiantou que a nova injeção será administrada também, Cláudio Godinho, a doentes seguidos em 5 hospitais do país.
12: Portugal vai testar esta terapia em 15 doentes, mas o número pode ser alargado, explica Diogo Alpuim Costa, oncologista e investigador principal do ensaio em Portugal.
13: Que a nível internacional realmente estima-se esse número dos 500 doentes. Em Portugal estima-se que possamos incluir entre 15 a 17 doentes, mas como é competitivo, a partir do momento que consigamos atingir esse número, e eventualmente se houver possibilidade, podemos ir mais além.
12: O estudo junta uma injeção à imunoterapia para doentes com cancro na cabeça e no pescoço e que ainda não tenham sido sujeitos a tratamentos.
13: Em Portugal temos agora também o prazer de ter um ensaio de fase 3, portanto uma fase mais avançada, com vários hospitais em Portugal, com a CUF Descobertas, onde eu trabalho, o Hospital de Santa Maria, o IPO do Porto, Gaia Espinho e Algarve.
12: Em Portugal, o recrutamento já começou.
13: Já estamos na fase de recrutamento, portanto, não só na CUF como nos outros hospitais. Ainda não incluímos nenhum doente, porque começámos ainda há pouco tempo, mas há essas perspectivas já este mês até de, eventualmente, na CUF Descobertas, incluirmos o primeiro doente em Portugal.
12: Entrevistado no programa da tarde da Antena 1, Diogo Alpuim Costa admite que ainda pode demorar até ter os resultados desta fase do estudo.
13: Uma vez que este ensaio começou há relativamente pouco tempo e é preciso incluir os tais 500 doentes a nível internacional, eu diria que o período de recrutamento será entre 2 a 3 anos. Portanto, ainda vamos ter que esperar algum tempo para os resultados definitivos, mas muitas vezes estes ensaios também têm análises interinas e, portanto, nós também poderemos perceber mais cedo se realmente este tratamento da quimioterapia com a imunoterapia e o tal fármaco chamado amivantamab é realmente superior à quimioterapia com a imunoterapia.
12: Dos 102 doentes que participaram na fase de testes, 43 viram os tumores diminuírem ou desaparecerem por completo.
1: Há uma nova esperança assim para doentes oncológicos em Portugal. Ainda na área da saúde, o titular da pasta moçambicano revelou ontem que estão a ser investigadas as denúncias sobre a alegada circulação e uso de medicamentos fora de prazo de validade nas unidades sanitárias do país. A Associação de Profissionais de Saúde Unidos e Solidários de Moçambique fala da existência desta situação, incluindo nos armazéns de medicamentos.
14: Nós tomamos conhecimento através das redes sociais de uma entrevista que um colega nosso deu e nós internamente criamos uma comissão, uma equipa, para fazer a investigação e a averiguação. Há uma situação em Xigubo, está identificada em Xigubo, há uma equipa que está a trabalhar para Xigubo, e vamos acompanhar e perceber exatamente onde é que isto está a acontecer para podermos avaliar e trazer a verdadeira resposta em relação a este assunto.
1: Sobre as denúncias de falta de medicamentos nas unidades de saúde, o SENIS deixou uma garantia.
14: Temos medicamentos em dia. Agora, como eu dizia, temos que averiguar para trazer ao povo moçambicano a resposta verdadeira. O mais importante que gostaria de realçar é o seguinte, é que o setor da saúde, os nossos colegas da farmácia estão proibidos de vender medicamentos fora de prazo. Então, como é um dado novo que está a aparecer, nós temos que investigar e humildemente viremos aqui publicamente também colocar o assunto e responsabilizar as pessoas que eventualmente estão a cometer este tipo de práticas.
1: A garantia deixada pelo Ministro da Saúde de Moçambique. O futebolista cabo-verdiano Sidney Lopes Cabral vai ser oficialmente apresentado como reforço do Trabzonspor da Turquia. Segundo o jornal Record, o jogador vai viajar hoje, quarta-feira, até à Turquia para assinar contrato. Sidney deixa temporariamente a comitiva de Cabo Verde para ir assinar este contrato e segue de lá para os Estados Unidos, para onde os Tubarões Azuis já viajaram, a fim de estarem presentes pela primeira vez na fase final do Mundial de Futebol, que começa de amanhã, 8 dias.
0: Final do jornal na RTP África com Germano Campos. 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

Bom dia de quarta-feira. Portugal, Angola, Moçambique, Cabo Verde, Guiné-Bissau, São Tomé e Príncipe, Brasil e Timor-Leste. DJ Malvado com a voz de Jocelyn, no clássico Johncinho Cabral. O epicentro em Angola, no começo desta manhã, RTP África com David Joshua, Isabel Leonor, Paula Borges e Germano Campos. Estivemos também com Mr. Bao, da Pérola do Índico. Meu Deus é bom. No começo desta hora, muito bom dia, que a noite tenha sido descansada e com boa recuperação. Bom mata-bicho, agradável pequeno almoço, uma boa viagem, que a escola corra bem e o trabalho também, se não houver greve. Seguimos juntos para a revista de imprensa RTP África e começamos com o público. Família pede 1 milhão à Carris por morte no elevador da Glória. Funcionária da Santa Casa faria ontem 50 anos. A ação entrou esta semana no Tribunal Administrativo. Um destaque fotográfico na capa do público com o título Capacete Obrigatório. Maioria das mortes em bicicleta é causada por veículos a motor. Passamos para o Jornal de Notícias. Seguradoras travam fraudes de 87 milhões e detectam 13 mil acidentes falsos. Ramo Automóvel concentrou quase metade das indemnizações indevidas. Alertas identificaram 154 mil sinistros suspeitos nas estradas. Casos graves são puníveis com prisão até 8 anos. Está no JN e na sua capa. No Diário de Notícias, incerteza e cautela travam reservas dos portugueses para as férias de verão. Este é o título maior, mas não podemos passar ao lado da saúde. Aqui, com a maior fotografia de capa no DN, Xavier Barreto a afirmar, até maio, as unidades de saúde não tinham objetivos fixados pela tutela. No Correio da Manhã, mais um exclusivo na Casa dos Serviços Sociais em Lisboa. Miron vigia mulheres da polícia durante o duche. Agente principal da PSP apanhado, aberto processo disciplinar a suspeito. Oficial responsável abandonou funções após escândalo. É assim que está o Correio da Manhã de hoje. Na bola, ele é destaque também e muito pela imagem. Marco Silva, técnico, foi a Londres comunicar ao Fulham que rejeita renovar. Título grande para a capa da bola, em que Marco Silva está com o polegar virado para cima. Leve sorriso, Marco livre para o Benfica. É o título maior para a bola. No jogo, letras garrafais para o seguinte título. Koeman volta à rota de Madrid. Atlético recupera interesse demonstrado no mercado de inverno pelo capitão leonino. No Record, aí está ele de novo. Marco Silva vai ser o próximo treinador do Benfica. Fechado é o título maior na capa do Record, com todas as certezas, e a fotografia com o sorriso tranquilo a que Marco Silva já nos habituou. Na revista Sábado desta semana, a saga dos judeus na fuga por Portugal. É este o título e a matéria forte de capa para a revista esta semana. Chegavam a Lisboa de barco, comboio e em carros atolhados de tudo o que conseguiam para salvo do Holocausto. Na revista Visão, há quatro jovens mulheres que, muito sorridentes, estão na capa da Visão desta semana.

0: Ana Martins, ainda Rita Gomes, Mariana Salvador e Maria Aguiar. O Apelo do Interior é a reportagem da Visão. Histórias de mulheres que trocaram as grandes cidades onde cresceram e estudaram pelo mundo rural. Os sonhos, os projetos e os choques com a realidade. As terras raras da segunda ruralidade é o que apresenta esta semana a revista Visão. Estamos em Moçambique, olhamos para a capa do jornal O País. Xenofobia na África do Sul força regresso de 1000 moçambicanos. É um dos títulos maiores, é este acompanhado da fotografia com maior dimensão na capa do jornal O País em Moçambique. Seguimos já para Angola. A publicação Angol Notícias avança para o título: apenas um terço dos agricultores recebe apoio e fábrica de Benguela continua sem matéria-prima. É um título sobre o processamento de tomate. Agora, o destaque para a imprensa em São Tomé e Príncipe, escreve o Telanon em jeito de título sobre a Organização Mundial de Saúde. Casos de ébola avançam na República Democrática do Congo e Uganda. É título também que serve como chamada de atenção. Em Cabo Verde, veio-os para as bancas o Expresso das Ilhas e o título maior é este: MPD prepara o futuro. Direção Nacional elege presidente interino. Paulo Veiga, Orlando Dias e Hermínio Fernandes são candidatos às eleições em agosto. No Jornal do Democrata, na Guiné-Bissau, organizações denunciam instrumentalização da justiça e exigem libertação de detidos. Assim estão as palavras na imprensa guineense. Paragem no fim desta revista de imprensa RTP África no Brasil, com o jornal O Estado de São Paulo, também conhecido como Estadão, a dar conta de novo grande título para o assunto Guerra Comercial. Novo tarifário Faço ameaça atingir 21% das vendas do Brasil para os Estados Unidos da América. A ação prevê sobretaxa de 25% a produtos e aperta cerco ao PIX. É o título maior para a capa do Estado de São Paulo no Brasil.
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0: É já dos anos 80, Lena d'Água, agora com o coletivo 8 ou 80. Demagogia é um tema, um conceito e uma canção que está sempre na moda, sempre intemporal. A música portuguesa em destaque nesta manhã, RTP África com David Joshua na nossa, na vossa, na sua Rádio Quente. Muito bom dia, que seja uma quarta-feira leve, leve, e se o cenário é de greve, então força, porque são desafios que temos pela frente. Vamos então estudar uma espreitadela à atualidade moçambicana, aqui com o Orfeu Lisboa. Viva, muito bom dia, caro Orfeu.
1: Bom dia, David Joshua, bom dia, ouvinte RTP África, manhã de sol. Hoje respondo a partir aqui da fronteira de Ressano Garcia, na província de Maputo. Ou seja, como for, 29 graus e a temperatura máxima prevista para a capital moçambicana. Para já, notas da atualidade informativa, essa dominada pelo regresso hoje ao país de pouco mais de 300 moçambicanos, até ao momento, que fogem da violência xenófoba na República da África do Sul. Estes moçambicanos chegaram por volta das 5 horas de Moçambique, e os relatos são de total desespero, terror vivido em vários pontos da República da África do Sul, onde os movimentos anti-imigrantes têm estado a levar a cabo as suas ações, dizem estes moçambicanos que acabam de chegar e que vão seguir já a partir aqui do posto de fronteira de Ressano Garcia, a maior terrestre de Moçambique, com destino às suas províncias de origem, Maputo, Gaza, Inhambane na região sul, e também Sofala, no centro de Moçambique. Estes cidadãos moçambicanos queixam-se de terem perdido tudo. É esforço de vários anos deitado fora. Em todo caso, garantem, aliás, esperam que o governo moçambicano os ajude a reiniciar as suas vidas. É verdade também que são muitos os cidadãos que dizem que pretendem ainda retornar à África do Sul, desde que as condições de segurança venham a estar criadas. Dizem que em Moçambique falta trabalho, e uma das razões que os motivou a deixarem Moçambique, mas caso estas condições venham a ser criadas no país, claramente que não vão deixar Moçambique. Total desespero por parte destes cidadãos, são mulheres, crianças, idosos que retomam então ao país depois de vários anos na República da África do Sul. Para já são então estas, David Joshua e ouvinte RTP África, notas que marcam os destaques da atualidade informativa nesta manhã de quarta-feira, um dia em que, recordo, 29 graus é a temperatura máxima prevista aqui para a capital moçambicana, se bem que hoje encontro-me aqui na fronteira de Ressano Garcia.
0: Obrigado, Orfeu de São Lisboa. Votos de uma jornada positiva em Ressano Garcia para ti nesta quarta-feira, meio da semana, início do mês, 3 de junho. Máxima de 29 graus para Maputo, 27 para Nampula, e já agora avançamos 31 para a cidade da Praia. E Neni com Soraya Ramos, de certa forma oriundas de Cabo Verde, aqui com Trompete.

0: Muito bom dia, Amilcar Cobra, em Nampula. Bom dia para o Issa, em Bissau. António no Porto, Cristina em Lisboa, ouvintes RTP África, ligados a nós através do WhatsApp, do Instagram, Facebook e, claro, estamos para além da antena, juntos em africa.rtp.pt.
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0: Já estamos na banca dos jornais, minha gente, hoje na capital, cidade das Acácias, em Moçambique. E temos a companhia do Francisco Manjado, junta-se agora a nós, na redação do Notícias, para nos contar tudo o que podemos ler sobre a atualidade moçambicana neste matutino. Viva, muito bom dia, Francisco.
5: Bom dia, David Joshua. Bom dia, leitores do Jornal Notícias. Bom dia, ouvintes da RTP África. A xenofobia na África do Sul continua a fazer vítimas. Este é o assunto que abre a edição de hoje do Jornal Notícias. Já contabiliza-se pelo menos 10 moçambicanos mortos nesta onda de xenofobia que desta vez atingiu a cidade sul-africana do Cabo. Assim, o governo moçambicano estima que mais de 1.000 cidadãos nacionais serão repatriados nos próximos dias, sendo perto de 900 diretamente afetados pela xenofobia. Ontem, as autoridades moçambicanas garantiram que darão assistência aos cidadãos nacionais vítimas desta violência a partir da fronteira de São Garcia até as suas zonas de origem, para onde os regressados serão direcionados. Ainda ontem, chegaram ao país 100 cidadãos. Melhorias na ferrovia custa 40 milhões de dólares é outra peça na primeira página do jornal. E conta-se que a empresa Portos e Caminhos de Ferro de Moçambique estima investir 40 milhões de dólares para reabilitar e modernizar infraestruturas ferroviárias afetadas pelas inundações que atingiram o sul do país este ano. Ainda na primeira página, escreve-se que o ministro da Juventude e Desportos, Kaifadine Manasse, exorta a juventude a assumir um papel ativo na consolidação da paz, fortalecimento das instituições democráticas e construção de uma sociedade mais justa, inclusiva e reconciliada. Com esta participação, os jovens deixam de ser apenas beneficiários dos sacrifícios consentidos por gerações anteriores em prol da independência e soberania do país, passando a contribuir na estabilização do país. A reportagem da página cultural aborda a realização da 22ª edição do Festival Internacional do Teatro de Inverno, que conta com a participação de companhias teatrais de Moçambique, Angola, África do Sul, Brasil, Portugal e Estados Unidos. Na região do Grande Maputo, lê-se que, apesar da xenofobia, comerciantes continuam a viajar para a África do Sul. O notícia avança que mais de 30 pessoas embarcaram ontem no terminal rodoviário da Junta, na cidade de Maputo, com destino à África do Sul, apesar dos ataques xenófobos registrados nos últimos dias neste país vizinho. Trata-se, na sua maioria, de viajantes que se dedicam à venda de diversos produtos, entre bens alimentares e vestuário, que se deslocam para zonas consideradas seguras. Falta de divisas para instalar fábrica de óleos é a peça que abre a página da economia, descrevendo que a companhia do Zambeze estabelecida na província de Manica, diz estar a enfrentar dificuldades para obter cerca de 150 mil dólares de modo a concluir o processo de importação de maquinaria para a montagem de uma fábrica de óleo alimentar à base de girassol. O diretor-geral da empresa, António Majate, afirma que a companhia tem o contravalor em medicais disponibilizado pelo Fundo Catalítico através da agência do Zambese, mas a banca moçambicana diz não dispor de divisas para concluir o pagamento. Na política, conta-se que Moçambique e Tanzânia assinaram novos acordos para aprimorar a formação das suas forças armadas. O ato teve lugar no âmbito da visita a trabalho que o ministro da Defesa Nacional, Cristóvão Schum, efetuou recentemente à República Unida da Tanzânia. Por fim, o desporto, no qual conta-se que a Seleção Nacional de Futebol Sênior Masculino, Jus Mambas, cumpre esta manhã no Estádio Nacional do Zimpeto a última sessão de treinos antes da viagem a Jacarta, onde no domingo e na terça-feira irá efetuar dois jogos de controle diante de Oman e Indonésia no contexto da data FIFA. Estimados leitores do Jornal Notícias, estimados ouvintes da RDP África, bom dia e até a próxima oportunidade.
0: Francisco, muito obrigado. Francisco Manjate, estivemos na redação do Notícias. Votos de boas jornadas para toda a equipa. E chegou a altura de conferirmos o desporto. Vamos a isso, Mário Silva da Costa.
3: Foi oficializada a saída do treinador do Fulham e Marco Silva está agora livre para assinar pelo Benfica. Numa nota nas redes sociais, o clube inglês confirmou a saída do técnico ao final de 5 anos. O Fulham refere que foi um período de muitos sucessos para o emblema britânico. A imprensa desportiva refere que Marco Silva já tem acordo com o Benfica e que vai assinar por 2 temporadas mais uma de opção. Diogo Dalot antecipa várias dificuldades para Portugal na fase de grupos do Campeonato do Mundo. O jogador da A seleção esteve ontem presente num evento num centro comercial em Lisboa, onde respondeu às perguntas dos jornalistas. Diogo Dalot abordou desde já os desafios que a seleção vai enfrentar no Mundial.
6: Vão ser desafios difíceis. Acho que a qualidade individual das equipas é notória. Se formos a analisar jogador a jogador, conseguimos encontrar jogadores que estão a jogar boas ligas, boas competições. A nível coletivo será sempre a situação mais complicada, porque acabas por jogar com equipas que certamente te darão essas dificuldades em termos coletivos, e nós temos de estar preparados para qualquer cenário que possamos encontrar.
3: Diogo Dalot afirma ainda que chega ao Mundial mais maduro e experiente e disse também que acredita que Portugal tem condições para ganhar a competição. Hoje arranca oficialmente o estágio da equipa das Quinas. A concentração está marcada para as 3 da tarde, há treino às 6. Da seleção A passamos para os sub-21, que jogam hoje frente à Irlanda do Norte, encontro de preparação. No lançamento do jogo, o selecionador Luís Freire recorda o papel importante deste estágio e deste jogo particular.
7: Estamos preparados, mas mais importante deste estágio, mais do que o adversário, mais do que a Irlanda do Norte, é a nossa equipa, os nossos jogadores, a nossa capacidade de ser iguais a nós próprios. É um teste e um desafio importante para nós nessa perspectiva, sermos iguais a nós próprios num jogo agora depois do campeonato. Este compromisso que os jogadores revelam e têm que revelar para nós vai ser importante, e a forma como vamos estar em campo.
3: 7:30 da tarde é hora do apito inicial no estádio António Coimbra da Mota, no Estoril. A seleção portuguesa de sub-21 defronta a Irlanda do Norte. Dia do jogo 3 da meia-final do campeonato de hóquei patins entre Futebol Clube do Porto e Sporting. Os Leões venceram os 2 primeiros jogos. Se vencerem hoje, passam diretamente à final do play-off. Hoje o encontro é no Dragão Arena, Porto Sporting, jogo às 9 da noite. Amanhã, a outra meia-final, o Benfica recebe o Hóquei de Barcelos no jogo 3 da eliminatória. As Águias venceram as 2 primeiras partidas.

0: E hoje, do que nos fala o José Gonçalves?
1: Vamos falar de duas interrogações que se faziam em relação à política de Donald Trump, uma para a América Latina, outra para a regulação económica, interrogações que foram respondidas ontem com duas medidas de Donald Trump.
0: Vai ser no planisfério. Entretanto, temos espaço para as grandes figuras de África.

0: Nascido na Turquia em 1470, Selim I foi um sultão otomano que ficou conhecido por ter ganho novos territórios para o Império, e nomeadamente no Médio Oriente e em África. Em 1517, Selim I derrotou os governantes mamelucos do Egito, iniciando assim a conquista do norte de África. Tornou-se também o líder do mundo islâmico. Selim I faleceu em 1520.
1: Grandes figuras de África aqui com Ângela Coutinho.

0: na Guiné-Bissau com Samis Digumbé. Muito bom dia. Votos então de uma boa jornada para quem está em funções, quem está de greve, então tudo aí a correr dentro do ok. Aproveitem para descansar, fazer aquela arrumação necessária. Muito bom dia, Amadora.
1: Bom dia, David. Aqui Vicente Rocha da Amadora. Desejo uma boa quarta-feira para vocês na rádio, boas emissões. Desejo um bom trabalho a todos que hoje se têm que trabalhar. Bons atos e atos ponderados para aqueles que hoje se juntam à ação de protesto contra o pacote laboral. Nem todos conseguimos juntar a essa luta, mas para aqueles que têm essa coragem e que têm essa abertura, eu dou aqui o meu apreço e o meu agradecimento para o bem do futuro da nossa nação. Um grande abraço para todos, bom dia. Aqui este apelo de Vicente Rocha para que tudo corra bem.
0: Obrigado, Vicente Rocha. Muito bom dia, Amadora. Votos de um bom trabalho para quem tem então que estar nessa tarefa. Boas e positivas as palavras aqui do Vicente Rocha para que tudo corra da melhor forma neste dia, que é de greve geral em Portugal. E em São Tomé e Príncipe, Heller Camblé vai então contribuindo para que tenhamos aí a nossa velocidade e a nossa destreza para o trabalho. Até às notícias. Estamos entregues a São Tomé e Príncipe.

0: Bom dia, são agora 8 horas em Portugal e Angola, 6 horas em Cabo Verde, 7 na Guiné-Bissau e em São Tomé e Príncipe, 9 horas em Moçambique. E agora vamos aos títulos que marcam este noticiário.
1: Greve geral em Portugal esta quarta-feira, convocada pela CGTP, contra a reforma do pacote laboral, transportes, educação e saúde são três dos setores mais afetados. Já chegou a Moçambique o primeiro grupo de vítimas da violência xenófoba na África do Sul. Neste jornal, ouvimos relatos dos momentos vividos durante os atos de perseguição a cidadãos moçambicanos. Estados Unidos retomam a colaboração com a Aliança de Vacinas devido ao surto de ébola na República Democrática do Congo e no Uganda.
0: Temos máxima de 26 graus para Lisboa, 21 para o Porto, com chuva fraca ao fim do dia, 24 para Coimbra e 34 para Faro. Jornal RTP África começa aqui e agora com Germano Campos.
1: Greve geral em Portugal esta quarta-feira, convocada pela CGTP contra a reforma do pacote laboral, estão cumpridas as primeiras 8 horas. A educação, a saúde e os transportes vão ser dos setores mais afetados, apesar de algumas empresas cumprirem os serviços mínimos. Vamos a esta hora ao encontro do repórter Guilherme Sousa, que está junto à estação do metro da Gare do Oriente, em Lisboa.
2: O metro com as portas fechadas, mas isso já sabíamos de antemão, até porque as portas encerraram ainda no decorrer da noite de ontem. Também os comboios muito afetados, a longa lista que aparece aqui nos ecrãs diz apenas suprimido. Há esses comboios previstos nos serviços mínimos, mas eles para já ainda não apareceram aqui. Eu estou aqui também junto aqui ao terminal da Carris Metropolitana e da Carris, os autocarros aqui de Lisboa, e só agora é que às 7 da manhã apareceram 2 autocarros. São os autocarros da linha 750 que fazem uma ligação entre aqui a estação do Oriente e Algés. Apareceram apenas 2. Falava agora aqui com uma senhora que estava na fila e que apressadamente entrou no autocarro para não o perder. Dizia-me que estava aqui à espera há mais de meia hora e ficou muito satisfeita quando percebeu que, de facto, os autocarros estavam a chegar e, por isso, vai conseguir apanhar este autocarro. Disse-me que geralmente faz este percurso de metro, mas hoje, por causa desta greve geral decretada pela CGTP, vai fazê-lo de autocarro. São histórias de muitos passageiros que tentam apanhar aqui uma ligação que os leve à cidade, ao centro da cidade de Lisboa, numa manhã que se aguarda difícil, uma vez que o metro e também os comboios não estão a circular. Há apenas alguns autocarros da Carris Metropolitana também, e nesse momento os passageiros que aqui chegam tentam perceber como é que de facto vão circular. Como disse, vai de facto ser uma manhã difícil aqui na cidade de Lisboa.
1: E ontem o primeiro-ministro Luís Montenegro disse respeitar quem faz greve durante o dia de hoje, mas também pediu respeito para quem não adere à paralisação.
3: Temos um grande respeito pelos portugueses que querem emitir a sua discordância sobre alguns temas e querem fazer greve. Mas temos igualmente muito respeito pelos portugueses que querem trabalhar, e aquilo que eu espero é que deixem os portugueses trabalhar, isto é, deixem os portugueses que querem exercer um direito a poder exercê-lo, o direito à greve, mas também deixem aqueles que não querem exercer esse direito, que querem trabalhar, que querem ir para a escola, que querem ir às consultas médicas, que querem fazer aquilo que são as suas tarefas diárias, que o possam fazer.
1: O secretário-geral da CGTP, Tiago Oliveira, CGTP que convocou esta greve geral, disse à RTP estar confiante na sua adesão durante o dia desta quarta-feira.
4: Nós vamos ter mesmo uma grande greve, que não haja dúvidas. Este é o momento de derrotarmos o pacote laboral. O que está em cima da mesa é muito negativo para os trabalhadores. Está a eternização da precariedade, está a colocar um jovem trabalhador com a possibilidade de ser precário toda a sua vida. Está a desregulação dos horários de trabalho, está a facilitação dos despedimentos, está o ataque ao direito à greve, está o impedimento dos sindicatos a entrarem nos locais de trabalho. Tudo isto nós temos denunciado ao longo destes 10 meses. Chegou o momento de nós, trabalhadores, trazermos para a rua, mais uma vez, a nossa indignação perante este pacote laboral e a confiança de que com a luta vamos derrotar este pacote laboral.
1: Greve geral durante todo o dia desta quarta-feira em Portugal, a segunda no espaço de 6 meses. Chegou esta manhã em Moçambique o primeiro grupo de cidadãos que fugiu da violência xenófoba na África do Sul, formado por 300 pessoas. Os cidadãos moçambicanos repatriados seguem ainda hoje para as respectivas províncias de origem, com destaque para Maputo, Gaza e Inhambane, na região sul. Isso fala no centro. Um segundo grupo, formado por cerca de 500 pessoas, deve chegar ainda esta manhã a Moçambique. Delmar Mambo é um cidadão moçambicano que vive e trabalha como pintor há mais de 5 anos na África do Sul. Ao correspondente da Rádio RTP África, descreveu os momentos de terror e desespero vividos nos últimos dias.
5: Muitas vidas lá deixamos para trás, perdidas, certos bens materiais. Há certas famílias que ainda nem têm conhecimento de que os seus familiares estão com vida, assim como não. Porque nem para ter contactos, telefone. Alguns foram surpreendidos que nem puderam carregar alguma coisa dos bens que para eles podiam facilitar a sua própria vida.
6: Está em Ressano Garcia, daqui para onde vai e como é que pensa recomeçar a sua vida?
5: Por enquanto não tenho lá aquele pensamento do quê, porque ainda não sei o que está a acontecer lá em casa, não sei, mas assim como chegar em casa, só espero que o nosso país nos receba de boas mãos, nos dê talvez alguns trabalhos, que somos muitos jovens que saímos e migramos para lá à procura dessas melhores condições que lá acabaram mudando pela situação xenofóbica.
1: Da África do Sul, mais concretamente da cidade do Cabo, chegou também esta manhã à fronteira de Ressano Garcia a Dérito Manhissa, que a RTP África descreveu a situação de violência contra cidadãos estrangeiros no país vizinho.
7: Por acaso eu venho da África do Sul, Moçambique, Cape Town. Lá eu venho refugiado da xenofobia, ajudado pelas polícias e cidadãos que estavam lá comigo. Por acaso eu perdi a casa, mas o tempo que eu perdi a casa eu não estava por lá, mas eu sobrevivi. Eu não estava por lá porque eu cobrava alguma ajuda de polícia, estavam lá. Mas eu vivi algumas mortes, estavam lá, algumas de algumas pessoas, amigos, familiares, porque algumas pessoas mais próximas de mim estão perto de mim. Yeah.
1: Adérito Manhissa está a São e Salvo, agora em Moçambique, mas com sentimentos mistos.
7: Eu, por enquanto, agora, estou feliz, porque estou em saúde e liberdade. Estou no meu país, tenho como fazer e desfazer o meu país. Mas também sinto uma dor, porque perdi o trabalho e perdi algumas amizades e alguns amigos por lá. Por acaso, eu acredito que eu não vou voltar de onde para ficar tudo da vez, por aqui, outra vez, não sei. Como é que será a vida daqui de Maputo, agora que eu já estou aqui, mas acredito que não será tão já para voltar às pessoas.
1: Com apenas uma mochila às costas, Adérito Manhissa é um dos pouco mais de 300 moçambicanos que regressaram esta manhã ao país no primeiro repatriamento programado pelas autoridades de Maputo. Este grupo vai embarcar agora num dos poucos mais de 10 autocarros que seguem rumo a Maputo, Gaza, Inhambane e Sofala. Uma autarquia de Espanha aprovou ontem um decreto que visa impedir a realização do jogo República Democrática do Congo-Chile, um jogo de preparação para o Mundial de 2026 de futebol. Em causa está a epidemia de ébola na RDC. Entretanto, é neste mesmo contexto, Paula Borges, que a administração de Donald Trump dos Estados Unidos acaba de anunciar o regresso à Gavi, a Aliança das Vacinas.
8: Claramente, porque há interesses americanos envolvidos e perigos que espreitam também aos Estados Unidos. No meio deste surto de ébola, o secretário de Estado, Marco Rubio, disse ontem que o país voltará a envolver-se com a Gavi. Rubio afirmou ontem perante o Comitê de Relações Exteriores do Senado. Disse que a decisão de voltar a participar foi tomada há algumas semanas. O governo Trump retirou no ano passado o financiamento à Gavi, esta organização que reúne atores públicos e privados com o objetivo de acelerar os esforços de vacinação em todo o mundo. Cortou também a administração de Trump os financiamentos à OMS, de onde saiu em janeiro. Já em Espanha, a Câmara de La Línea de La Concepción, na província de Cádiz, quer impedir que se realize o jogo entre a República Democrática do Congo e o Chile, um jogo de preparação preparação para o Mundial 2026 de futebol, o presidente da autarquia afirma que a decisão foi tomada a título preventivo, seguindo as indicações da Autoridade de Saúde da Andaluzia.
1: A República Democrática do Congo, recorde, será a primeira adversária de Portugal no Grupo K do Mundial de 2026, a 17 de junho, de hoje a 15 dias, em Houston, nos Estados Unidos. Este grupo integra ainda o Uzbequistão e a Colômbia. Na Guiné-Bissau, um dos advogados de Domingos Simões Pereira denuncia mais uma manobra ilegal para tentar incriminar o presidente eleito da Assembleia Nacional. Domingos Simões Pereira foi constituído como suspeito numa alegada tentativa de golpe de Estado e convocado para comparecer no Tribunal Militar Superior com uma nova composição. Roberto Indec denuncia várias ilegalidades.
9: Nem sabemos de que processo se trata, uma vez que o engenheiro Domingos Simões Pereira foi notificado no dia 13 de fevereiro, compareceu, prestou toda a declaração que havia para prestar e saiu como declarante. Os promotores de então não indiciaram de nada, não acusaram de nada, nem aplicaram nenhuma medida restritiva de liberdades. Simplesmente alguém não ficou satisfeito com o serviço da promotoria, decidiu-se pura e simplesmente remover os promotores e utilizou o método de requisição dos magistrados do Ministério Público para virem ocupar exatamente o lugar dos promotores removidos.
1: Roberto Indeco, ouvido pela jornalista Paula Borges, esclareceu que, apesar de tudo, o líder do PAIGC vai comparecer em tribunal.
9: O engenheiro Domingos Simões Pereira, sendo uma pessoa de bem, uma pessoa obediente, comparecerá no tribunal na quinta-feira, acompanhado dos respectivos advogados, que o acompanharão, para ouvir aquilo que os magistrados terão para oferecer. Em função das questões que vão sendo colocadas, ajuizará se há necessidade de responder ou não, tendo em conta que o coletivo dos advogados também levantará algumas questões prévias que serão objeto de apreciação prévia e decisão prévia antes de entrar exatamente naquilo que chamamos o mérito ou o fundo da causa.
1: Roberto Indec, um dos advogados do coletivo de defesa de Domingos Simões Pereira, que está impedido de sair de casa e de receber pessoas, incluindo médicos, a cercar a residência, recorde-se, tem estado forças que impedem até a circulação dos vizinhos. São previsões pessimistas conhecidas esta manhã, vindas da OCDE, Organização para a Cooperação e Desenvolvimento Económico, com sede em Paris. O desemprego vai aumentar e haverá menor crescimento económico. O cenário para os próximos tempos é marcado assim pela incerteza devido à guerra no Médio Oriente e ao consequente encerramento do Estreito de Hormuz. A Organização Económica modelou dois cenários. Num prevê o fim da guerra nos próximos meses, no outro avalia os impactos de um prolongamento do conflito até o ano de 2027. Mas, seja qual for a hipótese a concretizar-se, o certo é que a economia mundial, Frederico Pinheiro, vai piorar face às últimas previsões.
10: Mesmo no cenário mais otimista, a economia vai crescer menos do que o esperado até aqui. A OCDE aponta agora para um crescimento a rondar os 2,8% este ano, uma revisão em baixa face ao apontado em março e à subida da riqueza mundial de 3,4% do ano passado. As consequências são claras, o desemprego vai aumentar e os salários dos trabalhadores vão valer menos, até porque uma fatia cada vez maior do rendimento vai estar dedicada aos gastos com energia. A culpa, diz a OCDE, é da guerra no Médio Oriente. Está a provocar um choque económico em cadeia. Aumentam os preços, as pessoas compram cada vez menos e isso afunda mais a economia. Mesmo que a guerra termine hoje, os impactos vão ser sentidos, pelo menos até ao próximo ano. Mas o pior ainda pode ser evitado. É que, se a guerra continua, a OCDE estima que o mundo vai sofrer com aquilo que define como crescimento extremamente baixo, com algumas das maiores economias mundiais a entrarem em recessão.
1: A revisão em baixa das perspectivas de crescimento económico feitas pela OCDE, a organização fala agora num crescimento, como ouvimos, de 2,8% este ano, no cenário mais otimista, caso a guerra no Médio Oriente termine em breve. Caso contrário, podem concretizar-se as piores previsões com dificuldades económicas acrescidas.
0: Aqui está concluído o Jornal RTP África com Germano Campos. 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
11: David Joshua.
0: Boa jornada.
12: King Sequa. Johnny.

A música do Brasil com a assinatura de Criolo em Anoitecer. Depois de termos estado entre Angola e Cabo Verde com C4 Pedro e Johnny Ramos, Te Amar é Bom. Muito bom dia nesta quarta-feira, meia semana. 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Agora vamos...

0: 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Agora, Karina Sofela, vamos às pérolas do AfroNation que está a chegar.
1: Olá e sejam bem-vindos. Hoje vamos falar de um dos artistas mais associados ao AfroNation desde o início. O nome dele é Burna Boy. Mas antes de se tornar uma estrela global, Burna Boy era apenas um jovem do Port Harcourt, na Nigéria, apaixonado por música. Ao longo dos anos, foi criando um estilo muito próprio, com uma mistura de afrobeat, reggae, dancehall, hip-hop e sons africanos tradicionais. Foi essa fusão que lhe valeu o nome de Afrofusion. Quando o AfroNation nasceu, Burna Boy já era um artista respeitado, mas ainda estava longe da dimensão mundial que tem hoje. Desde então, a sua carreira disparou. Conquistou prémios internacionais, venceu um Grammy, encheu arenas em vários continentes e tornou-se um dos artistas africanos mais influentes do século XXI. O mais interessante é que muitos fãs associam alguns dos seus momentos mais memoráveis precisamente aos palcos do AfroNation. A energia dos seus concertos tornou-se uma das imagens de marca do festival. Quando Burna Boy sobe ao palco, dificilmente o público fica parado. Há algo na forma como mistura os ritmos africanos com uma presença de palco quase hipnótica. Mas o sucesso dele representa algo maior. Representa uma mudança histórica. Durante décadas, artistas africanos tinham dificuldade em alcançar o mercado internacional. Hoje, Burna Boy atua nos maiores palcos do mundo sem precisar de abandonar a sua identidade africana. Pelo contrário, foi precisamente essa identidade que o tornou especial. E isso é uma mensagem poderosa para toda uma geração de artistas. O sucesso global não exige que se escondam as raízes. Pode acontecer exatamente porque elas são celebradas. No próximo episódio vamos falar sobre como os Afrobeats deixaram de ser um fenómeno regional para conquistar o planeta. Até ao próximo episódio da RTP África, rumo ao AfroNation Portugal 2026.

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3: Chegou a altura de estarmos com o José Gonçalves no Planisfério.
4: Donald Trump está com grandes desafios, grandes dificuldades que o obrigam a tomar posições, às vezes, contrárias àquilo que ele não só prometeu na campanha eleitoral, mas em relação à base ideológica mesmo do seu movimento, o MAGA. Então, é claro que a situação no Golfo Pérsico não correu como os americanos esperavam do ponto de vista militar, porque a operação militar foi, primeiro, muito improvisada, segundo, subestimou muito a capacidade de defesa de um país que tem menos equipamento, mas tem equipamento muito atualizado, miniaturizado, que pelo menos dá para criar problemas ao atacante. Estamos a ver isso na Ucrânia. Ora, em relação à Ucrânia, os Estados Unidos têm estado ausentes em matéria de iniciativas. Até há quem diga já que isto abre caminho para que a Europa tome algumas iniciativas. Mas para os Estados Unidos, para Donald Trump, isto é importante, porque ele tinha prometido na campanha eleitoral que tomava o poder e em 24 horas a guerra da Ucrânia pararia. Não parou. Agora acrescentam-se outros aspectos, outros desafios. Bom, que ele ontem resolveu, fez opção, mas um deles é mesmo de caráter ideológico, trata-se das regulações económicas. Finalmente, depois de muitas vezes se ter oposto a regulações, inclusive na área das inovações tecnológicas, agora ele publicou um decreto que autoriza o governo federal norte-americano a fazer regulação de certos modelos de inteligência artificial. Ora, que ele tinha atacado países da América Latina, sobretudo o Brasil, que propõem claramente essa regulação. E ele tinha dito que isso era hostil aos Estados Unidos, às empresas dos Estados Unidos. Mas em relação ao Brasil, há mais um outro problema. É que, bom, durante um certo tempo havia uma certa encenação, tanto da Casa Branca quanto do Palácio Alvorada em Brasília, no sentido de dizer que os dois países estavam com boas relações. Claro que não estavam, eram relações desconfiadas, e este último encontro entre os dois chefes de Estado, as delegações dos dois países, na viagem de Lula a Washington, verificou-se que realmente não saía nada, concretamente nada. Uns diziam uma coisa e os outros diziam o oposto, segundo o próprio Lula, né? Até formaram uma comissão que eu não sei se vai funcionar. Agora, o que acontece é que Donald Trump, depois, mais recentemente, recebeu Flávio Bolsonaro na Casa Branca e no Salão Oval. Ora, Flávio Bolsonaro é o principal opositor nas eleições presidenciais do Brasil, opositor a Lula. E ele publicou fotografia desse encontro no Salão Oval com grandes elogios a Flávio Bolsonaro, dizendo que é um jovem muito preocupado com o seu país. Isto por si só já define a posição norte-americana em relação ao Brasil. E isto é completado com o discurso também de ontem de Marco Rubio, secretário de Estado, dizendo que na América Latina os Estados Unidos construíram uma coligação de países amigáveis, mais de 12 ele diz, e que depois ainda há países hostis. E foi citando Nicarágua, Cuba, isto era esperado, disse que a Venezuela ainda apresenta problemas, que na Colômbia não são amigos dos Estados Unidos, pelo menos o Presidente da República, disse o Marco Rubio, sublinhou isso. E é claro, a expressão foi mesmo, e é claro, o Brasil, embora o Brasil esteja num ciclo eleitoral. Portanto, deixou a crítica, o ataque ao Brasil, mas com uma possibilidade de solução eleitoral.
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0: na África do Sul, DJ Maforiza com o DJ Jebza e a voz de Zinelli. Máxima esperada hoje para Lisboa, 26 graus com sol. No Porto, chuva fraca ao fim do dia, mas para já sol e a máxima de apenas 21 graus, 24 para Coimbra, 34 para Faro, continua o sol e calor, com Maputo a subir até aos 29 graus, Nampula 27, tal como Luanda 31, a máxima para a cidade da Praia, Bissau, a subir até aos 33, 27 é também a máxima para a cidade de São Tomé. Muito bom dia para o Hélder Ferreira. Junta-se a nós nesta manhã.
1: Alô, bom dia RTP África, bom dia David, bom dia essa galera que faz dessa quarta-feira um dia de trabalho e com fertilização também, e sobretudo um meio de semana feliz para todos. Obrigado mais um dia, senhor, mas obrigado a essa rádio que nos tem colaborado durante essa vida, essa caminhada, ajudar a gente a atravessar esses momentos, às vezes com um bocadinho de dificuldade, outras vezes também com muita alegria e com boa música. Obrigado, David, obrigado, pessoal, e um bom dia e o resto de semana. Agora para todos, gente, com paz, amor e muita felicidade para todos. Felicidade para todos. Obrigado.
0: Obrigado nós, um bom dia também para o Hélder Ferreira e um agradecimento pelas palavras. Estamos juntos.
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0: Continuam as parcerias dos Calema, desta feita com Luana Prado, Xedama. Muito bom dia, faltam 15 minutos para as 9 horas da manhã em Portugal e Angola. Mais uma dose de desporto é o que oferecemos na RTP África com a voz do Mário Silva da Costa.
1: Marco Silva já deixou oficialmente de ser treinador do Fulham. O técnico está agora livre para assinar pelo Benfica. Numa nota nas redes sociais, o clube inglês confirmou a saída de Marco Silva ao final de 5 anos. O Fulham refere que foi um período de muitos sucessos para o emblema britânico. A imprensa desportiva adianta que Marco Silva já tem acordo com o Benfica e que vai assinar por 2 épocas com mais uma de opção. Diogo Dalot destaca a qualidade dos jogadores da seleção portuguesa. O jogador do Manchester United esteve ontem presente num evento num centro comercial em Lisboa, onde respondeu às perguntas colocadas pelos jornalistas. Diogo Dalot comentou os principais pontos fortes da equipa das esquinas.
2: Temos qualidade no plantel, temos jogadores com muita qualidade, tem vindo a crescer a qualidade do jogador português, das equipas portuguesas. Isso é importante para nós, dá-nos confiança para ir para uma competição destas, onde nunca ganhamos, com mais confiança e com essa motivação para o poder fazer. Agora, a parte teórica deixo para quem está por fora, e nós que estamos lá dentro de campo temos que pôr isso em prática.
1: Diogo Dalot mostrou-se ainda disponível para jogar tanto do lado direito como do lado esquerdo da defesa da seleção. Hoje arranca oficialmente o estágio da equipa das esquinas. A concentração está agendada para as 3 da tarde, há treino às 6. A seleção de sub-21 joga já hoje. A equipa portuguesa defronta a Irlanda do Norte em jogo de preparação. Na antevisão, o extremo da seleção nacional, Afonso Moreira, fez uma análise ao adversário de hoje.
3: Acho que acima de tudo vai ser um teste para a nossa equipa naquilo que é a nossa evolução desde o primeiro estágio e naquilo que é a nossa preparação para a qualificação e depois posteriormente para o europeu. Acho que é uma equipa que nos vai causar algumas dificuldades ofensivas devido à organização defensiva deles, que é um momento que eles têm qualidade. Também o aspecto das bolas paradas, é uma equipa forte fisicamente.
1: 7:30 da tarde é a hora do apito inicial no estádio António Coimbra da Mota, no Estoril. A seleção portuguesa de sub-21 mete forças com a Irlanda do Norte. Ainda no âmbito das seleções nacionais, destaque para os sub-20, que iniciam hoje a participação no torneio Maurice Revelhot, o antigo torneio de Toulon. Portugal vai defrontar o Japão, partida que tem início agendado para as 2 da tarde. Benfica e Leões de Porto Salvo jogam hoje o jogo 2 da meia-final do campeonato de futsal. No primeiro encontro, os encarnados venceram por 4-0. Em casa do Leões de Porto Salvo, um triunfo hoje leva o Benfica para a final. A partida é no Pavilhão da Luz e arranca às 9:30 da noite.

0: Alô, alô, alô,
1: alô. Alô, vocês sabem qual é a palavra que tem 5 letras que deixa uns felizes e outros tristes?
0: Qual é, qual é?
2: Não.
1: O que é que vocês acham?
0: Eu acho que começa por G, não é?
1: Yeah.
0: Começa por G e acaba por E.
2: É.
0: Não, não se fala de outra coisa. Temos que falar sobre o que está a acontecer. Greve. É uma palavra que assusta. Greve. Greve.
1: Quantos alunos não estão assustados?
0: Santo Menos aqui carregam, não é? Greve. Fazer greve.
2: Greve. Estamos de greve.
1: Algum ouvinte de Santo Menos que possa mandar um áudio a dizer greve.
0: Greve.
2: Para quê?
0: E cheira a greve.
1: Yeah.
0: É. E atenção, CEOs deste país e lá fora, se o teu funcionário hoje fez greve, é porque alguma coisa não está boa.
1: Yeah.
0: Não estás a pagar bem? Não lhe queres que ele evolua? O seu cargo está sempre a mesma coisa.
1: Yeah.
0: Continua empregado desde 2010, não estás a deixar evoluir?
2: Estás a abusar?
0: É isso. Mas se ele não fez greve, é bom sinal.
1: Está tudo bem.
0: Tá tudo bom.
1: Ou então nunca perdeu o lugar dele. A empresa também, que você não pode ser mãe e pai que também faz greve.
0: Mas há senhores bons.
1: Não, no dia seguinte vão te dar sua assim, oi. Gás, baza.
0: Anda cá aqui ao escritório.
1: Quando te chamam no escritório, eu acho que quando te chamam no escritório é tipo um tempo de escola, quando te mandavam na sala de DT.
0: É, meu Deus.
2: Yeah, yeah.
0: Que recado é esse, né?
1: Que eu fiz? Tipo, tu já fica a te perguntar o que é que eu fiz.
2: Já vem coisa.
1: Yeah.
0: Mas olha, se eu tivesse uma empresa, nenhum funcionário iria fazer greve.
1: Se tivesses a pagar bem,
0: há horas, se
1: tivesses a dar bons direitos, se tivesses a fazer boas coisas nos funcionários,
2: a tratar bem,
1: sim,
0: nenhum ia fazer greve.
1: Se a hora do almoço não fosse só uma hora, fossem duas,
2: pelo menos uma e meia.
1: Yeah. Já ia isso. Mas agora, uma pergunta para vocês 12, quem nos ouve. Para vocês, qual é a profissão que não deveria fazer greve? Eu vou vos dar a minha resposta.
0: Olha,
1: depois eu quero ouvir.
0: Quem não pode fazer greve, para mim, acaba o mundo. Cabeleireiros não podem fazer greve. Não pode fazer greve. Tem que estar a funcionar, para mim, durante 24 horas, 365 dias. Tanto às 8 da manhã como à meia-noite, há emergências de cabelo.
2: Então vou dizer eu o seguinte.
1: Então,
2: né? Os barbeiros, não é?
1: Barbeiro!
2: Não podem fazer greve. Por quê? Porque já há demasiadamente gente para não muito bonita.
1: Você não está ouvindo.
2: Imagina
1: isso.
2: Com barba assim mal feita, não é?
1: Não, para mim, a profissão que não deve fazer greve, para mim, são os médicos. Vocês já pararam e pensaram, hoje, no dia que vocês ficarem doentes, agora é que dá na cabeça do médico fazer greve.
2: Mas tem serviço mínimo.
1: Ah, serviço mínimo.
2: A coisa
1: não,
2: que
1: não há
2: falha.
1: Mínimo, não há nada.
0: Há um chá,
1: tipo,
0: há um Benuron.
1: Você pensa já que a solução de tudo. Pensa já que a solução de tudo é folha micocó.
2: Aspirina e o micocó.
1: Agora imagina, no dia que você decide mesmo ficar doente, o médico também dá uma de eu vou estar de greve, fazer minha greve. Era impossível.
0: E atenção também, tinhas aí outra, não é? Qual é outra?
1: A outra. Médicos
2: e
1: CP. CP que está a fazer?
0: CP.
1: Comboios?
2: Então.
1: Os comboios estão a dar cabo das pessoas. Meu filho, aqui não dá para ir. Você não conseguia vir de Mafra até aqui a pé?
2: Sim.
1: Tens que sair ontem para chegar aqui.
2: Isso. Dormir cá.
1: Ou dormir cá.
2: Isso.
1: A pé mesmo, você vai emagrecer. Nem isso. Dieta que andas a fazer vai resultar, mas só caminhar daí de Mafra até aqui a pé.
2: Ah, isso aí era um acabamento, não é?
1: Vai transpirar.
2: É um acabamento.
0: Há pessoas que saíram da linha de Sintra ontem, ainda nem havia sol para chegar ao trabalho hoje. É complicado. Nós sabemos aquilo que vocês estão a sentir.
1: Não. Mas os reais motivos que levam as pessoas a fazer greve, as profissões, os profissionais a fazer greve são salários baixos.
0: Claro.
1: Tu estivesse a ganhar mal, baixo,
0: vais querer greve.
1: Vais querer greve,
0: sem dúvida.
1: Condições de trabalho
0: inadequados. Às vezes aquela casa de banho não está limpa.
1: Não está fixe.
2: Yeah, falta o papel.
1: Hora do almoço, 30 minutos, também não está fixe.
2: Comer a correr.
1: Não dão refeição, não está fixe.
2: Yeah.
1: A colega não pode sair para fumar um cigarrinho, não está fixe.
2: Às vezes não está para ir à casa de banho.
1: Horários excessivos.
0: Horas extras.
1: Horas,
0: né?
2: Yeah.
1: Não,
2: não pagas.
1: Não pagas. E mesmo assim, quando pagas também,
2: e tal, tinhas que vir.
0: Tinhas que vir.
1: Falta de progressão na carreira. 20 anos sempre a limpar chão. 20 anos
2: sempre,
1: pra profissão.
2: Sempre aquele bloco, sempre aquele bloco e aquele balde ali. Aquele carrinho.
0: Tem que haver uma evolução.
1: Sim. Epa, tá no chão, passa pro vidro. É que limpava chão, já tá no vidro, já cresceu, boy.
2: Passa pro primeiro.
1: Tá na altura, sim.
2: Agora passa pro segundo.
1: Oh.
2: Aí no terceiro.
1: Oh. Outro motivo, despedimentos ou reestruturações.
0: Quando mandam gente embora, não é?
1: Outro motivo, incumprimento de acordos laborais.
0: Tem que haver aquele acordo, não é?
1: E para finalizar, direitos profissionais.
0: E atenção, professores estão a fazer greve hoje. Os nossos filhos não têm culpa. Eles têm que saber a matéria.
1: Tem que estudar.
0: Mas pronto, boa greve.
2: Boa greve.
0: Boa greve.

0: Bom dia. 9 horas em Portugal e Angola, 7 horas da manhã em Cabo Verde. São 8 horas na Guiné-Bissau e em São Tomé e Príncipe, 10 horas em Moçambique. E agora os temas que marcam este jornal.
1: Estão cumpridas as primeiras 9 horas da greve geral em Portugal. Há provas adiadas nas escolas e os hospitais cumprem apenas os serviços mínimos. Advogados de Domingos Simões Pereira, na Guiné-Bissau, acabam de denunciar nova ilegalidade para incriminar o presidente eleito da Assembleia Nacional. Domingos Simões Pereira foi convocado para comparecer no Tribunal Militar Superior e, ouvido esta manhã pela RTP África, o advogado português Francisco Teixeira da Mota fala numa ditadura na Guiné-Bissau, onde a justiça é manipulada. O Centro Cultural do Mindelo, em Cabo Verde, vai reabrir portas após as obras de reabilitação provocadas pelos estragos da tempestade Erin.
0: Com 34 graus de máxima para Faro e 33 para Bissau, estas são as cidades mais quentes no dia de hoje. 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
1: Greve geral em Portugal esta quarta-feira, convocada pela CGTP contra a reforma do pacote laboral. Estão cumpridas as primeiras 9 horas. O setor da saúde, apesar dos serviços mínimos, é um dos mais afetados. Vamos a esta hora até ao Hospital de Santa Maria, em Lisboa, maior de Portugal, saber, Guilherme de Sousa, que efeitos da greve estão aí a sentir-se.
2: Há pouco movimento aqui no maior hospital do país e na zona das consultas externas que eu acabei de visitar. Todos os balcões administrativos estão encerrados em folhas A4 afixadas nos balcões. Pode-se ler que, por motivos de greve, o serviço se encontra encerrado. Havia poucas pessoas na sala de espera. Eu tive a oportunidade de ouvir uma senhora que aguarda há mais de um mês por uma consulta de oftalmologia marcada precisamente para hoje, mas não tenho a certeza se vai conseguir ver o médico. Estava sem conseguir obter essas informações, até porque assistentes administrativos eu não vi nenhum, apenas se encontram aqui os funcionários da limpeza e os seguranças. Eu não consegui também perceber aqui a presença de enfermeiros na zona das consultas externas. Eu agora encontro-me obviamente cá fora. Nós não podemos fazer reportagem do espaço interior deste Hospital de Santa Maria. Vejo aqui fora muitas ambulâncias e muitos carros dos bombeiros a chegar com os doentes que vêm naturalmente fazer esses tratamentos. Alguns vão para as urgências, onde existem os serviços mínimos, mas nas consultas externas não é esse o caso. Há muitos doentes ainda à espera. Algumas ambulâncias aqui, de facto, à espera para perceber a partir desta hora se, de facto, esses doentes vão ter acesso a esses tratamentos e a essas consultas. Para já, é isto que eu consigo dizer nesta altura, por esta hora que estão naturalmente marcadas essas consultas externas. Há poucas pessoas a guardar, mas também as poucas que estão lá dentro não têm, de facto, nenhuma informação, apenas conseguem perceber nos balcões administrativos que, por motivo desta greve, esses balcões estão mesmo encerrados. Há muita greve entre os assistentes operacionais aqui no Hospital de Santa Maria, em Lisboa.
1: E de Lisboa para Faro, no Algarve, do setor da saúde para o da educação, também fortemente afetado por esta greve geral. Tatiana Felício, estás na escola EB23 Neves Júnior, para o ponto da situação com os efeitos desta paralisação.
3: Sim, de facto há efeitos da greve, até porque a escola está fechada. Percebi há pouco, junto de uma funcionária, que são apenas duas a trabalhar nesta escola no dia de hoje. Estão aqui algumas crianças, alguns alunos que se depararam, portanto, com o portão fechado. Não há nenhuma indicação por escrito de que a escola está fechada, mas é fácil perceber precisamente por isso, porque o portão está fechado. E aqui, nesta escola, EB23 Neves Júnior em Faro, vai ocorrer uma concentração do Sindicato dos Professores da Zona Sul. Em representação, eu tenho comigo a Lígia. Lígia, este portão fechado, digamos que ao início da manhã, é uma prova desta greve que vai, à partida, ter uma grande adesão.
4: Sim, olá, bom dia. Em princípio, vamos ter uma grande adesão, mas também ainda é cedo para termos aqui alguns dados mais concretos, mas a indicação que temos agora é que a escola vai efetivamente estar fechada e não vão conseguir realizar nem a prova, nem haverá qualquer atividade letiva.
3: Relativamente à concentração, vocês estão à espera de quantas as pessoas aqui?
4: A concentração é, no fundo, para depois também podermos deslocar para a praça de greve, portanto, para podermos estar todos juntos. Não esperamos grande multidão, nem é disso que se trata, até porque alguns colegas estarão à porta também das suas escolas.
3: Muito obrigada. Portanto, por aqui ainda é cedo para saber valores, números desta adesão à greve, mas o que é certo é que nesta escola, EB23 Neve Júnior em Faro, há cada vez mais crianças, mais alunos que chegam e se deparam com o portão fechado. Portanto, aqui a certeza é apenas uma, não vai haver escola e, portanto, as provas moda de português para o sexto ano também não vão acontecer.
1: Como de resto, os administradores escolares já tinham previsto a semana passada. Greve geral durante todo o dia desta quarta-feira em Portugal, a segunda no espaço de 6 meses. Na Guiné-Bissau, um dos advogados de Domingos Simões Pereira acaba de denunciar mais uma manobra ilegal para tentar incriminar o presidente eleito da Assembleia Nacional. Domingos Simões Pereira foi constituído como suspeito numa alegada tentativa de golpe de Estado, convocado para comparecer no Tribunal Militar Superior com uma nova composição. Roberto Indec denuncia, ouvido pela RDP África, várias ilegalidades.
5: Nem sabemos de que processo se trata, uma vez que o engenheiro Domingos Simões Pereira foi notificado no dia 13 de fevereiro, compareceu, prestou toda a declaração que havia para prestar e saiu como declarante. Os promotores de então não indiciaram de nada, não acusaram de nada, nem aplicaram nenhuma medida restritiva de liberdades. Simplesmente alguém não ficou satisfeito com o serviço de promotoria, decidiu-se pura e simplesmente remover os promotores e utilizou o método de requisição dos magistrados do Ministério Público para virem ocupar exatamente o lugar dos promotores removidos.
1: Roberto Indec esclarece que, apesar de tudo, o líder do PAIGC vai comparecer em tribunal.
5: O engenheiro Domingos Simões Pereira, sendo uma pessoa de bem, uma pessoa obediente, comparecerá no tribunal na quinta-feira, acompanhado dos respectivos advogados, que o acompanharão, para ouvir aquilo que os magistrados terão para oferecer. Em função das questões que vão sendo colocadas, ajuizará se há necessidade de responder ou não, tendo em conta que o coletivo dos advogados também levantará algumas questões prévias que serão objeto de apreciação prévia e decisão prévia antes de entrar exatamente naquilo que chamamos o mérito ou o fundo da causa.
1: E a justiça na Guiné-Bissau está a ser utilizada para enganar e perseguir. É o que diz Francisco Teixeira da Mota, o advogado português que venceu, entre outros, o prémio Nelson Mandela e que viveu em território guineense, reagiu assim ao novo processo movido contra Domingos Simões Pereira e diz que a justiça está a ser manipulada e disso não tem dúvidas.
6: Domingos Simões Pereira tinha sido ouvido já no Tribunal Militar Superior e os promotores, na altura, os juízes, entenderam que Domingos Simões Pereira não tinha nada a ver com o assunto. Agora, afastaram esses juízes, que foram alvo de diversas pessoas, e colocaram lá outros juízes dispostos a obedecer às ordens do poder político e a fazer aquilo que, no fundo, está a passar, é que os tribunais estão a ser utilizados para legitimar as decisões políticas, calar a oposição, enfraquecê-la e instaurar um clima de medo. O que se passa é o seguinte. Neste momento utilizam uma linguagem jurídica, formal, constituem como suspeito, garantia do exercício de direito contraditório. Na verdade, o que se passa é o seguinte, no fundo, se tiver à sua frente um animal que tem umas orelhas muito grandes, uma tromba e uns dentes de marfim, pode-lhe chamar uma girafa, mas é um elefante. Não é por lhe chamar girafa que ele passa a ser uma girafa. Também aqui, não é na realidade que existe na Guiné-Bissau, pelo facto de criarem estes formalismos, que passa a ser um Estado de Direito. O que está a acontecer é um regime de total arbítrio, de perseguição e de silenciamento de toda a oposição e da vida civil.
1: Francisco Teixeira da Mota apela à mobilização nacional e internacional para denunciar o que classifica como uma ditadura militar na Guiné-Bissau. Em Moçambique, chegou esta manhã o primeiro grupo de cidadãos que fugiu da violência xenófoba na África do Sul. Grupo formado por 300 pessoas, um segundo grupo de cerca de 500 pessoas deve chegar ainda hoje à fronteira de Ressano Garcia. Delmar Mambo é um cidadão moçambicano que vive e trabalha como pintor há mais de 5 anos na África do Sul. Ao correspondente da Rádio RTP África, descreveu os momentos de terror e desespero vividos nos últimos dias.
7: Muitas vidas lá deixamos para trás, perdidas, certos bens materiais. Há certas famílias que ainda nem têm conhecimento de que os seus familiares estão com vida, assim como não. Porque nem é para ter contatos, telefone. Alguns foram surpreendidos que nem puderam carregar alguma coisa dos bens que para eles podiam facilitar a sua própria vida.
8: Está em Ressano Garcia, daqui para onde vai e como é que pensa recomeçar a sua vida?
7: Por enquanto não tenho lá aquele pensamento do quê, porque ainda não sei o que está acontecendo lá em casa, não sei, mas assim como chegar em casa, só espero que o nosso país nos receba de boas mãos, nos dê talvez alguns trabalhos. Somos muitos jovens que saímos e migramos para lá à procura dessas melhores condições que lá acabaram mudando pela situação xenofóbica.
0: Delmar Mambo espera agora do governo total apoio neste regresso forçado a Moçambique. Em Cabo Verde, o Centro Cultural do Mindelo deverá reabrir portas ainda este mês, após as obras de reabilitação realizadas na sequência dos estragos provocados pela tempestade Erin em agosto do ano passado. A garantia foi deixada ontem pelo Ministro da Cultura durante uma visita às instalações. As obras, avaliadas em 263 mil euros, incluíram a reparação da cobertura, a recuperação das paredes, requalificação da sala de espetáculos e a pintura geral do edifício. Augusto Veiga considera que o resultado corresponde às expectativas.
9: Está muito próximo daquilo que nós pretendíamos, ainda há pequenos ajustes que temos que fazer, que detectamos, como vamos ter aqui a delegação do ICV, se não me engano já amanhã, nós vamos só passar as nossas pequenas preocupações, mas na generalidade nós estamos satisfeitos com o trabalho que foi entregue, porque foi a primeira vez que tivemos uma obra de tamanho e envergadura aqui a nível do Centro Cultural do Mindelo.
0: Além da recuperação física do edifício, o governo prevê investir na aquisição de novos equipamentos para reforçar as condições técnicas daquela sala de espetáculos.
9: O montante foi aplicado na renovação total do centro, não é? Desde do telhado até todas as paredes que estão a ver aqui, com uma renovação também da sala de espetáculos, mas também a criação de novos camarins, a renovação do próprio camarim, casas de banho novas. Mesmo aqui o pátio onde nós estamos, houve uma mudança em relação àquilo que existia aqui. Nós tivemos uma remodelação profunda, porque este centro já tinha muitos anos de existência e nunca tinha existido uma obra de remodelação aqui neste espaço.
0: O Ministro da Cultura de Cabo Verde acredita que a reabertura do Centro Cultural do Mindelo poderá acontecer ainda durante este mês de junho. É para avançar a reforma das leis de imigração na União Europeia, com a intensificação das deportações e a construção de centros de detenção no estrangeiro. São medidas polémicas que merecem condenação da esquerda no Parlamento Europeu, mas há maioria, Camila Vidal, para fazer passar estas medidas.
10: Começou a era das deportações. A União Europeia foi das palavras à ação. É o que diz a Euronews Charlie Weimers, eurodeputado sueco da família europeia dos conservadores e reformistas. É um dos responsáveis pelo acordo que diz ser um marco histórico. Na segunda-feira à noite, o anúncio. O Parlamento Europeu, a Comissão Europeia e o Conselho da União Europeia, que representa os países do Bloco, chegaram a acordo. O texto é polémico, permite deportar pessoas para países terceiros com os quais não tenham qualquer ligação, para centros de retorno. A eurodeputada do PS, Ana Catarina Mendes, explica o que está em causa.
11: Eu posso ir parar a um país para o qual não tenho nenhuma relação. Por exemplo, a Tunísia, o Egito, Marrocos ou a Albânia. São países em que sabemos que há violações graves de direitos humanos, permite que os pais sejam deportados enquanto os filhos menores possam ficar sozinhos num Estado-membro, permite, incluindo crianças e famílias com menores, possam estar presos até 2 anos e meio nos centros de retorno ou centros de detenção.
10: A eurodeputada compara a ideia europeia ao que acontece já nos Estados Unidos.
11: Podem entrar em qualquer casa sem mandado judicial. Isto corresponde ao ICE dos Estados Unidos.
10: A antiga ministra com a pasta das migrações, em Portugal, critica ainda a postura de partidos como o PSD e o CDS, cuja família europeia permitiu o acordo.
11: Ter os deputados do PSD e também a deputada do CDS, a Democracia Cristã, a votar ao lado da extrema-direita.
10: Acordo que vai ser submetido à votação no Parlamento Europeu e depois aprovado em reunião dos ministros da administração interna dos 27.
1: Começou assim a era das deportações na União Europeia.
0: Final do Jornal RTP África com Germano Campos. 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

David Joshua. E sobre o tema da hora dos ouvintes de hoje, bancos alimentares. A campanha do Banco Alimentar contra a Fome em Portugal recolheu este fim de semana 1.930 toneladas de alimentos. O Banco Alimentar em Cabo Verde arrecadou 11 toneladas de alimentos na primeira campanha de recolha deste ano. Os donativos vão beneficiar cerca de 1.000 famílias em todo o arquipélago. Por estas notícias e matéria em foco, pergunta: existem campanhas deste género no seu país? Como são as campanhas do Banco Alimentar na sua região? No seu entender, são suficientes ou deviam ser feitas mais campanhas contra a fome? A partir de agora pode ligar para a produtora Isabel Leonor através do 213820185. Se é a primeira vez, seja bem-vindo. Temos microfone e portas abertas. O número é este, 213820185, indicativo 00351, para se inscrever na Hora dos Ouvintes de hoje, dedicada aos bancos alimentares. Também pode fazer a sua inscrição, já sabe, contando com a prioridade na participação, no site africa.rtp.pt.

0: Mais uma vez, muito bom dia, bem-vindos a uma nova hora nesta manhã, RTP África, quarta-feira, meio da semana, mas iniciozinho de junho, dia 3, com o Funaná à moda da Guiné-Bissau, com a assinatura de Justino Delgado, Funaná de lembrança, mesmo aqui para lembrar nesta hora, manhã, RTP África. 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Muito bom dia, Manuel no Mindelo, Rogério em Maputo, Cláudio em Cascais. Estamos juntos na rádio mais quente do planeta e daqui a pouco abrimos a porta para mais um capítulo a ser partilhado pela artista da semana. RTP África. Esta semana estamos em Luanda. Conhecemos o trabalho de uma voz que ficou conhecida pela sua atividade na televisão em Angola. Maior que eu. Marlene Amaro é uma artista RTP África.
1: Me cansei. A mulher que se cansou, que deu de si, deu o seu melhor para a relação dar certo, mas que ainda assim não foi valorizado o suficiente e depois deu um grito de basta, né? Porque eu acho que tudo tem um limite. Podemos amar sim, mas o amor próprio tem que vir primeiro. Então é essa mulher que deu o grito de liberdade.

0: Após concluir a sua formação académica em Portugal, Marlene Amaro decidiu transformar esse sonho em realidade. Gravou em 2025 o disco Maior Que Eu, que acaba de chegar ao mercado internacional. Ainda pode ligar o 213820185 para se inscrever junto da produtora Isabel Leonor na Hora dos Ouvintes sobre bancos alimentares, em que perguntamos: existem campanhas deste género no seu país? Como são as campanhas do Banco Alimentar na sua região? No seu entender, são suficientes ou deviam ser feitas mais campanhas contra a fome? Está a valer o número e também o site africa.rtp.pt. Daqui a pouco temos uma opinião.
1: De 1973 para os dias atuais, a Guiné-Bissau mudou de face, irreconhecível, pois muitas coisas aconteceram. 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

0: Ludmilla, Maliciosa. É nome para o Afro Nation no começo de julho, no Algarve, em Portugal. Muito bom dia. Máxima de 26 graus para Lisboa, 21 para o Porto, 24 para Coimbra e 34 para Faro. Agora, Paula Borges, bom dia. Estamos na Pérola do Índico.
1: E vamos novamente à reportagem de Orfeu de Sá Lisboa, lá na fronteira de Ressano Garcia, a acompanhar o regresso forçado. Dezenas e dezenas de moçambicanos estão a chegar a esta zona em fuga da violência xenófoba na África do Sul. Foi logo esta manhã que chegou o primeiro grupo de cidadãos moçambicanos. O vice-presidente do Instituto Nacional de Gestão de Risco de Desastres tem estado a acompanhar a operação. Belém Monteiro afirma que receberam já mais de 300 pessoas e que esperam mais algumas centenas ao longo de todo este dia. Esclarece também que os repatriados seguirão ainda hoje para as respectivas províncias de origem, com destaque para Maputo, Gaza e Inhambane, na região sul, e Sofala, no centro do país.
2: Agora chegaram perto de 300 pessoas. Estamos à espera que até às 8, 9 venham cerca de 500 pessoas, enfim, mas já a previsão mesmo é que possamos receber 600 pessoas esta manhã. Nós estamos a ver que o processo fecha, mas estaremos abertos para tudo o que for necessário. Agora, temos consciência que há outras pessoas que vêm pelos seus próprios meios, não é?
1: As declarações de Belém Monteiro, no meio de algum ruído, e o vice-presidente do INGD avança mais.
2: Há criança, sim, como dizia, até uma criança que nasceu há uma semana, enfim, lá no centro da comunicação. Mas as crianças, que andam com seus próprios, mas não deixam de ser crianças. Isso nos preocupa, estamos bem organizados, as crianças, senhoras, uma grande prioridade, e todos estamos. Mas estamos com as equipas da saúde, da Cruz Vermelha, são uma máquina do governo para enfrentar esta situação.
1: O vice-presidente do Instituto Nacional de Gestão de Risco de Desastres, neste som em que diz então Belém Monteiro que estão no terreno, acompanhados por várias organizações, caso da Cruz Vermelha. Delmar Mambo é um dos recém-chegados da África do Sul, vive e trabalha como pintor há mais de 5 anos, relata momentos de desespero e de medo vividos nos últimos dias.
3: Muitas vidas lá deixamos para trás, perdidas, certos bens, mas materiais. Há certas famílias que ainda nem têm conhecimento de que os seus familiares estão com vida, assim como não. Porque nem para ter contatos, telefone. Alguns foram surpreendidos que nem puderam carregar alguma coisa dos bens que para eles podiam facilitar a sua própria vida.
4: Está em Ressano Garcia, daqui para onde vai e como é que pensa recomeçar a sua vida?
3: Por enquanto não tenho lá aquele pensamento do quê, porque ainda não sei o que está a acontecer lá em casa, não sei, mas assim como chegar em casa, só espero que o nosso país nos receba de boas mãos, nos dê talvez alguns trabalhos, somos muitos jovens que saímos e migramos para lá à procura dessas melhores condições que lá acabaram mudando pela situação xenofóbica.
1: Delmar Mambo espera agora, como tantos outros, que haja também apoio neste regresso forçado a Moçambique. Também na fronteira de Ressano Garcia está Adérito Manhissa, que descreve a situação de violência contra cidadãos estrangeiros no país vizinho.
5: Por acaso eu venho da África do Sul, Moçambique, capital. Lá eu venho refugiado da xenofobia, ajudado por polícias e cidadãos que estavam lá comigo. Por acaso eu perdi a casa, mas o tempo que eu perdi a casa eu não estava por lá, mas eu sobrevivi. Eu não estava por lá porque alguma ajuda de polícia estavam lá. Mas eu vivi, algumas mortes estavam lá, algumas de algumas pessoas, amigos, familiares, porque algumas pessoas mais próximas de mim estão perto de mim. Yeah.
1: Está agora são e salvo Adérito Manhissa em território moçambicano, está em casa, mas com um misto de sentimentos.
5: Eu, por enquanto, agora estou feliz, porque estou em saúde e liberdade. Já perceber que no meu país tenho como fazer e desfazer o meu país. Mas também sinto uma dor porque perdi o trabalho, e perdi algumas amizades, alguns amigos por lá. Por acaso, eu acredito que eu não vou voltar tão já para ficar tudo da vez, por aqui outra vez. Não sei como é que será a vida daqui de Maputo, agora que eu já estou aqui. Mas eu acredito que não será tão já para voltar para ficar tudo.
1: Adério de Manhissa, um entre centenas de moçambicanos que estão a regressar ao país em fuga dos ataques xenófobos, os ataques contra estrangeiros na África do Sul. O número de moçambicanos mortos neste contexto subiu, entretanto, para 9, com quase 900 afetados. São números avançados pelo governo de Moçambique, que prevê repatriar cerca de 1.000 cidadãos.
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0: A música é de Erika Nelumba, o som de Angola, chama-se Amar Amar. Muito bom dia, máxima de 29 graus para Maputo, 27 para Nampula e Luanda e também para a cidade de São Tomé, com sol e nuvens, subida para a cidade da Praia, com 31 graus e 33 para Bissau.
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0: Agora, bom dia, Miss Chofela.
6: Bom dia com alegria, RTP África. Pessoal, é assim, hoje eu tenho uma coisa muito curiosa para falar com vocês, um acontecimento que se passou neste último domingo, no dia 31 de maio, logo no último dia do mês, no Brasil. É um caso que é um tanto caricato, não é? E eu acho que é preciso termos a mente muito aberta para acreditarmos no que eu vou dizer já a seguir, porque eu, particularmente, acredito. E isso por várias razões. Temos vários episódios aqui no Chofela que demonstram, não é, esta minha forte crença no assunto de hoje. Eu acho que muitos já estejam a desconfiar do que seja, mas sim, estou a falar de OVNIs, objetos voadores não identificados, e no Brasil, um morador de Campo Largo, isto no Paraná, registrou um OVNI e um som não identificado. Como é que isto aconteceu? Este homem não é nenhum influenciador assim muito famoso, não é uma pessoa que fala sobre extraterrestres, não é alguém que está virado para esta matéria, nem para estes assuntos. Ele é apenas um homem que vive numa zona assim mais remota, cercado de serras. Ele cuida de animais, faz resgate de animais, tem assim uma vasta variedade de espécies, tem cavalos, tem ovelhas, tem galinhas. E num dia normal, num domingo tranquilo, ele, como registra tudo o que faz, está sempre ali a fazer os stories, a mostrar a vida animal, inclusive já deu entrevistas para a televisão, mas tudo no âmbito dos animais, mais curiosidades e o cuidado com o mundo, com o mundo animal. Só que no domingo ele teve um conteúdo um bocado diferente, porque ele começou a mostrar às pessoas, né, a acompanhar, nós neste caso os seguidores começaram a acompanhar, umas situações um tanto que esquisitas. O que é que acontece? Ele começa por fazer uns stories a dizer: pessoal, gente, né? Vou dizer pessoal, mas ele não disse pessoal, disse: gente, estou a ouvir um barulho assim muito estranho, o que é que se passa? E ele estava muito assustado e ele partilhou com os seguidores dele esse susto. Ele inclusive achou que tivesse sido uma onça que entrou na residência dele, porque os animais estavam a comportar-se de forma estranha. Os animais estavam assim parados, virados para uma direção, e ele não via nada. Então ele estava muito assustado e começou a filmar, a fazer stories sobre isso, a partilhar com as pessoas o que é que ele achava que pudesse ser, será que era uma onça, será que era alguém ali a passar. Inclusive ele depois desceu, viu que tinha assim vizinhos ali, mas os barulhos estranhos continuaram, os animais estavam muito agitados e ele sempre a partilhar tudo. Atenção pessoal, isto foi durante o dia, tinha sol, estava claro, portanto ele tinha uma boa visibilidade sobre o que estava ali ao redor dele. Até que, quando começa a escurecer, a uns, vamos dizer assim, uns, se calhar, uns 15 ou 20 quilómetros de distância, não sei, mas parece ser assim um bocado distante, ele registra um objeto esquisitíssimo. Parecia ser uma nave gigante, muito iluminada, e nota-se, né? Eu sou muito perita ao ver o comportamento e a linguagem corporal das pessoas. Notava-se que ele estava mesmo muito assustado e não estava a perceber o que é que era aquilo. Ele estava encantado, não é? Ao mesmo tempo chocado com o tamanho da nave que ele estava a ver. Inclusive ele filmou, só que o telemóvel dele não conseguia filmar muito bem ao longe, mas o pouco que dava para se ver notava-se sim, pela descrição que ele também fez, que era uma nave cheia de luzes que estava a piscar, e aquilo não parecia um avião, não parecia assim algo que nós costumamos ver no dia a dia. E um detalhe muito importante é que horas antes de escurecer, quando ele ainda estava a fazer os stories sobre toda a estranheza que ele estava a sentir, ele comentou que tinha muitas linhas no céu, muitos fumos. Estão a ver quando os aviões passam e deixam aquelas nuvens? Mas é que tinha mesmo muitos, e tinha assim aviões pareciam estar à procura de alguma coisa, ou estarem a fazer algum tipo de ronda. Ou seja, aconteceu muita coisa estranha nesse dia e nestas horas, não é? A priori dele ter encontrado aquela nave gigantesca que ele não percebeu o que era. Muitos sites e portais brasileiros, e não só, já estão a partilhar este caso. Para quem quiser saber ou para quem quiser acompanhar, é muito fácil. O nome é Mike, podem pesquisar M-A-Y-K Leão, Mike Leão, ou então é só pesquisar influenciador brasileiro que encontra ovnis e vão logo ver, quem quiser ter assim um contacto mais próximo e ver com os próprios olhos do que é que eu estou a falar. Mas é um caso muito caricato, muito estranho, e realmente era uma nave gigantesca. Inclusive, algumas horas depois, ele diz ter visto a nave a afastar-se, e ele filmou a nave assim a piscar, a ir embora. Diz que era uma nave vermelha, que tinha uma luz muito forte, inclusive o homem desenhou o que ele viu, e parecia mesmo, pessoal, parecia aquela coisa dos filmes, e eu, cá para nós, acredito. Eu duvido muito que estejamos sozinhos neste universo, eu já vos disse isso várias vezes, mas é um relato, né, que está a ser também bastante comentado pela naturalidade de como aconteceu e como o homem conseguiu descrever tudo mesmo antes de saber o que era, mesmo antes de ter visto a nave. Ou seja, as pessoas tiveram a oportunidade de ver em tempo real aquele, né, aquele desenrolar e o descobrir do que é que se tratava aquele som estranho, o comportamento dos animais e depois uma nave gigante. Eu gostaria que estas coisas acontecessem comigo mais vezes, porque já me aconteceu. Eu já tive assim uns contactos, já vi umas coisas no céu um bocado estranhas, mas não tive como filmar. Mas agora eu quero saber da vossa parte. Vocês acreditam em ovnis? Porque ovnis não precisam necessariamente ser extraterrestres, não é? Os ovnis, lá está, são objetos voadores não identificados. Podem ser naves do governo brasileiro ou norte-americano, ou mesmo aliens. E eu quero saber da vossa parte, vocês acreditam no mundo e na existência de extraterrestres? Partilhem connosco no WhatsApp da RTP África. Tchau!
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5: Qual é hoje o lugar de Guiné-Bissau no mundo? E se o petróleo da nossa terra já tivesse começado a ser exportado, talvez a própria Standard Oil estivesse a nosso favor, contra os tugas. Talvez o governo americano fosse a nosso favor, contra os tugas. Talvez até tivesse a coragem de dizer aos tugas: ou vocês param e dão a independência à Guiné-Bissau já, ou então tirávamos toda a ajuda, atacávamos na ONU. E por quê? por causa do seu interesse. Mas como a nossa terra não tem nada desenvolvido, eles pensam que nós somos um corredor entre as repúblicas da Guiné e do Senegal, um simples lugar de passagem, dizia Amílcar Cabral nos finais dos anos 60. Volvidos os 11 anos, a Guiné-Bissau conquistou sua independência através de um dos mais heróicos processos de luta à libertação nacional. Em 1973, um povo sem educação e instrução, que lhes foram negadas por séculos, escrevia sua própria história no mundo, sem pedir licença. Quando Mboué, perante o mundo, decidiu afirmar enquanto Estado livre, soberano e independente, o mundo passou a conhecer a República da Guiné-Bissau, ou seja, deixou de ser um simples lugar, um corredor entre a República da Guiné e Senegal. Foi por esse país que Paulo Freire se apaixonou e, dentre todas as propostas que recebeu, escolheu a dedo a Guiné-Bissau. Estamos a falar de um dos maiores pedagogos do mundo, se não o maior. A primeira impressão que o mundo teve da Guiné-Bissau determinava e definia o lugar da Guiné-Bissau no mundo. Centro, não periferia. E todo o evento global e atenções no mundo. Para muitos, nos anos 60, estava-se perante o farol de África. Infelizmente, de 1973 para os dias atuais, a Guiné-Bissau mudou de face. Irreconhecível, pois muitas coisas aconteceram. Passaram 52 anos. Uma cronologia traumática. É como se podemos dizer que, atualmente, pode-se fazer um calendário de conflito e instabilidade política na Guiné-Bissau, seguindo as datas mensalmente. O país perdeu o rumo, parece não saber mais o destino. Ganhou alguns adjetivos, narco ou estado falhado, qualquer coisa assim parece-lhe servir e couber na perfeição. Sem instituições credíveis, tudo funciona de acordo com a vontade de um, dois ou mais pessoas. Ficou um país sem credibilidade, sem crédito e expressão diplomática, acompanhada por uma estatística desanimadora. Hoje, o país ocupa outros lugares, diferente da que ocupou na manhã de 1973, 24 setembro. Hoje, nem a própria Guiné-Bissau sabe mais que lugar ocupa. Afinal, qual é hoje o lugar de Guiné-Bissau no mundo e perante o mundo?
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8: A vibe que vem da Nigéria esta semana está a conquistar o planeta e acaba de confirmar o seu lugar no topo das tabelas de Lagos. 10 Minutes é o som que está a marcar as tendências globais do Afrobeats. Vamos ouvir a batida de Guff e Odumu do Black, que tem conquistado milhões.

O Planeta Música na Nigéria. Muito bom dia, uma boa viagem depois de agradável pequeno almoço. Boa jornada, que a escola corra bem. Seu tempo é de greve, então, que tudo corra da melhor forma. Estamos a fechar a hora em Moçambique, com este Volta Para Mim. É o som de Abuchamo Munhoto e Tamiris Moyane.

0: Bom dia, 10 horas em Portugal e Angola, 8 horas em Cabo Verde, 9 na Guiné-Bissau e em São Tomé e Príncipe, 11 horas da manhã em Moçambique. Vamos aos temas que se destacam neste noticiário.
1: Estão cumpridas as primeiras 10 horas da greve geral em Portugal. Há provas adiadas nas escolas, os hospitais cumprem apenas os serviços mínimos e há muitas ligações aéreas adiadas, nomeadamente para a África. O Centro Cultural do Mindelo, em Cabo Verde, vai reabrir portas após as obras de reabilitação provocadas pelos estragos da tempestade Erin, em agosto do ano passado. Vai ser regulamentado em Portugal o Estatuto de Apátrida. E a seleção de Cabo Verde de futebol foi recebida em festa na chegada esta madrugada à cidade norte-americana de Boston.
0: Máxima de 26 graus para Lisboa, com sol, 21 para o Porto, mas com chuva fraca prevista para o fim do dia. 24 é a máxima para Coimbra e mais 10 para Faro, com sol e calor, 34 graus de máxima para Faro. Agora começa o jornal RTP África. A esta hora, edição com Germano Campos.
1: Estão cumpridas as primeiras 10 de 24 horas de greve geral em Portugal, convocada pela CGTP contra as alterações ao pacote laboral. Como temos ouvido aqui na RTP África ao longo da manhã, hospitais e escolas, para além da rede de metro de Lisboa, estão a ser fortemente afetados. Vamos a esta hora com a reportagem de Guilherme de Sousa até o aeroporto da capital, saber o que se passa por lá relativamente aos efeitos da greve e que estão aí ou não, a ser sentidos.
2: Estou aqui junto à praça do check-in, nas partidas, e a ver aqui o placar onde estão todos os voos, e posso adiantar que até às 4 da tarde estão previstos, estão cancelados pelo menos 25 voos, foram as contas que eu acabei de fazer aqui. São voos de longo curso, de também ligações para a Europa e para a África e até para o Brasil. São muitos voos que estão cancelados. Aquilo que me dizem aqui é que muitos destes passageiros sabiam de antemão que os voos estão cancelados, mas naturalmente há outros que foram completamente apanhados de surpresa. Foi o caso de um grupo de amigos que de facto tinha um voo marcado para esta manhã com destino a Cabo Verde, mas esse voo da EasyJet acabou por ser cancelado. Tinha hora de partida às 6h40 e agora estão desde essa altura aqui no balcão da companhia aérea para tentar perceber quando é que têm uma, neste caso, uma alternativa, sendo que não estão nada otimistas, até porque aquilo que lhes foi dito a outros passageiros foi que havia apenas uma alternativa da TAP, mas os voos estão naturalmente muito mais caros, com voos a 1.300 euros. Para Cabo Verde, foi aquilo que me disseram, e a segunda alternativa era que só no dia 9, ou seja, só na próxima semana, é que poderiam ter essa ligação para Cabo Verde.
1: As consequências da greve geral em Portugal, no aeroporto de Lisboa, e como ouvimos, com ligações canceladas, nomeadamente para vários destinos africanos. Vamos agora até Faro, ao encontro da repórter Tatiana Felício, que está junto ao Centro de Saúde da capital, Algarvia.
3: Para quem conhece o Centro de Saúde de Faro, percebe que, pela entrada, é fácil perceber que é um dia fora do comum. É difícil perceber o que é que se passa a 100% lá dentro, até porque as informações que me chegam são relativamente escassas, mas pelo que pude perceber, há unidades de saúde familiar condicionadas, principalmente por falta de funcionários administrativos. Não é possível marcar consultas no dia de hoje, e quanto às consultas do dia, também podem ter aqui entraves, por causa de, efetivamente, desta falta de funcionários administrativos, porque são eles que efetivam, lá está, as consultas, mas isto também depende de cada unidade de saúde familiar, até porque algumas pessoas que já aqui entraram, já saíram e informaram à porta que tiveram a consulta e que foi relativamente rápido. Quanto às consultas que estão previamente marcadas, já eventualmente há meses até, podem sim acontecer sem a presença destes funcionários administrativos, no caso de os utentes à entrada efetivarem automaticamente as suas consultas na máquina de senhas, de controlo de senhas, mas lá está, estas consultas acontecerem ou não também está, digamos, dependente dos médicos de família, se fazem ou não fazem greve, e quanto a essa adesão por parte dos médicos, ainda não há dados concretos. Aquilo que eu também daqui da entrada consigo observar observar e que também é fora do comum é que o bar do centro de saúde, que costuma estar sempre cheio, está fechado, portanto qualquer pessoa que aqui se desloque não consegue comer ou beber nenhum tipo de alimento ou bebida comprado aqui no bar e de facto era como eu dizia no início, não é típico ver esta entrada do centro de saúde tão vazia e esta rua que até normalmente costuma estar repleta de carros, até pelos lugares de estacionamento, então estão muitos lugares livres, o que também não é normal e é de facto o cenário típico de um dia de greve aqui no centro de saúde de Faro.
1: Os efeitos da greve geral em Portugal esta manhã no centro de saúde em Faro. A justiça na Guiné-Bissau está a ser utilizada para enganar e perseguir. A opinião é do advogado português Francisco Teixeira da Mota, que, ouvido esta manhã pela RTP África, sublinhou que a justiça está a ser manipulada e disso não tem dúvidas.
4: Luís Simões Pereira tinha sido ouvido já no Tribunal Militar Superior e os promotores, na altura, os juízes, entenderam que Luís Simões Pereira não tinha nada a ver com o assunto. Agora, afastaram esses juízes, que foram alvo de diversas pessoas, e colocaram lá outros juízes dispostos a obedecer às ordens do poder político e a fazer aquilo que, no fundo, está a passar, é que os tribunais estão a ser utilizados para legitimar as decisões políticas, calar a oposição, enfraquecê-la e instaurar um clima de medo. O que se passa é o seguinte, neste momento utilizam uma linguagem jurídica, formal, constituem como suspeito, garantia do exercício de direito contraditório. Na verdade, o que se passa é o seguinte, no fundo, se tiver à sua frente um animal que tem umas orelhas muito grandes, uma tromba e uns dentes de marfim, pode-lhe chamar uma girafa, mas é um elefante. Não é por lhe chamar girafa que ele passa a ser uma girafa. Também aqui, não é na realidade que existe na Guiné-Bissau, pelo facto de criarem estes formalismos, que passa a ser um Estado de Direito. O que está a acontecer é um regime de total arbítrio, de perseguição e de silenciamento de toda a oposição e da vida civil.
1: Francisco Teixeira da Mota apela à mobilização nacional e internacional para denunciar o que classifica como uma ditadura militar na Guiné-Bissau. Em Cabo Verde, o Centro Cultural do Mindelo deverá reabrir portas ainda este mês, após as obras de reabilitação realizadas na sequência dos estragos provocados pela tempestade Erin, em agosto do ano passado. Uma garantia foi deixada pelo Ministro da Cultura. As obras, avaliadas em 263 mil euros, incluíram a reparação da cobertura, recuperação das paredes, requalificação da sala de espetáculos e a pintura geral do edifício. Augusto Veiga considera que o resultado corresponde às expectativas criadas.
5: Está muito próximo daquilo que nós pretendíamos, ainda há pequenos ajustes que temos que fazer, que detectamos, como vamos ter aqui a delegação do ICV, se não me engano, já amanhã. Nós vamos só passar as nossas pequenas preocupações, mas na generalidade nós estamos satisfeitos com o trabalho que foi entregue, porque foi a primeira vez que tivemos uma obra de tamanho e envergadura aqui a nível do Centro Cultural do Mindelo.
1: O Ministro da Cultura acredita que a reabertura do Centro Cultural do Mindelo em Cabo Verde poderá acontecer ainda durante este mês de junho. É para avançar a reforma das leis de imigração na União Europeia, com a intensificação das deportações e a construção de centros de detenção no estrangeiro. São medidas polémicas que merecem a condenação da esquerda no Parlamento Europeu, mas há maioria, Camila Vidal, para fazer passar estas medidas.
6: Começou a era das deportações. A União Europeia foi das palavras à ação. É o que diz a Euronews Charlie Weimers, eurodeputado sueco da família europeia dos conservadores e reformistas. É um dos responsáveis pelo acordo que diz ser um marco histórico. Na segunda-feira à noite, o anúncio. O Parlamento Europeu, a Comissão Europeia e o Conselho da União Europeia, que representa os países do Bloco, chegaram a acordo. O texto é polémico, permite deportar pessoas para países terceiros com os quais não tenham qualquer ligação, para centros de retorno. A eurodeputada do PS, Ana Catarina Mendes, explica o que está em causa.
7: Eu posso ir parar a um país para o qual não tenho nenhuma relação. Por exemplo, a Tunísia, o Egito, Marrocos ou a Albânia. São países em que sabemos que há violações graves de direitos humanos, permite que os pais sejam deportados enquanto os filhos menores possam ficar sozinhos num Estado-membro, permite, incluindo crianças e famílias com menores, possam estar presos até 2 anos e meio nos centros de retorno ou centros de detenção.
6: A eurodeputada compara a ideia europeia ao que acontece já nos Estados Unidos.
7: Podem entrar em qualquer casa sem mandado judicial. Isto corresponde ao ICE dos Estados Unidos.
6: A antiga ministra com a pasta das migrações, em Portugal, critica ainda a postura de partidos como o PSD e o CDS, cuja família europeia permitiu o acordo.
7: Ter os deputados do PSD e também a deputada do CDS, a Democracia Cristã, a votar ao lado da extrema-direita.
6: Acordo que vai ser submetido à votação no Parlamento Europeu e depois aprovado em reunião dos ministros da Administração Interna dos 27.
1: Começou assim a era das deportações na União Europeia. Em Portugal, os presidentes do Conselho Nacional para as Migrações e Asilo e da AIMA, a Agência para a Integração, Migrações e Asilo, saudaram ontem aquilo que entendem ser uma convergência entre os partidos para regulamentar o estatuto de apátrida. Foi a João Alexandre durante a Comissão de Assuntos Constitucionais a pedido do Partido Livre.
8: É um estatuto por regulamentar desde 2023, ano em que foi aprovado, mas em que o processo ficou a meio com a queda do governo de António Costa. António Vitorino, presidente do Conselho Nacional para as Migrações e Asilo, acredita que há agora condições para terminar o que ficou por fazer.
9: Compulsando os quatro projetos de lei, eu acho que há uma grande convergência no essencial desses quatro projetos de lei e parecem-me todos eles perfeitamente adequados a responder ao preenchimento desta lacuna normativa.
8: Projetos de lei do LIVRE, do PS, do Bloco de Esquerda e do PSD. Pedro Portugal Gaspar, o presidente da AIMA, vê as iniciativas com positivas.
10: Com vista a, no quadro da legislação atual da Lei da Nacionalidade, se caminhar para a solução inequívoca da necessidade desse reconhecimento e da consagração. Vendo com bons olhos tudo o que seja clarificação legislativa e clarificação de situações nesta matéria.
8: António Vitorino aponta, no entanto, aos desafios depois de fechado o processo na Assembleia da República.
9: Será necessário garantir os meios para a AIMA, isso parece-me ser evidente, e uma boa articulação, sobretudo com o Ministério dos Negócios Estrangeiros e com a nossa rede consular, porque os mecanismos de verificação da existência de uma situação de apatridia dependem muito da mobilização da máquina diplomática.
8: Para evitar potenciais irregularidades, mas defendem os dois responsáveis, sobretudo para encontrar mecanismos de resposta para quem tiver perdido a nacionalidade de origem, para quem for oriundo de países extintos ou para quem nunca tiver sido cidadão nacional de um outro país.
1: Uma autarquia espanhola aprovou ontem um decreto que visa impedir a realização do jogo República Democrática do Congo-Chile, jogo de preparação para o Mundial de Futebol. Em causa está a epidemia de ébola na RDC. E, entretanto, neste mesmo contexto, Paula Borges, a administração de Donald Trump nos Estados Unidos acaba de anunciar o regresso à Gavi, a Aliança das Vacinas.
11: Claramente, porque há interesses americanos envolvidos e perigos que espreitam também aos Estados Unidos. No meio deste surto de ébola, o secretário de Estado, Marco Rubio, disse ontem que o país voltará a envolver-se com a Gavi. Rubio afirmou ontem, perante o Comitê de Relações Exteriores do Senado, disse que a decisão de voltar a participar foi tomada há algumas semanas. O governo Trump retirou no ano passado o financiamento à Gavi, esta organização que reúne atores públicos e privados com o objetivo de acelerar os esforços de vacinação em todo o mundo. Cortou também a administração de Trump os financiamentos à OMS, de onde saiu em janeiro. Já em Espanha, a Câmara de La Línea de La Concepción, na província de Cádiz, quer impedir que se realize o jogo entre a República Democrática do Congo e o Chile, um jogo de preparação para o Mundial 2026 de futebol. O presidente da autarquia afirma que a decisão foi tomada a título preventivo, seguindo as indicações da Autoridade de Saúde da Andaluzia.
1: A República Democrática do Congo, recorde, será a primeira adversária de Portugal no Grupo K do Mundial de 2026 de futebol, a 17 de junho, de hoje a 15 dias, em Houston, nos Estados Unidos. E os tubarões azuis chegaram aos Estados Unidos justamente esta madrugada, depois de uma viagem de quase 8 horas de avião. A seleção cabo-verdiana de futebol foi recebida em clima de festa em Boston.
12: Cabo Verde Airlines, welcome to Boston. United, they're trying to steal the show.
1: E na pista em Boston estavam a aguardá-los vários funcionários do aeroporto, já que esta é uma zona de grande concentração de imigrantes cabo-verdianos. Depois foram mais duas horas do aeroporto de Boston até Connecticut. A Cabo Verde Airlines homenageou a seleção com pinturas especiais no Boeing 737 MAX 8, que retrata os jogadores. Os tubarões azuis disputam mais um jogo de preparação no dia 6 de junho, próximo sábado. Será contra as Bermudas em East Hartford, Connecticut, nos Estados Unidos.
0: Uma chegada bonita.
1: Em grande.
0: E fica então assim concluído o Jornal RTP África, edição com Germano Campos. 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Já a seguir, a Hora dos Ouvintes.
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0: Sejam bem-vindos a esta Hora dos Ouvintes, em que o tema é bancos alimentares. A campanha do Banco Alimentar contra a Fome em Portugal recolheu este fim de semana 1.930 toneladas de alimentos, mais 2,5% do que na campanha do ano passado. O número foi divulgado esta madrugada, na madrugada passada, pelo Banco Alimentar, que recorda que em 2025 foram recolhidas quase 1.870 toneladas de alimentos. Um aumento que é expressão da solidariedade manifestada pelos portugueses, disse a Presidente Isabel Jonet, citada num comunicado da instituição, que justifica o maior apoio com a crise provocada pela instabilidade mundial, derivada sobretudo pelas guerras em várias partes do globo. Por seu lado, o Banco Alimentar de Cabo Verde arrecadou 11 toneladas de alimentos na primeira campanha de recolha deste ano. Os donativos vão beneficiar cerca de 1.000 famílias em todo o arquipélago. Correspondente Carlos Santos.
20: A campanha decorreu nas ilhas de Santiago, São Vicente e Sal e mobilizou dezenas de voluntários em supermercados e estabelecimentos comerciais. A presidente do Banco Alimentar de Cabo Verde, Ana Maria Ofara Almada, explica que os alimentos serão agora distribuídos às famílias em situação de maior vulnerabilidade.
21: Neste momento, nós temos disponível no armazém cerca de 10 mil quilos de alimentos, 10 toneladas de alimentos. Isto é muito bom. Vai nos permitir fazer cerca de 1.000 cestas básicas. Cada cesta básica tem cerca de 10 quilos, não é verdade? Portanto, já são 1.000 famílias beneficiadas ao longo dos próximos 3 meses, porque... Isto, assim é que nós faremos as contas aqui. O balanço, portanto, é muito bom.
20: A maior parte dos alimentos foi recolhida na cidade da Praia. Em São Vicente, a campanha permitiu arrecadar cerca de uma tonelada de produtos. Ana Maria Ofra Almada garante, no entanto, que as necessidades das famílias daquela ilha serão supridas com recurso às reservas existentes no armazém central do Banco Alimentar.
21: Pela quantidade de lojas que estavam e de voluntários, é bom, uma tonelada de alimentos, mas essa quantidade vai ser reforçada, porque, entretanto, vamos contactar as empresas, algumas já manifestaram o interesse em fazer doações e, portanto, com certeza que esta quantidade vai aumentar. Aqui também da Praia nós vamos ver como reforçar também o estoque na ilha de São Vicente.
20: Criado em 2012, o Banco Alimentar de Cabo Verde combate o desperdício alimentar e presta apoio regular a milhares de pessoas em situação de vulnerabilidade social.
0: Um trabalho do correspondente jornalista Carlos Santos, dando-nos conta da realidade à volta ou sobre o Banco Alimentar de Cabo Verde. E também tivemos já aqui a notícia da campanha do Banco Alimentar contra a fome fome em Portugal, duas realidades lusófonas que nos levam às perguntas com interesse em sabermos sobre os outros países. Existem campanhas deste género no seu país? Como são as campanhas do Banco Alimentar na sua região? No seu entender, são suficientes ou deviam ser feitas mais campanhas contra a fome? São as perguntas barra desafio que lançamos e para já o nosso obrigado por ter aguardado. Seja bem-vindo, Augusto Nhaga.
2: Muito bom dia, David, mais uma vez. Um abraço e obrigado novamente pela oportunidade. De também mandar aqui um abraço à Cola Gorges, à Isabel e às mulheres à Cola também, que está engricada. E ao Frederico também um abraço. Nunca mais ouvi falar dele, eu também não tenho estado a acompanhar muito, derivado às situações profissionais.
0: Tem estado por cá.
2: Ok. Um abraço também para ele e a todos os ouvintes também. Um abraço. Olha, em relação ao tema, o Banco Alimentar é uma organização que também me diz muito, porque eu nunca colaborei, mas tive pessoas envolvidas, amigas que colaboraram com o Banco Alimentar, umas ainda permanecem, outras não, mas é claro que faz falta em todas as sociedades e em todo o mundo devia de haver bancos alimentares, porque é muito importante que há muitas pessoas que vivem em situações precárias e com muitas necessidades, e acho que faz muita falta e tem muita relevância para milhares e milhões de pessoas. A Guiné-Bissau, que é um país de origem, de facto, eu não tenho a certeza, não quero aqui estar aqui a cometer nenhuma falsa testemunha, mas eu acho que na Guiné-Bissau não existe nada. Já ouvi dizer que sim, mas não nunca consegui ter em concreto uma confirmação concreta. E sinceramente eu acho que se existe tem muitas carências e era fundamental haver algo com o Banco Alimentar com maior relevância, porque há muitas crianças e não só famílias que têm muitas necessidades e portanto era algo que fazia muita falta, não só na Guiné, mas também noutros países da lusofonia, do continente africano, que Moçambique, mesmo Angola também, apesar de Angola ser um país que muitas vezes transparece que é um país que é riquíssimo, como é lógico, mas há muita pobreza, há muitas dificuldades, também, e em Santo Tomé e Príncipe, e em Portugal, que é a realidade que eu conheço melhor, eu quero só aqui fazer menção a uma questão que é, quando

0: nas famílias que procuram essas ajudas, e muitas vezes dá-se pastilhas, há pessoas que compram pastilhas, que eu já ouvi dizer, há pessoas que compram refrigerantes, há pessoas que compram coisas que não têm anexo para quem precisa do seu cão de cada dia. Também outra questão que eu queria aqui também fazer referência, que é muito importante, que eu também já ouvi dizer, e é por isso que eu também andei de costas voltadas com o Banco Alimentar, porque eu não gosto de situações, infelizmente, em todas as organizações corguesas existem coisas que não são boas, mas também, se deixarmos de ajudar, as pessoas depois também não têm as ajudas. Mas eu quero que todas as pessoas que estão envolvidas no Banco Alimentar que sejam também, por vezes, sérias no seu trabalho, porque muitas vezes eu ouço dizer que aquilo que é mais rasca, neste caso, perdão pelo termo, coisas que têm menos, que não têm tanto gosto pessoal, as pessoas dão para quem precisa e as melhores coisas vão para quem lá trabalha, para as famílias, para os amigos, e aquilo que sobra, por vezes, que não tem tanta está-me a faltar o termo, que as pessoas não têm muita qualidade, exatamente, obrigado David, já dão para as pessoas que mais precisam. Isso é feio, isso é, para mim, não está certo e não pode acontecer. Espero que quem esteja envolvido também seja sério. Se estão envolvidos é porque querem ajudar, e se querem ajudar, façam de bom agrado, e com gosto, com amor, porque é isso que nós precisamos para que as pessoas também possam serem servidas da melhor forma. Obrigado, David, não vou me alongar mais, havia tanto mais para dizer, mas é um tema importante, e que todas as pessoas tenham consciência, porque hoje podemos não precisar, mas amanhã podemos ser nós uma das vítimas que infelizmente, que precise, e portanto façamos aquilo que gostaríamos que fizessem por nós. Obrigado, David, e um abraço a todos.
1: Obrigado. Bom dia para o Augusto Inhaga, sensação sobre a situação na Guiné-Bissau. Agradecemos a participação. Vamos agora, sem mais demoras, ao encontro de Alberto Alves. Bom dia, obrigado por ter aguardado. Seja bem-vindo.
2: Bom dia, David Joshua. Bom dia, extensiva até Moçambique. Diz o Primeiro-Ministro de Portugal que os portugueses vivem melhor. No entanto, algumas famílias que estavam inseridas na classe média já mendigam nas IPSS alimentos provenientes do Banco Alimentar. Não que algum membro da família esteja no desemprego, mas sim devido à carestia de vida. É dos países da União Europeia em que os preços dos bens essenciais mais aumentaram. São muitos os portugueses e outros que vivem num sufoco. Mas para o homem da governança, mais parece que vivemos num paraíso. Mas não espanta quando ele afirma que 2.300 euros é uma renda de casa moderada. De facto, demagogia feita à maneira é como queijo numa ratoeira. O homem chega mesmo a entupir os ouvidos. Não espanta. Ele é formado em falar demais. Ai, Portugal, Portugal, do que é que estás à espera? Tens sol a rodos e pedintes também. Para os que ainda não sentem o sufoco, fica bem a solidariedade. Para os pouco ou muito pouco têm, é bom ser solidário. Mas num país que já foi considerado evoluído, o seu Primeiro-Ministro teima na regressão no que respeita ao pacote laboral. De precariedade passa-se para ainda mais precariedade. E os jovens não têm como perspectivar o futuro. São muitos os que trabalham em part-time em supers e hipermercados.

0: e alguns até chegaram a ser universitários. Super Zipper Macacos que bateu o recorde dos seus super lucros, graças à especulação, que ultrapassa e de que maneira a inflação. Alguns jovens estão a voltar para a casa dos pais, porque não têm como suportar a prestação da casa. E basta ir a uma IPSS que recolhe os alimentos do Banco Alimentar e constatamos que por lá há muitos jovens a pedir. E por este andar, como pretende o homem que dá pelo nome de Luís Montenegro, haveria mais precariedade, mais despedimentos arbitrários e não readmissão do trabalhador, mesmo que se venha a constatar que o despedimento foi indevido. Bem, podemos esperar que o número de pedintes venha a aumentar. Sabemos que nas instituições particulares de solidariedade social vão lá alguns que nem precisariam, mas isso é uma gota de água no oceano. Ora, para responder a uma pergunta que se coloca, se devia haver mais campanhas, a resposta ideal seria não. Tanto que poderia ser sinal em como o número dos que precisam de mendigar seria menor. Que todos possam ter uma vida condigna é o que se quer. Ai, Portugal, Portugal, onde o sol brilha mais. Mas o melhor sol ainda é o sol verde. Que o diga ao nosso Primeiro-Ministro. Bom dia.
1: Bom dia e um obrigado pela participação, Alberto Alves, aqui na análise e na partilha de opinião sobre o estado das coisas, como é visto pelo povo com dificuldades, como é visto por privilegiados na sua ótica. Agradecemos a opinião. Vamos agora ao encontro da realidade em Moçambique, onde está o ouvinte João Mungoi. Bom dia ou boa tarde, consoante aqui o caso, seja bem-vindo.
2: Ora viva, ainda é bom dia, aqui em Moçambique, infelizmente, posso dizer assim, seria bom que tivéssemos realmente um banco alimentar, mas ainda estamos a uma distância um pouco longa, né, para chegar até a esse ponto. O que tem existido por aqui é uma espécie de, chamam de apoio social direto, né? Que é o fornecimento de pequenos kits, né? Por exemplo, uma barra de sabão pode ser cortada em 4 partes. Um quarto de uma barra de sabão, alguém pode receber isso através de instituições públicas, distritais, em que pessoas de boa vontade são solicitadas, né, através de peditórios das instituições mesmo, e essas pessoas doam alguns alimentos. E esses alimentos são recolhidos pelo setor público, algumas pessoas que trabalham no Estado mesmo recolhem isso e vão distribuindo a nível do distrito. Mas é uma coisa insignificante, né, porque alguém não há de sair de casa para ir receber um púcaro, né, um púcaro de feijão, e voltar para casa para vir comer 30 dias, por exemplo. E não só, há de verificar que mesmo esse produto, quando sai de lá do tal, aquele que oferece, né, ele não chega devidamente a quem vai receber na mesma quantidade. O servidor serve disto antes, e aquilo que sobra, praticamente, quer dizer, é aquilo que é dado àquela família, que às vezes até nem vai lá ter. As pessoas vão com aquilo, outros recebem mais do que 2 kits, porque uns já não acreditam muito nisso. Então, seria bom realmente que tivéssemos um banco de alimentos, né? Aqui em Moçambique, um dia, quem sabe, podemos ter, mas por enquanto é uma coisa que, enfim, as pessoas ainda passam fome de um jeito, quer dizer, arrepiante, né? As pessoas ficam. Há quem tem uma refeição por dia, já é um graças a Deus. Há quem não tem sequer, come aquilo que pode. Até pode ver um pão na rua, no chão, pegar e comer. Há quem faz isso aqui em Moçambique, infelizmente. É basicamente isso, Vasco. Agora, tem que se continuar a fazer o quê? A fazer esse trabalho. Bom, esse trabalho é melhor feito quando a pessoa que quer oferecer vai lá e oferece, não é? Em vez de ser a instituição que faz uma carta, pedir o fulano de tal para oferecer produto X, depois esse produto ser entregue para a instituição, as pessoas têm preferido fazer pessoalmente. Algumas vezes são proibidas, até são baradas, não é? São controladas, porque suspeitas que podem estar a doar também é muito bom, porque podem estar também a oferecer coisas fora do prazo, né? Ou coisas que não tenham nutrientes, né, suficientes. Mas, de uma forma geral, ainda é um sonho banco de alimentos em Moçambique. David, acho que teria dito tudo.
1: Obrigado, um carimambo ao ouvinte João Mungói. Um bom dia para Moçambique. A realidade neste país, onde João Mungói falou no apoio social direto, insuficiente na sua análise, num país em que a fome persiste. Vamos entre Portugal e Cabo Verde, agora com a Isabel Silva. Seja bem-vinda, bom dia.
3: Bom dia David, bom dia para o Rodrigo, bom dia para os nossos ouvintes. O tema para hoje é sobre as campanhas de recolha de alimentos para poderem armazenar e depois, mais tarde, distribuírem para as famílias mais carentes. Em Cabo Verde também eu sei que fazem a campanha já há muitos anos. Eu vou mandar um grande abraço para uma senhora espetacular, que é a doutora Ana Maria Fonseca Ofer Almada, e que essa senhora, eu lembro-me em criança, ela ainda estava na sua juventude, ainda a estudar, ela saía para os bairros e ajudava nos serviços sociais. Mando um grande abraço, um beijo enorme para essa senhora, que merece todas as honras e glória, porque essa senhora faz bem a Cabo Verde e ao povo de Cabo Verde. Vive na cidade da Praia, e foi na cidade da Praia que ela tem a sua associação com senhoras que bordam, que pintam, fazem montes de trabalhos manuais e depois vendem para a associação que essa senhora é presidente, que é a Dona Ana. Eu, aqui em Portugal, quando eu era muito jovenzinha, também já fiz parte de campanhas nas portas dos supermercados para ajudar também as associações, para ajudar os ONGs, que são organizações que ajudam também as famílias mais carentes. Durante a campanha, que às vezes é feito duas vezes por ano para poderem armazenar alimentos não perecíveis para distribuírem, para fazerem cestas básicas, para ajudarem as pessoas que mais precisam. Por isso, eu costumo também e participar na porta dos supermercados, quando passam as pessoas dão-me saco e eu trago o saco com muitos pertences para poderem ajudar as pessoas de quem a gente sabe que precisa, porque há pessoas que precisam mesmo, há pessoas que fingem que precisam, mas há gente, muita gente que precisa mesmo, famílias com muitos filhos, famílias que monoparentais, famílias, mães solo, aquelas mães solteiras, que têm muitos filhos, e essas crianças precisam também se alimentarem para irem para a escola já com a refeição feita. Em relação a Angola, Moçambique, São Tomé e Príncipe, Guiné-Bissau, eu não tenho conhecimento, por isso eu falo para esses países que eu não tenho conhecimento das campanhas de ajuda para as pessoas mais carentes, que as pessoas juntem, que as populações juntem para poderem fazer isso. Para verem um exemplo de Portugal, para virem um exemplo de Cabo Verde, porque em Cabo Verde eles dizem, no juntamó, então vamos juntar as mãos para ajudar as pessoas, sermos mais unidos, nós os africanos lusófonos, porque eu costumo dizer que primeiro temos que falar da nossa casa, que é a nossa lusofonia. Muito bom dia.
1: Bom dia e um obrigado pela presença e participação, Isabel Silva, sobre Cabo Verde e situação neste país e também as capas e imagens da pobreza que podem ter diversas formas e formatos. Eurico Amado Ramos, bom dia. O tempo de antena agora é seu. Seja bem-vindo.
4: A primeira coisa que eu quero fazer é as minhas saudações a todos que labuta neste trabalho.
1: Obrigado.
4: Eu vou falar sobre São Tomé quanto ao Banco Alimentar. São Tomé não tem nada respeitante ao Banco Alimentar. O que eu tenho ouvido dizer, eu não posso ter certeza, é que a Igreja Católica é que faz alguma coisa neste sentido para dar de comer aos pedidos que muitas vezes aparecem lá na igreja a pedir qualquer coisa para comer. Isso, o nosso governo não se preocupa com essas coisas. Eles preocupam, mas é com com a vida deles, arranjar bons carros, arranjar mulheres. Infelizmente, o povinho pode passar fome e já está praticamente, exatamente, está quase a chegar a aliviar dessa coisa. A gente já passa fome, embora a terra seja muito rica em chuva e ultimamente as coisas estão piorando. A chuva está caindo muito fraca e as águas, os pequenos riachos estão a desaparecer. Eu peço ao governo para que faça alguma coisa neste sentido, para que as pessoas tenham que comer. Muito obrigado.
1: Obrigado. Nós, um bom dia para o ouvinte que acabou de partilhar connosco a situação e a realidade sobre São Tomé e Príncipe. Eurico Amado Ramos a dar conta do papel importante que a Igreja Católica tem no país. Agradecemos. Vamos a outras visões, vamos ao encontro de outras realidades. Junta-se agora a nós, o ouvinte Tomás Chivela, entre Angola e Portugal. Seja bem-vindo.
5: Bom dia, RTP África. Bom dia, ouvintes desta casa da rádio. Enquanto o tema de hoje, deixe-me aqui dizer sobre os bancos alimentares e a fome nas nossas regiões. Caso concreto, nós em Angola, a fome é um projeto do Estado angolano, não é? De manter a população com a fome, a falta de tudo nas nossas casas. Porque nós temos ouvido diariamente o ministro da Agricultura, o Isaac Desanjos, quando lhe perguntaram sobre a fome no país, se é possível a gente combater ou reduzirmos a fome, ele disse que é possível, mas não depende dela. O que quer dizer o projeto da fome nos nossos países, ou em Angola em particular? É propositado, porque a ciência em si nos ensina que a base de desenvolvimento de um determinado país é a agricultura, e se nós não temos essa base, não temos essa fórmula, não aplicamos essa fórmula, então não temos como reduzirmos a fome nos nossos países. Veja que o continente africano, segundo o regulamento da ONU, é que muitos países africanos foram subscritores, é que até 2030 devia-se baixar a fome, reduzir a fome até 50%. E o continente africano está distante disso, em particularmente Angola, está distante disso. Só que nós continuamos a ver relatórios que o governo angolano continua a trazer ao público, é que tudo está minimizado, o povo tem poder de compras, as crianças, não há problema sobre a criança em Angola, enquanto nós temos que em cada segundo o angolano só tem uma refeição, não é? Então eu acho que isso é propositadamente, lamentavelmente, e só de saber que muitos que estão nessas linhas da governação em África, particularmente em Angola, são jovens, e esquecem de aplicar a fórmula de desenvolvimento. Um abraço. Ao tamanho do mundo, estamos juntos.
1: Um abraço e um obrigado ao ouvinte Tomás Chivela, falando concretamente de Angola e também de alguns nomes de quem não terá preocupações com a situação da fome, da carência do povo aqui neste cenário dos bancos alimentares. Tema para a Hora dos Ouvintes de hoje. Um agradecimento ao Tomás Chivela por partilhar connosco a visão desta feita de Angola. E agora vamos ao encontro de um cabo-verdiano em Portugal, com a possibilidade de nos dar assim duas realidades. Zé Pedro, obrigado por ter acordado. Bom dia, seja bem-vindo.
6: Não, vou pedir para cá, que entra.
1: Muito bom dia.
6: Bom dia, David. Bom dia, RTP África. Bom dia a todos aqueles que falam a língua portuguesa, não só. E nós também que estamos aqui a ouvir todos os dias, David. Eu só tenho a agradecer a vossa programa todos os dias. Acima de tudo, eu todos os dias eu aprendo com a RTP África. Resumindo, concluindo, sobre o tema de hoje, falamos na língua oficial portuguesa, enquanto não há estrutura. Quando falamos na estrutura, estamos a falar na estrutura em país de língua oficial portuguesa. Cabo Verde tem uma estrutura muito desequilibrado, mas tem. Cheio de alto e baixo. Ah, Angola, Moçambique, São Tomé, países com forte riqueza, falta de organização, falta de estrutura. Não é fácil da vida. Nós é que estamos aqui, ou nós que vieram de África, temos a noção perfeitamente o que é ter refeição por dia. E nós que vivemos aqui, eu, o David, todos aqueles que fazem participação na RTP África, os que ouçam, que não ligam por causa de intimidade ou uma coisa assim do gênero, vem porque a RTP África é nossa. É a nossa casa. David, eu sinto isso na pele. Eu tenho isso todos os dias no meu ponto de vista. Eu, quando eu ouço, que eu ouço a RTP África, tudo o que vocês falaram, tudo o que vocês tragam para aqui. A organização é fundamental. Um país estruturado nunca vai conseguir ter um banco alimentar. Cabo Verde consegue com extrema dificuldade. Existe dificuldade enorme, mas conseguimos darmos a volta. Um país que não tem estrutura política, social, só tem a ver com eles, com família, com amigos, com colegas de escola, colegas universitários. Os vizinhos nem querem saber. Mas eu tenho certeza que um dia a África vai dar a volta. Eu posso não estar aqui. Porque nós temos potência. Nós somos inteligentes, somos um povo muito inteligente. A nossa inteligência é daqueles que ficam à frente do governo, ou aqueles que tomam poder por casa é dele, ou família é dele, país é dele. Cuidado, você está aqui hoje e amanhã você não vai estar. Você vem ser nada e vai ser nada. Porque nós temos a qualidade. O Moçambique, um país enorme com água, é preciso investir na agricultura para não faltar o três por dia. Guiné é a mesma coisa. São Tomé, então não se fala. Um país tão pequeno. E Angola, que é enorme. Mas, David, eu às vezes tenho vontade de encontrar com essas pessoas. Eu, há pouco dia, vocês tinham um encontro ali no universitário. Eu não fui por causa do respeito da minha mulher. Mas eu tinha muita coisa para dizer. Para levantava dali, sem ser convidado, para tirar algumas palavras. Sem ofensa. Sem chamar bandido, assassino, isso, mas aquilo. Porque, David, eu sinto isso na pele. Eu sei o que é transjustificação por dia. E há um desentendimento entre um e o outro. Só o olhar conta. David, se não há organização, não vamos sair disto. David, os políticos africanos têm que ver que os europeus asiáticos querem correr com todos os africanos que vivem no país desenvolvido. Eles não querem, porque os nossos pais, nossos avós, que vieram como escravos, trabalhar dia e noite no frio e calor. Hoje o país deles tem helicóptero,
7: tem avião, tem a estrada, tem o líder do comboio, tem um metro, tem os prédios, tem os arraia do céu. Mas não se faz só com o país do branco. Nós africanos também temos nossa mandada ali. Eu vou só dizer só uma mensagem, David. David, eu vou acreditar que um dia a África brilha. Nós temos a nossa potência. O David, se tivesse trabalhado no país de origem, se nós ouvirmos David, se aqueles que lá estão no poder, se tivesse consciência da palavra de David, as coisas vão mudar. Quem é o David? Que pai é mais um que tive na Europa e tal. É isso, não, isso não. Isso fica ali quietinho, porque aconteceu isso comigo, David. O meu trabalho que eu faço é muito eficaz aqui em Portugal. Eu chego no meu país, eu dou o meu ponto de vista, porque eu não fui daquela pessoa que de licenciatura, tem um escritório estruturado, não tem visto na televisão, na RTP África, quem sou eu? Um licenciado, um mestrado, um doutoramento. Ninguém me dá valor. Porque, mas eu vivi isso 25 anos no terreno da vida. Eu tenho esse conhecimento. Isso não se faz assim, isso tem que ser assim, assim, assim, assim, assim. Está calado, para você mesmo com essa visão da Europa, está quieto. Mas, David, obrigado a vocês. Você é um daqueles, David, se eu encontro consigo um dia, não sei se lá não me abajava. E a Paula Borges, eu tenho imenso prazer de conhecer todos vocês, porque vocês é daqueles pessoas, como disse o nosso grande amigo, vocês têm que tirar o chapéu. Não desiste de nós, David. Vocês da RTP África, tu não desiste de nós. Nós temos nossa voz. Eu sinto orgulhoso de ouvir o nosso tio, um português nati, quando fala de África, parece que ele vive lá o tempo todo. Nosso grande amigo.
1: Obrigado.
7: Um tutor. Um professor. David, eu espero que vocês venham aqui todos os dias, David. Eu apenas se eu fico sem voz e não consigo falar com vocês. Mas eu tenho essa liberdade, porque você me dá isto. Eu tenho um orgulho de RTP África. Eu sou africano, eu sou negro, com orgulho. Eu faço meu trabalho, David. Sola, sola, eu não tenho medo. Com 38 gramas eu estou ali. Com 25 eu estou aí. Porque é o que eu gosto. Eu gosto que você seja trabalhador.
1: Muito obrigado.
7: Obrigado, David. Um abraço a todos vocês.
1: Obrigado. Todos. Obrigado, Zé Pedro.
7: Secretaria, a limpeza e a limpeza nós que estamos aqui a ouvir e falar com vocês. É um prazer enorme ouvir vocês todos os dias.
1: Muito obrigado.
7: Um abraço grande a todos da RTP África.
1: Obrigado, Zé Pedro, em nome de toda a estrutura da RTP África Rádio. Estamos aqui e nunca vamos desistir de todos vós. Zé Pedro, sobre a realidade em Cabo Verde e a sua estrutura importante para ajudar os mais carenciados, a necessidade de investimento, por exemplo, na agricultura para que não haja tanta carência a nível alimentar. É, afinal de contas, disso que estamos a tratar. Hélder Ferreira, agora no Reino Unido. Bom dia, bem-vindo.
8: Bom dia, David. Estamos hoje aqui. Parabéns, Cabo Verde. Parabéns, Portugal. Portugal é sempre foi um dos maiores estados. Um dos países onde a doação tem sido muito boa, tem sido expressiva. Segundo, há dois anos atrás, baixou um bocadinho mais. Como se viu a crise da Covid, veio dinamizar, veio consciencializar, essa palavra séria, o povo, de que precisamos dar a mão e juntarmos uns aos outros para podermos salvar e melhorar a vida de muita gente que encontra, que tem dificuldade. Parabenizo o Cabo Verde, porque mais uma vez na pole position dos países africanos de língua oficial portuguesa, tem sido sempre a lanterna disso, e o povo mais uma vez a dizer sim, estamos presentes, reconhecemos a miséria, reconhecemos que há dificuldade, e uma mão lava a outra para as duas ficarem limpas. Esse é o princípio que todos nós devemos ter, e é assim, vai de parabéns, muito, muito bom. Eu reconheço, faço aqui a minha meia culpa, porque eu não participo, não tenho, dos anos que estive em Portugal, eu não participei, não me dei, tenho sido um apatriota, nesse caso, não estão contribuindo. Mas também vem de uma sociedade como São Tomé, que é realmente, ou como acontece, por exemplo, em Moçambique, onde você faz a doação, as pessoas que são encarregadas de repartir, de distribuir, de partilhar essa tua doação, essas pessoas tomam isso, fazem para si próprio, usam isso em seu benefício, isso desvaloriza, isso desmotiva a gente a fazer a doação. Desmotiva mesmo as pessoas a fazer a doação, mesmo querendo pode, porque sabe que na maioria das vezes, em 90% e pouco, não vai chegar. Não vai chegar ao seu destinatário, a quem realmente precisa. Isso desmotiva, isso faz com que muitas partes, eu por mim, na minha plana de ver, é por causa disso também eu não participo, não tenho participado, mas um dia, vamos lá, é preciso que as coisas mudem. E parabéns, espero que as coisas melhorem para todos. Obrigado e bom dia.
1: Obrigado nós, um bom dia para o Reino Unido e para o Hélder Ferreira sobre os exemplos de solidariedade Cabo Verde e Portugal e, entretanto, já na reta final da sua opinião, a desconfiança e também a desmotivação de quem não ajuda por receio que a sua ajuda não vá para quem efetivamente precisa. Nova realidade em Cabo Verde, Manuel Socorro, é consigo que ficamos agora. Seja bem-vindo. Bom dia.
9: Bom dia, David, para você e os seus colegas de produção. Olha, não só, Paula Borges, os engenheiros e todos, Isabel Leonor, João Campos, todos. Olha, para os ouvintes, na terça da Nádia Zé Pedro, Eurico Amado, David Tavares, Zé Barros, Mané Paquete, todos, Danilo Angala, todos os que fazem parte deste rádio maravilhoso.
1: Todos cumprimentados, vamos lá então ouvir a sua opinião.
9: A opinião é o seguinte, o tema de hoje é o que o Zé Pedro já disse, David, eu também, como o ativista, participei ali nas campanhas aí, David. Olha, eu digo, a quem quer ver, tem ação, por um acaso, epá, há uns políticos que têm consciência, né, têm organizações. Tem organização. Eu admiro como dependido. Em São Tomé e Príncipe. É uma família que eu não gosto de dizer. Não gosto de dizer em Guiné-Bissau. Guiné-Bissau é uma lástima. A gente fala. Querem calar os políticos para não desenvolver, para não ser. Porque lá você fala e eles mandam matar. Portanto, eu falo ali do tema de hoje. Esqueçam de Guiné-Bissau. Eu falo do Cabo Verde em São Tomé e Príncipe. David, é como o Rico Amado também, há o complemento especial do Rico Amado. Depende também de todos. Olha, é de lamentar o que se passa num país, tão pequeno como São Tomé e Príncipe, para que não há uma organização. Quer dizer, eles não pensam nisto. Por isso que eu digo sempre, eles pensam sempre nos bolsos para enriquecer. A eles e às famílias e os filhos. Dos restos, não existe neles. Portanto, eu digo a você, foi uma boa campanha aqui em Cabo Verde, David. De facto, eu então participei bem em sintonia, até contribuindo também ali com cerca de 30 euros, David. E claro, com uma extra, que fizeram o trabalho, mas eu dou, aí deu unidade. Aí, digo, a frase diz, quando você oferece, você dá e Deus dá para o outro lado. Portanto, estou grato com esta campanha. David, deixa como disse também o primeiro vídeo, falou, sabe, alguns tiros proveitos. Sabe, aqui nós precisamos aí com todas as identificações, que alguns fazem ali eventos, quer dizer, é base mundial, alimentar e começam-se ali a fingir que é desta organização e depois aproveitam para tomar umas pontas de regiões, para que vão levar à casa deles e outros vão vender todos. Mas ali tem uma organização controlada de, para que não haja desvio, aí se diz desvio, não se diz, aí não tem desvio só em dinheiro, há desvio também em termos dessas organizações ser alimentar.
1: Obrigado.
9: Talvez, então, para os minutos que faltam, eu não vou
1: menos um
9: prolongar
1: minuto.
9: Mais.
1: Obrigado.
9: Tem mais alguém? Obrigado pela palavra que vocês me dão e nos dão. Todo mundo está servido por esta sintonia. Vocês devem tirar o chapéu, David.
1: Obrigado. E ficamos por aqui, a menos de um minuto. Manuel Socorro com o caso de Cabo Verde, feito aqui, falado por um ativista nas campanhas do Banco Alimentar. Também o caso da Guiné-Bissau e de São Tomé e Príncipe. A todos, muito obrigado.
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0: Muito bom dia, são 11 horas em Portugal e Angola, 9 horas da manhã em Cabo Verde, são 10 horas na Guiné-Bissau e em São Tomé e Príncipe, meio-dia em Moçambique. Vamos agora partir para notícias. Sente-se é com a jornalista Paula Borges.
1: Os transportes são o setor com maiores impactos da greve geral desta quarta-feira em Portugal. Praticamente todas as empresas transportadoras sofrem efeitos da paralisação a esta hora. Já lá vamos. Antes, a Guiné-Bissau que vive, diz Francisco Teixeira da Mota, sob uma ditadura militar que pretende iludir, que pretende aparentar respeito pelo direito com meras formalidades. A acusação é feita por este advogado de renome em Portugal.
2: O que me faz impressão aqui é, de facto, estar a ver repetidamente a utilização da justiça como algo de falso, como para enganar, para tirar poeira para os olhos dos cidadãos e, sobretudo, dos observadores estrangeiros. No fundo, isto é um processo que está envolvido Domingos Simões Pereira e outros, porque há mais pessoas. Domingos Simões Pereira está em casa em prisão domiciliária, com diversas dificuldades de acesso, como a família relata. Mas não só. O que acontece é que o direito e a justiça estão a ser aplicados de uma forma kafkiana, isto é, negando a sua própria essência. É um regime absurdo em que ele está a viver e em que as pessoas estão a viver na Guiné-Bissau, graças a, de facto, os militares terem o poder na mão. E, no fundo, o que existe é uma ditadura militar com umas aparências formais de respeito por algumas regras poucas do direito.
1: Teixeira da Mota, distinguido, entre outros, com o prémio Nelson Mandela, ele afirma que a justiça na Guiné-Bissau está a ser utilizada para enganar e perseguir, e isso, afirma ainda, é evidente em mais este esquema montado para tentar incriminar Domingos Simões Pereira, presidente eleito da Assembleia Nacional e líder do PAIGC, constituído suspeito e convocado para, mais uma vez, ser ouvido amanhã no Tribunal Militar.
2: Domingos Simões Pereira tinha sido ouvido já no Tribunal Militar Superior e os promotores, na altura, os juízes, entenderam que Domingos Simões Pereira não tinha nada a ver com o assunto. Agora, afastaram esses juízes, que foram alvo de diversas pessoas, e colocaram lá outros juízes dispostos a obedecer às ordens do poder político e a fazer aquilo que, no fundo, está a passar, é que os tribunais estão a ser utilizados para legitimar as decisões políticas, calar a oposição, enfraquecê-la e instaurar um clima de medo. O que se passa é o seguinte: neste momento utilizam uma linguagem jurídica, formal, constituem como suspeito, garantia do exercício de direito contributório. Na verdade, o que se passa é o seguinte: no fundo, se tiver à sua frente um animal que tem umas orelhas muito grandes, uma tromba e uns dentes de marfim, pode-lhe chamar uma girafa, mas é um elefante. Não é por lhe chamar a girafa que ele passa a ser uma girafa. Também aqui, não é na realidade que existe na Guiné-Bissau, pelo facto de criarem estes formalismos, que passa a ser um Estado de Direito. O que está a acontecer é um regime de total arbítrio, de perseguição e silenciamento de toda a oposição e da vida civil.
1: Francisco Teixeira da Mota, nesta análise ao que se passa na Guiné-Bissau, o advogado apela à mobilização nacional e internacional para denunciar o que classifica como uma ditadura no país. Paramos agora em Cabo Verde, na Cidade Velha, que poderá ganhar até 2028 um centro interpretativo destinado a valorizar o primeiro sítio classificado como Património Mundial da Unesco no arquipélago. O projeto, avaliado em mais de 150 mil contos, perto de 1,3 milhões de euros, está em fase de desenvolvimento pelo Instituto do Património Cultural. A especialista espanhola Ana Sánchez acredita que a futura infraestrutura poderá reforçar a atratividade turística da Cidade Velha e dar maior visibilidade ao património das ilhas.
3: Creo que Cidade Velha pode ser de muito apoio para el desarrollo en otras, no solo en la isla de Santiago, sino también para dar a conocer otras islas que puedan también tener recursos turísticos, patrimoniales de mucho interés.
1: O centro deverá funcionar como uma porta de entrada para a visita ao sítio histórico, reunindo informação sobre a história, a cultura e o papel da Cidade Velha na construção do mundo atlântico.
3: Também para os visitantes que vêm a Cabo Verde, que puedan conocer, saber, aprender, y cuando vuelven, tornan a sus comunidades, tengan una idea más real y enriquecida del país.
1: As declarações de Ana Sanchez, feitas durante um ateliê promovido pelo Instituto do Património Cultural, que reúne na praia técnicos nacionais e especialistas internacionais para discutir modelos de interpretação do património. Isto não exclui o debate proposto por investigadores sobre a importância da valorização e da proteção também de outros patrimónios do arquipélago não ligados à herança colonial. Ainda em Cabo Verde, o Centro Cultural do Mindelo deverá reabrir portas ainda este mês, após as obras de reabilitação realizadas na sequência dos estragos provocados pela tempestade Erin em agosto passado. A garantia foi deixada ontem pelo Ministro da Cultura durante uma visita às instalações. As obras, avaliadas em 263 mil euros, incluíram a reparação da cobertura, a recuperação das paredes, a requalificação da sala de espetáculos e a pintura geral do edifício. Augusto Veiga considera que o resultado correspondeu às expectativas. É um som que vamos ouvir já de seguida, o som de Augusto Veiga, ainda Ministro da Cultura.
4: Está muito próximo daquilo que nós pretendíamos, ainda há pequenos ajustes que temos que fazer, que detectamos, como vamos ter aqui a delegação do ICV, se não me engano, já amanhã. Nós vamos só passar as nossas pequenas preocupações, mas na generalidade nós estamos satisfeitos com o trabalho que foi entregue, porque foi a primeira vez que tivemos uma obra de tamanho e envergadura aqui a nível do Centro Cultural do Mindelo.
1: O Ministro da Cultura acredita que a reabertura do Centro Cultural do Mindelo poderá acontecer ainda durante o próximo mês de junho.
4: O montante foi aplicado na renovação total do centro, não é? Desde do telhado até todas as paredes que estão a ver aqui, com uma renovação também da sala de espetáculos, mas também a criação de novos camarins, a renovação do próprio camarim, casas de banho novas. Mesmo aqui o pátio onde nós estamos, houve uma mudança em relação àquilo que existia aqui. Nós tivemos uma remodelação profunda, porque este centro já tinha muitos anos de existência e nunca tinha existido uma obra de remodelação aqui neste espaço.
1: Augusto Veiga acredita então, como já dissemos, que o centro poderá reabrir durante o próximo mês de junho, coincidindo com a realização do festival que assinala tradicionalmente o arranque da programação do ano deste espaço cultural cabo-verdiano. E os tubarões azuis chegaram aos Estados Unidos esta madrugada, depois de uma viagem de quase 8 horas de avião. E foi assim.
5: Cabo Verde Airlines. Welcome to Boston. We get United, they're trying to steal the show.
1: A Cabo Verde Airlines homenageou a seleção com uma pintura especial no Boeing 737 que retrata os jogadores. Na pista, lá em Boston, estavam a aguardá-los vários funcionários do aeroporto, numa zona que é de grande concentração de imigrantes das ilhas. O entusiasmo e a alegria dos adeptos a saudarem assim os tubarões azuis. Depois seguiram-se mais 2 horas de Boston até Connecticut, onde a equipa cabo-verdiana disputa mais um jogo de preparação. Está agendado para o próximo dia 6 de junho. Será contra as Bermudas, em East Hartford, como dissemos, no estado do Connecticut. Regresso forçado. Dezenas de moçambicanos estão a chegar, como temos relatado, à fronteira de Susana Garcia em fuga da violência xenófoba na África do Sul. Esta manhã chegou o primeiro grupo de centenas de cidadãos. Aguarda-se que cheguem mais centenas ao longo deste dia e um deles é Delmar Mambo, que descreve como se vivia, como se tem vivido também com terror e desespero nos últimos dias em território sul-africano.
6: Muitas vidas lá deixamos para trás, perdidas, certos bens materiais. Há certas famílias que ainda nem têm conhecimento de que os seus familiares estão com vida, assim como não. Porque nem para ter contactos, telefone, alguns foram surpreendidos que nem puderam carregar alguma coisa dos bens que para eles podiam facilitar a sua própria vida.
7: Está em Ressano Garcia, daqui para onde vai e como é que pensa recomeçar a sua vida?
6: Por enquanto não tenho lá aquele pensamento do quê, porque ainda não sei o que está a acontecer lá em casa, não sei, mas assim como chegar em casa, só espero que o nosso país nos receba de boas mãos, nos dê talvez alguns trabalhos, somos muitos jovens que saímos e migramos para lá à procura dessas melhores condições que lá acabaram mudando pela situação xenofóbica.
1: Delmar Mambo, um dos recém-chegados cidadãos moçambicanos que estavam a trabalhar na África do Sul. Ele é pintor, está no país vizinho, ou estava no país vizinho, há mais de 5 anos e relata assim esses momentos difíceis que ele, como outros, viveram nos últimos dias e diz também que espera do executivo moçambicano apoio neste regresso forçado ao país natal. Em Portugal, como dissemos, é dia de greve geral. O metro de Lisboa está encerrado desde as 11 da noite e é algo que a Rádio Pública percebe através dos repórteres que estão nas ruas, não através dos telexes da agência Lusa, que não emite notícias desde as primeiras horas de hoje, em respeito também por esta paralisação convocada pela CGTP. O metro do Porto está em serviço muito reduzido, com 2 linhas a funcionar, uma entre a Senhora da Hora e o Estádio do Dragão, outra entre Santo Ovídio e o Hospital de São João. Nos comboios, os efeitos também já se começaram a fazer sentir ontem, devem estender-se até quinta-feira. As ligações fluviais da Transtejo e da Soflusa também estão paradas e nos aeroportos há centenas de voos afetados, em Lisboa, também no Porto e em Faro, perto de 5 centenas de voos ao longo do dia. A TAP opera em serviços mínimos, com 79 voos programados para hoje. Londres, Madrid, Barcelona, Paris e Düsseldorf são os destinos mais afetados, mas também as ligações intercontinentais estão canceladas. O controlo de fronteira para os voos fora da Europa também está hoje mais pressionado.
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0: Os estabelecimentos de ensino de referência no ensino da matemática em Portugal, o branco domina a sala com equipamento de última geração. Janelas grandes deixam entrar a luz do fim da manhã e os alunos já lá estão. A professora Paula tem hoje dois assistentes especiais. São ambos professores de São Tomé e Príncipe, professores de matemática, selecionados para uma ação de capacitação em Portugal, no âmbito de um projeto apoiado pela Fundação Gulbenkian. Hernani Teixeira é um destes professores, carreira já longa, ensina no Liceu Nacional, agora Liceu Nacional Maria da Graça Sousa, e fala sobre estes dias vários de observação e de trabalho em duas escolas de Lisboa, uma pública e outra, esta onde agora está, com o colega Manuel Nazaré Neto. O Valsacina é um projeto que tem atravessado gerações de uma família apaixonada pela educação e onde estudam, nos vários ciclos, perto de 1.500 alunos. E professor Hernani, como tem sido esta experiência enquanto também aluno praticamente neste âmbito de formação?
1: Isso acontece no âmbito de um acordo entre Calouste Gulbenkian e Ministério da Educação, onde fomos submetidos a uma formação a nível de todos os professores de ensino secundário do país, e a formação também contemplava dois estágios para os dois mais destacados. E no final, é a primeira fase da formação, porque ela não é de acordo no país, está agora na segunda fase. A segunda fase esticou-se, inicialmente era, só contemplava os professores de 10º a 12º ano, e agora estendeu-se um pouco sim para a base, ou seja, incluísse o 9º ano, nessa segunda fase. Então nós estamos cá nesse contexto, e tivemos uma experiência numa escola pública, onde estivemos lá duas semanas, aproximadamente, né? E agora estamos a terminar duas semanas no Colégio Valsacina e fazendo o mesmo trabalho, observando as aulas e também trocando algumas experiências com os docentes locais.
0: E o que é que mais destaca nesta formação? O que é que o surpreendeu e principais diferenças?
1: Diferenças são enormes, desde a organização das escolas. Notamos aqui que, em termos de limpeza, as salas são todas limpas, não se vê nenhum risco nas salas, ao contrário da nossa realidade, infelizmente. Os professores são dinâmicos, têm conhecimentos daquilo que estão a ensinar. Uma outra turma, de acordo com a idade, um pouquinho inquieta, né, natural, ser humano. E também o uso das novas tecnologias. E nós notamos que, pelo menos aqui na Escola de Valsacina, todas as turmas têm acesso à internet e têm o retroprojetor, que o professor, de quando em vez, quando precisa, pode recorrer a projeção no quadro para complementar a explicação do conteúdo do dia. E outro assunto que eu notei é que todas as aulas começam com a correção da tarefa da aula anterior, recapitulação, depois para entrar no novo assunto. E é muito importante.
0: E as turmas foram só de secundário?
1: Maioria. Já tivemos experiências com básico, 7º e 8º ano. E maioria do secundário, 12º.
0: Claro, como disse, a organização é muito diferente, também os conhecimentos que os alunos vão adquirindo, sim, não é? E o tipo de matérias.
1: Sim, a constatação que eu tive, nós tivemos, é que os alunos aqui estão, quer dizer, foram educados a serem autónomos. Isso facilita muito a vida do professor. O aluno estuda em casa, que o professor orienta na sala de aulas, e ele tem o dever de estar em casa. Isto foi implementado desde terem idade, e nota-se que algumas aulas que nós assistimos parecia que dizia uma velocidade muito vertiginosa comparando com a nossa realidade, porque colocando cá um aluno santimense a assistir essas aulas, ele não apanharia nada.
0: Pareceu, não apanhei nada.
1: Nada mesmo, porque acho que tem a ver com a cultura do país, é uma dinâmica já implementada desde o ensino básico, então os alunos quando chegam a esse nível já estão habituados, e sem falar de autonomia que eles têm.
0: Principais técnicas, estratégias também de ensino que pode adaptar, na sua opinião, ao contexto de São Tomé e Príncipe?
1: Eu acho que a maioria delas, eu como professor de longa experiência, tenho 36 anos de carreira, e a maioria delas já aplico. A única novidade que vejo aqui é associar a tecnologia.

0: Eu estava bem com a novidade. O restante eu já aplicava, já fazia. E, aliás, eu tenho um caminho muito percorrido. 36 anos, não são 36 dias. E aprendi muito, porque aprende-se a ser professor ensinando. Ninguém sai de faculdade professor. Então, o indivíduo que sai de faculdade, ele não é professor. Ele é professor quando ele vai, com o andar do tempo, conseguir resolver alguns problemas e transmitir conhecimentos aos seus alunos. Então, só se aprende a ser professor sendo professor.
1: A disciplina dentro da sala de aula também é diferente?
0: Há situações semelhantes, já sempre, porque nós somos seres humanos. Há turma, porque depende do professor. Porque há professor que não tem controle da turma. Porque a indisciplina muitas vezes é causada pelo fato do professor não ter a capacidade de controlar a turma. Por exemplo, essa sala aqui, essa aula que nós acabamos de assistir, a professora tenta, sempre que possível, colocar um ponto em alguns comportamentos inadequados. Há situações não, laissez passer, laissez faire, como dizem os franceses. Isso também tem influência no ensino-aprendizagem, porque eu tenho que tentar, no máximo, ter um ensino personalizado, porque cada ser humano é um ser humano, somos iguais, mas diferentes. Então, a necessidade sempre de professor, de quando em vista, colocar os pontos finais em algumas reações, porque depois cria a bandeira na sala de aulas, porque não se pode ter aulas paralelas. Então, isso depende muito do professor. Embora a idade permite esse tipo de comportamento, porque é uma fase de, sobretudo a partir dos 13, 14 anos, é a fase de conflito de identidade, porque a adolescência é uma fase complicada, e tem que ter pessoa, daqui é que vem a experiência. Se um professor não tem experiência no ramo como professor, ele não vai conseguir lidar com turmas desse tipo, onde uma turma de adolescente é complicado. Tem que ter professor que tem experiência no ramo e sabe como tentar minimizar a situação.
2: Hernani Teixeira, professor de matemática no Liceu Nacional Maria da Graça de Sousa. Ele está sentado ao lado do colega que o acompanhou nesta ação, nestes dias de formação e de capacitação, o professor Manuel Nazaré Neto, que ensina também em São Tomé e Príncipe, na Escola Maria Manuel Margarido. Este é um projeto, como ouvimos, financiado pela Fundação Carlos de Gulbenkian. A matemática é a base de muito, base de tanto, destaca Maria Hermínia Cabral, e por isso faz todo o sentido a aposta da Fundação, explica a diretora das parcerias com a África.
3: Este projeto de capacitação dos professores de matemática de São Tomé e Príncipe ao nível do ensino secundário é um projeto que vem na sequência de um apoio ou de uma intervenção conjunta que desde 2019 a Fundação Gulbenkian vem fazer, em São Tomé e Príncipe, no sentido de melhorar os níveis de aprendizagem nesta disciplina, que é sempre uma disciplina à qual se associa muitas dificuldades e que começou em 2019, como dizia, com a realização em São Tomé dos campos Gulbenkian de matemática, ou campos matemática Gulbenkian, que eram os campos dirigidos aos melhores alunos na passagem do 9º para o 10º ano e que durante 3 anos foram acompanhados esses alunos, digamos, essa coorte, essa faixa de alunos que se distinguia pelos seus resultados em matemática e que envolvia também professores do ensino secundário. Ao fim de 5 edições destes campos da matemática, em que os resultados foram muito interessantes porque os alunos não só já eram bons, mas ainda ficaram melhores, nós percebemos que o passo seguinte seria andar mais a jusante, ou seja, para além dos alunos, deveria-se agora, se calhar, e em articulação com o Ministério da Educação de São Tomé e designadamente com a Direção de Planeamento e Inovação Educativa, apostar mais nos professores do ensino secundário. E é assim que surge aquele projeto de apoio à formação dos professores de matemática, que consistiu e que teve três vertentes. Uma primeira, que eram sessões científicas sobre temas específicos e que são aqueles que os resultados do 12º ano, os resultados dos exames do 12º ano tinham demonstrado que eram aqueles temas que os alunos mais tinham dificuldades. Portanto, houve uma incidência muito grande das sessões científicas com os professores nesse tema. Depois houve outra fase muito interessante, que é a formação interpares, ou seja, a formação entre professores portugueses e professores dos países que iam assistir às aulas e davam aulas em conjunto, e depois houve, no final, um bootcamp, digamos assim, que reuniu cerca de 50 professores dessa disciplina, inclusive professores do Príncipe, e que se abordaram os temas que eram, digamos, mais importantes, quer em termos metodológicos, quer em termos científicos. E em resultado disso surgiram estes dois professores que foram selecionados para vir fazer uma experiência em Portugal, numa instituição pública e numa instituição privada.
1: E então onde é que eles estiveram e porquê a escolha destes dois estabelecimentos de ensino?
3: A escolha dos dois estabelecimentos de ensino, o primeiro foi na escola secundária de Benfica, que tem a ver com o facto de também essa escola já ter colaborado com a Fundação Gulbenkian e com outro projeto em que estivemos envolvidos nos anos 2014, 2016, que era o RICEB, que era a formação e a qualificação de professores associados ao ensino básico. A Fundação esteve envolvida juntamente com o Banco Mundial e com o Ministério da Educação há cerca de 20 anos na reforma educativa do ensino básico de São Tomé e Príncipe, e em resultado disso depois seguiu-se outra intervenção de formação de professores e de qualificação de professores, uma atividade coordenada e articulada, claro, com o Ministério e também com a Direção de Planeamento e Inovação Educativa de São Tomé, e da qual esses professores, quando vieram cá, fizeram estágio. Os professores estiveram cá cerca de um mês, fizeram estágios em vários sítios, muito ligados à parte da administração e gestão escolar, e uma das escolas em que estiveram foi essa escola. E, portanto, pegando nesse passado, nós desafiamos a escola e o seu departamento de matemática, que foi aceito. O Valsacina tem a ver com todo o envolvimento que o Valsacina teve com a Sociedade Portuguesa de Matemática, com as Olimpíadas da Matemática, com uma forte aposta em matemática e, portanto, muitos outros.
1: É uma escola de referência no ensino da matemática.
3: É uma escola de referência, outras haverá, mas aquela disse-nos logo que sim, que seria com imenso gosto que receberia os professores. E portanto,
2: assim estiveram vários dias estes dois professores de São Tomé e Príncipe, Hernani Teixeira e também Manuel Nazaré Neto, no Colégio Valsacina. Lá no Valsacina, na aula que assistimos, os alunos já saíram. A professora Paula faz o balanço com os dois colegas são-tomenses e explica, afinal, que alunos foram estes que os acompanharam na sala.
4: É uma turma de socioeconómicas do 10º ano. É uma turma relativamente pequena, é uma turma com 12 alunos, já teve 14 no princípio do ano, mas que ela normalmente depois fica com 30 quando junta com outra turma para as disciplinas de tronco comum. Portanto, esta turma junta com uma turma de humanidades. Okay? Portanto, por isso é que tem só 12 alunos. Pronto, é uma turma, na matemática, não será talvez das turmas mais trabalhadoras, não é? Às vezes é um bocadinho complicado a obter aqui uma dinâmica com eles, sobretudo num último dia de aulas, antes do almoço, é sempre algo complicado, mas não tem nada a ver com as realidades que descrevem, não é? O máximo que eu tive aqui foi uma turma de 31 alunos.
1: E que já é difícil.
4: E que já é um bocadinho difícil, mas que, pronto, não tem nada a ver com as realidades. Eles têm materiais, têm tudo, nem sequer têm a ver com uma escola pública, não é? Têm a ver com uma escola privada, eles têm tudo. Todos têm acesso à internet, todos têm computador, todos têm pessoal. Pronto, são realidades muito diferentes, com certeza.
2: Realidades muito diferentes, mas que, dizem os dois professores são-tomenses, foram muito interessantes e deixam sementes para um trabalho na matemática, um trabalho com melhor abordagem dos temas num trabalho conjunto. Os dois professores, Hernani Teixeira e também Manuel Nazaré Neto, selecionados no âmbito, no quadro deste projeto de capacitação dos formadores de matemática com o apoio da Fundação Carlos Gulbenkian.
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6: Vamos agora conhecer os destaques dos jornais desportivos de hoje com Mário Silva da Costa.
7: Altura de passarmos em revista às primeiras páginas dos jornais de desporto desta quarta-feira, dia 3 de junho. Começamos esta edição da revista de imprensa desportiva com o jornal A Bola, que tem como título Marco Livre para o Benfica. O técnico foi a Londres para comunicar ao Fulham que rejeita renovar. O contrato está acertado com as águias, vai ser oficializado quando se confirmar a saída de José Mourinho e Luís Boamorte. É um possível novo adjunto, é o que escreve o jornal A Bola acerca da sucessão no comando técnico da equipa do Benfica. Ainda sobre o Clube da Luz, Sidney Cabral rende 10 milhões, está de saída para o Trabzonspor. Sobre o Sporting, Leões sabem que Atlético de Madrid gosta muito de Yulman, pode ler-se nesta primeira página, no entanto, ainda não chegou a proposta e o Everton também está atento. Relativamente ao Futebol Clube do Porto, Denis Gül na agenda do Galatasaray, avançado nos eleitos da Turquia para o Mundial, e numa declaração de João Costa que dá o mote para 2026-2027, nunca baixar a guarda. Sobre a seleção nacional, a frase de Diogo Dalot que diz sonho ser campeão do mundo, e Renato Veiga que ficou com a camisola número 13, que foi de Eusébio em 1966. Ainda na primeira página do jornal A Bola, duas entrevistas. Primeiro, do candidato à presidência do Vitória Sport Clube de Guimarães pela lista C, Viriato Sampaio, que afirma António Miguel Cardoso não percebeu o que é ser presidente do Vitória. E a outra entrevista, a José Boto, diretor técnico do Flamengo, que diz este Bernardo Silva existia na cabeça de algumas pessoas, não de todas. Centramos agora atenções na primeira página do jornal Record, que tem como título Fechado. Marco Silva vai ser o próximo treinador do Benfica. Disse ontem não à continuidade no Fulham, rejeitou a oferta milionária das Arábias, assina por duas épocas mais uma de opção e vai receber menos do que Mourinho e não tem prémio de assinatura. É o que escreve o jornal Record na primeira página acerca da contratação de Marco Silva por parte do Benfica. Ainda no universo do Clube da Luz, Tiago Gouveia chamado à pré-época e extremo do Watford, Mahamá, referenciado para o Benfica. Sobre o Sporting, remédio de Leão, a SAD quer um plantel sem lesões, alvos devem ter boletim clínico limpo. A estrutura está escaldada com erros do passado, é o que se pode ler nesta primeira página do Jornal Record acerca dos alvos de mercado de transferências por parte do Sporting. Ainda no universo do clube leonino, Soares avisa Portugal, fez o golaço pela Colômbia, a Colômbia que vai ser adversária da seleção portuguesa no Campeonato do Mundo de Futebol. Ainda uma nota sobre o Sporting e sobre um dos alvos do clube de Alvalade, Máximo Benassi, o CEO do Deport, deixa um recado, não vai ser fácil o Yeremay sair, Yeremay que está nas cogitações do Sporting desde o mercado de transferências da temporada passada. No Futebol Clube do Porto, junho anti-tubarões, Dragão equilibra as contas e está sem necessidade de vender até ao dia 30. Nota também para o Galatasaray, que está de olho em Denis Gül. E para terminar a primeira página do jornal Record, duas notas sobre a seleção nacional. Dalot espera o melhor, Ronaldo merece ganhar o Mundial e o lateral defende ainda Martínez. Vencemos um troféu com Roberto Martínez, é o que diz Diogo Dalot. E nota também para o jogo entre Futebol Clube do Porto e Sporting, jogo 3 da meia-final do play-off do Campeonato Nacional de Hóquei em Patins. Para terminarmos esta edição da Revista de Imprensa Desportiva, de quarta-feira, 3 de junho, só falta mesmo olharmos para a primeira página do jornal O Jogo, que destaca a situação do capitão do Sporting. Yulman volta à rota de Madrid. Atlético recupera interesse demonstrado no mercado de inverno pelo capitão leonino. É o que escreve o jornal O Jogo acerca de Morten Yulman. Ainda sobre o Sporting, treinador do Tottenham complica regresso de Palhinha. Fresneda colocado na lista do Arsenal. E Haken dá Anderson por perdido. A direção do clube sueco assume que já procura um substituto. Relativamente ao Futebol Clube do Porto, declaração de João Costa destacada na primeira página do jornal O Jogo. João Costa quer que Diogo Costa continue de azul e branco. Ele é um dos melhores do mundo. O guarda-redes era um desejo antigo do bicho de Jorge Costa, antigo dirigente do Futebol Clube do Porto, que faleceu no verão do ano passado. Ainda no clube azul e branco, Denis Gül, o Joker de Montella, na Turquia. Relativamente ao Benfica, o Special One que se segue, despede-se do Fulham e vai assinar por 2 anos mais um de opção. Falamos de Marco Silva e também a nova época do Benfica ganha forma com Mahamá na agenda encarnada. Sobre a seleção nacional, ninguém quer vencer mais do que Samu. Médio é o único dos 26 que não tem títulos e a frase frase de Ricardo Velho na conferência de imprensa do dia de ontem da Seleção Nacional, que diz: espero não ir a jogo por lesão de um colega. Para fechar, só falta mesmo olharmos para a última nota da primeira página do jogo, com handball. Magnus Andersen vai trocar os Dragões pela Noruega. É um ponto final na segunda passagem do técnico pelo clube azul e branco. Fica assim concluída a edição desta quarta-feira, 3 de junho, da revista de imprensa desportiva.
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6: Passam agora 46 minutos das 11 horas em Portugal Continental e também em Angola. Momento para mais uma edição de Investimentos e Negócios, especializado em banca de investimento e fiel depositário. O Benson Bank aposta em ativos digitais. António Henriques, natural de Angola, destaca as vantagens da IA Web3 e vem divulgar o lançamento da primeira stablecoin portuguesa, moeda eletrónica tokenizada em duas versões, sendo uma referenciada ao euro e outra ao dólar americano. O CEO acrescenta que o e-money token é dinheiro vivo em formato digital, assente em tecnologia blockchain, o que poderá construir também mais valia para as economias africanas de língua portuguesa.
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17: Especializado em serviços de banca de investimento, depositário, ativos digitais, entre outras valências, o português Basin Bank aposta em novas tecnologias. Inteligência artificial e Web3 são vantagens estratégicas associadas à estabilidade, defende o CEO António Henriques.
18: De facto, a estabilidade é o novo ativo dos países e sendo Portugal um país, pelo menos à luz de quem nos vê de longe, do país estável, Portugal merece olhar para este ativo, para este novo ativo de forma diferente e trabalhá-lo também nessa perspectiva de estabilidade. O Web3 e a inteligência artificial, porque tem hoje dimensões já presentes, mas também estratégicas que podem, de alguma forma, transformar a vida das pessoas e a vida dos países, por razões diferentes, mas neste caso a tecnologia ao serviço do mundo. O Web3 é como se fosse uma base de dados gigante, com imensas camadas de segurança, que não pode ser alterada, que no fundo está repartida por milhões e milhões de computadores e que faz desta tecnologia uma tecnologia que pode ser usada globalmente, mantendo todos os padrões de segurança que habitualmente são por pessoas e por muitas organizações. E esta Web3 pode efetivamente ajudar a transformar, nomeadamente, o sistema financeiro onde o Weizenband se encontra. Mas do ponto de vista estrutural, esta tecnologia é efetivamente muito forte. Depois, a inteligência artificial. Contrariamente ao Web3, que obriga a um conhecimento técnico muito mais profundo, a inteligência artificial é algo que chegou rapidamente ao consumidor final, não é? Ao utilizador final. Todos nós conseguimos ir ao ChatGPT, ir ao Claude, ir ao Copilot, fazer uma pergunta e obter uma resposta em segundos, e foi relativamente fácil a contaminação do público em geral sobre aquilo que pode ser a utilidade da inteligência artificial, e hoje todos nós reconhecemos que a inteligência artificial é efetivamente um acelerador gigante, e penso que também todos nós ainda vamos tentar entender brevemente outras utilidades da inteligência artificial. Pois podemos misturar tudo. A inteligência artificial trabalha essencialmente sobre dados não estruturados, sobre a web em geral. Imaginem, eu quero colocar a inteligência artificial a trabalhar em cima do Web3, que é exatamente o inverso da web, que são dados altamente estruturados. Portanto, se eu coloco a inteligência artificial a trabalhar em cima de dados altamente estruturados, então o resultado final dessas perguntas através da inteligência artificial será muito maior e poderá ter utilizações muito, muito sofisticadas nas áreas de saúde e nas áreas financeiras, em praticamente todas as áreas do mundo. Portanto, no fundo foi, Luís, isto que eu defendi, por um lado a estabilidade do país como um novo ativo que os países com essa estabilidade devem olhar e tentar monetizar, e depois o Web3 e a inteligência artificial como referências de transformação tecnológica que, na minha opinião, mudarão e moldarão o mundo brevemente. Por um lado, uma sofisticação maior da nossa capacidade de armazenar dados, porque se virmos inteligência artificial, basicamente é a capacidade de nós irmos a milhões e milhões de dados no mundo inteiro em segundos. Portanto, não é internet, é a capacidade de armazenar dados. O Web3 também não é internet, é a capacidade de armazenar dados altamente estruturados e com camadas de segurança muito fortes.
17: Na atual de Angola, este executivo sempre considerou África um mercado promissor para investimentos, aproveitando a inovação tecnológica. Em maio de 2026, na qualidade de líder do Bison Bank, anunciou a primeira stablecoin portuguesa, ativo digital, que vai ser emitido em duas versões, uma referenciada ao euro e outra ao dólar americano.
18: Nossa primeira stablecoin, se quisermos ser absolutamente formais na utilização do termo, é o nosso primeiro e-money token, e que, na verdade, tal como este nome em inglês quer dizer, trata-se de dinheiro tokenizado, não é? Representado através de um token, exatamente através de Web3. Uma stablecoin é, na verdade, é a representação digital de moeda fiduciária. Nós vamos lançar dois e-money tokens. Vamos lançar um referenciado em euros e outro referenciado em dólares, e o que, na verdade, quer dizer é que quem for o detentor de um token referenciado em dólares sabe que tem sempre o direito a receber um dólar por um token, e quem for o detentor de um token referenciado em euros sabe também que tem sempre o direito a receber um euro quando quiser trocar esse token. O Bison Bank vai ser o banco emissor desses dois tokens, dessas duas stablecoins. Point, está a fazê-lo ao abrigo da nova regulamentação existente na União Europeia, chamada MiCA, não é? Que de alguma forma vem normalizar todos estes conceitos. A emissão de stablecoin só é possível ser feita através de bancos e ou através de instituições de moeda eletrónica. Portanto, o Bison Bank, sendo um banco, decidiu fazê-lo. Há um ano iniciámos este projeto. Enfim, depois de todos os desenvolvimentos necessários e de recebermos todas as autorizações também do regulador, estamos a lançá-lo publicamente. Esperamos que seja um sucesso, inclusivamente naquilo que são os casos de uso de stablecoins no mundo. Eu penso que países como Angola, que, enfim, como o Luís referiu e bem, é o meu país de nascimento, podem, de facto, usufruir desta tecnologia, tentar usá-la para maximizar o valor da soberania e da sua capacidade também de gerir moeda fiduciária angolana no mundo inteiro. dinheiro de uma forma relativamente segura. Portanto, a nossa stablecoin não vai poder ser utilizada por todas as pessoas que a quiserem utilizar, ela vai ser apenas, ou vai poder apenas ser utilizada por entidades financeiras reguladas, nomeadamente bancos, instituições de pagamento, instituições de moeda eletrónica e ou também empresas reguladas para o serviço de criptoativos. E de facto, quando assumimos que este produto, enfim, que tenha esta complexidade técnica, mas que é também apenas viável ou até apenas possível ser utilizado por um conjunto de entidades que são altamente reguladas, todos os standards de segurança ficam presentes.
17: Apesar da incerteza geopolítica e da volatilidade nos mercados financeiros, este ano o Bajan Bank revalida a estrutura do seu modelo de negócio e valida o seu produto bancário, tendo em 2025 duplicado os resultados.
18: Na verdade, o banco tem feito um percurso extraordinário. Eu recordo-me que em 2018, quando o banco foi adquirido por este novo acionista, o banco tinha de um pós-resolução da casa-mãe do Bajan Bank, que era o Banif. Portanto, o Bajan Bank era o antigo Banif Banco de Investimento. E em 2018 estávamos com praticamente 9 milhões de resultados negativos e acabamos por fechar 2025 com os 5 milhões e bem de resultado recorrente. Mas se considerarmos também o efeito da recuperação de impostos diferidos, fechamos o 2025 com também praticamente os mesmos 9 milhões de resultados positivos. Portanto, transformar um banco neste período de 9 milhões de resultados negativos para 9 milhões de resultados positivos...
17: Nada fácil.
18: Não é nada fácil, mas por outro lado também é uma alegria imensa conduzir um projeto destes, com pessoas fantásticas também que nos acompanharam ao longo deste ciclo. Um ciclo pior no início e um ciclo melhor agora, mais no final. Mas sim, o banco é um banco com, enfim, a sua natureza é uma natureza de banco de investimento. Hoje é um banco mais private banking do que banco de investimento, mas ele nasce com este ADN de banco de investimento e as pessoas, de facto, que estão hoje no Bajan Bank e mesmo as pessoas novas que vão entrando para o Bajan Bank são pessoas que vêm com este ADN de banca de investimento e ADN de banca de investimento é de facto estarmos todos os dias a pensar como é que podemos fazer melhor, como é que podemos transformar, como é que podemos entregar experiências novas aos nossos clientes. Penso que é o conjunto disso tudo, naturalmente a tecnologia também, mas é o conjunto de tudo isto que justifica a performance bastante positiva que tivemos no último ano.
17: António Henriques, CEO do Bajan Bank, a entidade que lançou o primeiro prestador de serviços de ativos virtuais, totalmente detido por um banco em Portugal. Com o avanço tecnológico, há preocupações que deixam de ser de foro meramente técnico, como a melhoria de eficiência dos processos de energia nas empresas. Especialista em sustentabilidade, Rogério Ivan.
10: Ao longo dos últimos anos, tem-se tornado cada vez mais evidente que a eficiência, quer nos processos, quer no uso de energia, deixou de ser apenas uma preocupação técnica para passar a ser uma questão central na gestão das empresas. O que se observa, na prática, é que as organizações que apostam na melhoria contínua conseguem produzir o mesmo, ou até mais, com menos recursos. Isso traduz-se numa redução direta de custos operacionais, mas também numa maior capacidade de adaptação a contextos instáveis, como variações no preço da energia ou alterações no enquadramento regulatório. Ao mesmo tempo, processos mais eficientes tendem a reduzir desperdícios, melhorar a produtividade e garantir uma maior consistência na qualidade dos produtos ou dos serviços. E estes fatores acabam por ter um impacto no posicionamento das empresas em qualquer mercado. Há também uma mudança clara nas expectativas de clientes e investidores que valorizam cada vez mais empresas capazes de mostrar controle, inovação e responsabilidade ambiental. No fundo, aquilo que se vai percebendo é que a eficiência não é apenas uma forma de poupar, é uma forma de reforçar a competitividade e de preparar as empresas para um futuro mais exigente.
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A palavra do dia é companheiro. A palavra companheiro deriva do latim vulgar companio, que é formada pela união de cum, com, e panis, que remete para pão em latim. O termo é assim literalmente aquele com quem se partilha o pão, simbolizando alguém com quem se estabelece uma relação de proximidade, de convivência, de confiança ou ainda de luta conjunta, se evoluindo depois de um sentido de partilha de alimento para diversos outros contextos sociais e profissionais. Na origem, a palavra era usada para referir pessoas que comiam o pão juntas, que compartilhavam o pão. Mas com o tempo, o termo passou a ser utilizado em contextos militares, por exemplo, entre elementos da mesma unidade, ou ainda profissionais, e só mais tarde, pessoais, alguém com quem se vive e, no sentido etimológico, se pode partilhar o pão.

0: Boa tarde, são agora 12 horas em Portugal Continental e também em Angola, 10 horas em Cabo Verde, 11 da manhã na Guiné-Bissau e em São Tomé e Príncipe, são agora 13 horas em Moçambique. Por motivos da greve, hoje não haverá noticiários.
1: Karina Sofela. 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
1: Esta semana conversamos com o escritor moçambicano Mélio Tinga sobre o seu novo romance, Névoa na Sala, e sobre o que é ser escritor.
2: Muitas oportunidades que a partir das ferramentas, da tecnologia, da internet, que vão surgindo, né? Vão chegando. Quer dizer, não há limites. Não. Quer dizer, eu não preciso de passaporte para ter acesso a uma informação que está em Portugal. Uhum. Não preciso de visto para ter acesso a uma informação que está no Brasil, que está na Inglaterra, que está em qualquer outro canto.
1: Lá do mundo.
2: Sim, acho que as ferramentas tecnológicas são importantes nisso. Obviamente que isso vai dando também acesso àquilo que não serve. Há muita coisa que inunda e que não serve. Mas a minha convicção é o tempo. O tempo acho que é importante, não é? O tempo como uma espécie de filtro acho que é importante. Portanto, vamos esperando e há de facto coisas que vão avançar e há outras que vão ficando pelo caminho. Todos passamos por isso. Quer dizer, tive muitos amigos no início, quando começamos com a ideia de escrever, e porque perceberam que escrever é complicado, é difícil. É uma parte de nós e que suga muita energia. Alguns acabaram por decidir que não, acho que não era aquilo, tinham que fazer outras coisas, né?
1: Mélio Tinga, no Escrever na Água desta semana.

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1: Continua a qualificação para o Mundial 2027 das Navegadoras, a Seleção Nacional de Futebol Feminino. Esta sexta-feira, no Estádio António Coimbra da Mota, no Estoril, Portugal, Letónia. Relato de João Santos Correia. Comentários de Matilde Fidalgo. Reportagem

0: Jornal de Desporto, títulos desta edição, Walter Madureira.
1: Marco Silva está preparadíssimo para treinar o Clube do Coração, afirma quem trabalhou com o próximo técnico do Benfica. Seleção A entra em regime de internato, os sub-21 têm hoje teste no Estoril, a equipa feminina com Fátima Pinto prepara jogo com a Letónia, o Sporting é uma vitória da final do Campeonato de Hóquei, no futsal é o Benfica que está a um triunfo de chegar à decisão do título, Afonso Eulálio entre os melhores 60 corredores de todo o mundo.
0: Jornal de Desporto, edição Walter Madureira.
1: A histórica prestação de Afonso Eulálio no Giro catapultou o ciclista português. Pela primeira vez de 2023, Portugal tem três nomes no top 100 do mundo. Eulálio subiu 137 posições para alcançar um top 60 mundial. Depois de terminar o Giro em sexto, como melhor também jovem, Afonso Eulálio está agora na posição 58 do ranking mundial. Há ainda outros dois destaques. João Almeida na 13ª posição e António Morgado no lugar 82 do ranking dos melhores corredores de todo o mundo. Marco Silva vai treinar o Clube do Coração e está preparado para este desafio. Paulo Rifa, que trabalhou com o técnico no Sporting e também no Olympiacos, elogia as capacidades de Marco Silva, que revela também as preferências clubísticas do próximo treinador do Clube Encarnado.
2: O Marco trabalhou anos todos, estes últimos anos, só no melhor campeonato do mundo, não é? Jogar com grandes equipas, grandes desafios teve, análise de grandes equipas, logicamente, porque um treinador e estas situações estratégicas e das táticas também se vai bebendo de outros treinadores e ajustando também à sua ideia, e portanto melhor de estar no melhor campeonato do mundo estes anos todos, não haverá, não é? Portanto, preparadíssimo. Obviamente que vai também para um clube grande, onde ele está no Sporting e o próprio Olympiacos, que é um grande clube da Grécia, portanto estará preparadíssimo. Tem uma vantagem também, que é o clube do coração dele, e portanto uma motivação também será extra para ele, estar no clube do coração dele.
1: E a proximidade com os jogadores é também um fator que diferencia Marco Silva.
2: É um treinador agregador, é um treinador muito próximo do jogador. E parece-me que isso também faz com que ele consiga tirar o máximo de todos os jogadores. Além da organização dele também, da metodologia, da ideia de jogo, parece-me que a característica que eu até gosto mais também nos treinadores é precisamente a proximidade que ele tem com os jogadores, tirar o máximo, não perdendo nunca a sua capacidade também de liderança, quando é preciso também os jogadores sentirem a liderança dele, ele está lá também, mas é muito próximo deles, por isso mesmo ele consegue tirar o máximo dos seus jogadores.
1: No Benfica, Marco Silva vai reencontrar Mário Branco, com quem trabalhou no Estoril, duas pessoas que se admiram, sublinha Paulo Rifa.
2: É uma relação profissional e também de amizade, que eu sei. Certamente também que o Mário Branco terá tido muito peso na escolha do Marco, porque é muito bem e, portanto, também poderá ser uma vantagem, o relacionamento também muito bom que eles têm, de amizade, e que depois também será benéfico para a parte profissional.
1: Nesta entrevista à Antena 1, o antigo elemento da equipa técnica de Marco Silva destaca que a família terá tido também um peso nesta decisão do regresso a Portugal.
2: E o desejo de voltar a Portugal, de voltar às suas raízes, eu não sei, mas na altura em que nós trabalhámos, a família não estava lá com ele, as filhas e a esposa. Não sei se nestes anos anteriores se tiveram, mas se calhar não. Esse desejo também de voltar às suas raízes, a Portugal, e também ao clube do coração também, certamente, que teve muito peso na decisão de voltar, não é?
1: E com o arranque mais cedo, por força da entrada do Benfica nas provas europeias, é urgente começar a trabalhar.
2: O Benfica terá que começar mais cedo e, portanto, terá que ter mão na massa. Parece-me a mim também que o Benfica, pela sua grandeza, terá que se reestruturar também, funcionar melhor como estrutura também, para criar todas as condições ao seu treinador e necessariamente buscar os jogadores reforçar-se, porque o Benfica tem algumas carências, até com saídas de jogadores, e portanto começar já a tratar dessas situações para que quando comece a época, que vai ser mais cedo, não é? Ter já o plantel para que quanto mais cedo tiver os jogadores à disposição do treinador, mais rapidamente também passa as suas ideias, as rotinas estão criadas também mais cedo e mais rápido aparecerá uma equipa a jogar da forma que o Marco gosta.
1: Paulo Rifa, antigo elemento da equipa técnica de Marco Silva no Sporting e também no Olympiacos. Marco Silva já tem acordo com o clube encarnado, vai assinar por duas épocas com mais uma de opção. O Futebol Clube do Porto revelou esta manhã um novo equipamento alternativo para a temporada 26-27, que se inspira na forte ligação entre o clube, a cidade, o Rio Douro e também o Vinho do Porto. A camisola evoca o tom rubi com o lema "Um Porto de Honra". O clube pretende que o novo equipamento simboliza o compromisso com a vitória, a memória e também a exigência que caracterizam a história. É esta a descrição que é feita pelo clube. A seleção nacional A continua a preparação para o Campeonato do Mundo de Futebol. A partir de hoje, os jogadores vão ficar concentrados em estágio, depois de nos dois primeiros dias terem estado na cidade do futebol apenas para treinar. Hoje, a concentração está agendada para as 3 da tarde. O treino está marcado às 6. Há também uma conferência de imprensa. Os mais novos, os sub-21, vão defrontar a Irlanda do Norte em jogo de preparação. A partida vai ter lugar no Estoril, no estádio António Coimbra da Mota. No lançamento para esse jogo, Luís Freire recorda o papel importante deste estágio e também deste jogo particular.
3: Estamos preparados, mas mais importante deste estágio, mais do que o adversário, mais do que a Irlanda do Norte, é a nossa equipa, os nossos jogadores, a nossa capacidade de ser iguais a nós próprios. É um teste e um desafio importante para nós nessa perspectiva, sermos iguais a nós próprios num jogo em agora, depois do campeonato, este compromisso que os jogadores revelam e têm que revelar para nós vai ser importante, e a forma como vamos estar em campo.
1: Afonso Moreira, o extremo da seleção, destaca os pontos fortes da Irlanda.
4: Acho que acima de tudo vai ser um teste para a nossa equipa naquilo que é a nossa evolução desde o primeiro estágio e naquilo que é a nossa preparação para a qualificação e depois posteriormente para o europeu. Acho que é uma equipa que nos vai causar algumas dificuldades ofensivas devido à organização defensiva deles, que é um momento que eles têm qualidade. Também o aspecto das bolas paradas, é uma equipa forte fisicamente.
1: Os elogios de Afonso Moreira à Irlanda do Norte. 7:30 da tarde é a hora marcada para o apito inicial. A seleção portuguesa de sub-21 defronta, recordo, no Estoril, a Irlanda do Norte. Ainda no âmbito das seleções nacionais, destaque para os sub-21 que iniciam hoje a participação no torneio Maurice Revelhou, o antigo torneio de Toulon. Portugal mete forças com o Japão. O jogo está marcado para as 2 da tarde. Benfica e Leões de Porto Salvo jogam o jogo 2 da meia-final do Campeonato de Futsal. Esse é um tema que vamos falar mais à frente. Para já, destaque para a seleção feminina, que continua a preparar o jogo de sexta-feira, também no António Coimbra da Mota. Este jogo frente à Letónia permite não só a participação na prova da Liga das Nações, como também é caminho feito para a participação no próximo Campeonato do Mundo. Fátima Pinto e Antevisão a este desafio de sexta-feira com a Letónia.
5: Confiança e responsabilidade também, mas é sempre bom dependermos só de nós. Foi por isso que trabalhámos, para chegar até esta fase dependendo só de nós. Mas lá está, temos noção que vão ser jogos difíceis. A Finlândia também lá fora será um jogo muito complicado, porque lá está, estamos só a 3 pontos e elas também vão querer igualar. Mas nós vamos fazer tudo para poder sair vitoriosas.
1: Fátima Pinto, que vai receber na sexta-feira, no jogo com a Letónia, uma distinção pelos 100 jogos com a camisola de Portugal. Ora, nestes 100 jogos, com a camisola da seleção, ela destaca partidas com Espanha e Inglaterra, que estão na memória, mas também fala desses momentos desafiantes de representar tantas vezes a equipa das esquinas.
5: Temos noção que vai ser um jogo difícil. A Letónia neste momento, apesar de não ter qualquer ponto, vai querer deixar uma marca positiva, e temos noção disso. É uma equipa que apresenta um bloco também muito baixo, o que nos cria certas dificuldades, mas estamos a trabalhar no sentido de poder contrariar isso.
1: Ora, aí está os desafios que a Letónia vai criar neste jogo. Agora sim, as memórias que tem de Espanha e Inglaterra nestes 100 jogos, nem sempre pelas melhores razões.
5: Mais desafiante, também tivemos muitos. Tivemos jogos muito difíceis, com equipas que estão muito acima de nós no ranking. E são memórias que eu não gosto de guardar tanto, mas jogos com a Espanha, com a Inglaterra, foram muito, muito duros para nós, muito desafiantes.
1: Mas há também aspectos positivos e, claro, no meio de tantos jogos, os que garantiram apuramentos para Mundial ou Europeus estão guardados num lugar especial.
5: Ui, foram muitos jogos realmente, mas eu guardo sempre um com um carinho muito especial, que foi quando nos apuramos para o Mundial pela primeira vez, mas sem dúvida que temos jogos que marcaram muito também. Aquele que a Norton faz o golo e dá-nos o apuramento para o Europeu, também pela primeira vez. São memórias que guardo sempre com muito, muito carinho, estando aqui na seleção e representando esta casa durante todos estes anos.
1: As palavras de Fátima Pinto, hoje na Cidade do Futebol. Recordo, Portugal joga na sexta-feira, frente à Letónia, às 20h. Jogo que terá relato aqui na Rádio Pública. Benfica e Leões de Porto Salvo jogam, como lhe disse há pouco hoje, o jogo 2 da meia-final do Campeonato de Futsal. No primeiro encontro, os encarnados venceram por 4-0 em casa dos Leões de Porto Salvo. Hoje o jogo é no Pavilhão da Luz. Tem início marcado para as 21h30. Cassiano Kleine, o técnico encarnado, diz que o objetivo é só um.
6: Eu creio que as duas equipes vão lutar cada vez mais para conseguir ser contundente nisso. É o que a gente espera. Sem dúvida que para nós é fantástico quando nós entramos no campo e sentimos essa sinergia dos nossos adeptos e contamos muito com o apoio deles. É um jogo fundamental para nós. Temos uma grande oportunidade e juntos, um dos objetivos da época, que é chegar em mais uma final do Campeonato Nacional.
1: E o Benfica quer resolver essa passagem para a final no jogo de hoje. Mas atenção, porque Cláudio Moreira, do lado dos Leões de Porto Salvo, diz que é preciso não cometer os mesmos erros do primeiro jogo.
7: A equipa precisa de não cometer os erros que pontualmente pagámos muito caro. Conseguir ser mais eficaz nas pequenas oportunidades que vamos tendo, ou nas muitas ou poucas oportunidades que vamos tendo, e ao mesmo tempo garantir que as oportunidades que nós vamos dar sempre mais tarde ou mais cedo alguma, são muito mais controladas e muito menos eficazes do adversário.
1: O jogo arranca às 21h30. Hoje é dia do jogo 3 da meia-final do Campeonato de Hóquei em Patins, entre Futebol Clube do Porto e Sporting. Os Leões venceram os dois primeiros jogos. Hoje o encontro é no Dragão Arena, na Antevisão, guarda-redes do Porto. Javi Malian prometeu uma equipa a lutar até ao fim.
8: No sabemos que es un juego que si perdemos estamos fuera, sabemos que es una final, que aquí en el Porto solo vale la victoria en cada juego, porque sabemos que si no ganamos el juego no a otro, mas nos tenemos mucha confianza porque estamos a treinar bien, estamos a trabajar bien, esta equipa no va a deitar a toalla al chão y vamos a lutar hasta el fin.
1: As palavras do guarda-redes do Futebol Clube do Porto. Do lado do Sporting também falou o guardião, Xano Edu. Ele fez o lançamento ao jogo, chamou a atenção para as elevadas dificuldades para os verde e brancos esta noite.
9: Continuar nesta dinâmica, se possível, vitoriosa, vai ser o jogo mais complicado. Vai ser, sobretudo, um jogo de detalhes. Se já é difícil ganhar normalmente no Dragão, ganhar duas vezes seguidas ainda o é bastante mais. Ou seja, temos que continuar a fazer um trabalho cada vez mais rígido na defesa e no ataque. Estes jogos decidem-se por detalhes completamente e cada vez mais pequeninos, por isso vamos ter muita atenção a isso e continuar a fazer este trabalho que temos vindo a fazer.
1: Porto Sporting, jogo às 21h. Amanhã a outra meia-final do Campeonato de Hóquei Patins. O Benfica recebe o Hóquei de Barcelos, jogo 3 da eliminatória. As Águias venceram as duas primeiras partidas. Nota também para o ciclismo e recuperando essa informação de abertura, a histórica prestação de Afonso Eulálio no Giro, que catapultou o jovem ciclista de Portugal, ele que subiu 137 posições para alcançar um lugar no top 60 mundial. No ténis ficam hoje concluídos os quartos de final de Roland Garros. Hoje estão marcados dois encontros. Félix Auger-Aliassime contra Flávio Cobolli e também Matteo Berrettini frente a Matteo Arnaldi.
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Boa tarde, são agora 13 horas em Portugal Continental e também em Angola, 11 horas em Cabo Verde, meio-dia na Guiné-Bissau e em São Tomé e Príncipe, são agora 14 horas em Moçambique e também na África do Sul. Por conta da greve, não teremos noticiários nesta hora.

0: For Certain Party Next Door na RTP África 13 e 16 em Portugal Continental e também em Angola. Numa quarta-feira em que as temperaturas em Lisboa chegam aos 26 graus, é a máxima prevista para hoje, Porto 21, Coimbra 24 e Faro 34 graus. Já para as cidades africanas, em Maputo os termómetros vão até aos 29, Luanda 27 graus e para Bissau as temperaturas chegam aos 33. Daqui a bocado temos mais uma edição do Consultório Jurídico. Falamos sobre casamentos de conveniência para obter nacionalidade portuguesa. E também os jornais de África, numa viagem até Cabo Verde.
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0: E agora, Dr. Adriano Malalane fala-nos sobre casamentos de conveniência para obter a nacionalidade portuguesa.
1: Como é que eu posso fazer para me legalizar?
2: Um contrato de trabalho pode ser feito por um dia, pode ser feito por um mês. Existe liberdade na fixação do prazo de duração do contrato de trabalho.
3: Consultório Jurídico.
4: Os casamentos por conveniência em Portugal que estão a crescer em consequência das dificuldades que são criadas na legalização das pessoas. E as pessoas acabam optando por vias menos corretas, que são esses casamentos por conveniência e que trazem consequências gravíssimas para ambos, e para quem está em situação legal e casa com quem não está nessa situação. Sobretudo, as consequências são tão graves que, se a pessoa obtiver a nacionalidade portuguesa com base nesse casamento, e no dia em que a situação vier a público e o Ministério Público tomar conta do processo, a pessoa perde automaticamente a nacionalidade portuguesa, é expulsa do país e dificilmente poderá voltar a pôr os pés na Europa. Portanto, antes das pessoas decidirem por soluções fáceis, devem pensar nisso e continuar a trabalhar no sentido de procurar, nos termos da lei, regularizar a sua situação sem optar por vias aparentemente fáceis, mas que no futuro poderão trazer consequências gravíssimas.
1: Como é que eu posso fazer para me legalizar?
2: Um contrato de trabalho pode ser feito por um dia, pode ser feito por um mês. Existe liberdade na fixação do prazo de duração do contrato de trabalho.
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0: Viajamos agora até Cabo Verde com o Expresso das Ilhas para sabermos os destaques dos jornais de África com André Amaral.
1: Bom dia. Nesta semana o destaque de manchete da edição do Expresso das Ilhas vai para o processo eleitoral que se vai iniciar no MPD. O Movimento para a Democracia continua sem um presidente interino definido, apesar de já ter iniciado formalmente o processo de sucessão na liderança partidária. A escolha do dirigente que irá suceder a Ulisses Correia e Silva, pelo menos de forma interina, caberá à Direção Nacional, que se reúne no próximo dia 6 para proceder à respectiva designação. Confirmados como candidatos à liderança do partido nas eleições que se realizam em agosto, estão Paulo Veiga, Orlando Dias e Herménio Fernandes. A demissão de Ulisses Correia e Silva abriu uma disputa pela presidência do MPD, em que os candidatos entrevistados pelo Expresso das Ilhas partem do mesmo diagnóstico. Dois resultados eleitorais negativos e um partido que se afastou das suas bases durante os anos de governação. Paulo Veiga e Orlando Dias prometem ambos devolver o partido aos militantes e assumem sem hesitação o papel de líderes de transição, mas divergem sobre quem reúne as condições para conduzir essa recuperação e a que ritmo o MPD poderá voltar a ser competitivo. Já Herménio Fernandes, autarca de São Miguel, apesar de contactado pelo Expresso das Ilhas, remeteu a entrevista para uma data próxima. Também em destaque está a entrevista com Zaida Freitas, presidente do Instituto Cabo-Verdiano da Criança e do Adolescente, o ICA. 11 crianças viviam na rua em Cabo Verde no ano passado e cerca de 200 circulavam nas vias públicas todos os dias, sem supervisão e sem proteção. São números que ilustram um fenómeno ainda preocupante e para o qual não há respostas fáceis e que o ICA quis colocar em destaque este ano. Criança não é de rua foi, aliás, o lema da marcha do Dia da Criança neste dia 1 de junho passado. Este fenómeno é apenas uma das várias preocupações que a presidente do ICA, Zaida Freitas, aborda nesta entrevista com o Expresso das Ilhas. Da violência sexual à mudança de mentalidades, da responsabilidade parental à necessidade de uma política mais holística de proteção, Zaida Freitas traça o retrato dos principais desafios da infância no país. Nesta edição do Expresso das Ilhas há ainda espaço para a economia, que registou, segundo o Boletim de Indicadores Económicos e Financeiros do Banco de Cabo Verde, uma trajetória favorável no arranque de 2026. Com a inflação a recuar de forma expressiva e as reservas internacionais líquidas a atingirem níveis históricos. Os dados do primeiro trimestre de 2026, compilados pelo INE, apresentam uma leitura dupla da economia nacional. Por um lado, o indicador de confiança no consumidor registou uma evolução positiva face ao mesmo período do ano anterior. Por outro, o país enfrenta constrangimentos estruturais crescentes que dificultam a tradução da procura em crescimento efetivo. Na capa desta semana damos igualmente destaque ao incêndio que deflagrou em Ponta Belém, uma zona aqui no centro da praia. O cheiro intenso a queimado ainda domina o ambiente em Ponta Belém. E entre estruturas retorcidas, roupas reduzidas a cinzas, bidons derretidos e corredores completamente escurecidos pelo fumo, dezenas de comerciantes tentam agora lidar com os prejuízos deixados pelo incêndio de domingo, dia 31 de maio, que destruiu mais de 80% das bancas de venda de vestuário num daqueles que é dos mais tradicionais mercados informais da cidade da Praia. Na reportagem desta semana damos destaque ao tema da recusa alimentar infantil. O momento da refeição, tradicionalmente associado ao convívio familiar e ao cuidado, pode transformar-se num cenário diário de ansiedade, desgaste emocional e preocupação quando a criança apresenta dificuldades persistentes com a alimentação. Choros, recusas constantes, vómitos, medo de comer, refeições demoradas e uma alimentação extremamente limitada fazem parte da realidade de muitas famílias que convivem com o distúrbio alimentar pediátrico. Uma condição ainda pouco reconhecida, mas com impactos no crescimento e no desenvolvimento e também na saúde emocional das crianças. Por último, mas com certeza não menos importante, tempo para o desporto. A Seleção Nacional de Cabo Verde já se encontra nos Estados Unidos depois de ter deixado a cidade de Lisboa na terça-feira. Está agora concentrada em East Hartford, no estado de Connecticut, onde no sábado, dia 6, defronta a equipa nacional das Bermudas naquele que vai ser o seu último jogo de preparação para a inédita participação no Campeonato do Mundo de Futebol. O jogo de Cabo Verde e Bermudas está então marcado para as 16 horas locais, 19 horas em Cabo Verde. E são estes os títulos desta semana do Expresso das Ilhas.

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Boa tarde, são agora 14 horas em Portugal Continental e também em Angola, meio-dia em Cabo Verde, 13 horas na Guiné-Bissau e em São Tomé e Príncipe, são agora 15 horas em Moçambique e também na África do Sul. Por conta da greve, não teremos noticiários a esta hora.

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0: Cá estão os primeiros convidados para a música sem espinhas desta quarta-feira. Primeiro com os Mowbirds em Marina Dubai. Também Me Beija de Lil Sand com Tamiris Moyen e ainda Clayton David. Finalmente, Apesar dos Apesados, é a nova canção de Ivan Alexei.
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0: Vamos hoje na Música sem Espinhas conversar com Isaú Menezes, ele que tem novo disco de originais. Há também Dose Tripla daqui a instantes com as novidades à volta de Irina Barros. Para já, Dri com Charbel Pinto. Daqui a pouco também sabemos mais sobre o FITI, Festival Internacional Teatro de Inverno.
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0: Chama-se Dodna Boa, Johnny Ramos na música Sem Espinhas, também com Hélio de Almeida em Spejo, mais um single, esse Daddy. Damos um salto a Moçambique, acompanhamos ao longo destes dias o FITI, Festival Internacional Teatro de Inverno, com o Diário, apresentado por Joaquim Matavel.
1: Ontem estivemos em três locais diferentes da cidade de Maputo a apresentar espetáculos de teatro entre infantis e teatro de adultos com companhias moçambicanas e sul-africanas. Hoje, dia 3 de junho, teremos também dois espaços culturais a receberem espetáculos desta 22ª edição do FIT. A começar pelo 16 Neto, às 19 horas teremos a companhia brasileira Elas por Ela, que traz o espetáculo Antes Feliz que Mal Acompanhada. É uma abordagem sobre a violência, principalmente a violência contra a mulher e o feminicídio. Ainda na noite de hoje, no Instituto Guimarães Rosa, o Núcleo Performa, também uma companhia brasileira, apresenta-nos o espetáculo Palavras Corrompidas, seguido pelo espetáculo do grupo sul-africano TX Theatre, Dreamscape e Dark Magic. Portanto, no IGR nós vamos ter três sessões. A primeira começará às 17 horas do Núcleo Performa, a segunda do grupo TX Theatre começar às 18 e a terceira Dark Magic, também do grupo TX Theatre, a começar às 19 horas.

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3: Depois do lançamento de Ciclos, o aguardado álbum de estreia de Irina Barros, agora o novo single. Chama-se Bandeira Branca, uma das faixas mais fortes deste novo trabalho. Vamos, por isso, trazê-la hoje à dose tripla da rádio. Vamos ouvir Bonito, Don e esse novo single, Bandeira Branca, que tem também novo vídeo.

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O som aqui servido sem espinhas, Coca já foi líder da contagem da RTP África, são as 10 mais sem espinhas, sempre aos domingos à hora do almoço. Rizan com Richie Campbell, atrás Te Avisei, uma das novas canções de Suarito e também Edgar Domingos com Sef Tanzi. Vamos à música da outra África, hoje com aquele a quem chamam o príncipe da música do Congo, Loco Bakanza, Le Bonheur.

Primeira música da Outra África hoje na República Democrática do Congo, a voz do produtor e cantor, também guitarrista Louco Bacanza, ainda o Diário das Memórias de Yola Semedo. Ela que é artista em destaque esta semana na Nação Palopo. O especial pode ser ouvido na rádio amanhã à tarde, também na madrugada de quinta-feira e ainda no domingo de manhã, depois das 10. Depois das 3, vamos conhecer o novo disco de Isaú Menezes, por isso trazemos os sons da cidade da Beira. Agora, Humberto Luís, Bocas.

para todos mais uma vez. Boa tarde, agora 15 horas em Portugal e em Angola. São 13 horas em Cabo Verde, 14 na Guiné-Bissau e São Tomé e Príncipe. São já 16 em Moçambique, também na África do Sul. Devido ao dia de greve em Portugal, não temos serviço de notícias a esta hora. Venha de mais uma hora de músicas sem espinhas na RTP África. Nuno Sardinha. Daqui a pouco com a conversa com Isaú Menezes, nosso convidado na emissão de hoje.

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0: Cá estão os primeiros sons em mais uma hora de músicas na rádio, sem espinhas, com a Alana Cinque. Fomos até a Espanha, ela que tem origens na Guiné-Bissau, tem novo single, chama-se Tambel, incluído em Alma Beijo. Também o projeto que é um tributo imigrante a Fausto Bordal Dias, ouvimos foi por ela com Luca Argel, o projeto chama-se Cabo do Mundo, lá estão Selmo Amus, também Nancy Vieira, Nani Medeiros e ainda também a presença de Luca Argel, que ouvimos nesse foi por ela. E depois passa lá, é o tema que tem estado em destaque, um dos que tem estado em destaque na tabela das 10 mais da rádio, Sem Espinhas, com Yasmin e Maninho. Yasmin é um dos nomes confirmadíssimos para o Festival Festeja de RTP África, 30 anos de rádio, o festival que marca então os 30 anos da rádio com as atuações de Ana Joyce, de Cuca Roseta, de Dynamo, também de Pérola, de Filho do Zua, do 20 Fingers, ainda de Paul Elson, assim só para citar alguns dos muitos, muitos artistas que vão estar nesta edição do Festeja. 17 e 18 de julho, no estádio do Olivais e Moscavides.
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0: Nesta emissão de hoje de Música sem Espinhas, vamos conhecer mais de perto um novo disco de Isaú Menezes. O álbum chama-se Moçambique no Coração. Espreitemos esse novo trabalho de um homem que é sociólogo, professor universitário e grande músico da cidade da Beira.

0: Cá estão as novas canções para Isaú Menezes. Chama-se Moçambique Muntima, em português, Moçambique no Coração. Novo álbum de originais para um homem histórico da música moçambicana. Está connosco. Ora viva, Isaú, bem-vindo a esta emissão da tarde da RDP
1: 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Boa tarde, Nuno Sardinha.
0: Aos
1: ouvintes da RTP África, já agora.
0: Exatamente. Olha, Isaú, bem-vindo a esta emissão de hoje de Música Sem Espinhas. Aproveitamos aqui a passagem de um regresso a casa, não é? Depois de uma viagem ao Brasil, não é? Onde esteve como quê? Como especialista, como sociólogo, como o quê?
1: Como académico.
0: Como académico, a falar de turismo cultural, não é?
1: Estava a falar de cultura e desenvolvimento, portanto, para demonstrar até que ponto é que a cultura pode ser um fator de desenvolvimento económico dos países africanos.
0: E isso acontece em Moçambique? Pode ser um fator fundamental para o desenvolvimento local?
1: Precisamos ainda de andar muito. Precisamos de andar muito. Mas tem possibilidades de contribuir para a economia nacional, mas precisamos de investir um pouco mais.
0: Eu costumo dizer que às vezes é através da cultura que se conhece um país.
1: Sem dúvidas.
0: O primeiro contacto com um país é normalmente através da cultura, não é?
1: Sem dúvidas.
0: Se pensarmos, por exemplo, antes das pessoas conhecerem Cabo Verde, conheceram a Cesária, não é? A música da Cesária. Ou os Tubarões, ou a Ubana, pronto, alguns nomes assim mais internacionais.
1: E a comida, não é?
0: E a comida é o outro lado, é o outro vetor, por isso são dois dados da cultura, não é? A música, por um lado, e a gastronomia, por outro, por isso.
1: Exatamente.
0: Isso pode acontecer também com Moçambique, não é?
1: Sim. As pessoas, antes de conhecerem Moçambique, primeiro querem saber onde é que fica. Depois, o que é que se come lá?
0: Fica lá longe, não é?
1: Sim,
0: fica lá longe.
1: O que é que se come lá? E depois, que música é que se dança, que se ouve? Hein? E quais são os locais, digamos, vistosos? Tudo isso faz parte da cultura.
0: Consegue ir conciliando esta vida de académico e a vida de cantor, de cantautor, de compositor também? Apresenta-nos, quase todos os anos tem conseguido apresentar um disco.
1: É verdade.
0: Como é que consegue esta loucura?
1: Olha, por acaso, não sei como explicar, mas cada momento que eu passo aparecem novas inspirações e... Olha, não posso deixar passar, não é? E devo confessar que desde o nono disco, aliás, desde o oitavo disco para cá, tem estado a restar músicas. Portanto, restaram quando fiz o oitavo, restaram quando fiz o nono, décimo, terceiro, décimo.
0: Sobram
1: segundo.
0: Sempre músicas,
1: sobram,
0: é isso?
1: Sim, sobram músicas. Agora, para este álbum, tive que fazer um bate-papo com muita gente para decidir que músicas vão entrar neste disco, porque havia outras músicas já masterizadas e tudo, mas que não cabiam, não é?
0: Claro, não dá para pôr as músicas.
1: Assim, já. Digamos, estou a lançar o 14º, mas já iniciou o 13º, mas já iniciou o 14º. E eu costumo dizer que enquanto tivermos inspiração e forças para trabalhar, é melhor trabalhar e publicar. Porque chegará a vez que não teremos estas forças, não teremos esta inspiração e nessa altura já teremos guardado muita coisa que não vai a tempo de sair.
0: O álbum chama-se então Moçambique Mutimba, Moçambique no Coração. Acha que o país não está no coração das pessoas? Ou isto é pensado como um grito de apelo ao amor próprio? Como é que é? Qual é a ideia?
1: Eu penso que uma das condições de haver uma verdadeira paz é começarmos de construir a paz no coração de cada um. Então, e este é o amor próprio que começa a nível micro e que deve evoluir até a pátria. Portanto, penso que se eu gostar de mim, vou gostar da minha família, meus filhos, minha esposa e depois da minha cidade, do meu país, e se tivermos este amor próprio, este amor à pátria, este amor à nossa cidade, este amor àquilo que é nosso, eu acredito que a coragem de fazer mal a qualquer um ou a qualquer lado ou em qualquer lado vai baixar, Portanto, penso que esse é que é o antídoto para diminuirmos ações, digamos, destruidoras.
0: Mais violentas, não é?
1: Exato, exato.
0: Muito bem, mas espreitar o disco, diz o Menezes, está connosco na Música Sem Espinhas, o álbum então, Moçambique Mutimba, Moçambique no Coração, ouvimos há pouco Tamanga, Si Kufika, agora Mbuya Yezo.

0: Um dos temas mais curiosos para este novo disco de originais de Isaú Menezes chama-se Mbuia Iezo, cantado mais um em cena, tem sido uma das apostas de Isaú Menezes. E com esta voz feminina, quem é que está com o Isaú?
1: São duas moças, novas coristas que eu tenho, a Laila

0: E nunca mais apareceu assim umas vozes que pudessem, digamos, representar a Beira com alguma pujança, não é? E eu acho que estas duas moças prometem e podemos dar todo o apoio.
1: É como sempre uma voz da Beira, também a puxar aqui pelo Sena, né? A língua Sena,
0: Pois é.
1: que é a língua regional, vá lá, não é? A língua de identificação das pessoas da Beira, também do sul do Malawi, por isso toda aquela região central
0: Sim,
1: de
0: uma
1: Moçambique,
0: parte de Zambézia,
1: ou de
0: outra
1: Zambézia
0: parte
1: também, sim.
0: de Manica, uma parte de Tete e a parte sul de Malawi, para além de nove distritos da província de Sofala, falam Sena.
1: Isto, a sua aposta no Sena nas músicas, usar o Sena, a língua Sena na música, também é uma forma de expor ao mundo aquilo que é a cultura
0: Sena.
1: da Beira.
0: Exatamente. Expor ao mundo aquilo que é cultura Sena, expor ao mundo a própria língua, mas, acima de tudo, a vontade de registar, digamos, as principais marcas da cultura moçambicana, portanto, através da língua local, que é Sena.
1: Neste caso.
0: É
1: Ah,
0: assim.
1: mas depois também há aqui algumas curiosidades, porque há palavras que de repente podem ter sentidos muito diferentes em cena, do que têm propriamente em português, não é?
0: Pois é verdade, do que tem em português e do que tem também noutras línguas
1: Noutras línguas?
0: moçambicanas.
1: Sim.
0: Por exemplo, esta é Mbuyayezu. Mbuyayezu é em Sena, quer dizer Senhor Jesus. Mas em Xangana é outra coisa completamente diferente.
1: É o quê, afinal?
0: É nosso amante.
1: A nossa amante.
0: É. Nosso amante ou
1: Isso,
0: nosso amante.
1: ou seja, isso pode correr muito mal, não é?
0: Pode, pode, pode. É mesmo contrário à doutrina de Jesus.
1: É
0: É verdade.
1: curioso. Bom, o álbum também tem temas em português. O tempo não nos dá tempo, é um desses casos.
0: É.
1: Por isso vai fazendo aqui um casamento.
0: Quis fazer assim um
1: Um
0: trocadilho. O
1: trocadilho.
0: tempo não nos dá tempo de ter tempo para perder tempo.

0: Não nos dá tempo. É a voz de Isaú Menezes, nosso convidado na Música Sem Espinhas de hoje. Estamos a conhecer o álbum Moçambique Mutimba, Moçambique no Coração, novo álbum. É o 13º, salvo erro, da carreira. De...
1: Não há erro aqui.
0: Décimo terceiro. Um disco que acaba por ser gravado entre Maputo e a Beira, mas agora também é um bocadinho mais fácil, que uma pessoa começa a ter os meios próprios até para gravar em casa, não é?
1: Pois é. Eu costumo dizer, olha, é preciso criar condições para mostrar que viemos de longe, não é? Se um dia me perguntarem, olha, então tu não tens empresa, não tens nada, o que é que andas a fazer com o dinheiro que recebeste quando foste deputado? Eu, pelo menos, vou dizer, olha, está aqui um estúdio. Porque a música não tem dado para fazermos tantos investimentos, não é? Mas pronto, aquilo que foi possível, fui comprando umas coisas. Ainda estou a patrechar o estúdio, mas já dá para gravar algumas coisas.
0: A esse nível, as coisas melhoraram até bastante em Moçambique, porque hoje em dia até já há mais meios para gravar.
1: Sim.
0: Nas grandes cidades, seja em Maputo, na Beira, ou até mesmo em Nampula, né? A chamada Capital do Norte. Uhum. Hoje em dia acaba por ser mais fácil. Já é possível um artista localmente conseguir gravar?
1: Sim, gravar e com qualidade. Felizmente, nesta questão de estúdios de gravação, há equipamentos que nos permitem gravar e com qualidade. Precisamos de ter algum preciosismo no que diz respeito à própria infraestrutura, portanto, o próprio estúdio, em termos de... isolamento, estas coisas, porque muitos desses estúdios acontecem.
0: Quer dizer, são... Já vi o pessoal a gravar em hotéis, não é? Por isso dá para tudo.
1: Pois é. Traz um kit, entra num quarto do hotel, tem um pouquinho de acústica, não é?
0: Sim.
1: Reservada. Pronto, grava aí mesmo.
0: E até os encontros de músicos são feitos assim, essa é outra tendência.
1: Sim.
0: Cada um grava a sua parte e envia onde estiver. E
1: sim,
0: depois felizmente, o álbum acaba por ser uma mistura de muita coisa.
1: Felizmente, hoje em dia podemos ter participações com pessoas que não estão perto de nós, não é? Porque fazemos uma base, mandamos por e-mail para quem que nós quisermos e a pessoa grava, depois devolve para nós e mandamos para a pessoa que mistura, depois mandamos para a pessoa que masteriza, etc, etc.
0: Mas também se perde aqui alguma coisa, não é?
1: Diga?
0: Melhorou a tecnologia, é mais fácil de fazer esse tipo de projetos, mas o que é certo é que também se perdem algumas ligações. Aquelas coisas que só acontecem quando as pessoas estão juntas.
1: Perdem-se muitas coisas. Algumas vezes até deturpa-se a voz ou o instrumento, porque pronto, nem sempre as coisas chegam como se mandaram, não é? E pronto, quando é assim nós temos que usar a tecnologia para tentar corrigir, não sei o quê. Mas é sempre bom quando podermos interagir frente a frente ou lado a lado.
0: É isso mesmo. No caso concreto deste disco, tudo aconteceu no mesmo sítio ou também houve este tipo de parcerias entre as duas cidades?
1: Houve parceria entre as duas cidades. Este disco, 7 músicas deste disco foram gravadas na Beira, porque o ano passado e princípios deste ano eu tive muitas atividades na Beira. Então, como forma de ganhar tempo, enquanto de manhã estava a dar aulas numa universidade, à tarde ia gravar num estúdio e outras vezes ia para lá para cantar, acabava de ensaiar e entrava no estúdio para ganhar tempo. E outras foram gravadas no Maputo, mas queria certas sonoridades que são originais lá da Beira. Então tive que mandar para a Beira por e-mail para porem os batuques tradicionais, para pôr solos de um guitarrista que está lá, que tem muita queda para aquelas sonoridades da zona do centro de Moçambique. E pronto, fomos fazendo isso, juntar o útil ao agradável.
0: Olhando as novas tecnologias, de repente também há um espaço para a IA neste disco.
1: AI
0: é um desafio? É o quê? É um problema? É o quê?
1: A AI é uma...
0: Inteligência artificial.
1: Sim, sim, sim, sim. A AI é uma conquista que traz muitos problemas. É verdade. Principalmente na violação dos direitos do autor. Isso aqui é um problema que ainda temos que resolver. Este disco tem 13 faixas, aliás, tem 14 faixas inéditas, só que a 14ª faixa foi gerada de uma original que só vem no quarto disco, no 14º disco.
0: É esse Tonsen Ndife Ana Amulungu, não é?
1: Tonsen Ndife Ana Amulungu. Somos todos
0: Peço
1: filhos
0: desculpa
1: de Deus.
0: Que não sei falar cena.
1: Faz a tempo, faz a tempo.
0: Ainda vou a tempo de aprender, está certo.
1: Tonsen Ndife Ana Amulungu, quer dizer, todos somos filhos de Deus. É uma música que falo da natureza, do ambiente. E digo que todos nós, homens, animais, selvagens, domésticos, a água, a floresta, somos todos filhos de Deus. Portanto,
0: isso precisamos... remete-nos para a capa do disco, não é? Porque de repente as imagens que temos no disco, temos uma praia.
1: Exatamente.
0: Que praia é esta? Praia espetacular.
1: É a praia do Imbi.
0: Ah, do Imbi. Muito
1: sim,
0: bem.
1: É de Cabo Delgado.
0: Sim, sim.
1: Fiz propositadamente, tomei essa decisão de dizer Moçambique no Muntima tem que ser representado por aquilo que é belo de Moçambique.
0: E depois temos a biodiversidade.
1: E numa província, né, em que há terrorismo, não é?
0: Exatamente.
1: Então eu quis tirar a boa parte de Cabo Delgado, não estarmos sempre a falar de Cabo Delgado para falar de terrorismo. Então eu levei a imagem de praia de Uimbe, que é uma coisa estupenda, e pus na capa e disse Moçambique no Muntima, quer dizer, Moçambique está no coração.
0: Moçambique está no coração, é o lema de Isaú Menezes, que depois traz para a contracapa uma série de biodiversidade, parece quase a selva em ponto pequenino, temos elefantes, temos leões, temos leopardos,
1: sim,
0: uma série de outros animais, também muitos, penso que sejam garças, que estão ali também, um rio, montanhas, a ideia é mostrar o quê? Que Moçambique tem isso tudo?
1: Moçambique tem isso tudo, isso é a riqueza de Moçambique, portanto Moçambique tem montanhas. Por exemplo, o ponto mais alto de Moçambique é Monte Benga, tem 2.436 metros de altura. Moçambique tem...
0: Tem rios, não é? Tem o Zambeze, por exemplo.
1: Tem rios, e o rio Zambeze é um rio internacional. Tem muita água. Olha, há uma passagem de um livro meu, em que eu digo, olha, a África, o futuro do mundo está em África. Uhum. E um colega meu disse-me, és muito atrevido, pá. Como é que dizes isso? Como é que podes provar que o futuro do mundo pode estar em África? Eu disse, olha, é muito simples, vou-te dizer uma coisa. Primeiro, o sítio onde... o ar está menos poluído é África.
0: Onde ainda se pode ver as estrelas.
1: Exatamente. a água onde é mais pura e abundante é África. Uhum. Onde temos florestas em grande quantidade e saudáveis é África. Onde temos muitas minas diversificadas é África. Então quem não adquirir isso tudo? Porque a Europa está a acabar em termos de riquezas naturais. Uhum. A América também. Então, por isso, hoje em dia, muitas multinacionais estão a ir para a África. Moçambique está cheio delas. Uhum. Precisamente porque descobriram que ainda há alguma coisa para explorar. Por isso digo, o futuro do mundo está em África. Por isso mesmo, todos nós temos que investir em África, porque é lá onde está o nosso futuro.
0: Onde está o futuro. São os recados de Isaú Menezes. Vamos fechar esta conversa com esse tema que foi gerado a partir de um tema original, né? Através de inteligência artificial, mas gerado a partir de uma música que o próprio Isaú tinha feito para um disco que ainda não foi editado. E vamos fechar esta conversa, Isaú.
1: E olha, quem fez essa, quem gerou isso é uma moça. É uma engenheira informática, a Carmen Pinheiro.
0: Hoje em dia qualquer pessoa, não é preciso ser engenheiro informático, pode
1: trabalhar
0: com ela.
1: É verdade.
0: Não é?
1: É.
0: Vamos ouvir o tema.

0: Um tema que foi gerado a partir de um tema original que ainda não foi editado, então também um aliar de novas tecnologias a este novo disco de Isaú Menezes que conhecemos ao longo desta hora aqui na Música Sem Espinhas. Ainda uma última questão que tem a ver até com os princípios que estão por trás do disco. Há uma campanha associada ao disco, não é? Uma campanha de promoção dos cuidados na estrada, a prevenção rodoviária.
1: Sim, sim, sim.
0: Que ideia é essa? Conte-nos tudo, Isaú.
1: É o seguinte, como sabe, tem havido muitos acidentes e dizimam vidas e ferem muitas pessoas. E quando eu estive a produzir este disco, houve um acidente muito perigoso. Morreram muitas pessoas na zona da Manhissa, em Maputo. E pronto, me inspirei e fiz uma música. E depois me lembrei, eu preciso de uma parceria para poder editar este disco. Então aproximei ao INATRO, que é o Instituto Nacional de Transporte Rodoviário, e lhes propus uma parceria. E eles disseram, nós também estávamos à procura de um artista para ver se fazemos parceria de modo a que possamos fazer chegar a mais gente campanha. Portanto, contra acidentes rodoviários.
0: A chamada prevenção rodoviária, não é?
1: Exatamente. Então fiz uma música que é...
0: O tal Conduz e
1: Caminha... Conduz e Caminha com Cuidado.
0: Com atenção.
1: Sim, com atenção. E depois fiz a versão dessa música, mas em cena, que é Tamanga Sicofica. Tamanga Sicofica quer dizer correr não é chegar.
0: Correr não é chegar, é um dos lemas deste novo disco, Moçambique Mundimba, diz o Menezes. Foi um enorme prazer voltar a revê-lo.
1: E foi todo meu. Espero que aproveitem bem do disco e espero que tenha feito alguma coisa útil, não é?
0: Claro que sim, claro que sim.
1: Para a rádio e para a sociedade.
0: É isso mesmo. Uma música que serve então como campanha de prevenção rodoviária, sobretudo em Moçambique. Vamos ouvir a versão em português. Conduza e caminha com atenção. Obrigado, Isaú Menezes, por ter vindo à Música Sem Espinhas.
1: Obrigado.

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0: Esta semana estamos em Luanda. Conhecemos o trabalho de uma voz que ficou conhecida pela sua atividade na televisão em Angola.
5: Esse amor, maior que eu.
0: Marlene Amaro é uma artista RTP África.
6: Alças para voar.
7: Me cansei. A mulher que se cansou, que deu de si, deu o seu melhor para a relação dar certo, mas que ainda assim não foi valorizado o suficiente. E depois deu um grito de basta, né? Porque eu acho que tudo tem um limite. Podemos amar sim, mas o amor próprio tem que vir primeiro. Então é essa mulher que deu o grito de liberdade.

A artista da semana chama-se Marlene Amaro, tem novo disco, chama-se Maior Que Eu. Ela que ficou conhecida em Angola por ser uma das caras da televisão pública de Angola. Fecha a hora com Selma Ribas, também com Anderson Mário. Daqui a pouco as notícias às 4. Já volto com mais música, sem espinhas.

0: para todos mais uma vez. Boa tarde, 16 horas em Portugal e em Angola, 14 em Cabo Verde, 15 horas na Guiné-Bissau e São Tomé e Príncipe, são já 17 em Moçambique. Agora as notícias na RTP África, edição de António Simões.
1: A Organização Mundial de Saúde pede 115 milhões de dólares para a resposta ao ébola nos próximos três meses, numa altura em que a OMS registra 344 infecções confirmadas do vírus e 60 mortes na República Democrática do Congo. O diretor-geral dá também conta da diminuição de casos suspeitos para 116, Carla Henriques.
2: Apesar dessa redução, Tedros Adhanom declara que no terreno permanecem vários desafios. Uma das principais prioridades é alargar a capacidade de diagnóstico e de rastreamento, quando também as restrições generalizadas às viagens impostas por alguns países estão a perturbar as cadeias de abastecimento e a dificultar a resposta.
3: Blanket travel restrictions imposed by some countries are disrupting supply chains and hindering the response.
2: O diretor-geral da OMS pede por isso aos países que impuseram restrições generalizadas às viagens que as suspendam. Regressado da RDC, aponta ainda como entrava a contenção do surto, a desconfiança das comunidades em relação ao vírus, em que ouviu de alguns líderes comunitários a afirmação de que o ébola não é real.
3: Community mistrust is a serious barrier. Some community leaders told me that they believe Ebola is not real.
2: Tedros Adhanom refere que construir a confiança comunitária é fundamental para controlar o ébola, que está ainda a ser combatido sem vacina ou um tratamento específico.
1: A OMS a pedir aqui o levantamento das restrições das viagens que estão a dificultar uma resposta. Fica também esse apelo da Organização Mundial de Saúde. A organização pede 115 milhões de dólares para uma resposta ao ébola nos próximos três meses. O presidente do PAICV e primeiro-ministro eleito defende uma sociedade mais crítica e participativa no acompanhamento da governação. Francisco Carvalho fiou a delegação do PAICV, recebida hoje em audiência pelo Presidente da República no quadro das consultas aos partidos com assento parlamentar antes da indigitação do novo chefe de governo.
4: O que aconteceu a Cili é PAICV.
5: O PAICV foi ouvido pelo Presidente da República, tal como os restantes partidos com representação parlamentar. Concluídas as audições, o chefe de Estado deverá proceder à indigitação do próximo primeiro-ministro.
4: E só depois de ouvir tudo que os partidos políticos que também fazem indigitação.
1: Francisco Carvalho pede aos cabo-verdianos que se pronunciem sobre as medidas que o governo, ainda em funções, continua a tomar e que, no seu entender, podem prejudicar o interesse nacional.
4: Nunca pode remeter questões somente à disputa partidária.
5: Não podemos remeter estas questões para simples disputas partidárias. Antes, muitas pessoas calavam-se por receio de represálias. Agora é tempo de falar e de participar. Se queremos construir uma sociedade livre, a verdade e a coerência têm de orientar a nossa ação.
4: Que é para construir uma sociedade de facto livre, onde que verdade está a ser prumo, onde que coerência está a ser orientador.
1: O presidente do PAICV sustenta que a participação cívica e o debate público são elementos essenciais para o reforço da democracia cabo-verdiana. A descarga de três navios petroleiros atracados no Porto de Luanda não se efetuou atempadamente, afetando a distribuição. A guerra no Médio Oriente colocou Angola em modo de poupança. A escassez de combustível que se verifica em toda a extensão do país está ligada a questões burocráticas na petrolífera Sonangol, segundo apurou o diário Valor Económico, de fontes relacionadas com o processo de descarga dos refinados. A Europa pode perder mais de 1 milhão de postos de trabalho já este ano devido à guerra no Irão. O alerta é da Comissária Europeia para o Emprego e Direitos Sociais, que revela que os postos de trabalho ameaçados são sobretudo das indústrias com utilização intensiva de energia. Roxana Misato falava hoje durante a apresentação do chamado pacote da primavera do semestre europeu.
6: A Europa enfrenta pressões externas, mas a resposta tem de passar por reforçar a resiliência a partir de dentro. Com a guerra no Médio Oriente, estão em risco cerca de 1 milhão e 300 mil empregos, sobretudo nos setores industriais com mais consumo de energia. O aumento dos custos da energia vai também ter um impacto particularmente negativo nas famílias com menores rendimentos na Europa. É por isso que recomendamos aos Estados-membros que adotem medidas direcionadas para apoiar os grupos mais vulneráveis.
1: Devido à guerra no Médio Oriente, até 1,3 milhões de empregos na Europa estão em risco. A Comissária Europeia para o Emprego acrescenta que, paralelamente, 77% das empresas indicam escassez de competências como o principal obstáculo ao investimento.
0: É o essencial das notícias às 4 da tarde na RTP África, edição de António Simões. Informação também disponível em africa.rtp.pt. Passam já 6 minutos das 4, já a seguir à Carina Gomes, no Brinca.
7: Nuno Sardinha.

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1: A fechar o mês de maio, Soul Glands, o brilho da Soul em português, vem da Alemanha, da cidade de Frankfurt. Têm 3 discos editados, influência de Barry White e do R&B das últimas 3 décadas. À frente desta banda está o compositor, crooner e instrumentista alemão Silvano Blum. De fundo estamos a ouvir Eissporthalle 19's Love Story, em português, numa pista de patinagem em gelo nos anos 90. Soul Glands tem atuado pela Europa, cidades como Londres, Paris e Roma têm sido palco de alguns concertos. Deixo-vos com o tema Vertraume Hassan Baby, um dos principais singles mais procurados pelos fãs nas plataformas digitais, single dos Soul Glands. Traduzido para português significa Confia em mim, meu amor. O groove alemão de Frankfurt, a mesma cidade onde há o Unit Bar, onde a rainha da soul germânica Joy Denalani, que falou para o Solstice em 2000, gravou um dos momentos de registro do disco Mamani. Lembro que Joy Denalani, em 2000, vendeu 12 milhões de cópias pela Europa e nos Estados Unidos do disco de R&B Soul, de todo ele em alemão, um disco produzido pelo marido de Joy Denalani, Max Erra. Ficamos então com Vertraume Hassan Baby, um dos temas dos Soul Glands.
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0: Soul Glands, em português O Brilho da Soul. Uma banda que chega de Frankfurt, hoje no Som do Groove.
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0: Andamos às voltas com as histórias do Afro Nation a caminho da edição deste ano. A RTP África é a rádio oficial, com a novidade então de que agora há também bilhetes à venda em Portugal, com bilhetes diários, por isso uma oportunidade para comprarem também os ingressos diários, bem mais baratos do que o passe geral de 3 dias. O festival tem lugar no Algarve 3, 4 e 5 de julho, tem o apoio fundamental da RTP África. Vamos às pérolas do Afro Nation com Karina Sofela e todas as novidades do festival.
2: Olá e sejam bem-vindos. Hoje vamos falar de um dos artistas mais associados ao Afro Nation desde o início. O nome dele é Burna Boy. Mas antes de se tornar uma estrela global, Burna Boy era apenas um jovem do Port Harcourt, na Nigéria, apaixonado por música. Ao longo dos anos, foi criando um estilo muito próprio, com uma mistura de afrobeat, reggae, dancehall, hip-hop e sons africanos tradicionais. Foi essa fusão que lhe valeu o nome de Afrofusion. Quando o Afro Nation nasceu, Burna Boy já era um artista respeitado, mas ainda estava longe da dimensão mundial que tem hoje. Desde então, a sua carreira disparou. Conquistou prémios internacionais, venceu um Grammy, encheu arenas em vários continentes e tornou-se um dos artistas africanos mais influentes do século XXI. O mais interessante é que muitos fãs associam alguns dos seus momentos mais memoráveis precisamente aos palcos do Afro Nation. A energia dos seus concertos tornou-se uma das imagens de marca do festival. Quando Burna Boy sobe ao palco, dificilmente o público fica parado. Há algo na forma como mistura os ritmos africanos com uma presença de palco quase hipnótica. Mas o sucesso dele representa algo maior. Representa uma mudança histórica. Durante décadas, artistas africanos tinham dificuldade em alcançar o mercado internacional. Hoje, Burna Boy atua nos maiores palcos do mundo sem precisar de abandonar a sua identidade africana. Pelo contrário, foi precisamente essa identidade que o tornou especial. E isso é uma mensagem poderosa para toda uma geração de artistas. O sucesso global não exige que se escondam as raízes. Pode acontecer exatamente porque elas são celebradas. No próximo episódio vamos falar sobre como os Afrobeats deixaram de ser um fenómeno regional para conquistar o planeta. Até ao próximo episódio da RTP África, rumo ao Afro Nation Portugal 2026.
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6: Pushing Hard é a nova faixa dinâmica dos artistas Samir Ferreira e Chalé com voz da sul-africana Toshi e combina perfeitamente instrumentais sensuais com modulações sofisticadas para criar um groove hipnotizante. Esse remix assinado pelo mestre Manu tem camadas ressonantes que atraem os ouvintes para uma jornada envolvente, construindo intensidade com cada som. Vamos ouvir o tema Pushing Hard, que será o destaque do Rádio Mix para esta semana. Yeah.

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1: A vibe que vem da Nigéria esta semana está a conquistar o planeta e acaba de confirmar o seu lugar no topo das tabelas de Lagos. 10 Minutes é o som que está a marcar as tendências globais do Afrobeats. Vamos ouvir a batida de Guff e Odumu do Black, que tem conquistado milhões.

Mais um tema que acompanha os Tubarões Azuis nesta caminhada do Mundial nos Estados Unidos da América, também no México e no Canadá. Vá do mais que às é sopa de camarão. Vamos ao episódio de hoje da Vida Bela, já cá estão Miguel Paraíso e Mangope.

0: Alô, alô, alô, alô.
1: Alô, vocês sabem qual é a palavra que tem 5 letras que deixa uns felizes e outros tristes?
0: Qual é, qual é?
2: Não.
1: O que é que vocês acham?
0: Eu acho que começa por G, não é?
1: Yeah.
0: Começa por G e acaba por E.
2: É.
0: Não, não se fala de outra coisa. Temos que falar sobre o que está a acontecer. Greve. É uma palavra que assusta. Greve. Greve.
1: Que é isso? Os alunos não estão assustados.
0: Santo menos aqui carregam, não é? Greve. Fazer greve.
2: Greve. Estamos de greve.
1: Algum ouvinte Santo menos que possa mandar um áudio a dizer greve.
0: Greve.
2: Para quê?
0: E cheira a greve.
2: Yeah. É.
0: E atenção, CEOs deste país e lá fora, se o teu funcionário hoje fez greve, é porque alguma coisa não está boa.
1: Yeah.
0: Não estás a pagar bem? Não lhe queres que ele evolua? O seu cargo está sempre a mesma coisa.
1: Yeah.
0: Continua empregado desde 2010, não estás a deixar evoluir?
2: Estás a abusar?
0: É isso. Mas se ele não fez greve, é bom sinal.
1: Está tudo bem.
0: Tá tudo bom.
1: Ou então nunca perdeu o lugar dele. A empresa também, que você não pode ser mãe e pai que também faz greve.
0: Mas há senhores bons.
1: Não, no dia seguinte vão te dar sua assim, oi. Gás, baza.
0: Anda cá aqui ao escritório.
1: Quando te chamam no escritório, eu acho que quando te chamam no escritório é tipo um tempo de escola, quando te mandavam na sala de DT.
0: É, meu Deus.
2: Yeah, yeah.
0: Que recado é esse, né?
1: Que eu fiz? Tipo, tu já fica a te perguntar o que é que eu fiz.
2: Já vem coisa.
1: Yeah.
0: Mas olha, se eu tivesse uma empresa, nenhum funcionário iria fazer greve.
1: Se tivesses a pagar bem,
0: há horas,
1: a dar bons direitos, se tivesses a fazer boas coisas nos funcionários,
2: a tratar bem,
0: sim, nenhum ia fazer greve.
1: Se a hora do almoço não fosse só uma hora, fossem duas,
2: pelo menos uma e meia.
1: Yeah. Já ia isso. Mas agora, uma pergunta para vocês 12, quem nos ouve. Para vocês, qual é a profissão que não deveria fazer greve? Eu vou vos dar a minha resposta.
0: Olha,
1: depois eu quero ouvir.
0: Quem não pode fazer greve, para mim, acaba o mundo. Cabeleireiros não podem fazer greve. Não pode fazer greve. Tem que estar a funcionar, para mim, durante 24 horas, 365 dias. Tanto às 8 da manhã como à meia-noite, há emergências de cabelo.
2: Então vou dizer eu o seguinte.
1: Então,
2: né? Os barbeiros, não é?
1: Barbeiro!
2: Não podem fazer greve. Por quê? Porque já há demasiadamente gente para não muito bonita.
1: Você não está
2: Imagina
1: fixe.
2: Com barba assim mal feita, não é?
1: Não, para mim, a profissão que não deve fazer greve, para mim, são os médicos. Vocês já pararam e pensaram, hoje, no dia que vocês ficam doentes, ficarem doentes, agora é que dá na cabeça do médico fazer greve.
2: Mas tem serviço mínimo.
1: Ah, serviço mínimo.
2: A coisa
1: não,
2: que
1: não há
2: falha.
1: Mínimo, não há nada.
0: Há um chá,
1: tipo, há um Benuron.
0: Você pensa já que a solução de tudo.
1: Pensa já que a solução de tudo é folha micocó.
2: Aspirina e o micocó.
1: Agora imagina no dia que você decide mesmo ficar doente, o médico também dá uma de hoje vou estar de greve, fazer minha greve. Era impossível.
0: E atenção também, tinhas aí outra, não é? Qual é outra? Qual é outra?
1: A outra. Médicos
2: e
1: CP. CP que está a fazer?
0: CP.
1: Comboios?
2: Então.
1: Os comboios estão a dar cabo das pessoas. Não é isso? Meu filho, aqui não dá para ir. Você não conseguia vir de Mafra até aqui a pé?
2: Sim.
1: Tens que sair ontem para chegar aqui.
2: Isso. Dormir cá.
1: Ou dormir cá.
2: Isso.
1: A pé mesmo, você vai emagrecer. Nem isso. Dieta que andas a fazer vai resultar, mas só caminhar daí de Mafra até aqui a pé.
2: Ah, isso aí era um acabamento, não é?
1: Vai transpirar.
2: É um acabamento.
0: Há pessoas que saíram da linha de Sintra ontem, ainda nem havia sol para chegar ao trabalho hoje. É complicado. Nós sabemos aquilo que vocês estão a sentir.
1: Não. Mas os reais motivos que levam as pessoas a fazer greve, as profissões, os profissionais a fazer greve são salários baixos.
0: Claro.
1: Tu estivesse a ganhar mal, baixo,
0: vais querer greve.
1: Vais querer greve,
0: sem dúvida.
1: Condições de trabalho
0: inadequados. Às vezes aquela casa de banho não está limpa.
1: Não está fixe.
2: Falta o papel.
1: Hora do almoço 30 minutos também não está fixe.
2: Comer a correr.
1: Não dão refeição, não está fixe.
2: Água
1: e pão. Colega
2: pau.
1: Não pode sair para fumar um cigarrinho, não está fixe.
2: Às vezes não está para ir à casa de banho.
1: Horários excessivos.
0: Horas extras,
2: horas,
0: né?
2: Não, horas não extras, pagas.
1: Não pagas. E mesmo assim, quando pagam também...
2: Ah, então, tinhas que vir.
0: Tinhas que vir.
1: Falta de progressão na carreira.
2: Ah.
1: 20 anos sempre a limpar chão. 20 anos
2: sempre,
1: pra profissionar.
2: Sempre aquele bloco. Sempre aquele bloco e aquele balde ali. Aquele carrinho.
0: Tem que haver uma evolução.
1: Sim. Epa, tá no chão, passa pro vidro. É que limpava chão, já tá no vidro, já cresceu, boy.
2: Passa pro primeiro.
1: Tá na altura? Sim.
2: Agora passa pro segundo. Aí no terceiro.
1: Outro motivo, despedimentos ou reestruturações.
0: Quando mandam gente embora, não é?
1: Outro motivo, incumprimento de acordos laborais.
0: Tem que haver aquele acordo, não é?
1: E para finalizar, direitos profissionais.
0: E atenção, professores estão a fazer greve hoje. Os nossos filhos não têm culpa. Eles têm que saber a matéria.
1: Têm que estudar.
0: Mas pronto, boa greve.
2: Boa greve.
0: Boa greve.

A vida é bela todos os dias no fecho de cada emissão de música sem espinhas. Vou fechar o ar com o Rabi do Futuro, Gilito Semedo, em Funaná, todo mundo.

0: Muito boa tarde, agora são 17 horas em Portugal e em Angola, 16 em São Tomé e Príncipe e na Guiné-Bissau, 15 em Cabo Verde, 18 em Moçambique. Conferimos os títulos deste jornal.
1: A OMS precisa de 115 milhões de dólares para dar resposta ao ébola nos próximos 3 meses. Em Cabo Verde, o presidente está a receber os partidos políticos com assento parlamentar e ainda esta tarde vai dar posse ao novo primeiro-ministro. Devido ao conflito no Irão, a Europa pode vir a perder cerca de 1 milhão de postos de trabalho.
0: Amanhã a cidade de Lisboa espera uma temperatura máxima de 23 graus, 30 previstos para Faro, 27 para Maputo, 33 para Bissau. Jornal das 17 horas na RTP África com o jornalista António Simões.
1: A Organização Mundial de Saúde pede 115 milhões de dólares para dar resposta ao ébola nos próximos 3 meses, numa altura em que a OMS registra 344 infecções confirmadas do vírus e 60 mortes na República Democrática do Congo. O diretor-geral dá também conta da diminuição de 1.000 casos suspeitos para 116, Carla Henriques.
2: Apesar da redução, Tedros Adhanom declara que no terreno permanecem vários desafios. Uma das principais prioridades é alargar a capacidade de diagnóstico e de rastreamento, em que também as restrições às viagens impostas por alguns países estão a perturbar as cadeias de abastecimento e a dificultar a resposta.
3: Blanket travel restrictions imposed by some countries are disrupting supply chains and hindering the response.
2: O diretor-geral da OMS pede por isso aos países que impuseram restrições às viagens que as suspendam. Regressado da RDC aponta ainda como entrava a contenção do surto, a desconfiança das comunidades em relação ao vírus, em que ouviu de alguns líderes comunitários a afirmação de que o ébola não é real.
3: Community mistrust is a serious barrier. Some community leaders told me that they believe Ebola is not real.
2: Tedros Adhanom refere que construir a confiança comunitária é fundamental para controlar o surto que está a ser combatido sem vacina ou um tratamento concreto.
1: E no Quênia, o governo afirma que vai manter a criação de um centro de quarentena para cidadãos norte-americanos expostos ao ébola, apesar da contestação pública e da decisão judicial que ordena a suspensão das instalações. Perante o Parlamento, o ministro queniano da Saúde afirmou nesta quarta-feira que a base aérea de Laikipia é um dos 23 centros de quarentena e isolamento que estão a ser erguidos no país e não vai ser parado. O Supremo Tribunal do Quênia ordenou na semana passada a suspensão da inauguração do centro de Laikipia e ontem prorrogou a decisão e exigiu ao governo queniano que divulgue todos os acordos relacionados com a instalação desta unidade. 1.200 pessoas abandonaram a aldeia de Nabaje, no distrito de Mocimboa da Praia, na província de Cabo Delgado, no norte de Moçambique, com receio de ataques de grupos armados. A Organização Internacional para as Migrações adianta que os populares procuraram, nos últimos dias, refúgio nos bairros de Milamba e Entende, na vila sede distrital. De acordo com a OIM, que fez a contabilização em coordenação com as autoridades de Mocimboa da Praia, os deslocados foram acolhidos por comunidades locais em que a alimentação é apontada como a necessidade prioritária mais urgente. O presidente do Partido Africano da Independência de Cabo Verde, do PICV, e também primeiro-ministro eleito, defende uma sociedade mais crítica e participativa no acompanhamento da governação. Francisco Carvalho desfiou a delegação do PICV, recebida hoje em audiência pelo presidente da República, no quadro das consultas aos partidos com assento parlamentar antes da indigitação do novo chefe de governo.
4: O que aconteceu a Cili é PICV.
5: O PICV foi ouvido pelo Presidente da República, tal como os restantes partidos com a representação parlamentar. Concluídas as audições, o chefe de Estado deverá proceder à indigitação do próximo primeiro-ministro.
4: E só depois de ouvir tudo que os partidos políticos que também fazem indigitação.
1: Francisco Carvalho pede aos cabo-verdianos que se pronunciem sobre as medidas que o governo, ainda em funções, continua a tomar e que, no seu entender, podem prejudicar o interesse nacional.
6: Nunca pode remeter questões somente à disputa partidária.
7: Não podemos remeter estas questões para simples disputas partidárias. Antes, muitas pessoas calavam-se por receio de represálias. Agora é tempo de falar e de participar. Se queremos construir uma sociedade livre, a verdade e a coerência têm de orientar a nossa ação.
6: Que é para construir uma sociedade de facto livre, onde que verdade está a ser prumo, onde que coerência está a ser orientador.
1: O presidente do PICV sustenta que a participação cívica e o debate público são elementos essenciais para o reforço da democracia cabo-verdiana. O MPD considera que o processo de transição política, na sequência das eleições legislativas de 17 de maio, decorre com normalidade e em conformidade com a Constituição. A posição foi assumida pelo vice-presidente do partido, Luís Filipe Tavares, após a audiência concedida pelo presidente da República aos partidos com assento parlamentar. Luís Filipe Tavares diz que o MPD respeita o resultado das urnas e deseja sucesso ao próximo executivo liderado pelo PAICV.
8: Ele explicou-nos o que vai fazer, vai indigitar o presidente do PAICV. É indicação do PAICV que o próximo primeiro-ministro seja o presidente do PAICV. O PAICV Partido não indicou o seu presidente, proposta relativamente à qual nós concordamos, obviamente, é a nossa tradição democrática e o seu presidente da República. Informamos também que esta tarde fará a indigitação do primeiro-ministro, do novo primeiro-ministro, que terá um tempo para formar o governo, de acordo com aquilo que a Constituição estabelece. Aproveito a oportunidade para desejar sucessos ao novo primeiro-ministro.
1: O Presidente da República conclui hoje a ronda de audições aos partidos representados no Parlamento e deverá indigitar ainda esta tarde Francisco Carvalho para o cargo de Primeiro-Ministro. Com maioria absoluta na Assembleia Nacional, o PICV prepara-se para formar o governo depois de ter vencido as eleições legislativas de 17 de maio, com 37 dos 71 deputados do Parlamento. A descarga de 3 navios petroleiros atracados no porto de Luanda não se efetuou atempadamente, afetando a distribuição. A guerra no Médio Oriente colocou Angola em modo de poupança. A escassez de combustível que se verifica em toda a extensão do país está ligada a questões burocráticas na petrolífera Sonangola, para o diário Valor Económico, de fontes relacionadas com o processo de descarga destes refinados. A Europa pode perder mais de 1 milhão de postos de trabalho já este ano, devido à guerra no Irão. O alerta é da Comissária Europeia para o Emprego e Direitos Sociais, que revela que os postos de trabalho ameaçados são sobretudo das indústrias com utilização intensiva de energia. Roxana Misantu falava durante na apresentação do chamado pacote da primavera do semestre europeu.
9: A Europa enfrenta pressões externas, mas a resposta tem de passar por reforçar a resiliência a partir de dentro. Com a guerra no Médio Oriente, estão em risco cerca de 1 milhão e 300 mil empregos, sobretudo nos setores industriais com mais consumo de energia. O aumento dos custos da energia vai também ter um impacto particularmente negativo nas famílias com menores rendimentos na Europa. É por isso que recomendamos aos Estados-membros que adotem medidas direcionadas para apoiar os grupos mais vulneráveis.
1: Devido à guerra no Médio Oriente, até 1,3 milhões de empregos na Europa estão em risco. A Comissária Europeia para o Emprego acrescenta que, paralelamente, 77% das empresas indicam a escassez de competências como o principal obstáculo ao investimento. E Portugal acaba de ser eleito como membro não permanente do Conselho de Segurança das Nações Unidas para um mandato de 2 anos, com início em 2027. A votação decorreu há cerca de uma hora na Assembleia Geral da ONU em Nova Iorque e representa um momento de particular relevância diplomática para o país. O ministro português dos Negócios Estrangeiros, Paulo Rangel, estava satisfeito com esta eleição, diz que é uma vitória da diplomacia portuguesa.
10: Julgo que isto diz muito sobre o prestígio de Portugal e sobre a forma como é apreciada a nossa política externa. E por isso queria dizer que temos agora aqui 2 anos muito, muito desafiantes, mas que são 2 anos em que eu creio que a diplomacia portuguesa, que fez tudo e mais alguma coisa para que esta vitória fosse obtida e pudesse ser obtida à primeira volta, está também de parabéns. É mais uma grande, grande vitória da diplomacia portuguesa. Tenho muito orgulho em estar neste momento e depois destes 2 anos à frente do Ministério dos Negócios Estrangeiros, porque aprendi imenso com todos aqueles que trabalharam arduamente nesta campanha.
1: Portugal acaba de ser eleito como membro não permanente do Conselho de Segurança das Nações Unidas para um mandato de 2 anos.
0: António Simões com as notícias desta quarta-feira. Foi o Jornal das 17 horas. Há notícias em permanência em africa.rtp.pt. Aí dentro de alguns instantes vai estar em antena a Avenida Marginal. 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
4: Desejo-lhe a continuação de uma boa tarde de quarta-feira. Passam 12 minutos das 17 horas agora em Portugal.
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0: Bem-vindos à Avenida Marginal, com Paulo Pascoal, Awani Dalva e eu própria, Fernanda Almeida. Olá, como
1: olá.
0: Está lá? Tudo bem?
2: Olá.
0: Hoje temos connosco o Jean Vasconcelos. É um prazer ter aqui o Jean no Avenida Marginal.
2: Bem-vindo.
0: Que é publicitário, diretor criativo e criador de conteúdos, natural de Salvador, Bahia, Brasil.
2: Uhul, Bahia na casa!
0: E reside atualmente em Lisboa. E antes de começar esta conversa, estava aqui a tentar explicar ou contar a minha experiência em Salvador. A primeira vez que cheguei lá foi precisamente no Dia dos Namorados.
2: Ui. Interessante.
0: Foi interessante porque
3: cheguei
0: cheguei sozinha, portanto ver o ambiente não foi mais
2: dia
0: assistido.
2: É bem sério.
1: Então foi neste mês há quantos anos? Se quiseres revelar, claro.
0: Foi há 2000, antes de 2000.
2: Uau, foi
0: 99,
2: algum tempo.
0: Assim, sim.
2: Foi
0: há algum tempo. E viajar sozinha não é uma coisa que eu gosto muito. Mas pronto, quem nos pode contar sobre isso também, de viajar sozinho, se calhar é o Jean, não é? Vai-nos contar um pouco sobre esta atividade de ser criador de conteúdos. É uma parte da atividade dele. E já que se fala tanto nesta coisa de ser criador de conteúdos, acho que nós nunca perguntámos para quem está de fora. Às vezes não sei se as pessoas sabem concretamente o que é um criador de conteúdos e quais conteúdos e o que é que está à volta disso. Jean, podes começar por explicar isso?
3: Sim, primeiramente muito obrigado pelo convite, é uma honra estar aqui. Então, para mim, essa questão de criar conteúdos, ela já acontece antes de ser o meu trabalho. Eu sempre gostei muito de fotografia, vida e tal. E aí, com o tempo, eu fui entendendo que isso poderia ser a minha realidade como profissional. E aí eu me formei em publicidade. E desde então, eu sempre gosto de gravar. Eu me considero um artista porque eu sou uma mente muito pensante. Então, independente do meu trabalho, eu tenho as minhas coisas paralelas que eu gosto de compartilhar isso com as pessoas. No Brasil, eu fazia isso, só que eu sei que para você realmente funcionar na internet, você tem que ser constante. Você tem que, primeiro, também entender o que é que você quer falar. Eu sou uma pessoa que gosta de muita coisa.
0: Exato, era isso que eu queria dizer.
3: Então acaba que...
2: O que é um nicho, né?
3: E aí, na verdade, eu tô meio que vivendo esse processo, sabe? De me encontrar como criador assim, de conteúdo. E desde então, eu já tô conseguindo colocar algumas coisas dentro das caixas, sabe? Colocar os pontos nos is. E mesclar dentro do que eu gosto de fazer e daquilo também que eu acho relevante para poder falar, né? Porque também não é isso. Eu não quero ser essa pessoa que compartilho só para... Claro, o like, o engajamento é interessante. E só que eu sinto que hoje a gente tem muita gente falando sobre muita coisa. Só que essa parte da conexão acaba sendo um pouco difícil de você ter mesmo com alguém. Então eu sempre penso assim, eu quero ser uma pessoa que as pessoas se sintam conectadas, se inspirem de alguma forma, porque eu busco isso na internet. Então, é uma linha muito tênue, assim, entre o que tá dando certo e o que você precisa fazer mesmo dentro da sua intuição. Mas eu acredito que nesse momento eu tô conseguindo ter um retorno legal, assim, do que eu quero expor, sabe?
0: E para haver essa conexão, a verdade é importante ou não?
3: A verdade é importante. E o lugar é importante também.
0: Uhum.
3: O lugar.
1: A Angola. Não, já tem que assumir que foi Angola, foi o conteúdo de Angola que está a viralizar, né?
0: Sim. Então porquê?
1: Então já existe uma linguagem.
3: Existe.
2: Tem uma conexão.
1: Quer trazer Angola para o mundo, né? De alguma forma, né?
3: Sim.
1: Ao menos a visão de Angola a partir da experiência.
3: Sim, sim. Não, essa parte para mim é isso. Eu amo viajar e eu acho que toda vez que eu vou para algum lugar, eu volto com a outra cabeça, a outra perspectiva, e isso é o mais legal de tudo, né? Então, quando eu vim pra... É isso, no Brasil, sempre, né, criei minhas coisas, fui fazendo e tal. Aí, vim pra Portugal porque já tava procurando sarna pra me coçar.
0: Tá tudo muito calmo.
3: Depois da pandemia, eu achei que tudo ficou muito assim, sabe? E aí eu falei, não.
2: Vamos dar de país.
3: Vamos futucar aqui um pouquinho, né? Procurar um probleminha. Assim. E aí vim pra cá. Só que aqui em Portugal, por mais, né, a gente fala a mesma língua, a gente tem essa... Não é nem ilusão, porque as pessoas hoje acho que já sabem mesmo que é diferente, sabe? Então eu já vim, então nesse primeiro processo eu demorei um certo tempo para me adaptar. Eu digo isso questão de documentação, eu digo isso no sentido de amizades, de convívio mesmo, sabe? Eu sou uma pessoa que, pelo fato de ser muito comunicativo, eu tenho essa facilidade muito grande em transitar em grupos, só que eu também sei aonde eu pertenço, sabe? Uhum. Isso não significa que você conhecer muita gente, você é amigo de todo mundo. Então, eu tenho muito essa dualidade, assim, na minha vida. Eu acho que isso que faz as coisas funcionarem bem, essa divisão. Então, nesse primeiro processo, eu não me senti muito acolhido, assim, para ser sincero, sabe? A gente sente uma resistência, não que não existiu ao acolhimento, não é sobre isso. Mas, no sentido geral, Portugal foi meio que... Eu fui mesmo me descobrindo aqui... Tive que voltar tudo do início, porque as pessoas valorizam muito o que você faz aqui. Então, as coisas que eu fazia no Brasil era um panorama que aqui já não estava fazendo muito sentido, eu percebi. E aí, eu fui fazendo as minhas próprias coisas aqui dentro mesmo, fiz parcerias e tal. E aí, fui captando meus clientes. Até que surgiu a oportunidade de ir para Angola. Quando eu vou para Angola, eu desmistifico muita coisa que a gente é ensinado.
0: Exato, eu ia dizer, o que é que sabias de Angola?
3: A gente vê nos livros, é só fome, o que não é uma mentira. Existe muito essa parcela, né, de fome e toda essa coisa da escassez. Só que é muito mais que isso, pelo menos para mim. Eu escolhi falar sobre Angola de uma forma muito positiva, porque eu acho que foi o que me tocou mais. Sabe, eu sei que eu também, no lugar que eu fui, foi um lugar talvez, né, de privilégios, assim, porque eu fiquei em um bom lugar, né, essa questão da segurança. Então eu entendo todo esse panorama, mas ainda assim, eu vivi muita coisa, eu vi muita coisa que, pra mim, eu recebi lá coisas que eu não tive aqui quando eu cheguei, que é todo esse interesse, sabe? As pessoas querendo te ouvir, eles gostam muito de saber qual a sua perspectiva. Eu acho que talvez pelo fato de ser estrangeiro, também a galera fica, poxa, o que é que a galera acha do meu país? E aí, depois de 2 meses, eu me senti confortável para poder expor minhas opiniões sobre o que eu estava vivendo. Eu ia nos lugares, compartilhava, eu falava, eu observei muito. E aí depois eu fiz alguns vídeos que é isso que começou a viralizar, que é tipo, viver em Angola e saber que... Aí eu dou várias coisas que... bem peculiares de lá.
0: Coisas específicas. O tempo não é igual.
2: Ele é baiano. Ele é baiano. Não,
0: sim,
2: tem
0: não
2: diferença.
0: É, não, é uma coisa, não é uma coisa muito diferente que com
3: não, mas
0: que na
3: Angola
0: Bahia.
3: É um pouquinho...
0: É demais.
2: Um extremo.
3: É um pouquinho... Sabe?
0: É demais.
3: Eu entendo que existe muita coisa semelhante, ok.
0: Sim, mas temos que explicar o que é que estamos a falar. Os atrasos.
1: Fernando,
0: não, tu és uma exceção. É, tu já és muito europeizado.
1: Não me ofendo, sim.
2: Mas é que ele também é do teatro.
0: Mas eu vi, eu tive outro... a oportunidade de ver, e o Jean, uma das coisas que falou é, combina-se algo, não é?
1: O angolano diz
0: que está a chegar e ainda está, se calhar, deitado.
3: Eu passo isso sim, porque eu sou uma pessoa pontual, sabe? E aí, quando eu vejo isso, eu falo, cara... Aí eu ligo para meus amigos, tá onde? Ele, tô saindo, isso aqui não saiu nada. Tá em casa. E eu já sei. E o pior que é isso. Depois, tanto que eu postei, esse vídeo foi um dos vídeos que mais viralizaram, viralizou entre os outros, né? E eu percebi que, pelo fato de ser muito genuíno, claro, é o que eu tava comentando até com o Paulo, que eu tenho muito essa responsabilidade. Eu sei que a internet é um lugar que é uma terra de ninguém ali, cada um... fala o que quer e às vezes também ouve o que não quer e tem essas consequências. Eu penso muito nisso também, porque eu não quero que as minhas ideias elas passem de uma forma muito errônea, assim, para o público. Então, não só em Angola, eu falo isso sobre minha vida mesmo, eu tenho muito, muito cuidado. Então, eu ir para lá para falar sobre o país é muito...
0: Responsabilidade.
3: Muita responsabilidade. Sim, primeiro que eu não sou de lá, sabe? Um menino que chegou lá... tipo, o que é que ele sabe do meu país para sair falando, afirmando que sim, que não? Tanto que até os pontos negativos que eu acabo falando nos vídeos, eu trago isso de uma forma mais humorística, para que seja também um espaço de reflexão, para que eles entendam, tipo, porra, isso acontece mesmo. E crie, minimamente, eu acho que existe esse poder de você semear, sabe, reflexões e mudanças. Claro, né, que é um processo, mas o mínimo que eu posso fazer, assim, para poder passar isso de uma forma que seja verdadeira e que crie um elo mais positivo, né, entre eu e o país. Então, eu tenho muito essa responsabilidade e eu sempre penso muito, assim, né? Tem algumas coisas que também já fiz, eu pontuei, que depois eu olhei e falei assim, se calhar não era exatamente assim que eu queria. Mas eu também entendo que a gente pode se corrigir. É, da mesma forma que eu estou recebendo muitos comentários positivos, eu recebo muitos haters também. Volta pro seu país, e assim, tá errado, isso. Só que eu entendo que é uma parcela muito mínima comparado à parte boa, digamos assim. Então, eu tento não internalizar, já percebi que vai acontecer, e eu percebo muito isso. Se você tá na internet e você quer agradar somente, você não tem nenhuma relevância. Porque até os pontos negativos, eu acho que é uma oportunidade da gente reinventar, perguntar e você criar até mesmo uma interação ali. Mas por que não? Mas por que isso? E eu sinto que as pessoas elas mesmas comentam entre si, assim, sobre as coisas, sabe? Tipo, eu não concordo, eu sim. Por que isso? Por que aquilo? E isso é o mais legal, porque eu acabo aprendendo muito dentro de um recorte que eu tenho, né? Porque é pouco tempo que eu passei lá, assim. Então eu falo, não, isso aqui é uma coisa que eu vivi, mas a realidade é um pouco diferente, às vezes pior, às vezes melhor, mas...
0: Sim, tem a ver com a tua experiência.
3: Tem a ver com a minha experiência, eu sempre deixo muito claro.
0: Se for privilegiada, é privilegiada, independentemente do país ter outros contrastes, não é?
3: Sim, sim.
1: Uhum. Então... Mas também existem muitos, muitos lugares comuns, não é? Porque, por exemplo, eu vejo muito pouco conteúdo sobre masculinidade ou queerness. E tu tens um dos vídeos que é sobre o mundo queer em Angola, por exemplo. Sim. Que é algo que não se vê. Uhum. E para mim acho que foi esse vídeo que me chegou, que eu fiquei assim, uau, um brasileiro em Angola falar sobre pessoas queer. Uhum. E foi sensível para mim, porque eu nunca vejo assim malta, uhum, influencers, acho que não é um. Mas percebeu-se esse lado.
0: Que é um tema que
1: genuíno.
0: É desconfortável.
1: É um tema que é desconfortável. O próprio vídeo também explica isso, né? Portanto, é outro meio.
2: É um tabu.
1: E é preciso ou ser completamente inconsequente ou algo muito genuíno de dizer, ser de fora e falar com certa verdade, né? Com certo descomprometimento, que eu acho que é por isso que funcionou tão bem. Uhum. Porque de repente o próprio algoritmo começou a espalhar aquilo e foi assim que o vídeo chegou até mim. Uhum. E eu não vejo influencers a falarem sobre o mundo queer em Angola. Tipo. Uhum. Como é que foi isso?
3: Esse
1: Como
3: vídeo
1: é que chegaste aí?
3: Tipo... Esse... Não, é porque é isso, eu te falei, né? Que eu observei muito e muita coisa eu falava assim, por que aqui não? Por que não? E que sim. E é isso, não que o que eu vá falar vá tomar uma verdade, assim, sabe, no total.
1: Sim, que seja uma regra.
3: Que seja uma regra e tem que ser, não. Eu só tô falando que são assuntos que hoje no mundo é muito comum, principalmente para mim, assim, né, que veio do Brasil. Portugal também, independente de algumas restrições, é uma coisa muito mais aberta também. E eu chego lá, é uma coisa muito... Eu percebo que é isso, as pessoas querem ou se expor, ou sabe ser elas assim em algum lugar, mas tem aquele receio por vir, né, de uma cultura que não fala muito sobre isso e não coloca isso como pauta na mesa. E eu acredito que eu só fiz esse vídeo mesmo porque eu não tinha muita noção do panorama todo, sabe? Porque depois disso que eu criei um certo burburinho assim na internet, que as pessoas começaram a comentar. E eu percebi essa dualidade, assim, de pessoas falarem assim, poxa, obrigado, eu recebi muitas mensagens no direct, tipo assim, poxa, obrigado por falar, eu queria muito que alguém tocasse nesse assunto e tal. Pessoas que já fazem também, por exemplo, eventos e tem uma certa comunidade, entraram em contato comigo, me convidando para ir para eventos e tal. E eu falei, poxa, as pessoas estão fazendo, entendeu? Eu tô falando, quando eu falo no vídeo que não existe, é porque realmente não tem um lugar específico para isso. Por exemplo, tem lugares que tem boate.

0: tem essa liberdade de falar, não, vamos fazer, vamos criar, vamos se ajudar, vamos se apoiar. Isso para mim é legal porque eu entendo que existe, está existindo, sabe? Existe.
1: Existe há muito tempo até.
0: E não é uma realidade total ali do que eu falei, e o que também eu até gostei, porque é isso, eu queria realmente ouvir
2: Então,
0: isso.
2: e foi um dos conteúdos que tiveste mais dificuldade ou não?
0: Foi. Tanto que esse foi um vídeo também que eu arquivei no meu. Ele não tá mais no meu.
3: Tiraste?
0: Tirei. Porque eu também falei sobre um outro assunto que para mim é delicado também falar, que foi sobre ordenado, né? Salário mínimo, essas coisas. E é isso. Foi um assunto que eu senti que mexeu muito, assim, sabe? E da forma que eu me expressei, talvez eu acho que eu deveria, sabe, entender mais sobre. É uma realidade, assim, mais diferente, assim, do que eu imaginei. Não que eu não falei nada demais. Só que é isso, eu preferi não dar tanto alarde para esse momento agora sobre isso. Porque é isso, foi o primeiro vídeo que eu fiz.
3: É porque dizes valores, né?
0: Foi.
3: Ah, ok.
0: Falei isso. É isso, eu falei algumas coisas que para mim. Enfim, não que eu. É isso, não que eu ache ele ruim, o vídeo tá tranquilamente ok. Não ataco ninguém assim diretamente no sentido de, tipo. Muito pelo contrário, é isso. Eu dou o meu panorama e do que
2: Mas foi
0: sou.
2: uma autocensura?
0: Foi uma autocensura. Não sei explicar o que foi, mas
2: Alguma coisa te deixou
0: alguma coisa
2: desconfortável?
0: me deixou desconfortável,
1: Eu acho que é
0: então.
1: muito válido, né? Nesse lugar de que é ele que produz o próprio conteúdo, um pouco depois parar e pensar, ah, não, e tirar
3: Sim, porque há coisas que não
1: desse
3: crescem
1: lugar
3: bem,
1: de.
3: né? Mas também às vezes somos muito autocríticos e na verdade, ou seja, é o que estás a dizer, não estás a falar, estás a falar da tua experiência
0: Mas graças a ele, porque foi o primeiro e ele viralizou. E aí ele foi puxando, tanto que através dele que eu fui criando uma
2: Um espaço,
0: comunidade, um
2: né?
0: espaço de. Não, ele tá falando, porque eu falei sobre dois tópicos talvez sensíveis, assim, né? Então chamou a atenção. Se fosse para um, fosse pra. Se não fosse para um, foi para outro. Só que é isso, depois que passou, eu vi e falei assim, ó, não quero que ele repercuta da forma que tem que ser. Se em algum outro momento eu falar sobre esses assuntos, eu já tenho uma cabeça mais. Mas, sabe, preparada talvez para falar sobre isso. E comigo não tem um problema nenhum, é isso. Eu sou dono da minha página, eu falo que tem que ser o que eu acho que faz sentido para mim naquele momento. E depois, através desse vídeo, eu fui produzindo outros e esses outros tiveram ótimos rendimentos também. Desde experiências, essas coisas que eu posto, como esse de viver em Angola, que foi o que mais viralizou, através dele que hoje eu acabei batendo 10K.
2: Mas da cultura angolana
0: É
2: e
0: isso.
2: daquilo que tu não conhecias, o que é que te surpreendeu mais? E que acabou por dar azo a tu registares.
0: Olha, tem várias coisas que eu posso pontuar aqui que da cultura que. É isso. Brasileiro e angolano tem uma energia diferente quando se encontra. Eu percebi isso porque antes de ir lá para Angola. Eu tenho uma das minhas amigas que logo quando eu cheguei aqui, que eu encontrei ela, a gente se conheceu no trabalho, ela é angolana também. E a gente se conectou, tipo, no primeiro momento. E ela é uma das minhas amigas, tipo, muito íntimas hoje. Tanto que eu voltei, já fiz questão de encontrar com ela, foi aniversário dela. E eu falo pra ela, amiga, eu não sei o que é, que a gente, eu tenho uma. E a gente não, às vezes, é isso, não se vê, muito pelo contrário, ela tem uma rotina super corrida, eu também. Mas toda vez que a gente tá junto, a gente. Tá, tem uma sintonia diferente. E ela, para mim, foi o meu primeiro. Minha primeira experiência, assim, que eu tive positiva. E quando eu fui para lá, eu senti muito essa questão da energia. É muito legal você chegar num lugar que as pessoas querem te ouvir, te acolhem, se sentem bem com a sua história, eles se preocupam. Eu fiz amizades lá que hoje eu posso falar que são mesmo conexões de almas, porque. Eu converso com eles falam, amigo, você me inspira, nos inspira de alguma forma, porque você é isso, você vem, você fala o que tem que falar, você se expõe de uma forma que inspira as pessoas sem ser agressivo, sabe? Eu tenho muito esse cuidado em entender a realidade. Eu não posso chegar para falar assim, ah, faça isso, lá eu fazia isso no Brasil, lá em Portugal a gente faz assim. Não é assim, sabe?
2: Muito inteligente.
0: Não é assim.
2: Muito inteligente essa, não... essa

0: coisa de
1: entender a realidade local.
0: Sim, do teu lugar, tu é que sabes. Isso é difícil de
2: isso
0: qualquer pessoa.
2: Isso pode ser muito perigoso também.
0: É, assim, exatamente. É muito inteligente, tem que ser.
2: Mas e até palavras, né?
3: Sim.
2: Tipo, eu vi que até algumas coisas, algumas expressões...
3: Ah, sim, não. E tem a questão da dança, das festas. É umas festas de lá. Gente, eu vou muito.
0: Mas no que é tão distante do Brasil? Principalmente quando nós dizemos que Salvador é tão angolano, não é?
3: É isso. Lembra muito. Até porque a gente tem, né? As raízes, elas se encontram.
2: Sim, Angola está na origem do Brasil, né?
3: Tanto que Salvador é a segunda cidade com a população maior de negros, né? Então acaba que a gente já convive com isso, não é um lugar assustador. Muito pelo contrário, Portugal acabou sendo um pouquinho mais para mim do que lá, nesse lugar de pessoas e formas de conviver. E tem muito essa parte também da comida. Já começa aí também que eu gosto bastante do mufete. Eu não gosto de peixe, gente. Juro pra você. Eu não sou muito fã de peixe, mas mufete é meu prato preferido de lá.
2: Ah, sério?
3: Juro. E eu lembro quando
0: foi conquistado. Fui conquistado.
2: De peixe e comer mufete e ser favorito.
0: Ser favorito.
3: E uma das coisas que me ganhou muito lá foi o pôr do sol.
0: Sim. Concordo plenamente.
3: O pôr do sol.
0: É muito difícil.
3: E é isso. É um dia comum, sabe? Eu voltando do trabalho, aí eu boto a cabeça aqui, ó. E é um... Tipo assim, do nada, parece que te dá um...
0: E é um sol laranja, é um sol vermelho.
3: É um sol...
0: É um céu...
2: Cinematográfico.
0: É, olha, que saudade agora deu.
2: Vemos sempre, né, a girafa passar assim no horizonte.
0: Quase,
2: aquela
0: quase,
2: imagem
0: quase,
2: do
0: quase,
2: desenho animado.
0: É
2: com o leão, a girafa passar.
0: Mas há outra coisa que eu acho que me chamou a atenção. Será o estilo? O estilo de... da forma como os angolanos se vestem ou não?
3: Não sei muito do estilo, não. Porque
2: é. Ei, vê lá o que é que vai dizer.
3: Não, calma. Não sei muito do estilo.
2: Porque há um angolano nesta mesa.
3: Não. Eu falo do estilo muito, não, porque lá é muito calor. Pelo menos lá em Luanda, gente. Luanda. Porque
2: Luanda.
3: Eu já recebi também.
2: Angola
3: é grande. É tipo, quando, esse vídeo mesmo que eu fiz.
0: Angola não é Luanda.
3: É, esse mesmo vídeo que eu fiz de viver em Angola, eu falo da experiência de Luanda porque eu vivo lá, né? Eu falo sobre o trânsito também. E aí todo mundo lá
0: exato.
3: Que no Uambo não tem esse trânsito. Não fale sobre Luanda como se fosse Angola.
2: Angola, claro.
3: Então, reiterando, Luanda eu considero muito quente. E eu gosto muito de usar roupas assim que transmita, né? Um certo. Gosto de sobreposições. Então lá eu tive essa dificuldade. Mas é estranho porque eu vejo muitos homens, de fato, na rua, tipo, 12 horas da.
0: Sim, porque uma coisa é uma coisa, outra coisa.
3: Mas como é que aguenta esse calor, gente? Eu não aguento, não.
0: Porque ser fashion é mais importante pra ele. E provavelmente já está acostumado ao calor também, tem outra.
2: Mas... O angolano assim prepara-se. Em Angola é muito incrível ver pessoas de fato e gravata no meio
3: daquele calor. Eu sinto que eles gostam muito de se arrumar, né?
0: Chama-se banga.
2: Banga. Banga estilo.
0: Tem a banga.
3: Tem a banga.
0: Yeah.
3: A banda é a banga, né?
2: Banga.
0: A banda é a banga.
3: E assim, mas eu acho que o estilo não muito, porque eu acho que o meu estilo, ele casa um pouco assim com o europeu. Eu acho que uma das coisas que me ganhou em Portugal é justamente isso. Mas, principalmente terno, essas coisas assim, eu me sinto sufocado só de ver eles na rua, de muito, poxa gente, um sol de 12 na cabeça aqui, e um homem lá tranquilo, é isso, eles estão tranquilos, ó, na pose, ó, bota a roupinha deles, sabe?
0: Ok. Mas o que eu tenho curiosidade também é, quando estavas em Salvador, com certeza que foste ao encontro também de alguns criadores de conteúdo que falavam da tua cidade. E como é que vês isso? E não sei se seriam só brasileiros, seriam de outros países, para bem e para mal, como é que tu vias isso?
3: Então, Salvador, eu digo a Bahia em si, é um lugar diferente, sabe? Eu sou muito feliz de ter nascido lá. E eu sinto que a gente está conseguindo, aos poucos, quebrar muitas barreiras, né? Porque principalmente o mundo, o mercado, eles olham pro Nordeste em si E
0: com muitos preconceitos?
3: Com muito, é. Com um ar muito pejorativo. É, aquela coisa do sertão, da fome, não sei o quê. Você fala assim, fala meu rei, não sei o quê. E que é isso, não é que não seja uma verdade, mas é muito mais além, gente. É muito mais além. Salvador é uma cidade riquíssima. Tem muitos artistas. É isso, todo lugar que eu vou, assim, eu encontro um baiano. E isso me dá muita alegria, porque eu venho de um lugar com muita criatividade. São muitos artistas e eu sinto que a gente está quebrando essas barreiras. E está aqui nesse lugar.
2: Tu já é de Santo Amaro?
3: Eu sou de Salvador. Quer dizer, eu nasci. Aí já vai me entregar, né?
0: Aqui é para dizer a verdade.
3: Eu nasci numa região metropolitana, que na verdade é isso. Eu falo que eu sou soteropolitano, mas eu nem sou. Eu sou Simões Filhense, que é. Eu nasci em Simões Filho, que é uma região metropolitana de Salvador. Mas minha família sempre morou em Salvador. Mas é isso, eu sou lá e cá, entendeu? Mas. É, não nasci tanto nem em Salvador, então não posso dizer que eu sou soteropolitano, cara. Não é da minha alma. Então acaba que quando eu estou aqui sentado nessa mesa, por exemplo, falando com vocês sobre isso e passando isso para o mundo, é um lugar que, de muita responsabilidade também, porque eu carrego a minha cidade comigo para onde eu vou. E eu amo quando eu estou em algum lugar e as pessoas falam assim, ah, você é do Nordeste, né? Porque eu sinto que a minha raiz, ela tá comigo, seja no sotaque, seja na expressão, seja nisso. Então, quando as pessoas vão para lá para poder falar sobre Salvador, eu sinto que é aquela coisa. Principalmente o mercado, né? Contratam muitos influencers ou artistas de fora para falar sobre o lugar. E uma coisa que eu vejo que tem muita gente discutindo, os influencers, eles estão falando muito sobre isso. Eu percebo que tá acontecendo esse movimento. Porque, poxa, nada melhor do que uma pessoa que tem propriedade para falar sobre aquilo e você dá essa oportunidade para ela. Eu falo isso agora me colocando em Angola porque eu sei que eu posso agregar muito falando sobre ou compartilhando minhas experiências, mas lá também tem muita gente talentosa. Muita gente talentosa. É um dos lugares que eu vi muita gente inteligente, gente que fala, eu converso com uma pessoa, ela fala mais de uma língua, duas, três. E eu fico, poxa, é um pessoal, é uma malta inteligente assim mesmo. E eu sei que eu tenho o meu espaço, eu posso ter esse espaço, que eu acho interessantíssimo, mas eu acho que faz muito sentido você também ouvir os de dentro, sabe? Uhum. Você ouvir quem tá ali mesmo, quem fala com propriedade, quem consegue expor aquilo ali, vivenciando aquilo. Então, falando de Salvador para o mundo, eu acredito que Salvador tem muito para se mostrar. Eu tô aqui para mostrar também o que eu puder da minha cidade, do meu país. Então, resumidamente, não sei se eu respondi muito a pergunta. Mas...
0: Sim, bom, o que eu queria mesmo era tentar perceber se te agradava a forma como viam a tua cidade quais são as características que já estão... Que a cidade tem, que a população tem, mas que não é só isso. Eu estou-me a lembrar Salvador, na altura que eu fui, que era muita ideia da fitinha do Bonfim.
3: Sim.
0: A casa ou o museu do Jorge Amado, aquilo tem um nome que eu agora já não me lembro.
3: O Pelourinho.
0: Pouco mais, agora já não me lembro. Mas com certeza que há outros viés, não é? Sim. Há outras coisas que depois com tanta gente a falar, imaginemos, sobre Salvador, há também uma procura de alguém que está nesta área dos conteúdos que procure coisas que ninguém mais viu, não é? Sim. Isso é que é o interessante da coisa, não é?
3: Sim. Não, é isso. Em relação a forma como a gente... Né,
0: como olhamos...
3: Como eu sinto que o Salvador tem essa visão. É muito sobre isso também. Sobre esse mais pejorativo, de ser preguiçoso. E,
0: também é
3: sabe,
0: isso.
3: Tem essa coisa toda. Só que quando você convive e você entende o mercado lá, é um mercado muito expansivo. Tem essa regionalidade toda, né? De você fazer todas essas coisas mais culturais. Que é o que a gente reforça também muito sobre Salvador. Porque... É a nossa história, então faz sentido a gente também evidenciar isso. Mas existem muitos eventos, muitas ações que estão acontecendo lá e que já estão indo para o mundo. Tem o Afropunk, que é um festival de música, eles trazem gente do mundo inteiro para o festival. Aqui é Afro Nation, né?
2: Aqui é Afro Nation.
0: E temos o Afro Nation, que acontece em julho.
2: Afro Punk acho que nunca veio.
0: Não. Afro Nation, sim.
3: E aí teve a Beyoncé recentemente, né? Já tem algum tempinho ela foi lá.
2: Apareceu lá,
3: fez uma performance. Tem muitos eventos de conexão entre marcas também. Eu percebo que essa parte de branding está sendo muito forte. Porque é isso, é um lugar muito criativo. Então eu me arrisco a dizer que o baiano é uma das mentes mais criativas, assim, tem um molho. É uma das mentes mais criativas porque nós saímos do óbvio. E isso para mim é o mais legal. Uhum. E por isso que existem muitos eventos que falam sobre isso, sobre brand, sobre conexões, sobre influências. Então, Lisboa. São Paulo Fashion Week, que é várias marcas de Salvador, por exemplo, tem a Dendezeiro, que é uma marca bem característica mesmo de Salvador. Eles fazem questão de trazer essa regionalidade nas criações, mas também trazendo esse lado fashion. Então eu vejo que está se expandindo muito, sabe? E diferentes mercados. Então, é
0: Há muita coisa para mudar.
3: Mas eu acredito que se for, sabe, degrau em degrau, a gente vai conquistando, que é o que tem sido feito.
0: Uhum. Em termos técnicos, digamos assim, e para vocês também, que são os observadores, aliás, é uma geração que já está muito nesta coisa das redes e isso, e dos criadores de conteúdos, como é que gostam de ver as coisas apresentadas? Porque isso também tem, também é sedutor, não é? Vocês têm que trabalhar sobre um curto espaço de tempo, não é? Têm que ser rápidos, têm que mostrar as coisas ou dizer as coisas de uma forma apelativa. Para já, começava por vocês, o que é que vos seduz quando veem um conteúdo?
1: Humor. Para mim
0: é uma forma de seduzir.
1: O humor é mais rápido. E também, eu acho que por ser do jornalismo, eu gosto de um lead. Diz-me logo a partir do que é que eu vou ver. Gancho, tenho que me prender para justificar eu perder, sei lá, 3 minutos num vídeo. E o que é estranho, 3
0: rapidez
1: minutos
0: é mesmo uma coisa.
1: 3 minutos é uma coisa pouquíssima, mas de vez em quando a pessoa fica tipo, ai não, 3 minutos ela vai ficar enrolando. Então, se a pessoa diz-me a partir da, olha, no fim desse vídeo eu vou explicar, ou imagina o que é que acontece, não sei quando eu vou para Luana. Aí eu vou, quero ver o que é que acontece. Aí eu fico. Irrita-me profundamente pessoas que fazem parte 1, parte 2, parte 3.
2: e a parte 1. Yeah.
1: Uh-huh, a parte 1 é 1 minuto, quando já há a possibilidade de fazer um vídeo de 2, 3 minutos, não. Eu não vou mais procurar, eu vou bloquear essa pessoa porque já estou irritado.
3: Olha eu bloqueado fazendo parte 1, parte 2.
1: Irrita-me profundamente.
3: Não, mas eu posso dar uma ressalva. Quando a parte 1 e a parte 2 elas meio que se interligam. Ok, eu acho que vale a pena você trazer um só. Mas para dividir é porque às vezes tem muita coisa específica que às vezes eu não acho que faz.
1: Eu só quero mesmo que a pessoa volte, me irrita.
3: Poxa, eu
1: quero
3: me
1: defender. Não dá.
2: Mas também há uma questão com o algoritmo, que é um vídeo que vai até 1 minuto e meio, ele sugere no feed, né? Ele pode pôr na lupa e todas as pessoas têm acesso. Os vídeos com mais de 1 minuto e meio já não vão para a lupa do Instagram. Então às vezes as pessoas têm um conteúdo e têm de partir obrigatoriamente porque não conseguem pôr toda a informação num único vídeo.
1: Eu não vou ver, mas acho justo.
2: Eu, por exemplo, gosto quando me aparece a parte 1, quando a parte 2 também já está disponível. Porque...
1: Quando, não, é isso. O irritante é aquela pessoa que posta muito primeiramente e a pessoa que deixa...
2: Seguir. Não, malta, não façam
1: voltem
2: isso.
1: Voltem amanhã,
2: façam
1: é
2: parte
1: o quê?
2: Um, parte 2, é logo pública e logo os dois.
1: Não,
2: seguidos.
1: E outra coisa, coloca...
0: Vocês não são do tempo
1: dois.
0: Do Hitchcock, não, não é? Vocês não têm aquela coisa de suspense.
2: Não, nós não temos não. tempo.
1: Coloca a parte 2 nos comentários para eu chegar lá e clicar.
3: Sim, pra ir direto.
1: Tem isso. A pessoa depois tem que entrar no feed, rolar tudo. Pessoa que que publica 3 vezes ao dia. Ah, não, vai.
2: Não,
1: é,
2: depois fica, fica.
1: É difícil.
2: Ah, eu gosto de conversas começadas a meio. Eu gosto daquele vídeo que começa e o meu cérebro já tenta chegar ao fim da conversa. Porque quer saber o que é que vai acontecer, né? E também gosto de vídeos que numerem, como aquela coisa, 7 dicas, 5 dicas, 5 passos, 5. Esse eu vejo sempre todos, porque é isso, como o cérebro quer completar a informação, eu fico agarrado.
1: Vou até o fim para ver qual é o sétimo.
2: Qual é o último.
0: E qual é a tua tática, afinal de contas?
3: Eu tenho estudado muito sobre isso, assim, né? Porque eu gosto de storytelling. Eu gosto de criar história, eu gosto de inventar. Porque é o que me dá, sabe, prazer mesmo em criar, assim, fazer criar todo um panorama de uma história. Então, quando eu vou pra internet, eu sinto essa... Você precisa ser muito volátil, você precisa ser muito rápido, dinâmico. Então, às vezes, toda essa emoção que, às vezes, você quer passar num vídeo ou num conteúdo, exige um tempo, sabe, pra você causar aquilo. Então, e por isso estou tentando estudar os formatos que
2: Mas
3: vai...
2: Mas tu preparas um guião? Por exemplo, eu vi agora recentemente o teu vídeo do Jogo das Estrelas, né, com o Ronaldinho Gaúcho. E eu acho que, para o tipo de evento que é, tu terminas muito bem aquele vídeo. Sim. Aquilo foi pensado no momento ou foi escrito? Já foste, ok, é um evento sobre futebol, vou ter aqui o meu final organizado, porque independentemente do que aconteça, o fim...
3: Mas, sim. Eu às vezes eu consigo criar, principalmente quando é evento, assim, eu gosto de criar para eu ter um início, meio, fim e o resto... Porque o que eu falo com quem tá comigo? Eu preciso de um início e um fim. Fora isso, eu crio na hora lá com as imagens que eu tenho e vou... Só que eu queria que o final desse vídeo, especificamente, fosse mais emotivo, porque eu acho que futebol é isso, ele passa toda essa emoção. Quem vai para lá assistir, tinha muitas crianças, né, pais com crianças. Então eu queria trazer esse lado da emoção do jogo, né? Então eu começo ali de uma velocidade mais rápida, assim, de uma coisa mais dinâmica, e termino com uma vibe mais... tipo, tô muito feliz em vir assistir o jogo e tal. Então, nesse sentido, foi premeditado, mas tem coisas que não. Tem coisas que eu sou de olhar e falar, vamos fazer assim aqui, muda aqui rápido. Então, o que eu mais gosto também na minha profissão é justamente isso, de ter esse improviso, essa sacada muito rápido com o que eu tenho em mãos. Às vezes é isso, às vezes eu não tenho, só é eu mesmo e o meu celular, e às vezes o microfone, né, que eu tenho que falar. E as pessoas ficam, como é que você fez isso só com isso? Então, isso é muito legal, quando eu exerço a minha criatividade com o desafio que eu tô ali. Então, respondendo a sua pergunta, essa parte é um desafio mesmo para mim, tanto que eu tenho estudado bastante, vejo sobre essa questão de como abordar os conteúdos de uma forma que a galera fique, por exemplo, essa coisa da numeração ajuda bastante. E ser vídeos mais dinâmicos, trazer imagens também para que não fique falando toda hora. É isso. Eu gosto muito de falar, gosto muito de aparecer, mas eu também gosto de ter meu momento de, sabe, tipo, colocar, evidenciar isso para outros lugares, porque é isso, é o equilíbrio, né? Senão ficar muito ali... Sabe, só. E as pessoas se identificam com o que elas veem também. Então, as imagens que eu coloco, seja do trânsito, de caótico ali de Luanda, então já pessoa, eu vejo isso todo dia e tal. Então, é uma coisa que vai casando, minimamente ali a pessoa se identifica, deixa um like, deixa um comentário, gosta, me segue. Então, eu vejo que é um lugar que a gente tem que exercer muito essa criatividade para que também não fique rápido demais, vazio demais. E você comunique de fórmulas prontas como as pessoas estão fazendo. Então é ter esse cuidado. Assim,
2: é porque também precisa ser muito bom editor de vídeo.
1: Né? E uma disciplina.
3: E disciplina.
1: Essa vida não,
3: outra coisa que
1: não
3: também
1: é
3: pontuar, essa coisa da constância. É o que eu falei. Sempre gostei de criar. Aí uma hora eu tô numa vibe mais fashion, gosto de postar dicas de moda, de gostar, não sei o que lá. Daqui a pouco eu tô numa vibe mais... Eu tô aprendendo a cozinhar, quero aprender, posto alguma coisa cozinhando. Então, não que eu não vá postar esses conteúdos, né? Que não faça sentido, mas eu hoje quero, paro e penso, poxa, quando a pessoa chega no meu perfil, o que é que ela realmente encontra de uma linearidade, assim? Não que sejam iguais os conteúdos, mas que se conectem entre eles. Por isso que o jogo e esses últimos hoje que eu fiz recentemente. Eu falei, ó, hoje eu gosto de falar sobre essa fusão entre Brasil, Portugal e Angola. São países, assim, que têm muita ligação, historicamente falando, e também tô vivendo isso, porque eu, né, tô transitando aí nesses lugares. Então, eu tô gostando muito de falar sobre. acho que principalmente em Angola, porque deu esse start maior, mas sempre trazendo também essa equivalência, porque eu vivo aqui também, e Brasil, meu país, né?
0: Jean, para te encontrarem, porque temos mesmo que fechar, como é que é nas redes sociais? Encontram-te Jean Vasconcelos, como é que é?
3: O meu Instagram é de... É porque eu queria botar o meu nome, né? Aí eu coloquei D.JJAN.
0: Ok. Jean.
3: Mas se colocar Jean Vasconcelos...
0: Também encontra.
3: Às vezes encontra, né? Porque meu nome não é tão comum. Então, não é...
0: D.JJAN. Pronto, fica aqui então a dica para espreitarem os conteúdos do nosso convidado de hoje, Jean Vasconcelos, Paulo e a Awani.
1: Sigam também a página da RDP.
0: RTP.
1: RTP.
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1: RTP.
0: E estaremos
1: aqui na próxima semana.
2: Quarta-feira. A partir deste
3: Muito obrigado.
2: Obrigado. Avenida Marginal.

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0: Muito boa tarde, são 18 horas em Portugal e em Angola, 17 na Guiné-Bissau e em São Tomé e Príncipe, 16 em Cabo Verde. São agora 19 horas em Moçambique. Conferimos os títulos deste jornal.
1: A OMS precisa de 115 milhões de dólares para dar resposta ao ébola nos próximos três meses. A OCID manifestou ao presidente cabo-verdiano reservas quanto à indigitação de Francisco Carvalho para o cargo de primeiro-ministro. Portugal foi eleito como membro não permanente do Conselho de Segurança da ONU.
0: Amanhã, cidade do Porto espera uma temperatura máxima de 20 graus. 23 previstos para Coimbra, 28 para São Tomé, 27 para a cidade da Praia. Jornal das 18 horas na RTP África com o jornalista António Simões.
1: A Organização Mundial de Saúde pede 115 milhões de dólares para dar resposta ao ébola nos próximos três meses, numa altura em que a OMS registra 344 infecções confirmadas do vírus e 60 mortes na República Democrática do Congo. O diretor-geral dá também conta da diminuição de 1.000 casos suspeitos para 116. Carla Henriques.
2: Apesar da redução, Tedros Adhanom declara que no terreno permanecem vários desafios. Uma das principais prioridades é alargar a capacidade de diagnóstico e de rastreamento, em que também as restrições às viagens impostas por alguns países estão a perturbar as cadeias de abastecimento e a dificultar a resposta.
3: Blanket travel restrictions imposed by some countries are disrupting supply chains and hindering the response.
2: O diretor-geral da OMS pede por isso aos países que impuseram restrições às viagens que as suspendam. Regressado da RDC aponta ainda como entrava a contenção do surto, a desconfiança das comunidades em relação ao vírus, em que ouviu de alguns líderes comunitários a afirmação de que o ébola não é real.
3: Community mistrust is a serious barrier. Some community leaders told me that they believe Ebola is not real.
2: Tedros Adhanom refere que construir a confiança comunitária é fundamental para controlar o surto que está a ser combatido sem vacina ou um tratamento concreto.
1: E no Quênia, o governo afirma que vai manter a criação de um centro de quarentena para cidadãos norte-americanos expostos ao ébola, apesar da contestação pública e da decisão judicial que ordena a suspensão destas instalações. Perante o Parlamento, o ministro queniano de Saúde afirmou nesta quarta-feira que a base aérea de Laikipia é um dos 23 centros de quarentena e isolamento que estão a ser erguidos no país e não será parado. O Supremo Tribunal do Quênia ordenou na semana passada a suspensão da inauguração do centro de Laikipia e ontem prorrogou a decisão e exigiu ao governo queniano que divulgue todos os acordos relacionados com a instalação desta unidade. Em Kinshasa, hoje foi dia de paralisação da atividade económica e em algumas instituições sociais. A oposição congolesa designa este protesto como cidade morta. O comentador pan-africano José Gonçalves faz o retrato do impacto da paralisação na capital da República Democrática do Congo.
4: A cidade de Kinshasa não ficou completamente parada, como a oposição pedia, mas ficou parada em setores muito importantes. Nos casos por adesão às teses do grupo C64, que é um grupo que se opõe à mudança constitucional, como pretende o presidente Tshisekedi, para obter um terceiro mandato, e muitos outros ficaram com receio de lutas de rua, de repressão policial, e, por exemplo, no caso das crianças escolarizadas, os pais preferiram mantê-las em casa, então houve uma grande falta de alunos e de professores também. Agora, é um facto que os serviços públicos continuam a funcionar. O próprio Ministério da Função Pública tinha publicado um documento falando da neutralidade política do funcionário público e da obrigatoriedade de assiduidade.
1: Lembro que a oposição e o grupo C64, que estão na origem da paralisação que aconteceu em Kinshasa, capital da RDC, estão contra a revisão constitucional destinada a validar o terceiro mandato do presidente Félix Tshisekedi. 1.200 pessoas abandonaram a aldeia de Nabage, no distrito de Mocimboa da Praia, na província de Cabo Delgado, no norte de Moçambique, com receio de ataques de grupos armados. A Organização Internacional para as Migrações adianta que os populares procuraram nos últimos dias refúgio nos bairros de Milamba, entende, na vila sede distrital. De acordo com a OIM, que fez a contabilização em coordenação com as autoridades de Mocimboa da Praia, os deslocados foram acolhidos por comunidades locais em que a alimentação é apontada como a necessidade prioritária mais urgente. O Tribunal Judicial da cidade de Maputo condenou o ativista moçambicano Adriano Novunga a uma pena de 6 meses de prisão, convertida em multa, e ao pagamento de uma indenização de 13.400 euros ao presidente do partido Podemos. O diretor do Centro para a Democracia e Direitos Humanos foi acusado de calúnia e difamação num caso que remonta às eleições gerais de 2024, quando submeteu uma denúncia ao Ministério Público de que Albino Forquilha aceitou luvas pela venda da verdade eleitoral. Adriano Novunga insiste que não houve difamação.
5: A nossa preocupação não é com a indemnização, mas é com a acusação em si de difamação. Não basta vir ao tribunal dizer que te acusei. Você tem que provar que o meu ato constitui difamação. E em que contexto que o meu ato constitui difamação? E o meu ato não constitui difamação para Forquilha. Eu não difamei Forquilha. Não difamei Forquilha, primeiro, porque levei o processo para a entidade competente, que é o Gabinete Central de Combate à Corrupção, para fazer a investigação. Agora estão a perseguir os que denunciam. O próprio Estado diz que as pessoas têm que denunciar. Foi isto que eu fiz. Dentro das regras previstas para fazer a denúncia. Então, o resto cabe ao Gabinete Central de Combate à Corrupção, que arquivou o processo sem nunca ter ouvido Forquilha.
1: E o líder do Podemos, Albino Forquilha, considerou que se fez justiça.
6: A democracia é uma responsabilidade, a democracia tem limites e não podemos entender, aparecer, mesmo com emoção política, começar a difamar outras pessoas sem prova do que estamos a dizer. Penso que esta parte foi muito pedagógica e muito importante, porque as instituições, como é o caso da justiça aqui, têm que contribuir para a harmonia, portanto, da sociedade. Portanto, este é o dado que quero aqui deixar.
1: O Tribunal Judicial da cidade de Maputo condenou o ativista moçambicano Adriano Vunga a uma pena de 6 meses de prisão, convertida em multa, e ao pagamento de uma indenização de 13.400 euros ao presidente do Partido Podemos por calúnia e difamação. A UCID manifestou ao Presidente da República reservas quanto à indigitação de Francisco Carvalho para o cargo de Primeiro-Ministro de Cabo Verde. A posição foi transmitida ao chefe de Estado durante a audiência concedida por José Maria Neves aos partidos com assento parlamentar no âmbito do processo de formação do novo governo. O líder da UCID, João Santos Luís, considera que o exercício do cargo de chefe de governo é incompatível com as suspeitas que recaem sobre Francisco Carvalho relacionadas com a sua gestão à frente da Câmara Municipal da Praia.
7: Queremos dizer de forma clara que o ónus da responsabilidade fica com a sua excelência, o Sr. Presidente da República, nesta matéria, sabendo que o Sr. Francisco Carvalho é suspeito de crime penal, não é? Sobre, digamos, a responsabilidade, sobre o exercício da função autárquica que exercia antes na Câmara Municipal da Praia, e isso, portanto, nos coloca esta ressalva, esta preocupação, porque nós não podemos ter um Primeiro-Ministro suspeito de crimes no exercício de função.
1: Apesar de reconhecer que não existe qualquer acusação formal nem condenação contra Francisco Carvalho, João Santos Luís entende que a natureza das suspeitas exigem especial prudência devido à relevância institucional do cargo. O Presidente da UCI defende ainda que, caso venha a ser nomeado o Primeiro-Ministro, Francisco Carvalho deve mostrar disponibilidade para responder perante a Justiça se vier a ser constituído arguído ou acusado.
7: Que o Primeiro-Ministro a ser empossado tenha a humildade de colocar, digamos, em tempo certo, no caso de haver condenação ou acusação, tenha a humildade de levantar a sua imunidade, ou seja, de tranquilizar a população cabo-verdiana, que está disposto a levantar a sua imunidade e responder perante os atos que eventualmente cometeu, que por enquanto ainda são somente suspeitas. Noutras paragens, nós temos acompanhado a política internacional e noutras paragens nós temos visto que perto, em Portugal, uma única e mínima suspeita sobre o primeiro-ministro é caso de demissão do primeiro-ministro e do governo.
1: O CID questiona igualmente o momento escolhido para a indigitação do novo Primeiro-Ministro, defendendo que a Constituição aponta para a Constituição prévia da nova Assembleia Nacional. Portugal foi eleito esta tarde, logo à primeira votação, como membro não permanente do Conselho de Segurança das Nações Unidas, para um quarto mandato de 2 anos, com início em 2027. A votação decorreu na Assembleia Geral da ONU, em Nova Iorque, e o ministro dos Negócios Estrangeiros, Paulo Rangel, que estava presente na votação, afirmou tratar-se de uma vitória para a diplomacia portuguesa.
8: Julgo que isto diz muito sobre o prestígio de Portugal e sobre a forma como é apreciada a nossa política externa. E por isso queria dizer que temos agora aqui 2 anos muito, muito desafiantes, mas que são 2 anos em que eu creio que a diplomacia portuguesa, que fez tudo e mais alguma coisa para que esta vitória fosse obtida e pudesse ser obtida à primeira volta, está também de parabéns. É mais uma grande, grande vitória da diplomacia portuguesa. Tenho muito orgulho em estar neste momento e depois destes 2 anos à frente do Ministério dos Negócios Estrangeiros, porque aprendi imenso com todos aqueles que trabalharam arduamente nesta campanha.
1: Em Lisboa, num discurso no Palácio de Belém, o primeiro-ministro Luís Montenegro comentou que esta eleição diz muito sobre a imagem de Portugal no exterior.
9: Portugal é um país credível, é um país respeitado, é um país que tem intervenção e participação ao nível internacional e entendemos este mandato como mais uma demonstração, precisamente, desse nosso histórico. Portugal tem, no plano internacional, uma força muito superior à nossa dimensão económica ou demográfica. Temos um reconhecimento da nossa linha de lealdade, de visão estratégica ao nível multilateral. E eu quero, nesta hora, lembrar, agradecendo de forma penhorada, o empenho e o intenso trabalho diplomático que tivemos.
1: O Presidente da República também reagiu a esta eleição. Numa nota na internet, António José Seguro escreveu tratar-se de uma conquista que enaltece todo o povo português. Portugal vai representar, ao lado da Áustria, os países da Europa Ocidental, que têm direito a 2 lugares não permanentes do Conselho de Segurança da ONU. Os restantes 3 lugares disponíveis foram atribuídos ao Zimbábue, a Trinidade Tobago e ao Quirguistão.
0: Jornal das 18 horas na RTP África. Foram as notícias desta quarta-feira com António Simões. E passamos à música já a seguir, depois de Insta-Love. Ficamos de novo com a atenção virada para a atualidade.
10: Ana Paula Gomes.
0: E depois da visão da África, vamos andar pelas estradas de Portugal a olhar para os números da sinistralidade rodoviária.

0: Dima e Cochetti juntaram-se à festa com Patche de Rima neste Insta Love. 18:17 agora em Portugal. Voltamos então a olhar para a atualidade agora com José Gonçalves na Visão da África.
1: A Operação Cidade Morta, convocada pela oposição da República Democrática do Congo, com sucesso considerável. A cidade de Kinshasa não ficou completamente parada, como a oposição pedia, mas ficou parada em setores muito importantes. Nos casos por adesão às teses do grupo C64, que é um grupo que se opõe à mudança constitucional, como pretende o presidente Tshisekedi, para obter um terceiro mandato, e muitos outros ficaram com receio de lutas de rua, de repressão policial e, por exemplo, no caso das crianças escolarizadas, os pais preferiram mantê-las em casa. Então houve uma grande falta de alunos e de professores também. Agora, é um facto que os serviços públicos continuaram a funcionar. O próprio Ministério da Função Pública tinha publicado um documento falando da neutralidade política do funcionário público e da obrigatoriedade de assiduidade. Portanto, nada foi dito de forma muito agressiva, mas parece que a maior parte dos funcionários administrativos realmente compareceu. E alguns supermercados, sobretudo os mais importantes da cidade de Kinshasa, mantiveram-se abertos. Os bancos também, embora nos digam que algumas agências bancárias foram fechadas até por razões de segurança. Nos bairros onde a oposição tem tido mais força, algumas pequenas manifestações ocorreram, mas foram assim realmente muito pequenas e o objetivo da oposição para já não era de convocar manifestações, de entrar em confronto com a polícia. Muito provavelmente qualquer manifestação entra em confronto com a polícia em Kinshasa, mas fazer uma espécie de primeiro teste, primeira ação, no sentido de mostrar mobilização e mostrar repulsa popular a este projeto de Tshisekedi. Portanto, até aqui, e vamos ver como as coisas passam durante a noite, até aqui o grupo do C64 a demonstrar capacidade de mobilização e provavelmente vai continuar este primeiro teste em outras cidades importantes do país. Um projeto que naturalmente vai encontrar uma grande oposição, porque a própria UDPS, que é o partido de Tshisekedi, já disse que está preparado para contra-manifestações, por exemplo. Ou seja, que estão claramente a defender um terceiro mandato, o que não é constitucional, para Tshisekedi no quadro da República Democrática do Congo. Isto está a dar muita munição, não só à oposição parlamentar, conforme vemos, mas também à rebelião do M23 no leste do país. Passando para a África do Sul, o Bank of America declarou que está confiante e mesmo a prever uma continuação de processos de fusão e ampliação de grandes empresas na África do Sul e novas iniciativas do ponto de vista bancário. O Bank of America, através da sua presença na África do Sul, aliás, participa de muitas destas fusões, aquisições e ampliações no domínio das telecomunicações, no domínio do digital, no domínio comercial urbano também e de várias infraestruturas. Então, o representante do Bank of America na África do Sul diz que este processo e este envolvimento do Bank of America vai estender-se a outros países da África Austral.
0: Temas da atualidade africana tratados por José Gonçalves, que nos traz de segunda a sexta-feira na Visão da África. 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E a história do dia, agora com a jornalista Isabel Cunha, olhamos para os números da sinistralidade rodoviária para perceber por que razão Portugal está acima da média europeia em mortos e em acidentes. Há um perfil de risco que se destaca: homem, jovem e de Mota. O retrato é feito por João Pereira Dias, especialista em segurança rodoviária e professor no Instituto Superior Técnico.
2: Nós temos uma sinistralidade muito grave com motociclos. Em relação ao álcool, é mais transversal e é um problema mais de idades até mais avançadas. Só para lhe dar uma ideia, em termos de motociclos, por veículo em circulação e por quilómetro corrido, morrem cerca de 48 motociclistas por cada condutor de veículo automóvel. Portanto, há aí poucos motociclos a circular e eles normalmente percorrem distâncias, muito menores distâncias do que os automóveis. Agora, ligeiros de mercadorias e motociclos, particularmente os motociclos de alta salinidade, são dois assuntos extremamente graves que nós temos na nossa sinistralidade.
3: E no que diz respeito aos condutores de automóveis, conseguimos identificar algum perfil de excesso de velocidade, de manobras perigosas? São homens, são mulheres?
2: As mulheres são condutores muito mais seguras que os homens. Ou seja, quando o condutor é mulher, o risco de lesões graves ou de morte reduz-se drasticamente. Eu costumo brincar que se todos os veículos em Portugal fossem conduzidos por mulheres, nós conseguíamos reduzir a mortalidade nas estradas a metade.
3: Desde que entrou em vigor a carta por pontos, há 10 anos, mais de 4 mil condutores viram a carta ser cassada, a maior parte por excesso de velocidade. Mais de 1 milhão perdeu pontos. Podemos dizer que este sistema está a ser eficaz?
2: O sistema funciona, portanto foi implementado noutros países e o sistema funciona. Uma coisa que me preocupa em Portugal é que eu não tenho a certeza se estes 4 mil perderam a carta. Muitas destas perdas de carta são contestadas depois em sede judicial e acabam por prescrever.
3: Deviam ser mais pesadas as multas em Portugal, na sua opinião?
2: A grande questão é, uma multa, se o condutor tem, digamos, meios financeiros, a multa é insignificante. Se é um condutor com poucos recursos financeiros, aí a multa já pode fazer alguma moça. Agora, eu acho que medidas mais importantes são a retirada da carta, mas a retirada da carta, efetivamente, não é a retirada da carta, depois é contestada em tribunal e o processo acaba por prescrever, ou confisco a apreensão do veículo a título definitivo, é de facto uma medida muito relevante para as grandes infrações. E estou a falar não só dos grandes excessos de velocidade, estou a falar das taxas de alcoolemia crime, ou estou a falar mesmo de, sei lá, uma pessoa que sistematicamente, ao fim de não sei quantas, ser detectado não sei quantas vezes ao telemóvel, que também é um fator de risco importante. Portanto, isso dar direito à apreensão do veículo ou ficar sem a carta de condução, isso efetivamente funciona.
3: Devíamos enverdar por este sistema que tem a Áustria de apreensão do veículo? Seria uma medida interessante, na sua opinião?
2: Ah, é uma medida importante e ela funciona. Repara, são vários países da Europa, não é só a Áustria, é os países nórdicos, é a Suíça, é mesmo a Alemanha. Isso é uma medida extremamente importante que, aliás, a apreensão do veículo é uma coisa que em Portugal existe para outros crimes, nomeadamente, por exemplo, tráfico de droga, etc. E, portanto, por que não aplicá-lo às grandes infrações do Código da Estrada, nomeadamente os grandes excessos de velocidade ou os grandes excessos de álcool? Estou perfeitamente de acordo com a medida.
3: O que é que leva um infrator a cometer o mesmo crime, nomeadamente a questão do álcool, a questão da velocidade, tantas vezes?
2: Do meu ponto de vista, é o sentimento de impunidade, que é não vai ser detectado e mesmo que seja detectado, vai arranjar um advogado que vai contestar a multa e o processo vai se arrastar durante anos.
3: Na sua opinião, é precisa formação para as pessoas que conduzem e que tiraram a carta há muitos anos? Faria sentido encartados há mais de 25 anos fazerem uma formação obrigatória, gratuita?
2: Faz todo o sentido. É importante, eu diria que é importante para qualquer idade, digamos, haver, sei lá, 10 em 10 anos, haver uma atualização, porque o Código da Estrada é atualizado, aparece entretanto, reparem, por exemplo, há 10 anos o telemóvel não era considerado um fator de risco tão importante como hoje em dia já é, e portanto acho que essa formação seria muito importante para manter os condutores atualizados, não só no que respeita ao Código da Estrada, mas também em relação aos fatores de risco e a novos problemas de segurança rodoviária que vão aparecendo.
3: Só vamos resolver este problema dos acidentes e das mortes nas estradas que nos envergonham a todos quando os veículos forem autónomos?
2: Eu sou um grande adepto dos veículos autónomos. os sistemas autónomos, à partida, são muito, não quer dizer que não tenham falhas, mas eles são muito mais seguros do que os condutores. E eu costumo dizer que há três regras básicas, ou quatro, que eles cumprem, que é não excedem os limites de velocidade, não bebem, não têm fadiga e não usam o telemóvel. Só por aí já temos um risco drasticamente reduzido. Qual é que é o problema? Estes sistemas estão a surgir, estão a evoluir e, obviamente, no estado atual do desenvolvimento, eles ainda têm falhas. Mas eu acredito que dentro de 10 anos, digamos, os sistemas autónomos serão muito mais seguros do que os condutores e isso vai revolucionar a nossa sociedade.
0: História do dia hoje na RTP África com a jornalista Isabel Cunha.
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0: Vamos escutar a opinião de Milton Teixeira. Vamos espreitar.
1: De 1983 para os dias atuais, a Guiné-Bissau mudou de face. Irreconhecível, pois muitas coisas aconteceram. Passaram 52 anos. Uma cronologia traumática. É como se podemos dizer que, atualmente, pode-se fazer um calendário de conflito e instabilidade política na Guiné-Bissau, seguindo as datas mensalmente.
0: A crónica de Milton Teixeira para escutar daqui a mais ou menos um quarto de hora.

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1: Enviamos com Nelson Freitas e Kelp. Já passam 33 minutos das 18 horas em Portugal. Acompanhamos dentro de instantes mais um Jornal de Desporto.

0: E devido à greve geral que se realizou hoje em Portugal, não há a esta hora o habitual jornal de desporto na Antena 1. É o jornal que habitualmente acompanhamos. Seguimos com a música.
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0: É com Maria João, depois de Plutónio.
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0: São escolhas do público para os prémios da música de Cabo Verde. 15 minutos antes das 19 horas em Portugal, abrimos agora o espaço de opinião aqui na RTP África. Vamos hoje escutar Tamilton Teixeira.
7: Qual é hoje o lugar de Guiné-Bissau no mundo? E se o petróleo da nossa terra já tivesse começado a ser exportado, talvez a própria Standard Oil estivesse a nosso favor, contra os tugas. Talvez o governo americano fosse a nosso favor, contra os tugas. Talvez até tivesse a coragem de dizer aos tugas: ou vocês param e dão a independência à Guiné-Bissau já, ou então tirávamos toda a ajuda, atacávamos na ONU. E porquê? Por causa do seu interesse. Mas como a nossa terra não tem nada desenvolvido, eles pensam que nós somos um corredor entre as repúblicas da Guiné e do Senegal, um simples lugar de passagem, dizia Amílcar Cabral nos finais dos anos 60. Volvidos os 11 anos, a Guiné-Bissau conquistou sua independência através de um dos mais heróicos processos de luta à libertação nacional. Em 1973, um povo sem educação e instrução, que lhes foram negadas por séculos, escrevia a sua própria história no mundo, sem pedir licença. Quando Mboé, perante o mundo, decidiu afirmar enquanto Estado livre, soberano e independente, o mundo passou a conhecer a República da Guiné-Bissau, ou seja, deixou de ser um simples lugar, um corredor entre a República da Guiné e Senegal. Foi por esse país que Paulo Freire se apaixonou e, dentre todas as propostas que recebeu, escolheu a dedo a Guiné-Bissau. Estamos a falar de um dos maiores pedagogos do mundo, se não o maior. A primeira impressão que o mundo teve da Guiné-Bissau determinava e definia o lugar da Guiné-Bissau no mundo. Centro, não periferia. E todo o evento global e atenções no mundo. Para muitos, nos anos 60, estava-se perante o farol de África. Infelizmente, de 1973 para os dias atuais, a Guiné-Bissau mudou de face, irreconhecível, pois muitas coisas aconteceram. Passaram 52 anos, uma cronologia traumática. É como se podemos dizer que, atualmente, pode-se fazer um calendário de conflito e instabilidade política na Guiné-Bissau, seguindo as datas mensalmente. O país perdeu o rumo. Parece não saber mais o destino. Ganhou alguns adjetivos, narco ou estado falhado, qualquer coisa assim parece-lhe servir e gober na perfeição. Sem instituições credíveis, tudo funciona de acordo com a vontade de um, dois ou mais pessoas. Ficou um país sem credibilidade, sem crédito e expressão diplomática, acompanhada por uma estatística desanimadora. Hoje, o país ocupa outros lugares, diferente da que ocupou na manhã de 1973, 24 de setembro. Hoje, nem a própria Guiné-Bissau sabe mais que lugar ocupa. Afinal, qual é hoje o lugar de Guiné-Bissau no mundo e perante o mundo?
0: A crónica de Tamilton Teixeira pode voltar a ouvir a qualquer hora na página da RTP África na internet.

Com Gary, este tema de Hélio Batalha chama-se Nha Preta e chega agora a esta emissão Ângela Coutinho. Continuamos a conhecer grandes figuras da África.

0: Nascido na Turquia em 1470, Selim I foi um sultão otomano que ficou conhecido por ter ganho novos territórios para o Império, e nomeadamente no Médio Oriente e em África. Em 1517, Selim I derrotou os governantes mamelucos do Egito, iniciando assim a conquista do norte de África. Tornou-se também o líder do mundo islâmico. Selim I faleceu em 1520.
1: E vamos com Carla Prata, com o tema Like I Do, depois dela com Carlos Ferreira, Gabriel Chima e Paulo Flores, em Chega de Chorar, que é tempo do tema do trabalho Cacimbos 2. São os sons que nos levam até à hora certa aqui na RTP África, depois da edição das 19 horas à noites tropicais.

0: São 19 horas em Portugal e Angola, 18 horas na Guiné-Bissau e São Tomé e Príncipe, 17 horas em Cabo Verde, já são 8 da noite em Moçambique. Agora os títulos da atualidade.
1: Os casos de ébola estão a diminuir na República Democrática do Congo e a OMS pede o levantamento das restrições às viagens. A OCID manifestou ao presidente cabo-verdiano reservas quanto à indicitação de Francisco Carvalho para o cargo de primeiro-ministro. Portugal foi eleito como membro não permanente do Conselho de Segurança da ONU.
0: Esta quarta-feira, temperaturas de 31 graus em Bissau, 25 graus em Luanda e 27 em São Tomé. O Jornal das 7 da tarde, na RTP África, tem edição do jornalista António Simões.
1: A Organização Mundial de Saúde pede 115 milhões de dólares para dar resposta ao ébola nos próximos três meses, numa altura em que a OMS registra 344 infecções confirmadas do vírus e 60 mortes na República Democrática do Congo. O diretor-geral dá também conta da diminuição de 1.000 casos suspeitos para 116, Carla Henriques.
2: Apesar da redução, Tedros Adhanom declara que no terreno permanecem vários desafios. Uma das principais prioridades é alargar a capacidade de diagnóstico e de rastreamento, em que também as restrições às viagens impostas por alguns países estão a perturbar as cadeias de abastecimento e a dificultar a resposta.
3: Blanket travel restrictions imposed by some countries are disrupting supply chains and hindering the response.
2: O diretor-geral da OMS pede por isso aos países que impuseram restrições às viagens que as suspendam. Regressado da RDC aponta ainda como entrava a contenção do surto a desconfiança das comunidades em relação ao vírus, em que ouviu de alguns líderes comunitários a afirmação de que o ébola não é real.
3: Community mistrust is a serious barrier. Some community leaders told me that they believe Ebola is not real.
2: Tedros Adhanom refere que construir a confiança comunitária é fundamental para controlar o surto que está a ser combatido sem vacina ou um tratamento concreto.
1: E no Quênia, o governo afirma que vai manter a criação de um centro de quarentena para cidadãos norte-americanos expostos ao ébola, apesar da contestação pública e da decisão judicial que ordena a suspensão das instalações. Perante o Parlamento, o ministro queniano da Saúde afirmou nesta quarta-feira que a base aérea de Laikipia é um dos 23 centros de quarentena e isolamento que estão a ser erguidos no país e não será parado. O Supremo Tribunal do Quênia ordenou na semana passada a suspensão da inauguração deste centro e ontem prorrogou a decisão e exigiu ao governo queniano que divulgue todos os acordos relacionados com a instalação desta unidade. Em Kinshasa, hoje foi dia de paralisação da atividade económica e em algumas instituições sociais. A oposição congolesa designa este protesto como cidade morta. O comentador pan-africano José Gonçalves faz aqui o retrato do impacto desta paralisação na capital da República Democrática do Congo.
4: A cidade de Kinshasa não ficou completamente parada, como a oposição pedia, mas ficou parada em setores muito importantes. Nos casos por adesão às teses do grupo C64, que é um grupo que se opõe à mudança constitucional, como pretende o presidente Tshisekedi, para obter um terceiro mandato, e muitos outros ficaram com receio de lutas de rua, de repressão policial. E, por exemplo, no caso das crianças escolarizadas, os pais preferiram mantê-las em casa. Então, houve uma grande falta de alunos e de professores também. Agora, é um facto que os serviços públicos continuaram a funcionar. O próprio Ministério da Função Pública tinha publicado um documento falando da neutralidade política do funcionário público e da obrigatoriedade de assiduidade.
1: Lembro que a oposição e o grupo CCD4, que estão na origem da paralisação que aconteceu hoje em Kinshasa, capital da República Democrática do Congo, estão contra a revisão constitucional destinada a validar um terceiro mandato do presidente Félix Tshisekedi. O Tribunal Judicial da cidade de Maputo condenou o ativista moçambicano Adriano Novunga a uma pena de 6 meses de prisão convertida em multa e ao pagamento de uma indemnização de 13.400 euros ao presidente do Partido Podemos. O diretor do Centro para a Democracia e Direitos Humanos foi acusado de calúnia e difamação num caso que remonta às eleições gerais de 2024, quando submeteu uma denúncia ao Ministério Público de que Albino Forquilha aceitou luvas pela venda da verdade eleitoral. Adriano Novunga insiste que não houve difamação.
5: A nossa preocupação não é com a indemnização, mas é com a acusação em si de difamação. Não basta vir ao tribunal dizer que te acusei. Você tem que provar que o meu ato constitui difamação. E em que contexto que o meu ato constitui difamação? E o meu ato não constitui difamação para Forquilha. Eu não difamei Forquilha. Não difamei Forquilha, primeiro, porque levei o processo para a entidade competente, que é o Gabinete Central de Combate à Corrupção, para fazer a investigação. Agora estão a perseguir os que denunciam. O próprio Estado diz que as pessoas têm que denunciar. Foi isto que eu fiz. Dentro das regras previstas para fazer a denúncia. Então, o resto cabe ao Gabinete Central de Combate à Corrupção, que arquivou o processo sem nunca ter ouvido Forquilha.
1: E o líder do Podemos, Albino Forquilha, considerou que se fez justiça.
6: A democracia é uma responsabilidade. A democracia tem limites. E não podemos entender, aparecer, mesmo com emoção política, começar a difamar outras pessoas sem prova do que estamos a dizer. Penso que esta parte foi muito pedagógica e muito importante, porque as instituições, como é o caso da justiça aqui, têm que contribuir para a harmonia, portanto, da sociedade. Portanto, este é o dado que quero aqui deixar.
1: O Tribunal Judicial da cidade de Maputo condenou o ativista moçambicano Adriano Novunga a uma pena de 6 meses de prisão, convertida em multa, e ao pagamento de uma indemnização de 13.400 euros ao presidente do Partido Podemos por calúnia e difamação. A UCID manifestou ao presidente da República de Cabo Verde reservas quanto à indigitação de Francisco Carvalho para o cargo de primeiro-ministro. A posição foi transmitida ao chefe de Estado durante a audiência concedida por José Maria Neves aos partidos com assento parlamentar no âmbito do processo de formação do novo governo. O líder da UCID, João Santos Luís, considera que o exercício do cargo de chefe do governo é incompatível com as suspeitas que recaem sobre Francisco Carvalho relacionadas com a sua gestão à frente da Câmara Municipal da Praia.
7: Queremos dizer de forma clara que o ónus da responsabilidade fica com a sua excelência, o Sr. Presidente da República, nesta matéria, sabendo que o Sr. Francisco Carvalho é suspeito de crime penal, não é? Sobre, digamos, a responsabilidade, sobre o exercício da função autárquica que exercia antes na Câmara Municipal da Praia, e isso, portanto, nos coloca esta ressalva, esta preocupação, porque nós não podemos ter um primeiro-ministro suspeito de crimes no exercício de função.
1: Apesar de reconhecer que não existe qualquer acusação formal nem condenação contra Francisco Carvalho, João Santos Luís entende que a natureza das suspeitas exige especial prudência devido à relevância institucional do cargo. O presidente da UCI defende ainda que, caso venha a ser nomeado primeiro-ministro, Francisco Carvalho deve mostrar disponibilidade para responder perante a justiça se vier a ser constituído, arguído ou acusado.
7: Que o primeiro-ministro a ser empossado tenha a humildade de colocar, digamos, em tempo certo, no caso de haver condenação ou acusação, tenha a humildade de levantar a sua imunidade, ou seja, de tranquilizar a população cabo-verdiana que está disposto a levantar a sua imunidade e responder perante os atos que eventualmente cometeu, que por enquanto ainda são somente suspeitas. Noutras paragens, nós temos acompanhado a política internacional e noutras paragens nós temos visto aqui perto, em Portugal, uma única e mínima suspeita sobre o primeiro-ministro é caso de demissão do primeiro-ministro e do governo.
1: A OCDE questiona igualmente o momento escolhido para a indigitação do novo Primeiro-Ministro, defendendo que a Constituição aponta para a Constituição prévia da nova Assembleia Nacional. Apesar das reservas manifestadas pelo partido, Francisco Carvalho deverá ser indigitado ainda hoje pelo Presidente da República na sequência da vitória do PICV nas eleições legislativas de 17 de maio. Portugal foi eleito esta tarde, logo à primeira votação, como membro não permanente do Conselho de Segurança das Nações Unidas, para um quarto mandato de 2 anos, com início em 2027. A votação decorreu na Assembleia Geral da ONU, em Nova Iorque, e o ministro dos Negócios Estrangeiros, Paulo Rangel, que estava presente na votação, afirmou tratar-se de uma vitória para a diplomacia portuguesa.
8: Julgo que isto diz muito sobre o prestígio de Portugal e sobre a forma como é apreciada a nossa política externa. E por isso, queria dizer que temos agora aqui 2 anos muito, muito desafiantes, mas que são 2 anos em que eu creio que a diplomacia portuguesa, que fez tudo e mais alguma coisa para que esta vitória fosse obtida e pudesse ser obtida à primeira volta, está também de parabéns. É mais uma grande, grande vitória da diplomacia portuguesa. Tenho muito orgulho em estar neste momento e depois destes 2 anos à frente do Ministério dos Negócios Estrangeiros, porque aprendi imenso com todos aqueles que trabalharam arduamente nesta campanha.
1: Em Lisboa, num discurso no Palácio de Belém, o Primeiro-Ministro Luís Montenegro comentou que esta eleição diz muito sobre a imagem de Portugal no exterior.
9: Portugal é um país credível, é um país respeitado, é um país que tem intervenção e participação ao nível internacional e entendemos este mandato como mais uma demonstração, precisamente, desse nosso histórico. Portugal tem, no plano internacional, uma força muito superior à nossa dimensão económica ou demográfica. Temos um reconhecimento da nossa linha de lealdade, de visão estratégica ao nível multilateral. E eu quero, nesta hora, lembrar, agradecendo de forma penhorada, o empenho e o intenso trabalho diplomático que tivemos.
1: O Presidente da República também reagiu a esta eleição numa nota na internet. António José Seguro escreveu tratar-se de uma conquista que enaltece todo o povo português. Agrava-se a tensão no Médio Oriente. Pelo menos uma pessoa morreu no ataque iraniano contra o aeroporto internacional do Kuwait. Teherão promete responder a cada ataque com uma chuva de mísseis e drones.
0: Foram as notícias na RTP África, com António Simões. 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Vem aí a primeira hora das noites tropicais. O primeiro convidado é Lipe Monteiro, de Cabo Verde.
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Boa noite, sejam bem-vindos aos momentos iniciais das noites tropicais. É aqui onde passam as novidades musicais do continente africano. Explamos com Lipe Monteiro, é um artista cabo-verdiano ligado sobretudo aos estilos kizomba, zouk e música africana contemporânea. Ao longo da sua carreira tem lançado vários singles em crioulo cabo-verdiano, conquistando o público tanto em Cabo Verde como na diáspora. Lipe Monteiro lançou o single Bem Sem Medo, que já está disponível em todas as plataformas digitais. A seguir vem aí Kino Cabral, é um dos nomes conhecidos da música cabo-verdiana, com uma carreira que atravessa várias décadas e um repertório marcado por géneros populares do arquipélago, como Cabo Love, Coladeira e música de dança, não esquecendo o Funaná. Ao longo dos anos, lançou álbuns como Materialistas, Massive, Movimento, Sentimental e Cabo Preocupa, consolidando uma presença duradoura na cena musical de Cabo Verde. Kino Cabral lançou o single A Nós é Tubarão Azul, conta com a colaboração do artista JJ e surge como uma homenagem aos Tubarões Azuis, nome pelo qual é conhecida a seleção nacional de Cabo Verde.

Música nova que nos chega da Guiné-Bissau com Binyan Kimori. É um dos nomes mais relevantes da música moderna da Guiné-Bissau, conhecido pela sua voz marcante e pelas mensagens sociais presentes nas suas canções. Ele lançou o single Minha Fada Babá, segue as raízes culturais da Guiné-Bissau. Próximo convidado é Filipe Chiolo, natural de Cabinda, filho de pai São Tomense e mãe angolana. Com uma mensagem forte, sonoridade dançável e envolvente, ele, Filipe Chiolo, lançou o single Mulher de São Tomé e Príncipe. Nasceu como uma homenagem à força, beleza e resiliência da mulher são-tomense. A ideia surgiu da vontade de valorizar as suas raízes e dar voz à identidade cultural de São Tomé e Príncipe.

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0: Música nova de Newton G. Calor desse momento.
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0: A seguir avançamos com Yeye, um músico, autor e compositor ligado à música africana lusófona, com forte presença em estilos como zouk, kizomba e semba. Ele lançou o novo tema, Modo Avião, marca um dos lançamentos recentes do artista e tem sido promovido nas redes sociais e vídeos

Estão na sintonia das noites tropicais na RTP África, onde passam as melhores músicas do planeta Terra. Esta é mais uma delas, na voz de Mr. Jack. Chama-se Minha Sedução, é um novo single do artista angolano. Contou com a produção de Yeye, um músico angolano. Vamos seguir em frente para ouvir Badocha ao lado de Kiaro. Tem música nova, Badocha. Volta, meu bem, é a nova aposta musical do artista.

0: Natulizana é a música do momento, com a assinatura de Diamond Platnumz, um artista tanzaniano. Natulizana em Swahili traduz-se vamos concordar ou vamos entender-nos. E a canção foca-se em temas de entendimento de algo muitas vezes interpretáveis como uma reflexão sobre relacionamentos e comunicação.
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Humberto Luís é uma das grandes vozes de Moçambique. Tem música nova. Inquasso e Suaco. Já está disponível em todas as plataformas digitais. Humberto Luís, o rei dos casamentos. Vamos continuar em Moçambique com Nelson Tivane, ao lado de Aimons, para ouvir música nova, chama-se Tsinana. São os sons da Pérola do Índico, Moçambique.

Chama-se Te Amo, é a nova música de Thierry Cam, novo single. Thierry Cam, que passou por Portugal e no próximo ano vai regressar para realizar vários concertos. Estamos praticamente no fecho da primeira hora das Noites Tropicais. Vamos sair com Jean-Claude Mondésir, Si Tu Veux, para fechar esta primeira hora. À hora certa atualizamos toda a informação. Depois eu, Carlos Pedro, vou regressar com as novidades musicais nas Noites Tropicais. Até já, boa noite.

0: Boa noite, são 20 horas em Portugal e Angola, 19 na Guiné-Bissau e São Tomé e Príncipe, 18 horas em Cabo Verde, já são 21 horas em Moçambique. As notícias na RTP África, com a edição do jornalista António Simões.
1: O antigo primeiro-ministro santomense, Jorge Bom Jesus, formalizou esta tarde a candidatura às eleições presidenciais do próximo dia 19 de julho. À saída do Tribunal Constitucional, o ex-presidente do MLSTP-PSD, a segunda maior força política do arquipélago, afirmou que se trata de uma candidatura independente para travar a degradação socioeconómica, política e moral que se assiste no país.
2: Não posso, não devo estar impávido e sereno perante toda esta situação. E é um bocado neste quadro de reação que me candidato a estas eleições presidenciais, como candidato independente, naturalmente, mas solicitei apoio aos outros partidos. Em primeiro lugar, o MLSTP, o meu partido, mas também aos outros.
1: Jorge Bom Jesus realça também que na história das presidenciais santomenses, nas próximas eleições, vai ser o único candidato proveniente do MLSTP-PSD.
2: Reparem que eu... É um momento que possivelmente nós estamos a reescrever um novo capítulo da história política deste país. Eu, Jorge Bom Jesus, sou o único candidato oriundo da família do MLSTP. Isto já não acontece há muito tempo.
1: Lembro que as eleições presidenciais em São Tomé e Príncipe acontecem no dia 19 de julho. O prazo para a entrega das candidaturas termina nesta quinta-feira. A OCID manifestou ao Presidente da República de Cabo Verde reservas quanto à indigitação de Francisco Carvalho para o cargo de Primeiro-Ministro. A posição foi transmitida ao Chefe de Estado durante a audiência concedida por José Maria Neves aos partidos com assento parlamentar no âmbito do processo de formação do novo governo. O líder da OCID, João Santos Luís, considera que o exercício do cargo de chefe do governo é incompatível com as suspeitas que recaem sobre Francisco Carvalho relacionadas com a sua gestão à frente da Câmara Municipal da Praia.
3: Queremos dizer de forma clara que o ónus da responsabilidade fica com a sua excelência, o Sr. Presidente da República, nesta matéria, sabendo que o Sr. Francisco Carvalho é suspeito de crime penal, não é? Sobre, digamos, a responsabilidade, sobre o exercício da função autárquica que exercia antes na Câmara Municipal da Praia, e isso, portanto, nos coloca esta ressalva, esta preocupação, porque nós não podemos ter um primeiro-ministro suspeito de crimes no exercício de função.
1: Apesar de reconhecer que não existe qualquer acusação formal, nem condenação contra Francisco Carvalho, João Santos Luís entende que a natureza das suspeitas exigem especial prudência devido à relevância institucional do cargo. Portugal foi eleito esta tarde, logo à primeira votação, como membro não permanente do Conselho de Segurança das Nações Unidas para um quarto mandato de 2 anos, com início em 2027. As prioridades da diplomacia portuguesa para este mandato são a prevenção de conflitos, segurança alimentar e liberdade dos oceanos. O Presidente da República, António José Seguro, veio destacar a votação de Portugal, que superou as candidaturas da Alemanha e da Áustria.
4: A expressiva votação obtida hoje por Portugal na Assembleia Geral das Nações Unidas é também o reconhecimento do compromisso do nosso país com o multilateralismo e, em particular, com os valores e com a Carta das Nações Unidas. Reflete a credibilidade, a confiança e o respeito de Portugal na comunidade internacional. É também uma vitória da diplomacia portuguesa e da coerência e estabilidade da nossa política externa.
1: Também o ministro português dos Negócios Estrangeiros, Paulo Rangel, sublinhou a importância do trabalho diplomático feito por Portugal e o primeiro-ministro Luís Montenegro sublinhou as responsabilidades que vão ser assumidas pela diplomacia portuguesa.
0: Foram as notícias na RTP África com António Simões. 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Vamos dar início à segunda hora das noites tropicais para começar com sons da África do Sul com Felo Liti.
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Boa noite, mais uma vez bem-vindo. Estamos a bordo de mais uma emissão, de mais uma viagem com as novidades do continente africano na segunda hora das noites tropicais. De várias latitudes chegam canções e com elas vários ritmos e sons de dança. Estamos a abrir com o Fellow Liti. É DJ e produtor e mais um dos mais influentes do movimento amapiano na África do Sul. Fellow Liti ganhou enorme destaque na indústria pela sua capacidade de inovação, sendo crucial na evolução do subgênero Sigja dentro do amapiano. O single Ituba conta com uma colaboração vibrante entre Fellow Liti e a artista Mikey Ndovulu. Vamos continuar com sons que nos chegam agora de Angola, para conhecer o remix Aizenze, que representa uma recuperação de um dos grandes sucessos das pistas de dança angolanas. DJ Malvado uniu forças com o prestigiado cantor Eddie Tussa, um dos maiores poentes do semba moderno em Angola. A fusão resulta numa combinação orgânica entre a voz e a cadência tradicional de Eddie Tussa, com as linhas de baixo e batidas eletrónicas aceleradas, características de Malvado.

Estamos com Denis Graça, é um nome já consolidado na música lusófona, com uma carreira de mais de 2 décadas como cantor, compositor e produtor. Denis Graça lançou o single Única, marcando mais um capítulo recente na sua discografia. A música segue a identidade do artista, letras centradas no amor e nas relações, com uma produção suave e dançante, muito alinhada com o estilo que conquistou o público cabo-verdiano dentro e fora do país. Vamos até Moçambique. Depois vamos a Moçambique, mas para já vamos ao encontro de Nela Tavares. Chama Acesa é a canção que vamos ouvir. Depois então Moçambique com Luki. Boa escuta.

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3: Avançamos com Luqui, é uma artista emergente da nova geração da música urbana em Moçambique, destacando-se por uma sonoridade moderna que mistura afropop, kizomba e influências locais. O single Hotelana é apresentado como uma canção romântica, centrada em temas de amor, relacionamento e emoções intensas. A colaboração com Hot Blaze traz um contraste interessante entre vozes e estilos, enriquecendo a narrativa da música. Depois vem aí Marcelo Lopes, ao lado de Tamaris Moyani, com Tantan.

Ele chama-se Justino Baca. Minha Ostentação é a sua aposta musical. A seguir vamos ao encontro de Diamond Platmos. É um dos maiores nomes da música africana contemporânea. Ele tornou-se uma referência do estilo Bongo Flava, um subgénero do Afropop da Tanzânia, conquistando enorme popularidade em África e também internacionalmente. Happy é o título do novo single. A música aposta numa energia contagiante e numa mensagem de celebração, sendo pensada para momentos descontraídos.

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9: 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Avançamos nas Noites Tropicais com os Irmãos Verdades. Tem música nova, no estilo kizomba, paixão sem fim. Esta música que vai deixar todo mundo louco para arriscar o salão e dançar uma boa kizombada. Depois vem aí Mago de Souza. Também ele tem música nova, chama-se Mérito e Distância. Curiosamente, também fala sobre a kizomba.

Mérito e Distância, nova música de Mago de Sousa. Estamos praticamente no fecho da segunda hora das Noites Tropicais. Vamos sair primeiro com Kanda, é um artista angolano em ascensão, recentemente no destaque após o lançamento do single Moço Bonito, uma faixa vibrante que reafirma o seu lugar na nova geração da música urbana angolana. O seu estilo une tradição e modernidade, com letras que falam as novas gerações, sem esquecer as raízes culturais. Depois, Ivan Alexei, a fechar com Eu Sou Assim e Pronto, o tema original de DJ Znobia. E depois, a hora certa, atualizamos toda a informação e logo a seguir, João Pedro Martins vem com a linha africana. Da minha parte, Carlos Pedro, é tudo. Fiquem bem, sejam felizes. Boa noite. Tchau, tchau. Fui.

0: Em Portugal e em Angola, 20 na Guiné-Bissau e em São Tomé e Príncipe, 19 em Cabo Verde, 22 em Moçambique. Títulos da atualidade a esta hora.
1: Boa noite. Em Portugal, 6 detidos nos confrontos entre manifestantes e a polícia. No fim da marcha contra as alterações à lei do trabalho, o governo lamenta o comportamento de alguns manifestantes. São Tomé e Príncipe, Jorge Bom Jesus, antigo líder do MLSTP, agora pré-candidato às eleições presidenciais de 19 de julho, critica a atual direção do seu partido pelo facto de estar a apoiar a recandidatura do Presidente da República, Carlos Vila Nova.
0: O desenvolvimento destas e de outras notícias com edição de Jerónimo Muniz.
1: Seis detidos junto ao Parlamento Português nos confrontos entre manifestantes e a polícia no fim da marcha contra as alterações à lei do trabalho, número certo das detenções confirmados pelo Superintendente Jorge Rezende.
2: O trânsito reabriu, efetivamente, com normalidade. Cerca de 10, 15 minutos depois, algumas das pessoas, utilizando grades, ocuparam a via pública, pondo em causa a segurança dos utentes da via pública, tendo sido alertadas para não o fazer, e tornaram-se violentos, designadamente arremessando garrafas. É de referir que algumas dessas pessoas, que podemos considerar manifestantes, atuavam de cara coberta, indiciando atos preparatórios para cometer crimes contra a autoridade pública. Posteriormente, houve um aviso legal que a manifestação se tinha tornado violenta e, como tal, teria que cessar. Foi feita a cominação legal pelo crime de desobediência e foram dados 5 minutos para dispersar. Passados estes 5 minutos, foi feito novo aviso. Passados 3 minutos, foi feito novo aviso. Tentou-se de todas as maneiras que as pessoas cessassem aquele tipo de comportamento e abandonassem o local de uma manifestação que se tinha tornado violenta.
3: Quer dizer que a polícia viu-se obrigada realmente a interferir, é isso?
2: Posteriormente, fim deste tempo todo, com meios policiais, sem qualquer carga policial, avançaram a passo em direção àquelas pessoas e calmamente solicitaram que saíssem do local, uma vez que tinha sido feita a cominação legal e que já se tratava de uma manifestação ilegal e que já estavam a incorrer no crime de desobediência. Algumas pessoas reagiram fisicamente aos polícias que estavam na atuação legítima e essas pessoas foram detidas. Outras pessoas arremessaram garrafas e puseram em causa a integridade física desses mesmos polícias.
3: Estava só confirmação, não queria interrompê-lo, mas são 6 pessoas detidas confirmadas?
2: Neste momento temos 6 pessoas indiciadas pelos crimes de não só desobediência, como resistência e coação sobre funcionário.
1: Jorge Rezende, chefe operacional da PSP para a área de Lisboa, e o balanço dos confrontos entre a polícia e os manifestantes junto da Assembleia da República em Lisboa. O ministro da Presidência felicitou o trabalho das forças de segurança e lamentou o comportamento de quem não respeitou as regras.
4: É importante deixar claro que este foi um comportamento de alguns, não o comportamento da maioria dos manifestantes, e pela informação que temos, não é um comportamento associado à organização e aos organizadores desta manifestação. Que não haja dúvidas sobre isso, tanto quanto nos é dado saber até ao momento. Portanto, esse lamento é dirigido àqueles que tiveram os comportamentos inaceitáveis, diferente da maioria que se manifestou pacificamente, como assim deve ser.
1: Leitão Amar, o ministro da Presidência, o governo português respeita direito à greve e lamenta comportamento de alguns manifestantes que esta tarde foram detidos pela polícia. O antigo primeiro-ministro são-tomense, Jorge Bom Jesus, formalizou esta quarta-feira a sua candidatura às eleições presidenciais do próximo dia 19 de julho, à saída do Tribunal Constitucional. O ex-presidente do MLSTP, a segunda maior força política do arquipélago, afirmou que se trata de uma candidatura independente para travar a degradação socioeconómica, política e moral que se assiste no país.
5: Não posso, não devo estar impávido e sereno perante toda esta situação. E é um bocado neste quadro de reação que me candidato a estas eleições presidenciais, como candidato independente. Eu, Jorge Bom Jesus, sou o único candidato oriundo da família do MLSTP. Isto já não acontece há muito tempo.
1: Jorge Bom Jesus, antigo líder do MLSTP, agora pré-candidato às eleições presidenciais, não poupa críticas à atual direção do seu partido pelo facto de estar a apoiar a recandidatura do Presidente da República, Carlos Villanova.
5: Eu lembro que em 2006, há relativamente 20 anos, o MLSTP não teve candidato. Foi um momento também histórico, inédito, em que o MLSTP suportou uma candidatura fora do MLSTP. Todos estão recordados. A história é memória. E o passado tem que servir de exemplo. Errar uma vez é normal. Repetir o erro já é burrice, é inépcia.
1: Jorge Ponzus é o quarto pré-candidato a formalizar a sua intenção de concorrer às eleições presidenciais do próximo dia 19 de julho em São Tomé e Príncipe. O prazo para a entrega das candidaturas termina amanhã. Em Cabo Verde, o MPD considera que o processo de transição política na sequência das eleições legislativas de 17 de maio decorre com normalidade e em conformidade com a Constituição. A posição foi assumida pelo vice-presidente do Partido, Luís Filipe Tavares, após a audiência concedida pelo Presidente da República aos partidos com assento parlamentar antes da indigitação do novo Primeiro-Ministro. Luís Filipe Tavares diz que o MPD respeita o resultado das urnas e deseja sucessos ao próximo executivo liderado pelo PAICV.
6: É indicação do PAICV que o próximo Primeiro-Ministro seja o Presidente do PAICV, proposta relativamente à qual nós concordamos, obviamente, e o Sr. Presidente da República informamos também que esta tarde fará a indigitação do novo Primeiro-Ministro, que terá um tempo para formar o Governo, de acordo com aquilo que a Constituição estabelece. Aproveito a oportunidade para desejar sucessos ao novo Primeiro-Ministro.
1: Presidente de Cabo Verde concluiu hoje a ronda de audições aos partidos representados no Parlamento e deverá indigitar Francisco Carvalho para o cargo de Primeiro-Ministro. O PCV, recordo, venceu as eleições legislativas de 17 de maio e dispõe de maioria absoluta na nova Assembleia Nacional. A líder do PTS, partido sem assento parlamentar em Cabo Verde, defende a criação de um plano nacional de emergência para responder a incêndios, desastres naturais e outras situações de calamidade. A proposta é apresentada na sequência do incêndio que destruiu parte do mercado informal de Ponta Belém, na cidade da Praia. Johnny Cabrito considera que o país precisa de estar melhor preparado.
7: Nós queremos, com a conferência de imprensa, chamar atenção não apenas à recuperação da dimensão financeira da perda, mas da prevenção nos mercados informais. Houve uma situação no mercado informal, que é o Ponta Belém, mas temos ali um mercado informal próximo ainda maior, que é o Sucupira. Será que o Sucupira está preparado para esse tipo de acontecimento? São questões que levantamos.
1: Johnny Cabrito considera que um plano nacional de emergência deverá garantir uma proposta mais rápida e eficaz às populações afetadas.
7: Maximizar os recursos e, se houver realmente uma constatação de que não é possível de ter mais de dois atender, não é? Não há meios técnicos para atender mais de duas estações, e chamar a atenção das entidades competentes de forma a mobilizar, porque já são acontecimentos recorrentes. A Proteção Civil, os bombeiros, os hospitais já devem ter planos de emergência para a qualquer momento acudir à nossa população.
1: Partido Pessoas, Trabalho e Solidariedade a defender a criação de um plano nacional de emergência em Cabo Verde para responder a incêndios, desastres naturais e outras situações de calamidade. Em Angola, os cidadãos vão pagar até 1.320 kwanzas, cerca de 1,20€ de taxa de lixo, que será incluída na fatura mensal de energia elétrica depois da aprovação do novo regulamento da taxa dos serviços de limpeza e saneamento. A cobrança será feita quer nos sistemas pré e pós-pagos através de um código específico que permite identificar a liquidação do valor devido. Correspondente José Silva.
8: As autoridades fundamentam a medida como forma de fazer face aos custos operacionais, uma vez que o atual modelo de gestão de resíduos tornou-se inadequado face ao crescimento populacional. Entretanto, Lourenço Teixe, da Associação Angolana dos Direitos do Consumidor, ADIC, diz que se trata de uma medida que deve ser ponderada, visto que, apesar da sua vigência no passado, acabou por não ser aplicável.
9: Na verdade, a sanção para quem não cumprisse com o pagamento da taxa de limpeza da fatura da energia, ele era cortado a energia. E isso remetia para a lei da eletricidade. Não se pode atribuir uma sanção ou utilizar uma sanção para quem não pagasse ou quem não pague a taxa de limpeza na fatura de energia, lhe retirar a energia, porque a relação que se estabelece no fornecimento de energia não tem nada a ver com a relação da taxa de limpeza.
8: O responsável entende que os cidadãos devem pagar pela limpeza pública, todavia considera ilegal o modelo proposto.
9: Temos defendido, sim, que é necessário pagar-se a taxa de limpeza. O mecanismo que vai ser utilizado é que poderá não ser o mais ortodoxo, não o mais apropriado ou até o legal.
8: Lourenço Teixe, da Associação Angolana dos Direitos do Consumidor, a ADIC, quando falava sobre o pagamento da taxa mensal de lixo, que será agora anexada à fatura da energia elétrica.
1: A implementação do pagamento anunciada pelo governo angolano levanta algumas reservas.
0: Foi o Jornal das 21 com edição de Jerónimo Muniz. 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A esta hora, desligar o rádio e ligar a televisão é o mais fácil. 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
0: Boa noite de quarta-feira.
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1: E pronto, acabou inesperadamente a música que estávamos a ouvir de início nesta linha de quarta-feira, 3 de junho de 2026. E como eu habitualmente digo sempre no início de cada programa, há sempre alguém que está a ouvir-nos pela primeira vez, por isso permitam-me que me repita, como faço sempre no início de cada programa, o seguinte convite para esses ouvintes que se juntam a nós. Ora, use o WhatsApp para entrar em contacto com esta linha. Pode enviar uma mensagem com um recado para alguém ou simplesmente pedir uma música só porque lhe apetece ouvir. E quem quiser pode também, através do WhatsApp, claro, pedir para aqui na linha falar em direto sobre o assunto que entender. Partilhar alguma informação, desabafar sobre alguma coisa ou simplesmente conversar sobre o dia-a-dia, a vida, os sonhos, as emoções, os pensamentos. Sim, porque há pensamentos que só ganham coragem para sair quando o mundo está mais silencioso, como por exemplo a esta hora. Ou seja, estamos aqui em linha ao seu dispor, disponha então de nós para o que quiser, isto é rádio. E rádio é comunicação. O nosso número de WhatsApp é o seguinte: 00351 96712 5572. Eu repito: 00351 96712 5572. Apareça, envie uma mensagem, mesmo que seja apenas um simples boa noite. É importante para nós sabermos que você está aí desse lado e que nesta linha, à noite, é a sua companhia, mesmo que seja apenas de vez em quando.
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1: E depois de Barry White, agora a música é outra.
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1: Com a Banda Maravilha. Meu amor da Rua 11.

0: Meu Amor da Rua 11. É do disco Angola Maravilha, da Banda Maravilha. São maravilhas a mais, a condizer umas com as outras. Ora, muito bem. Vamos a um consultório que é uma maravilha também, porque dá-nos dicas sempre úteis. Vamos ao consultório jurídico, ao encontro do Dr. Adriano Malalane, que hoje nos fala dos casamentos de conveniência para a obtenção de nacionalidade portuguesa.
1: Como é que eu posso fazer para me legalizar?
2: Um contrato de trabalho pode ser feito por um dia, pode ser feito por um mês. Existe liberdade na fixação do prazo de duração do contrato de trabalho.
3: Consultório jurídico.
4: Os casamentos por conveniência em Portugal que estão a crescer em consequência das dificuldades que são criadas na legalização das pessoas. E as pessoas acabam optando por vias menos corretas, que são esses casamentos por conveniência e que trazem consequências gravíssimas para ambos, e para quem está em situação legal e casa com quem não está nessa situação. Sobretudo, as consequências são tão graves que, se a pessoa obtiver a nacionalidade portuguesa com base nesse casamento e no dia em que a situação vier a público e o Ministério Público tomar conta do processo, a pessoa perde automaticamente a nacionalidade portuguesa, é expulsa do país e dificilmente poderá voltar a pôr os pés na Europa. Portanto, antes das pessoas decidirem por soluções fáceis, devem pensar nisso e continuar a trabalhar no sentido de procurar, nos termos da lei, regularizar a sua situação sem optar por vias aparentemente fáceis, mas que no futuro poderão trazer consequências gravíssimas.
0: Adriano Malalane.
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2: Um contrato de trabalho pode ser feito por um dia, pode ser feito por um mês. Existe liberdade na fixação do prazo de duração do contrato de trabalho.
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0: de Toronto. Faz parte do disco Depois do Silêncio, dos Tabanga Jazz.
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0: Depois da discussão, a Joana saiu de casa furiosa. O pai ainda tentou falar: filha, espera. Mas ela bateu com a porta. Horas depois, recebeu 7 chamadas dele. Não atendeu nenhuma. Mandou mensagens, agora não. Naquela madrugada, um camionista adormeceu ao volante. O telemóvel dela tocou às 3 horas da madrugada, hospital. Dias depois, ouviu pela primeira vez a última mensagem de voz do pai. Filha, desculpa se falhei contigo. Eu amo-te mais do que o meu orgulho consegue explicar. Ela caiu no chão a chorar como nunca tinha chorado, porque descobriu tarde demais que algumas palavras não podem ser devolvidas e alguns abraços têm prazo de validade.
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0: Nunca use o orgulho como despedida. Pode ser a última conversa da sua vida.
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0: Há uma honestidade rara na noite. Durante o dia, as pessoas vestem personagens profissionais, fortes, apressadas, distraídas, mas à noite sobra-me apenas aquilo que somos quando ninguém está a olhar. Talvez seja por isso que certas memórias escolhem este horário para regressar. Talvez o silêncio não exista para nos assustar, mas para nos obrigar a ouvir aquilo que abafamos durante o dia. A noite não resolve problemas, mas ela faz perguntas importantes. E às vezes, uma boa pergunta vale mais do que mil respostas rápidas.
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0: Ana Moura e Bonga.
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0: Daqui a pouco vamos escrever na água com a Fernanda Almeida.
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0: Para já, vamos até Moçambique, ao encontro dos K10, Sumbi.
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0: Fumbi, K10. Ora, tal como eu tinha dito há pouco, ainda vamos nesta primeira parte da linha africana de quarta-feira, escrever na água. E hoje, ou melhor, esta semana, o destaque de Fernando Almeida é o livro Névoa na Sala, de Mélio Tinga.
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2: Esta semana conversamos com o escritor moçambicano Mélio Tinga sobre o seu novo romance, Névoa na Sala, e sobre o que é ser escritor.
3: Muitas oportunidades que a partir das ferramentas da tecnologia, da internet, que vão surgindo, né? Vão chegando. Quer dizer, não há limites. Não. Quer dizer, eu não preciso de passaporte para ter acesso a uma informação que está em Portugal. Uhum. Não preciso de visto para ter acesso a uma informação que está no Brasil, que está na Inglaterra, que está em qualquer outro canto.
2: Lado...
3: Sim, acho que as ferramentas tecnológicas são importantes nisso. Obviamente que isso vai dando também acesso àquilo que não serve. Há muita coisa que inunda e que não serve, mas a minha convicção é o tempo. O tempo acho que é importante, não é? O tempo como uma espécie de filtro acho que é importante. Portanto, vamos esperando e há de facto coisas que vão avançar e há outras que vão ficando pelo caminho. Todos passamos por isso. Quer dizer, tive muitos amigos no início, quando começamos com a ideia de escrever, porque perceberam que escrever é complicado, é difícil. É uma parte de nós e que suga muita energia. Alguns acabaram por decidir que não, acho que não era aquilo. Tinham que fazer outras coisas, né?
2: Mélio Tinga, no Escrever na Água desta semana.
0: Fernando Almeida.
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0: Vamos encerrar a primeira parte desta edição da Linha com os tubarões. A hora certa, notícias, e nós regressamos logo a seguir. Até já.

0: 22 horas em Portugal e em Angola, 21 na Guiné-Bissau e em São Tomé e Príncipe, 20 em Cabo Verde, 23 em Moçambique. Títulos da atualidade a esta hora.
1: Boa noite. Em Portugal, 6 detidos nos confrontos entre manifestantes e a polícia no fim da marcha contra as alterações à lei do trabalho. Governo lamenta o comportamento de alguns manifestantes. São Tomé e Príncipe, Jorge Bom Jesus, antigo líder do MLSTP, agora pré-candidato às eleições presidenciais de 19 de julho, critica a atual direção do seu partido pelo facto de estar a apoiar a recandidatura do Presidente da República, Carlos Villanova.
0: O desenvolvimento destas e de outras notícias com edição de Jerónimo Muniz.
1: Começamos assim em Portugal, onde 6 detidos junto ao Parlamento nos confrontos entre manifestantes e a polícia no fim da marcha contra alterações à lei do trabalho. Números certos das detenções confirmados pelo superintendente Jorge Rezende.
2: O trânsito reabriu, efetivamente, com normalidade. Cerca de 10, 15 minutos depois, algumas das pessoas, utilizando grades, ocuparam a via pública, pondo em causa a segurança dos utentes da via pública, tendo sido alertadas para não o fazer e tornaram-se violentos, designadamente arremessando garrafas. É de referir que algumas dessas pessoas, que podemos considerar manifestantes, atuavam de cara coberta, indiciando atos preparatórios para cometer crimes contra a autoridade pública. Posteriormente, houve um aviso legal que a manifestação se tinha tornado violenta e, como tal, teria que cessar. Foi feita a cominação legal pelo crime de desobediência e foram dados 5 minutos para dispersar. Passados estes 5 minutos foi feito novo aviso. Passados 3 minutos foi feito novo aviso. Tentou-se de todas as maneiras que as pessoas cessassem aquele tipo de comportamento e abandonassem o local de uma manifestação que se tinha tornado violenta.
3: Quer dizer que a polícia viu-se obrigada realmente a interferir, é isso?
2: Posteriormente, fim deste tempo todo, com meios policiais, sem qualquer carga policial, avançaram a passo em direção àquelas pessoas e calmamente solicitaram que saíssem do local, uma vez que tinha sido feita a cominação legal e que já se tratava de uma manifestação ilegal e que já estavam a incorrer no crime de desobediência. Algumas pessoas reagiram fisicamente aos polícias que estavam na atuação legítima e essas pessoas foram detidas. Outras pessoas arremessaram garrafas e puseram em causa a integridade física desses mesmos polícias.
3: Estava só confirmação, não queria interrompê-lo, mas são 6 pessoas detidas confirmadas?
2: Neste momento temos 6 pessoas indiciadas pelos crimes de não só desobediência, como resistência e coação sob funcionário.
1: Jorge Rezende, chefe operacional da PSP para a área de Lisboa e o balanço dos confrontos entre a polícia e os manifestantes junto da Assembleia da República em Lisboa. O ministro da Presidência felicitou o trabalho das forças de segurança e lamentou o comportamento de quem, segundo diz, não quer respeitar as regras.
4: É importante deixar claro que este foi um comportamento de alguns, não o comportamento da maioria dos manifestantes e, pela informação que temos, não é um comportamento associado à organização e aos organizadores desta manifestação. Que não haja dúvidas sobre isso, tanto quanto nos é dado saber até ao momento. Portanto, esse lamento é dirigido àqueles que tiveram os comportamentos inaceitáveis, diferente da maioria que se manifestou pacificamente, como assim deve ser.
1: Leitão Amaro, ministro da Presidência, o governo respeita direito à greve e lamenta comportamentos de alguns manifestantes que esta tarde foram detidos pela polícia. O antigo primeiro-ministro São Tomense, Jorge Bom Jesus, formalizou esta quarta-feira a sua candidatura às eleições presidenciais do próximo dia 19 de julho. A saída do Tribunal Constitucional, o ex-presidente do MLSTP, a segunda maior força política do arquipélago, afirmou que se trata de uma candidatura independente para travar a degradação socioeconómica, política e moral que se assiste no país.
5: Não posso, não devo estar impávido e sereno perante toda esta situação. E é um bocado neste quadro de reação que me candidato a estas eleições presidenciais. Como candidato independente, eu, Jorge Bom Jesus, sou o único candidato oriundo da família do MLSTP. Isto já não acontece há muito tempo.
1: Jorge Bom Jesus não poupa críticas à atual direção do seu partido pelo facto de estar a apoiar a recandidatura do Presidente da República, Carlos Vilanova.
5: Eu lembro que em 2006, há relativamente 20 anos, o MLSTP não teve candidato. Foi um momento também histórico, inédito, em que o MLSTP suportou uma candidatura fora do MLSTP. Todos estão recordados. A história é memória. E o passado tem que servir de exemplo. Errar uma vez é normal. Repetir o erro já é burrice, é inépcia.
1: Jorge Bom Jesus é o quarto pré-candidato a formalizar a sua intenção de concorrer às eleições presidenciais do próximo dia 19 de julho em São Tomé e Príncipe. O prazo para a entrega das candidaturas termina amanhã. Durante dois dias, as cidades de Benguela e do Lobito, em Angola, tiveram constrangimentos no abastecimento de combustíveis, mas a situação foi ultrapassada. Em Luanda, a capital angolana, o abastecimento tem sido feito normalmente, mas com o aumento do consumo, há bombas de venda de refinados, onde o nível da oferta reduz durante o dia. Informações avançadas pelo perito em energia do Centro de Estudos e Investigação Científica da Universidade Católica de Angola, José Oliveira.
6: Tem havido notícias de que haveria navios à espera a não descarregar e até de algumas notícias de falta de combustíveis. Bem, em relação à falta de combustíveis, sei que na cidade de Benguela e do Lobito, há uns dias, houve, penso que a semana passada, houve falha de combustíveis. Eu não sei se por um, se por dois dias, mas isso tem, tanto quanto sei, está resolvido. E parece-me mais um problema logístico interno. Quanto ao Enuanda, não tem havido falta de combustíveis. O que há é, para já com esta situação e com o medo que as pessoas têm, acho que os consumos aumentaram ligeiramente e há uma corrida às bombas. E nota-se em Luanda, por exemplo, há duas semanas e a semana passada também, havia horas algumas horas do dia de que havia bombas sem gasolina, por exemplo, e tinham gasóleo. Depois, passado umas horas, eram abastecidas, normalmente ao fim do dia, e depois, à noite ou no fim do dia seguinte, já tinham combustível.
1: Para evitar quebras no abastecimento de combustíveis, estão a caminho de Angola dois navios, segundo operou de fonte oficial José Oliveira.
6: Em relação à chegada de combustível ao país, neste momento estão dois navios a descarregar, um gasóleo e outro gasolina, e, tanto quanto sei, de boa fonte, estão dois navios a caminho de Angola, no quadro da programação normal. Portanto, felizmente, ainda não estamos a viver situações de falta de combustíveis como alguns países africanos já estão.
1: Situação estabilizada em Angola ao nível da distribuição de refinados, apesar de Benguela, Lobito e Luanda registarem na semana passada alguns constrangimentos na oferta. Cabo Verde, a líder do PTS, partido sem assento parlamentar, defende a criação de um plano nacional de emergência para responder a incêndios, desastres naturais e outras situações de calamidade. A proposta é apresentada na sequência do incêndio que destruiu parte do mercado informal de Ponta Belém, na cidade da Praia. Johnny Cabrito considera que o país precisa de estar melhor preparado.
7: Nós queremos, com a conferência de imprensa, chamar atenção não apenas à recuperação da dimensão financeira da perda, mas da prevenção nos mercados informais. Houve uma situação no mercado informal, que é o Ponta Belém, mas temos ali um mercado informal próximo ainda maior, que é o Sucupira. Será que o Sucupira está preparado para esse tipo de acontecimento? São questões que levantamos.
1: A Johnny Cabrito considera que um plano nacional de emergência deverá garantir uma resposta mais rápida e eficaz às populações afetadas.
7: Maximizar os recursos e, se houver realmente uma constatação de que não é possível de ter mais dois atender, não é? Não há meios técnicos para atender mais de duas estações, e chamar a atenção das entidades competentes de forma a mobilizar, porque já são acontecimentos recorrentes. A Proteção Civil, os bombeiros, os hospitais já devem ter planos de emergência para a qualquer momento acudir à nossa população.
1: O partido Pessoas, Trabalho e Solidariedade defende a criação de um plano nacional de emergência em Cabo Verde para responder a incêndios, desastres naturais e outras situações de calamidade.
0: Foi o Jornal das 22 com edição de Jerónimo Muniz. 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
0: Há pedidos musicais para satisfazer já a abrir esta segunda parte.
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0: Ora, aqui está. Esta vem a pedido da ouvinte Miriam Reis. Está em Lisboa e quer dedicar esta caminhada de Paul G ao irmão Sobá dos Reis.

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Foi apenas a primeira e o primeiro pedido que satisfizemos nesta, logo na abertura desta segunda parte da linha de quarta-feira, 3 de junho de 2026. Ora, muito bem, mais um. Esta vem de Paris, o pedido, claro. Mingo Tavares, foi ele que nos enviou a mensagem para o nosso número do WhatsApp, a pedir para aqui tocarmos Cacharamba de Calu Mendes.

Cacharamba, com Calvo Mendes. E os pedidos não ficam ainda por aqui. Segue mais um. Este vem de Maputo, do Abelardo Novela. Guardians of the Light, Stuart Sukuma com Oliver me tocou dizer.

0: Guardians of the Light. É um belíssimo tema que junta Oliver Mtukudzi a Stuart Tsukuma e foi pedido por um ouvinte que eu já enunciei há pouco. Aproveito também para desejar uma ótima noite ao ouvinte Francisco de Barros, que é motorista de autocarro. E quando nos enviou a sua mensagem pela WhatsApp, estava em trânsito de Massamá para o Colégio Militar. Agora vamos tirar dúvidas, vamos lá saber como é que se diz escamar ou descamar o peixe.
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2: Qual das duas formas é correta? Escamar ou descamar o peixe?
3: Respondendo diretamente à pergunta, sim. Os dois verbos podem significar o mesmo e atribuímos-lhe, quando lhes atribuímos o valor, o sentido de tirar as escamas ao peixe. Portanto, aí poder-se ainda pensar que descamar está errado, mas os dicionários que consultei indicam, apontam para a sinonímia entre os dois verbos. Eu penso que até escamar se usa mais, será mais frequente na minha experiência, de acordo com a minha experiência de falante, escamar será mais frequente que descamar, mas relativamente a peixe, tirar as escamas ao peixe, os dois verbos são legítimos. Agora acontece é que os verbos podem ter acepções que lhes são próprias. Por exemplo, escamar pode significar ficar zangado, irado. Por exemplo, escamou-se todo com a provocação, ou ainda usando o participio passado, ele ficou todo escamado. E também pode significar retirar-se rapidamente para escapar a alguém ou algo, fugir. E isto é uma acepção talvez mais frequente no português do Brasil, uma vez que a fonte para consultada é o dicionário Weissen, sua versão brasileira. Quanto a descamar, também pode ter sentido próprio, por exemplo, na área da dermatologia. E aí significará soltar-se a camada epitelial da pele. Por exemplo, esse preparado descama a pele. A minha pele está a descamar. Isto são exemplos baseados no dicionário Weiss, repito, na versão brasileira.
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5: Boa noite, meu amigo João Pedro Martins. Mais uma vez, cá estamos nós, de passagem nesta magnífica rádio. A melhor rádio de todo o mundo, a mais quente do universo. Rádio RDP África. Pois bem, eu passei por cá para pedir para que toque a música Liberdade, de Sérgio Godinho. É uma música que me afaga o meu coração com tudo aquilo que está a acontecer comigo no meu país, Moçambique. Tu sabes, da outra vez eu te falei, que eu sempre estou metido em alguns embrogues. Desta vez são os 219 milhões do Albino Forquilha. Infelizmente, não dá para falar sobre o assunto, porque sou arguído. Boa noite. Passe bem.
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0: Sérgio Godinho, nesta linha de quarta-feira, 3 de junho de 2026.
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0: O mestre.
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0: Paulino Vieira.
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0: Ora, um minuto de silêncio é o que não vamos fazer já, porque queremos ouvir a nossa ouvinte Luísa, que está do outro lado da linha. Ora viva, muito boa noite, Luísa.
3: Ora viva, JP, boa noite.
0: Ora, como é que está? Parece-me que está alegre, pelo menos.
3: Olha, estou alegre sim, estou aqui a fazer uns biscoitinhos de coco.
0: Ah, bom, melhor ainda. Eu sinto esse sorriso nos lábios, Luísa.
3: Olha, tinha saudade de ouvir o senhor João Pedro Martins.
0: Muito obrigado. E agora que matou essas saudades, o que é que tem para nos dizer? Diga lá.
3: Olha, fala vovó, joga a conversa fora.
0: Então atire, vá lá, o que é que quer atirar para o lixo?
3: Olha, certas coisas que acontecem, que está acontecendo no meu país, que às vezes dá vontade de correr, mas a gente tem que parar, porque é nosso país, né?
0: Exatamente, e o melhor é encarar os problemas de frente para lidarmos com eles, não é?
3: Claro, claro, e não ter medo de falar, de expressar quando a gente tem vontade de
0: tudo,
3: expressar. Acima de
0: tudo, exatamente.
3: Sim, apesar que quem fala a verdade não sempre tem banco para sentar, mas a gente fala.
0: Pois não, de vez em quando o banco está ocupado por alguns mentirosos, não é? Que não merecem estar sentados, não é?
3: É verdade,
0: esse é um problema real.
3: E não querem sair de jeito
0: pois,
3: nenhum.
0: Pois.
3: Parece que aqueles bancos têm uma cola...
0: Tem. Que uma não, cola forte.
3: Dizer, não deixa tirar eles o rabo dali.
0: Está quentinho.
3: Desculpa,
0: é verdade.
3: Desculpa, falei aqui uma palavra que não devia falar.
0: Porquê? Disse rabo.

0: O qual é o... Eu agora também disse, está a ver, não nos aconteceu nada, ainda cá estamos os dois, não é? Ó, Luísa, mas diga-me lá o que é que realmente está a incomodar.
1: O meu desassossego é a forma e o jeito que o meu país está sendo governado. Em primeiro lugar, eu quero mandar um abraço a toda a população de São Tomé e Príncipe e não para não terem medo de falar, de discutir os problemas do país. Porque o que eu ouço muita gente, a gente não pode falar essa coisa porque a gente pode ser preso, não sei o quê. Por que as pessoas têm que ter medo das coisas? Se está mal, por que é que não se fala? Por que é que não se grita? Por que é que não se berra? Por que é que não tira tudo cá para fora?
0: Até porque realmente, como eu disse há pouco, a melhor forma de enfrentar o medo é enfrentá-lo.
1: Olha, eu lembro bem, eu falo isso todos os dias, sempre. A primeira vez que eu escrevi para falar para a rádio, eu estava a tremer, como estou agora, a tremer.
0: Porquê?
1: E com toda a calma do mundo, o Sr. João Pedro Martins disse: Ó Luísa, fala, estás à vontade, tu não, ninguém está a te oprimir, aqui ninguém vai te bater, o que pode acontecer é, pronto, tirar-te do ar e pronto, única coisa.
0: Sim, exatamente.
1: É a
0: Sim,
1: única coisa.
0: mas não, vindo da Luísa, tenho a certeza que o bom senso prevalece.
1: A gente tem que. É que as pessoas têm medo, não sei de quê, não sei para que as pessoas têm que omitir certas coisas, porque. Não sei, para ser sincero, não sei dizer. Não sei dizer que às vezes eu fico a ver com. Por exemplo, estamos assim no ambiente, estamos a conversar. Epa, vamos calar, porque isso pode chegar a certo sítio que não deve. Para quê? Estamos a voltar outra vez a tempo do PIDE, que não se pode falar. Estamos a voltar outra vez àquele tempo que ninguém pode expressar aquilo que quer. E outra coisa. Há uma desunião entre as pessoas, porque se eu, por exemplo, se eu falar alguma coisa que o João não gostou, o João já põe o mundo inteiro contra a Luísa. Porque a Luísa falou alguma coisa que lhe veio à alma, pronto. Que ela achou que é verdade. Agora, por que que todo mundo tem? Por que que, se você não gostou, por que que você tem que pôr o Beltrano, o Cicrano todo contra mim? Só porque eu tive uma expressão, só porque eu falei daquilo que eu queria, que aquilo que eu achei que é certo.
0: Que é a
1: Se você
0: sua
1: não achou certo,
0: opinião. Cada um tem direito à sua opinião e a Luísa tem direito à sua opinião e não tem que ter ninguém. É claro que nem toda a gente gostará de ouvir e nem toda a gente terá a mesma opinião. Mal seria se todos pensássemos da mesma maneira, não é?
1: pois,
0: O
1: pois.
0: bonito da vida é o multiculturalismo, é toda a gente pensar de maneira diferente, não é?
1: É através disso é que nós temos de grandes de ideias, porque temos debate. Vamos debater ideias, vamos falar sobre um assunto, mas cada um com a sua ideia. E pronto, e juntando tudo isso, vamos fazer uma coisa boa para o nosso
0: Respeitando a
1: povo,
0: opinião de cada um.
1: respeitando a opinião de cada um. Não é porque se
0: Com as
1: eu
0: suas
1: falei.
0: diferenças, obviamente, não é?
1: Claro, né? Se eu falei que, por exemplo, o Jorge Bom Jesus vai ser um bom presidente, por exemplo, dizer, por exemplo, não está a dizer que ele vai ser. Pronto, já vem o mundo inteiro contra a Luísa porque ele já não podia dizer isso.
0: Não tem que ter problema. Luísa, muito obrigado por ter vindo à linha expressar a sua
1: Obrigado,
0: opinião.
1: vamos.
0: Você aqui é
1: Muito
0: livre de dizer
1: obrigado.
0: sempre tudo aquilo que quiser dizer, desde, obviamente, que com bom senso e delicadamente. Está bem?
1: Claro.
0: Muito obrigado.
1: Obrigada
0: Um beijo
1: e
0: para si.
1: mais uma vez muito obrigada, Sr. João Pedro Martins, por ser o nosso professor.
0: Muito obrigado. Boa noite. Até à próxima. Não sou, não
1: Boa
0: sou.
1: noite. 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
0: Posso ter uma ou outra boa ideia, mas professor não serei. Nem aspiro, atenção. Cada um é do livre pensamento, pensará como quiser e como bem entender. Agora, permitam-me que vos apresente uma das músicas de filmes, de filme neste caso, das mais belas que já foram compostas, no caso por Ennio Morricone, para o filme Era Uma Vez no Oeste. Isto é tão bonito.

0: As pessoas querem chegar depressa, mas já não sabem exatamente onde querem chegar. Corremos atrás de produtividade, números, notificações, metas, como se a vida fosse uma corrida contra um relógio invisível. Mas talvez a verdadeira sabedoria esteja em desacelerar, em beber um café sem olhar para o telemóvel, em caminhar sem destino, em permitir que o pensamento respire, porque há coisas que só florescem na lentidão: a paz, a arte, o amor e até o entendimento de nós próprios.
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0: Daqui a pouco vamos ao teatro com João Costa Dias.
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0: A peça Batom Vermelho, da companhia cabo-verdiana Flá do Flá, regressa hoje ao Auditório Nacional da Praia, depois do sucesso da estreia. Encenado por Sabine Baessa, o espetáculo aborda a prostituição, um tema ainda tabu na sociedade cabo-verdiana, e procura abrir espaço para uma reflexão mais franca sobre esta realidade.
1: Os nossos residentes, ou os cabo-verdianos, sobretudo a classe mais vulnerável, a camada adolescentes barra jovens, se municiarmos com ferramentas da sua autoproteção, conseguem lidar com o turismo sem ser escravos do próprio turismo. E então é essa a nossa intenção de trazer essa temática à tona. As atrizes, o elenco está devidamente preparada psicologicamente para o impacto que a apresentação da peça pode vir a causar na sua vida particular.
0: Sabine Baessa, o encenador. A criação, que resulta de um reajuste da dramaturgia Pixinguinhas, vencedora do concurso de dramaturgia Ano Novo 2021, será apresentada noutras ilhas e também em Lisboa já no próximo mês. A sessão de hoje está marcada para as 19h30. Na cidade de Maputo, prossegue até sábado a 22ª edição do FITI, Festival Internacional de Teatro de Inverno, que decorre até 6 de junho e continua a animar a capital moçambicana com teatro de vários continentes. Ao longo de 10 dias, o festival apresenta 40 espetáculos de Moçambique, África do Sul, Portugal, Estados Unidos e Brasil, distribuídos por vários palcos e com até 3 sessões diárias. O coordenador do certame, Joaquim Matavel, fala-nos do que está previsto para hoje.
2: Hoje, dia 3 de junho, teremos também 2 espaços culturais a receberem espetáculos desta 22ª edição do FIT. A começar pelo 16 Neto, às 19 horas, teremos a companhia brasileira Elas por Ela, que traz o espetáculo Antes Feliz que Mal Acompanhada. É uma abordagem sobre a violência, principalmente a violência contra a mulher e o feminicídio. Ainda na noite de hoje, no Instituto Guimarães Rosa, o Núcleo Performa, também uma companhia brasileira, apresenta-nos o espetáculo Palavras Corrompidas, seguido pelo espetáculo do grupo sul-africano TX Theatre, Dreamscape e Dark Magic. Portanto, no IGR nós vamos ter 3 sessões. A primeira começará às 17 horas do Núcleo Performa, a segunda do grupo TX Theatre a começar às 18 e a terceira Dark Magic, também do grupo TX Theatre, a começar às 19 horas.
0: Para além dos espetáculos, o FITI inclui ainda oficinas, masterclasses e o programa Papo Cultura.
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0: O Teatrosfera em Montabrão, que é a luz, recebe nos dias 5, 6 e 7 de junho, isto é, sexta, sábado e domingo, às 21 horas, o espetáculo 50 Madrugadas, uma criação da Companhia da Esquina, inspirada na força poética de Ari dos Santos. Com a encenação de Jorge Gomes Ribeiro, esta produção reúne em palco as vozes intensas de Sofia Ramos, Ricardo Raposo e Pedro Pernas, acompanhados pelos músicos António Martins na guitarra portuguesa e Pedro Saltão na viola de fado. 50 Madrugadas é uma viagem emocional pela palavra dita e cantada, celebrando a energia revolucionária e a sensibilidade única de Ari dos Santos. Um espetáculo para sentir, recordar e descobrir, ao vivo no Teatrosfera. A peça Os Figurantes, de José Sanches Sinisterra, vai estar em cena em Évora, na Associação Cultural do Imaginário, de 3 a 7 de junho. Nesta obra provocadora, os protagonistas nunca chegam a entrar em palco. São os figurantes que assumem o controle da ação, organizados e determinados a corrigir a injustiça que sentem. Trancam os protagonistas nos camarins, interrompem a representação e questionam a própria peça, levantando a grande pergunta: que fazer? A encenação é de Isabel Bilu e Gil Salgueiro Nave, com um vasto elenco e direção musical de Helena Nogueira, Luís Pereira e Marco Massano. As sessões decorrem todos os dias, às 19 horas e ao domingo, às 16 horas. O Teatrão de Coimbra apresenta em sessão única no próximo sábado, 6 de junho, o espetáculo Exercícios de Ser Criança e Outros Aprendimentos, uma criação para famílias inspirada no universo poético de Manuel de Barros. A apresentação decorre às 11 horas no Parque de Merendas da Mata do Loreto, no âmbito das celebrações do Dia da Criança. Durante cerca de 40 minutos, dois intérpretes dão vida a figuras de quatro poemas do autor, explorando desperdícios, desimportâncias e despropósitos que convidam a olhar o mundo com esperança e imaginação. Um espetáculo para toda a família que celebra a poesia e a infância. O espetáculo Teatro Paraíso, Palavra Ambulante, criado e encenado por José Rui Martins, chega a Viseu nos dias 5 e 6 de junho, isto é, sexta e sábado, às 21h30, numa apresentação gratuita, mas com lotação limitada, no Jardim de Santo António. Produzido pela Companhia Trigo Limpo, Teatro Acerte, em coprodução com o Teatro Viriato, este espetáculo, para maiores de 12 anos, leva o público para a rua com histórias mal contadas, peripécias e muito humor. Três netos herdam a carrinha de cinema e biblioteca do avô e, entre tropeços e memórias incompletas, tentam reconstruir a sua figura, oferecendo uma viagem cheia de ternura, improviso e imaginação.
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0: Depois de 4 meses em cena em Lisboa, sempre com sala cheia, a comédia Um Quinteto de Morte segue agora em digressão pelo país. O espetáculo chega a Faro de 5 a 7 de junho, no Teatro das Figuras. Segue para a Figueira da Foz nos dias 12 e 13, no Centro de Artes e Espetáculos. E rumo ao Porto, onde vai estar de 18 de junho a 12 de julho, no Teatro Sá da Bandeira. A história acompanha um grupo de criminosos, disfarçados de músicos, que escolhe a casa de uma velhinha como o esconderijo perfeito, até perceber que ela é muito mais astuta do que parece. O resultado é comédia pura, reviravoltas e um jogo improvável de gato e rato. A Quinta da Caverneira, em Águas Santas, na Maia, apresenta a sua programação regular de teatro para o mês de junho numa iniciativa do Teatro Arte e Imagem, em protocolo com a Câmara Municipal da Maia. Nos dias 5 e 6 de junho, às 19 horas, e no dia 7, às 16, é apresentado o exercício final da Oficina de Teatro Sénior, o Retábulo das Maravilhas, com entrada gratuita até à lotação da sala. Até 12 de junho está também patente a exposição O Teatro e a Guerra no Arte e Imagem, composta por 3 instalações e igualmente de entrada livre. A sala principal do Cineteatro Garrete, na Póvoa de Varzim, recebe de 5 a 7 de junho o espetáculo Partitura da Guerra. Trata-se de uma criação emotiva que junta texto inédito de Walter Ugumem, música ao vivo do pianista Raul da Costa e encenação de Eduardo Faria. A peça acompanha Sasha, um homem envelhecido que tenta sobreviver ao medo e ao som constante de um piano em plena guerra, enquanto a esposa e a cunhada lutam para manter a esperança. Produzida pela Companhia Certa, é uma viagem intensa sobre memória, sobrevivência e humanidade.
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0: As celebrações do Dia da Criança continuam em festa na Póvoa de Santa Iria. No sábado, dia 6 de junho, o Parque Urbano da Quinta da Piedade recebe a Quinta dos Exploradores, uma iniciativa organizada pela Câmara Municipal de Vila Franca de Xira. Ao longo do dia, não vão faltar atividades ao ar livre, jogos, desafios e muita animação para toda a família. E este ano a programação inclui também momentos de teatro infantil com personagens, histórias e pequenas encenações que prometem encantar os mais novos. Um dia cheio de imaginação, aventura e descoberta. E com entrada livre para que todas as crianças possam celebrar em grande. O Atrás da Máscara, por hoje, chegou ao fim. Regressa às quartas-feiras com mais histórias, vozes e palcos para descobrir. Até lá, vá ao teatro.
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4: Boa noite para os ouvintes. António em Lisboa, Mamadou Garanque Djaló no Barreiro, Xindo no Montijo e José Xixava em Maputo. E, meus amigos, estamos a chegar ao fim desta linha de quarta-feira, 3 de junho de 2026. Agora, vou estar ausente durante semana e meia e regresso exatamente no dia 15, uma segunda-feira, ora, exatamente a seguir na estreia de Cabo Verde no Mundial de Futebol frente à toda poderosa Espanha.
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4: Ora, hoje temos uma balada de Coimbra para encerrar esta linha. Fique bem, fique muito bem.

0: 11 horas em Portugal e em Angola, 10 na Guiné-Bissau e em São Tomé e Príncipe, 9 em Cabo Verde, meia-noite em Moçambique. Já a seguir, síntese da atualidade com edição de Jerónimo Muniz.
1: Boa noite. Donald Trump vai estar na próxima reunião da NATO. A informação foi avançada pelo secretário de Estado norte-americano Marco Rubio. Os chefes de Estado dos países que fazem parte da Aliança Atlântica vão reunir-se na Turquia no próximo mês de julho. A OCID manifestou ao Presidente da República reservas quanto à indigitação de Francisco Carvalho para o cargo de Primeiro-Ministro. A posição foi transmitida ao chefe de Estado cabo-verdiano durante a audiência concedida por José Maria Neves aos partidos com assento parlamentar no âmbito do processo de formação do novo governo. O líder da OCID, João Santos Luís, considera que o exercício do cargo de chefe de governo é incompatível com as suspeitas que recaem sobre Francisco Carvalho relacionadas com a sua gestão à frente da Câmara Municipal da Praia.
2: Queremos dizer de forma clara que o ónus da responsabilidade fica com a sua excelência, o Sr. Presidente da República, nesta matéria, sabendo que o Sr. Francisco Carvalho é suspeito de crime penal, não é? Sobre, digamos, a responsabilidade, sobre o exercício da função autárquica que exercia antes na Câmara Municipal da Praia, e isso, portanto, nos coloca esta ressalva, esta preocupação, porque nós não podemos ter um primeiro-ministro suspeito de crimes no exercício de função.
1: Apesar de reconhecer que não existe qualquer acusação formal nem condenação contra Francisco Carvalho, João Santos Luís entende que a natureza das suspeitas exige especial prudência devido à relevância institucional do cargo. O antigo primeiro-ministro são-tomense, Jorge Bom Jesus, formalizou esta quarta-feira a sua candidatura às eleições presidenciais do próximo dia 19 de julho.
3: Não posso, não devo estar impávido e sereno perante toda esta situação. E é um bocado neste quadro de reação que me candidato a estas eleições presidenciais. Como candidato independente, eu, Jorge Bom Jesus, sou o único candidato oriundo da família do MLSTP. Isto já não acontece há muito tempo.
1: Jorge Bom Jesus, antigo líder do MLSTP, agora pré-candidato às eleições presidenciais, não poupa críticas à atual direção do seu partido pelo facto de estar a apoiar a recandidatura do Presidente da República, Carlos Vilanova.
3: Eu lembro que em 2006, há relativamente 20 anos, o MLSTP não teve candidato. Foi um momento também histórico, inédito, em que o MLSTP suportou uma candidatura fora do MLSTP. Todos estão recordados. A história é memória. E o passado tem que servir de exemplo. Errar uma vez é normal. Repetir o erro já é burrice, é inépcia.
1: Jorge Bom Jesus é o quarto pré-candidato a formalizar a sua intenção de concorrer às eleições presidenciais do próximo dia 19 de julho. Em São Tomé e Príncipe, o prazo para a entrega das candidaturas termina amanhã. Em Angola, os cidadãos vão pagar até 1.320 kwanzas, cerca de 1,20€ de taxa de lixo, que será incluída na fatura mensal de energia elétrica depois da aprovação do novo regulamento da taxa dos serviços de limpeza e saneamento. O jornalista José Silva.
4: As autoridades fundamentam a medida como forma de fazer face aos custos operacionais, uma vez que o atual modelo de gestão de resíduos tornou-se inadequado face ao crescimento populacional. Entretanto, Lourenço Teixe, da Associação Angolana dos Direitos do Consumidor, a ADIC, diz que se trata de uma medida que deve ser ponderada, visto que, apesar da sua vigência no passado, acabou por não ser aplicável.
5: Na verdade, a sanção para quem não cumprisse com o pagamento da taxa de limpeza da fatura da energia, ele era cortado a energia. E isso remetia para a lei da eletricidade. Não se pode atribuir uma sanção ou utilizar uma sanção para quem não pagasse ou quem não pague a taxa de limpeza na fatura de energia, lhe retirar a energia, porque a relação que se estabelece no fornecimento de energia não tem nada a ver com a relação da taxa de limpeza.
4: O responsável entende que os cidadãos devem pagar pela limpeza pública, todavia considera ilegal o modelo proposto.
5: Temos defendido, sim, que é necessário pagar-se a taxa de limpeza. O mecanismo que vai ser utilizado é que poderá não ser o mais ortodoxo, não o mais apropriado ou até o legal.
4: Lourenço Teixe, da Associação Angolana dos Direitos do Consumidor, a ADIC, quando falava sobre o pagamento da taxa mensal de lixo, que será agora anexada à fatura da energia elétrica.
1: A implementação do pagamento anunciada pelo governo angolano levanta algumas reservas.
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3: Boa noite. Névoa na Sala é o novo romance do escritor moçambicano Mélio Tinga. Um romance editado pela The Poets and Dragons Society, distinguido com o prémio Miyakoto em 2025 para melhor livro do ano. Narra a história de um homem que acidentalmente se vê nas trincheiras de uma guerra no norte de Moçambique. Ao regressar, é perseguido pelos fantasmas da guerra e passa parte da sua vida num hospital imaginário dedicado a traumas e depressão, onde acaba por se apaixonar. Este livro foi lançado em Lisboa e trouxe o autor de novo ao programa Escrever na Água. Recordo que Mélio Tinga, para além de escritor de ficção, é designer de comunicação e professor universitário, com mais de 10 livros publicados em Moçambique, Portugal e Brasil. Foi distinguido em 2020 com o Prémio Literário Imprensa Nacional Casa da Moeda, Eugênio Lisboa, pelo livro Marisa. Além disso, tem vários textos adaptados para teatro e cinema. É cofundador da Catálogos e vice-presidente da Associação Cultural da Universidade Pedagógica de Maputo. Mélio Tinga, em Portugal, para apresentar Névoa na Sala, o que é que deu início a este romance?
4: Eu tive a oportunidade de conversar com várias pessoas antes deste livro e não tinha intenção, quer dizer, não estava planificado. Várias pessoas com um sentimento, com feridas resultantes da guerra. Alguns participaram diretamente, outros indiretamente. A minha mãe, por exemplo, fala de vários relatos à volta da guerra civil, mas depois tenho amigos também que tiveram, pelo menos um especificamente, que teve uma experiência. Ele tinha um sonho de ser militar, né? E teve uma experiência que ele não estava à espera, de ter de ser colocado a combater na guerra em Cabo Delgado, o que ele destruiu completamente a imagem que ele tinha do militar, de uma pessoa que combate pelo país, que tinha sonho de contribuir para a segurança do país. Era um sonho que ele tinha desde a adolescência. Então, quando ele é enviado para combater, quer dizer, não tinha acesso ao celular, e das poucas vezes que ele entrou em contacto por mensagem Facebook, eram mensagens longas de lamentação e de quem... quer dizer, vivia no meio do medo e que precisava de matar para não ser morto, e que estava ali e não percebia porque é que exatamente estava ali e porque é que estava a lutar, o que é que ele efetivamente estava a combater. E há muitos casos assim, de pessoas que vão lutar por uma coisa que não está muito bem clara. Ou seja, a pessoa está ali, tem uma arma e tem que matar. Tem que matar um aparente inimigo, e no fundo, tanto de um, tanto do outro lado, provavelmente os tais inimigos estão por cima, né? A colocar essas pessoas entre si, a lutarem, a matarem-se. E depois, fui observando vários outros casos de pessoas com traumas reais, de pessoas que foram para a guerra e depois voltavam, eram completamente outra coisa. Estavam completamente transformadas. E este romance, portanto, começa daí. Depois, essas conversas, essa observação contínua surgiu. Quer dizer, não foi uma coisa que eu decidi que vou escrever um romance deste género. Foi uma espécie de angústia, de inquietação à volta dessa temática dos traumas, não propriamente da guerra, porque não é um romance que tem intenção de relatar a guerra, explorar isso.
3: É mais a consequência dela.
4: É mais o que é que a guerra causa nas nossas cabeças e nas cabeças das pessoas que vão participar dela. E, portanto, procura explorar isso. E depois há outros temas que funcionam como
3: satélites, né?
4: Temas secundários ali à volta. Uhum. Que vão gravitando à volta dessa questão do trauma de guerra, mas depois há outros. São outros traumas da vida, dos desafios, da pressão social que estão espelhados neste romance.
3: Mélio, tu és jovem, ainda jovem, e essa relação com a guerra civil, muitos jovens não, apesar das consequências, não têm muita noção do que foi, mas curiosidade sobre o que foi. Achas que existe à tua volta? Vocês falam sobre isso? Há coisas, há relatos escritos que vos cheguem às mãos? Como é que lidam com isso? Com essa guerra civil que foi tão recente, não é? No fundo foi tão recente.
4: Pois.
3: Falamos de 50 anos de independência, que é recente para um país crescer e desenvolver-se, mas dentro desses 50 anos houve um período também de guerra civil, portanto há um curto espaço de estabilidade, digamos assim, não é?
4: Sim, e há também resultados. Acho que os resultados destes momentos, que penso que foram agressivos, acho que ainda tem consequências hoje em dia. E há estudos no campo da epigenética que mostram que, quer dizer, mesmo que a gente não tenha presenciado, é capaz disso estar registado no ADN. Mas assim, há uma preocupação, há um interesse, e tem estado a, quer dizer, a despontar de vários pontos informações que pareciam sigilosas ou informações escondidas em conversas, por exemplo, com pessoas que de facto
3: presenciaram,
4: né? Porque nós crescemos, a história de Moçambique, a história escrita que vamos aprendendo durante a formação é a partir de um certo ponto de vista. E quando o tempo passa, a minha geração, por exemplo, torna-se mais lúcida e tem oportunidades de conversar com outras pessoas, percebe? Quer dizer, que foi uma guerra em que tanto um, tanto o outro estavam envolvidos.
3: Entre moçambicanos,
4: portanto, não era um a matar o outro, era uma coisa que era recíproca, ou seja, não era culpa do outro, de um ou do outro. Quer dizer, era cada um a defender uma espécie de uma
3: ideia,
4: de uma causa, de um pensamento próprio. Uhum. Não é? Então, há, pelo menos do meu lado e depois das pessoas à volta, amigos que são escritores, são poetas, são professores, a gente conversa, conversa à volta disso. E é uma curiosidade, né? Eu mencionei o caso das conversas que eu tive, que a minha mãe às vezes invocava quando era mais novo, de coisas que ela presenciou durante a Guerra Civil. Das matanças, de ter que fugir, das deslocações de um ponto para o outro, e tudo isso, quer dizer, acaba por ser sempre um objeto de curiosidade, né? O que mais aconteceu, o que mais podemos explorar, e acabamos usando também isso como algum campo de exploração para a ficção.
3: Uhum. E como é que foi a composição deste livro? Eu falei no início de três narradores. Quiseste trazer três formas de pensar e de ver a realidade. Como é que chegaste aqui?
4: Acho que é um tema sensível e complexo, e precisava de outros pontos de vista, né? De outras vozes, de outros olhares. E obviamente que isso foi complicado, porque ter de contar, de construir esse livro a partir de três vozes, que são três personalidades, que são personagens, cada um deles com características próprias, e precisava de dar dar uma personalidade própria a cada um deles. E foi uma coisa muito difícil, né? Porque o leitor tem que perceber essa transição, tem que perceber que o que a primeira voz está a falar no seu tom, e o que está a falar a segunda voz está a falar num tom diferente. E sem ter necessariamente de dar explicações, né? O livro corre e o leitor ser capaz de perceber isso. Isso foi muito...
3: Que estamos a ser guiados por vozes diferentes,
4: que são,
3: né?
4: São vozes diferentes. E que é uma voz que é mais lúcida em relação à outra, que é uma voz que é completamente apaixonada em relação à outra. E, quer dizer, e ter de construir isso foi uma coisa complexa e até dolorosa para mim, enquanto autor. E ao mesmo tempo deu-me gosto também estar a construir essa história a partir dessas três dimensões, de três pensamentos, em que tem um homem que é completamente traumatizado de guerra, e depois tem uma mulher que também tem os seus traumas, quer dizer, trabalhar a voz feminina, trabalhar a experiência feminina, e colocá-la de forma que o leitor sinta que de fato é genuíno, é verosímil, e depois ter um outro personagem que é morto, mas que depois regressa e regressa nessa terceira voz. Portanto, é um espírito a falar, um espírito que está lúcido. Portanto, foi ao mesmo tempo que divertido, foi doloroso, é uma mistura de sentimentos e de experiências que por quais passei durante o processo de escrita deste livro.
3: E como é que tu és como criador? Gostas de ter um feedback das pessoas que te rodeiam, de outros escritores, de alguém que tu confias para te dizer que estás a ir num bom caminho? Gostas de terminar o livro e depois mostrar? A meio do caminho sentes essa necessidade de perceber se aquilo que estás a escrever de facto te está a levar para um bom caminho? Como é que funcionas?
4: Bom, eu preciso primeiro de terminar o texto, né? sem interferências. Termino o texto, dou uma pausa e volto eu mesmo ao texto. E quando eu sinto que estou mais ou menos convencido sobre o caminho que o texto está a trilhar, aí eu tenho pessoas de confiança, tenho dois, três amigos que eu sei que posso partilhar e podem ler e podem dar um feedback e podem dizer se há alguma coisa ali que destoa, por exemplo. E eu acho que precisamos dessa figura de um amigo editor, né, que ele pode ter um outro olhar à volta do texto. E depois de publicado, acho que é interessante também ouvir outras experiências de leitores. Na semana passada no Porto, por exemplo, e o livro foi apresentado por uma senhora, a Teresa, que é professora, e disse que em toda a sua vida há quatro livros que a fizeram parar, respirar e ter de voltar. E um desses livros é o Névoa na Sala. Quer dizer, ouvir esse tipo de retorno, de feedback, acho que é interessante. E depois já pelo menos duas, três experiências de pessoas em Moçambique. Uma delas ligou-me a chorar e a dizer que não estava a conseguir avançar porque o livro era muito, muito denso, muito... E se identificava, por exemplo, com a Lili, que é a segunda voz, e que tem problemas de quisto nos ovários, e por causa disso, a pressão social e tudo à volta empurrou ela para o internamento nesse hospital em que estão os três. Portanto, ela, ao ler, quer dizer, se identificou com a Lili e não conseguiu avançar nesse sentido por causa da densidade da própria história, da própria narração. E ir ouvindo isso dá uma ideia real do que é o livro, porque ser um leitor, quer dizer, é uma relação quase que neutra, em que é difícil julgar, né? Temos sentimentos enquanto escrevemos ou nas releituras, na edição do texto, mas quando entra o outro lado, que eu acho que é o que dá sentido ao processo de escrita, à literatura e ao livro, que é o leitor, isso dá...
3: O impacto que tem no leitor é que mexe com ele, não é? No fundo é o propósito.
4: Sim, acho que espelha melhor por que caminho que o livro está a seguir.
3: Olha, alguns dos teus textos já foram adaptados ou tu próprio escreveste para o palco, não é? E para o ecrã. Achas que há uma outra forma de criativa muito diferente daquilo que tu fazes, para, por exemplo, para um livro, para um romance? Como é que é essa forma criativa em que fisicamente temos outras pessoas que já interpretam de outra forma aquilo que escreves? Portanto, aqui é muito mais direto, se calhar, o livro, não é? Embora haja os leitores também que também fazem outra, já têm outra visão sobre aquilo que tu escreves. Mas como é que é essa relação, depois de ver no palco aquilo que tu escreves?
4: É uma relação curiosa, né? É uma relação curiosa porque eu acho que é uma outra forma de ler, de interpretar, né? Porque nesse processo da transformação, por exemplo, tivemos no ano passado uma temporada à volta do livro Sobre Toda a Escuridão, em que o ensinador, em algum momento, transformou, quer dizer, uma imagem de uma das personagens que está morta no livro, numa bailarina, que ficou uma coisa que eu nunca imaginei fazer no livro. Quer dizer, não está ali diretamente no livro, mas esse processo dele pensar e tentar construir uma imagem com base naquilo, e no caso trazer uma bailarina que atravessava a história toda ao longo da peça, ficou uma coisa brilhante, uma coisa emocionante. Então acho que é curioso para mim estar a ver que outras soluções com base no texto é possível trazer, uhum, levar para o palco.
3: É uma aprendizagem também para ti?
4: Sim, é uma aprendizagem. A inclusão, por exemplo, da música, momentos que no livro não está diretamente descrito, mas que ele foi buscar uma música porque precisava de fazer um encaixe ali com alguma imagem que está, uhum, dentro do livro. Eu acho que são sempre aprendizagens e são interpretações que são curiosas e que são interessantes.
3: Uhum. Voltando a este teu livro, em que nos leva a um momento da história de Moçambique, tu és daqueles que acredita que é preciso tratar do passado para avançar, isto já quase saindo do livro, não é? Como um jovem moçambicano, escritor e que pensa o seu país, achas que és dessa corrente que há que olhar para trás ou temos que deixar o passado para poder avançar?
4: Bom, acho que é uma pergunta complexa. Acho que isto é como ter uma ferida, não é? Temos uma ferida e que simplesmente a gente cobre e acha, quer dizer, faz de contas que aquela ferida não existe. O que acontece é que infecciona e a ferida torna-se maior. Uhum. Eu acho que é importante tratar essa ferida, limpar essa ferida, desinfetar e pronto. Eu acho que precisamos que essa ferida cicatrize, que é para a gente poder avançar mais à vontade e não ter problemas de infecção mais adiante.
3: Uhum.
4: Não, acho que não é possível fugir do
3: passado.
4: Acho que não. Se a gente tenta, ela vai sempre como um fantasma aparecer lá para frente. Os seus problemas vão sempre aparecer lá para frente. Acho que é importante fazer essa cura, esse cuidado em relação aos problemas do passado. É preciso resolver isso para podermos avançar. Tenho, por exemplo, e acho engraçado estar aqui em Portugal, em Lisboa, estar a presenciar, por exemplo, cenários, pequenos cenários de manifestação do racismo mesmo. Quer dizer, que eu acho engraçado. Eu passei por duas, três situações em que parei. São coisas subtis, muito subtis, em que eu parei, olhei, achei, acho que isto tem muito a ver com um passado que foi simplesmente abandonado e não foi tratado como
3: devia,
4: como deve ser. Sim. Uhum. Portanto, eu acho que é importante cuidar, tratar e falar abertamente do passado, resolver os problemas do passado para efetivamente podermos avançar em paz, tranquilos e sem ressentimentos e sem, sem necessidade de termos de regressar e depois porque temos que avançar, evitarmos esse ping-pong. Acho que é importante. Uhum. É importante, sim, cuidarmos desses problemas do passado para podermos avançar.
3: Mélio, o que é que tu achas que neste, desde que do Marisa, desde o romance Marisa até este romance que nos junta hoje aqui, Névoa na Sala, que tipo de escritor é que achas que és hoje? Diferente do Marisa, com as mesmas características, como é que te vês?
4: Acho que sou um escritor que vai experimentando, que não se conforma. Sou um escritor que não se conforma, que está sempre a ser atormentado pela necessidade de invenção, de querer quebrar a forma e ver como, no que é que vai dar. Uma espécie de um escritor de laboratório que vai experimentando as ferramentas disponíveis. Mas ao mesmo tempo é um escritor que vai tem uma linha de pensamento, né? que se vai mantendo. A questão da exploração mais a fundo do sujeito humano, que está praticamente presente em todos os livros. Acho que são, quer dizer, vou levando esses dois aspectos em paralelo. Porque acho que a escrita literária, acho que exige isso, é uma espécie de... Nós precisamos de estar constantemente a nos reinventarmos, né?
3: Esse é o grande desafio.
4: Reposicionarmos. Acho que este é um grande desafio. E o meu maior medo nisso, no trabalho de escrita, é repetir-me. Quer dizer, fazer aquilo que já fiz. Obviamente que há uma base, todo escritor tem uma base, tem uma espécie de atmosfera própria sobre a qual vai caminhando. Precisa disso para caminhar seguro, mas acho que precisa, uma vez a outra, vai saltando para ir vendo que outras coisas, que outras frequências é possível alcançar.
3: Uhum. Estás em Portugal para apresentar este, já apresentaste no Norte, Névoa na Sala, aqui em Lisboa na Feira do Livro, agora vais estar aí em conversas, não é? Tu, como é que tu vês a literatura moçambicana dentro dos criadores da tua geração? Estamos a viver um bom momento?
4: Eu sempre disse que sim. Eu acho que provavelmente é dos melhores momentos, porque o mercado literário moçambique vai crescendo, estão a surgir novas editoras. Nos últimos 10, 15 anos temos uma série de editoras que vão sendo oportunidades para novos autores. Eu acho que isso é importante, massifica não só os leitores, mas o número de autores que vão publicando. E depois penso que o tempo vai ser importante para filtrar para cima o que de facto vale a pena. E penso que em todo mundo é assim. Eu acho que precisamos de ter uma avalanche, uma espécie de corrida, mas em que tempos depois...
3: Quase uma pirâmide.
4: Sim,
3: né?
4: sim, quase uma pirâmide. Tempos depois, aquilo que realmente, em termos literários, vai prevalecer. Porque a literatura de facto, ela prevalece. Ela aguenta 100, 200 anos, e acho que é o maior desafio dos que têm a convicção de que são escritores, são poetas em Moçambique. E penso que o tempo vai editar isso. Mas acho que estamos num bom momento em termos de criação. E depois há um sistema que não está sob controle de quem escreve, a questão da distribuição do livro, da política do próprio livro, se o livro chega a uma província ou não, do mercado de produção gráfica que é importante para os livros. São outros aspectos que acho que influenciam e que afetam os desafios de quem trabalha com o livro em Moçambique. Mas acho que em termos de criação, em termos de produção, de edição, acho que estamos...
3: As novas tecnologias, achas que também vieram ajudar esta forma de... É assim, neste momento, qualquer pessoa pode promover algo que escreva, não é? Através de um blog, das redes sociais, que não tem fronteira, não é? Pode, de certa forma, causar aqui curiosidade e alcançar outros públicos. E também

0: Brasil, que está na Inglaterra, que está em qualquer outro
1: lá
0: canto.
1: do mundo.
0: Ah, sim, acho que as ferramentas tecnológicas são importantes nisso. Obviamente que isso vai dando também acesso àquilo que não serve. Há muita coisa que
1: Sim.
0: inunda e que não serve. Mas a minha convicção é o tempo. O tempo acho que é importante. Não é? O tempo como uma espécie de filtro. Acho que é importante. Portanto, vamos esperando e há de facto coisas que vão avançar e há outras que vão ficando pelo caminho. Todos passamos por isso. Quer dizer, tive muitos amigos no início, quando começámos com a ideia de escrever, e porque perceberam que escrever é complicado, é difícil, é uma parte de nós e que suga muita energia. Alguns acabaram por decidir que não, acho que não era aquilo, tinham que fazer outras coisas, né? Portanto, o tempo acho que é o maior filtro, é o professor de tudo, quanto fazemos.
1: Névoa na Sala, do escritor moçambicano Mélio Tinga, edição de Poets and Dragons Society. Boa noite, boas leituras.
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0: Meia-noite em Portugal e em Angola, 11 horas na Guiné-Bissau e em São Tomé e Príncipe, 10 em Cabo Verde, 1 da manhã em Moçambique. Já a seguir, síntese da atualidade com a edição de Jerónimo Muniz.
1: Portugal foi eleito membro não permanente do Conselho de Segurança da ONU, liderando a votação do grupo Europa Ocidental e outros Estados, com 134 votos a par da Áustria, enquanto a Alemanha teve uma derrota inédita. Com este resultado, Portugal ficou acima dos 127 votos necessários para a eleição, correspondendo a 2/3 dos votantes. O chefe de Estado cabo-verdiano indigitou Francisco Carvalho para o cargo de primeiro-ministro na sequência da vitória do PSV nas eleições legislativas de 17 de maio. A decisão foi anunciada após a conclusão da ronda de audições dos seus partidos com assento parlamentar e abre formalmente o processo de formação do novo governo. José Maria Neves sublinha que a indigitação é um ato político previsto no funcionamento das democracias parlamentares e enquadra-se na prática institucional seguida em Cabo Verde desde a Constituição de 1992.
2: O primeiro-ministro indigitado irá trabalhar no sentido de preparar o seu governo para depois apresentar ao presidente da República, e esse governo será nomeado e empossado após a constituição do novo parlamento. E também o primeiro-ministro indigitado terá as condições para preparar, juntamente com o governo em funções, a transição governamental.
1: O Presidente da República explica que este é mais um passo para que a transição do poder se faça na tranquilidade.
2: Nós estamos aqui a cumprir rigorosamente a Constituição da República, a respeitar as boas práticas políticas existentes em Cabo Verde após a aprovação da Constituição de 92, foi sempre assim que aconteceu, e também estamos a criar as condições para que a transição governamental se faça com toda a normalidade no quadro democrático existente no país.
1: Questionado sobre as reservas manifestadas pela OCID relativamente à nomeação de Francisco Carvalho devido a processos pendentes na Justiça, José Maria Neves afasta qualquer impedimento legal ou constitucional.
2: Eu tomei boa nota das considerações da OCID. Só que o Dr. Francisco Carvalho está no gozo de todos os seus direitos civis e políticos. Primeiro, ele foi aceito como candidato, foi eleito deputado, portanto, vai tomar posse como deputado, titular de cargo político, e não há nenhum impedimento para a sua nomeação, nem legal, nem constitucional. E tomando boa nota das considerações do OCID, não poderia, por essa razão, impedir a nomeação do Dr. Francisco de Carvalho.
1: Francisco Carvalho, que deverá agora apresentar a proposta de composição governamental ao Presidente da República para posterior nomeação e posse do novo Executivo. Donald Trump vai estar na próxima reunião da NATO. A informação foi avançada pelo secretário de Estado norte-americano Marco Rubio. Os chefes de Estado dos países que fazem parte da Aliança Atlântica vão reunir-se na Turquia no próximo mês de julho.
0: Foi o essencial da atualidade com Jerónimo Muniz. 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

0: Olá África, olá mundo, está no ar o Sons e Ritmos de Moçambique, a nossa montra obrigatória da música moçambicana, numa parceria que une a RTP África e a Rádio Moçambique para levar o melhor da nossa identidade aos quatro cantos do mundo, com a condução de Carlos Mponda. E começamos em grande, acabamos de ouvir as sonoridades contagiantes de Assa Matusse com os temas Dry My Tears e Amariza, duas autênticas pérolas que fazem parte do mais recente EP da artista, que continua a encantar-nos com a sua sensibilidade e voz inconfundível.
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0: Uma mensagem forte, necessária e carregada de sentimento. Nos Matam Porquê é o grito artístico de Yada Angel, uma das vozes mais promissoras da nossa praça, que usa sua arte para trazer reflexão e dar voz a causas profundas da nossa sociedade. Quem chega agora ao nosso palco é Prince Solomon, trazendo a envolvência do tema Sou Tua Menina, Deixa-te Levar.
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Que sequência fantástica aqui no Sons e Ritmos de Moçambique. Viajamos pela sensibilidade de Prince Solomon em Sou Tua Menina e fomos ao ritmo contagiante e inteligente de Hernani, um dos maiores pilares do nosso hip-hop. E por falar em rimas com alma, também tivemos o talento de Frickson. Para quem acompanha a sua linha, sabe bem. Frickson é aquele artista moçambicano que tem o dom raro de transformar vivências reais em música honesta, profunda e puramente visual. Com seu estilo muito próprio, ele mistura o rap, a poesia e o storytelling para criar obras conceptuais que unem a nossa identidade, a família e a reflexão social. Uma salva de palmas para a nossa juventude criativa.

duas propostas, duas abordagens modernas ao Afropop e a Kizomba que estão a dominar as pistas e as rádios. Ouvimos Slowly com Mais Um Pouco e Twin Fingers com o sucesso Amor Não É Para Doer. E aqui vai um detalhe, o talento corre mesmo nas veias desta dupla de irmãos. A família dinâmica da nossa música em grande plano aqui no Sons e Ritmos de Moçambique.

falar de O Cálice Mani é falar da gênese, da espinha dorsal da nossa música popular. O Azimbo é, sem sombra de dúvidas, um dos maiores monumentos vivos da cultura moçambicana. A sua voz atravessou gerações, internacionalizou a nossa marrabenta e continua a ser uma escola para todos os que decidem cantar Moçambique. Que privilégio podemos celebrar o seu legado. E fechamos a nossa viagem de hoje com as atenções viradas para outro mestre das cordas e do afrojazz. Vem aí o mestre Jimmy Lhulho. E atenção às novidades. O virtuoso guitarrista já está a aquecer os motores e a preparar os dedos para um grande concerto de comemoração dos seus 40 anos de carreira, diga-se brilhante e galardoada. Podem esperar um espetáculo memorável com convidados especiais e aquela fusão perfeita de ritmos a que já nos habituou. 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

O Sons e Ritmos de Moçambique de hoje fica por aqui, mas a música, essa nunca para. Fiquem na companhia do mestre Jimmy Lhuto até para a semana, aqui na RTP África e na Antena Nacional da Rádio Moçambique. O abraço forte é de Carlos Mponda. 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
7: Sejam bem-vindos a esta Hora dos Ouvintes, em que o tema é bancos alimentares. A campanha do Banco Alimentar contra a Fome em Portugal recolheu este fim de semana 1.930 toneladas de alimentos, mais 2,5% do que na campanha do ano passado. O número foi divulgado esta madrugada, na madrugada passada, pelo Banco Alimentar, que recorda que em 2025 foram recolhidas quase 1.870 toneladas de alimentos. Um aumento que é expressão da solidariedade manifestada pelos portugueses, disse a Presidente Isabel Joné, citada num comunicado da instituição, que justifica o maior apoio com a crise provocada pela instabilidade mundial, derivada sobretudo pelas guerras em várias partes do globo. Por seu lado, o Banco Alimentar de Cabo Verde arrecadou 11 toneladas de alimentos na primeira campanha de recolha deste ano. Os donativos vão beneficiar cerca de 1.000 famílias em todo o arquipélago. Correspondente Carlos Santos.
8: A campanha decorreu nas ilhas de Santiago, São Vicente e Sal e mobilizou dezenas de voluntários em supermercados e estabelecimentos comerciais. A presidente do Banco Alimentar de Cabo Verde, Ana Maria Ofara Almada, explica que os alimentos serão agora distribuídos às famílias em situação de maior vulnerabilidade.
9: Neste momento, nós temos disponível no armazém cerca de 10 mil quilos de alimentos, 10 toneladas de alimentos. Isto é muito bom. Vai nos permitir fazer cerca de 1.000 cestas básicas. Cada cesta básica tem cerca de 10 quilos, não é verdade? Portanto, já são 1.000 famílias beneficiadas ao longo dos próximos 3 meses, porque isto, assim é que nós fazemos as contas aqui, o balanço, portanto, é muito bom.
8: A maior parte dos alimentos foi recolhida na cidade da Praia. Em São Vicente, a campanha permitiu arrecadar cerca de 1 tonelada de produtos. Ana Maria Ofra Almada.